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14: O torcedor também é para buscar uma vitória numa data especial. Na história do Cruzeiro, há 50 anos atrás, faturava Libertadores. Então, para coroar esse dia especial, uma vitória aqui em Curitiba. Temperatura muito baixa, viu, Thiago? Sensação agora de 11 graus, mas nada disso é empecilho, não. Cruzeiro vai esquentar em campo. Vem para colocar a cara a tapa, vem para arrepiar o seu torcedor, voltar a vencer o Campeonato Brasileiro. Domingão já tem Copa do Brasil, que venha a vitória, os 3 pontos. E eu tô sentindo que esse menino vai deitar e rolar, viu? Força da juventude aí do Cruzeiro, o Felipe Moraes, o cria da toca, que venha a vitória para cima do Coxa, aqui no sul do Brasil. Gramado espetacular, iluminação muito boa. E para quem tá na live, Tiagão, galera aqui na hora de soltar aquele grito de gol, é nosso, é nosso, é nosso. Salve Jorge, é Caio Jorge, Arroio, ou do Gerson. Vou ter que tomar aquela distância aqui, porque meu amigo, torcedor do Coxa, tá aqui pertinho e vão sentir o drama, viu? Porque, ó, bota a pressão, bota a pressão, bota a pressão pra cima deles, Thiago.
15: Sem medo, é nosso. Você me chama que eu cumpro o seu boi aí, Hugão. Vamos pra cima deles, viu?
16: Hugão, eu vou correndo aí, viu? Eu vou correr, eu subo essas escadas aqui em 10 segundos. Aí, mas se eu sair em Bolt Pansieri, eu subo aí, viu, Gão?
15: Aí é dois pra apanhar, vai mudar nada. 9 horas com mais 13 minutos, ô, gente. A bruxa tá solta no jogo do Corinthians, viu? Agora, outra lesão gravíssima. O Zacaria Labiat, o jogador que foi contratado pelo Corinthians, já fez gol aí com a camisa do Coringão, teve uma lesão daquelas horríveis. Ele já caiu com o joelho dobrado e o jogador do Atlético Paranaense estava do lado. A hora que ele cai estalando o joelho, o cara dá aquele berro, Fabrício. Você sabe que o jogador que está do lado, né? Quem joga sabe disso. Quando estoura um ligamento, é um barulho para descrever para o ouvinte que talvez não está tão habituado ao futebol. É igual um tiro, né? Você está ali do lado, um tiro mesmo, dá aquele pá, que arrebenta com o ligamento. E é o que aconteceu com o Labiat. Eu sei que você já operou o joelho, seu joelho também não é muito bento. Pra quem sente a dor é absurdo. Quem tá do lado se assusta, não assusta, Fabrício?
17: Assusta, Thiagão. E essa daí eu acho que foi igual aquela do Fenômeno, viu? Porque você viu que a patela rodou e aí meio que cortou. Foi meio a fratura exposta, assim, saiu fora. Cortou aí, saiu sangue, cara, Nossa, é assustador, né? Quem tá do lado assim é um choque, porque, pô, dá até medo, cara.

0: Grandalhão, grandão, Rômulo, lembro bem dele, gente finíssima. Eu falava do Felipe, o meu caro Fabrício Guerreiro. Mandar os parabéns à turma da base do Cruzeiro, né? Adilson Batista, toda a equipe que vai fazendo um trabalho de reconstrução desde aquela terra arrasada que foi adquirida lá atrás com o Ronaldo, agora com o Pedro Lourenço. A base começa a dar frutos, né, Fabrício?
1: Começa. Já começou o bom trabalho com o Ronaldo naquela época, né? Já restou ali. O Ronaldo foi muito importante nessa fase do Cruzeiro, né? Eu acho que deu uma limpada geral ali na galera, reestruturou, colocou os padrões. Lógico, agora chegou com o Pedrinho, chegou um patamar que precisava dar um salto, e ele conseguiu fazer isso com o Pedrinho, né? Salto de investimento, tudo, que ele era uma coisa mais conservadora, vamos dizer assim, e tá colhendo os frutos, né? E a tendência é que melhore, né, Thiago? Porque você vê um menino desse jogando, tendo oportunidade, é como eu falei, isso é bom para todo mundo. Os empresários começam a olhar o Cruzeiro com bons olhos, ah, vamos colocar lá porque é legal, eles valorizam, vão jogar os próprios meninos da base. Na época não tava tendo muita oportunidade, os meninos, vários meninos, né, que falava lá, cara, foca, não sei o quê, mas era difícil dos meninos jogarem. Aí os meninos mesmo falam, como? Aqui ninguém usa a gente, cara, não adianta a gente fazer uma base aqui, a gente vai ter que ir para outro time. E agora não, o menino na base, sabendo que tem oportunidade, que pode subir e jogar, ele já começa a deitar no travesseirinho à noite, porque jogador é assim, cara, não tem como. E aí na horinha da oração lá e começa a se imaginar, visualizar, que é onde tudo começa, a jogar no Mineirão, a jogar no time titular, porque é possível. Aí, ó, Moraes, pô, subiu faz um mês praticamente e já tá tendo a oportunidade de jogar como titular.
0: É isso, boa sorte pra essa garotada e parabéns ao técnico Adilson Batista. Eu falei da lesão do Yuri Alberto, chorando, o Yuri Alberto foi lesão muscular. Falando em lesão muscular, Pancieri, Cruzeiro confirmou, o Ciro Sterra vai pra Finlândia pra ser operado. Eu nunca tinha ouvido falar nisso, que na Finlândia tem um bom médico, o melhor do mundo pra fazer a cirurgia muscular, Panci.
2: Tem mesmo, lá na Finlândia tem o doutor Lassi Lempen. Ele já operou vários jogadores aí, o Dembélé, já operou a turma aí, Éder Militão. Ele é um especialista, na área. E o Cruzeiro, o que aconteceu, Thiagão? O Cruzeiro já estava fazendo os exames, né, em relação ao Sinisterra. A gente já falava a necessidade dessa cirurgia na segunda-feira, mas aí eles foram apurando melhor o caso, foram buscando mais detalhes dessa lesão na coxa esquerda, e o Sinisterra optou por fazer essa cirurgia com esse renomado médico, vai para a Finlândia. E até avançando um pouquinho na informação, o custo dessa cirurgia, o custo dessa intervenção cirúrgica, toda do atleta. O atleta chamou a responsabilidade, Cruzeiro disponibilizou, né, todo o departamento de saúde e performance para que ele pudesse fazer a cirurgia. Sabemos, né, a competência aí do Dr. Sérgio Campolina, referência em cirurgias no Brasil, na América do Sul, é hoje professor, dá aula e vem atletas de outras nacionalidades até operar aqui também no Brasil com o Dr. Sérgio Campolina, mas ele preferiu então fazer essa cirurgia na Finlândia com o médico que eu citei há pouco. É uma decisão do jogador se vai agora passar por essa cirurgia com o Dr. Lassi Lempenen. Ele é o finlandês que vai tratar do Sinisterra. 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
0: Boa sorte também ao Sinisterra e a sua cirurgia na Finlândia. 9:18, vamos trazer a galera, né? Vamos trazer o torcedor pra roda. 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

0: Fala comigo, seu nome e seu bairro.
1: Fala, Thiago. Boa noite, aqui é Antônio Carlos, eu falo de Coronel Urro, Fazenda Estelita. Cruzeirão hoje 3-0, viu? Vamos entrar com a meninada aí, titular voltando, 3-0. Vamos subir para chegar perto dessa classificação da Libertadores. Grande abraço, boa noite.
0: Boa noite, amigo, e pra toda a audiência da Itatiaia na roça, né? A gente tem que falar, é a roça, é bom demais a roça. Eu estive agora no fim de semana em Cipotânia, visitei a Paciência, que é a roça da roça, a roça de Cipotânia. Você também tá no interiorzão, na fazenda.

0: isso é bom demais, cara. Isso é vida. E a Itatiaia também fazendo companhia na zona rural. Muito obrigado, obrigado mesmo. Um abração pra você e pra todo mundo que nos acompanha nesse interiorzão de Minas Gerais. Fala comigo, seu nome e seu bairro.
1: Boa noite, Thiago. Seu nome, seu bairro, que é o Pedro Miranda Chamon, Gamelão da Mata, Cedro do Abaeté. Eu acredito que o Cruzeiro hoje vai botar o Coxa no lugar dele.
0: Ué, Pedrão, acabou? Tô esperando mais uma resenha aí. Um abraço pra você também. Mais um do interiorzão aí do estado. Obrigado, Pedro. Obras seguem avançando nas UPAs Oeste, Venda Nova, Barreira e Nordeste para melhorar o atendimento à população de BH. É trabalho da prefeitura que não para. Seu nome e seu bairro.
2: Fala, Tiagão. Aqui é o Amaral de Lagoa da Prata, cabuloso sempre. Tô aqui ao redor do fogão de lenha fazendo um rango aqui, tomando um e ouvindo a Itatiaia, a maior do Brasil. Bora lá, cabuloso. 2-0.
0: Ah, Amaral, aí é bom, hein? Fogãozinho de lenha nesse friozinho, aquele latão, esperando pelo Cruzeirão em campo, né? Abraço pra você aí, Lagoa, um abraço. Obrigado, viu, Amaral? Obrigado mesmo pelo carinho. Fogão de lenha é bom demais. Fala comigo, seu nome e seu bairro.
3: Fala, Thiago. Boa noite, tem Henrique de Contagem, bairro da Santa Luzia. Hoje é 3-0 pro Cruzeiro Cabuloso. 2 gols do Carlos Jorge e Matheus Pereira. E hoje tem estreia do Zé Lucas, hein? Bora ver esse moleque jogando aí hoje aí. Felipe Moraes, é isso aí, eu vou botar a base pra jogar. Porque senão a gente não vai saber se a base é boa ou é ruim, não.
0: Tá, um abração pra você, é verdade, bem lembrado, né? Daqui a pouquinho, esse garoto também, pra poder vestir a camisa do Cruzeiro, o Zé Lucas, foi apresentado essa semana. Mais um torcedor, fala comigo, seu nome e seu bairro.
4: Fala aí, Thiago Reis. Tô aqui, ó, acompanhando o pré-jogo, esperando a vitória do Cruzeirão. Luiz, aqui de Belo Horizonte, Nova Cachoeirinha. Tomando aquele litrinho e comendo uma carne de sol.
0: Valeu, Zé. O litrinho é bom também, né? O litrinho é bom. Obrigado, obrigado pela participação. 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O Ali Oliveira, o torcedor lembrou agora do Zé Lucas, já tem o Felipe aparecendo. Você entende que o Cruzeiro tá meio que trocando o pneu do carro com o carro andando, e aí vem a oportunidade pra essa garotada. Geralmente o garoto aparece na dificuldade mesmo, né, Ale?
5: É, normalmente é isso que acontece, né? Claro, tem raras exceções ali de planejamento, né? De estruturação da categoria de base, fazendo essa transição pro profissional. Agora, a verdade é que o Cruzeiro não levou tanta sorte assim, né? Porque teve os jogadores, principalmente dessa linha ofensiva, machucados / negociados. A gente tá falando aí de Sinisterra, que chegou a sua quinta lesão, né? A gente tá falando aí do Gabriel Peck, que tinha sido contratado há pouquíssimo tempo, uma grande contratação, jogador para ser titular. A gente tá falando do Christian, que foi um jogador muito importante pro Cruzeiro. Acha até, viu, ô Tiagão, que ninguém nos escute aqui, que o Felipe Moraes é muito, mas é muito uma tentativa do Arthur Jorge achar um substituto pro Christian. Ainda mais nas características que a gente está conversando aqui, que o Guerreiro falou, meio campista, já jogou de volante, já jogou de meia, escorrega para dentro, ajuda no momento defensivo, então acho que é muito isso. Mas a gente tá falando só aí, a gente tá falando 3 caras muito importantes. Se você colocar nessa conta o Bruno Rodrigues, que era uma esperança quase que pessoal do Pedrinho, de reabilitar o jogador depois de 2 anos tentando se recuperar da lesão, né? O Cruzeiro teve algumas possibilidades, acabou não levando tanta sorte. De repente a sorte tá aí, em ter uma base estruturada como o Cruzeiro tem, e esses jogadores mostrarem, além de talento, que isso aí a gente sabe que eles têm, mostrarem personalidade para dizer pro professor: tô aí, hein, professor, pode contar comigo, prof.
0: Se precisar, eu tô pra jogo. 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Quero te acompanhar, quero te convidar a acompanhar o jogão aqui no YouTube, hein? Já já tem Hugo Sérgio, narrador que é nosso, Fabrício Guerreiro, Ale Oliveira no YouTube. Você assiste em tempo real. O Eugênio Macedo tá com a gente, o Carlito Marra em Vespasiano, a Fátima Barbosa. Thiago, tô em Itabira, hoje é 3-0 Cruzeiro. Manda um abraço, ô Fátima, um abração pra você. 3-0 Cruzeiro, tomara, hein? Aqui também nos acompanhando o Alexandre Lazarino. Alô, Alexandre, é o rei de João Molevade, com a Camila, esposa dele, e o Bernardo. Alô, B, galera ligada na Itatiaia, na torcida pelo Cruzeirão. Obrigado aí, Alexandre Lazarino. Alô, Camila, já pega aquele latão pro Alexandre ficar feliz acompanhando o jogão do Cruzeiro, ouvindo a Itatiaia. Também o Bernardo, é a família unida, ligada aqui na Itatiaia, esperando a bola rolar. Já já, hein? Já já pra você, Cruzeiro e Curitiba, com uma grande festa agora, com os times entrando em campo. Então, pra você que tá chegando agora, vamos repassar a escalação. Cruzeiro com novidades. Ah, eu sou muito mais Cruzeiro. Ah, mas o Curitiba tá em casa. Ah, mas o Curitiba tem um bom time. Quero nem saber, amigo. Eu sou muito mais o Cruzeirão. Escala o Cruzeiro mais uma vez, Pansy.
6: Só se for agora. Vou te contar, viu? Uma fumaça daquelas. Uma fumaça, não dá pra enxergar o campo direito. Tô aqui atrás do gol, não consigo enxergar o árbitro, não consigo enxergar os jogadores. Vou te contar um negócio, viu? É muita fumaça, muita fumaça. O Cruzeiro com Otávio, William, Fabrício, Bruno, Jonathan Jesus e Gabriel Rojas, Lucas Romero, Gerson e Matheus Pereira, Felipe Moraes, Arroio e Caio Jorge. É o Cruzeirão mais lindo do mundo. 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Seu nome, seu bairro.
0: O Renato Lino de Freitas, o Edilson Miranda, Josiane Vieira, tá em Pouso Alegre. Galera no YouTube, bora lá, Cruzeiro vai vencer, gente. Muita fumaça. O início do jogo deve atrasar, hein? O clima frio, ou seja, a umidade elevada, para essa fumaça se dissipar, poderemos ter atraso no início do jogo. Enquanto isso, Rubens Júnior, vamos dar aquela zicada, né? Aquela secada no Curitiba. Escala o Coxa Branca. Hoje não, Coxa. Hoje não, Curitiba. Fala aí, Rubinho.
7: Falou sim, estamos garrado aqui, Thiago. E hoje, né, meu caro Fabrício, não é fumaça pro alto, é fumaça pro campo. A fumaça toma todo o gramado e com certeza, hein, teremos um certo atraso. O Coxa vai pro jogo com o Pedro Morisco. Tá de volta com Tinga, Thiago Jaci, Bruno Melo, Thiago Santos, Sebastião Gomes e Josué. Lucas Roniel Jovem, o artilheiro da equipe na temporada no Brasileiro, Breno Lopes, 8 gols. E o Pedro Rocha é o outro atacante do Coxa para esta noite fria, Thiago, informando Sindeac.
0: Na tela do YouTube, arbitragem do jogo para você. Arbitragem polêmica ontem. Palmeiras e Vitória, já deu uma confusão tremenda na tela do YouTube. Arbitragem de Cruzeiro e Coritiba. Olha aí, põe na tela para quem nos acompanha na Itatiaia. Arbitragem do jogo. O árbitro é o Rodrigo Figueiredo Correia, dono do apito. Na tela, põe na tela, gente. Arbitragem aí, ó, no YouTube. Quero te convidar a acompanhar no YouTube a nossa transmissão. Arbitragem do jogo é do Rodrigo Correia. Já já a bola rola com o comando dele no apito, no campo. 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O Wagner do Nascimento Magalhães é o árbitro, com o auxílio da Brígida Cirilo Ferreira, Leone Carvalho Rocha, a Brígida de Alagoas, o Leone de Goiás, o Wagner do Nascimento velho conhecido do Rio de Janeiro. Ele comanda o jogo em campo, Wagner do Nascimento. Quem comanda o jogão na Itatiaia, ele tem coração de titânio. Ele tem o coração estrelado e vai trazer toda a emoção de Cruzeiro e Curitiba na corrente positiva por outra vitória do Cruzeiro. Eu sou muito mais o Cruzeiro. Ele vem aí, o locutor que é nosso, é nosso, é nosso. Hugo Sérgio.
8: Com todo o primeiro time do rádio na emoção do futebol, a bola que vai rolar já já. Muita fumaça prejudica muito a visão do gramado. Cruzeiro vai se posicionando à direita, camisa em azul, bermuda em branco e se dirige para o torcedor celeste para empurrar. É pra vencer, mostra sua força, meu Cruzeirão. É Brasileirão aqui na Itatiaia. Vai se posicionando aqui à esquerda a equipe do Coxa. Mais um destaque antes da bola rolar. Aquele abraço, Dali Banzieri.
6: Alô, Gão, um abraço pra você também. Vamos juntos, Gão, Hugo Sérgio. Esse jogo do Cruzeirão mais lindo do mundo pra trazer. Cruzeiro jogando com camisa branca, também o calção branco, o meião branco, e o Cruzeiro ontem deu um spoiler da camisa número 3, vai ser lançada no dia 7 de agosto, já vai ter venda também na internet, camisa branca com escudo fechado, e aí nas mangas vai ter um tom amarelo, um tom azul também, é uma gola polo, é uma camisa 3 que o Cruzeiro lançou para também a torcida comprar, adquirir. A gente sabe que esses produtos especiais, muita gente compra para colecionar, mas hoje é a tradicional azul, com as 5 estrelas, para buscar essa vitória nosso.
8: E essa vitória vai sair. Jogo que promete emoção de montão aqui na Itatiaia. Com todo o primeiro time do rádio, no radinho, no aplicativo, no YouTube. Itatiaia Oficial, Itatiaia Esporte, a rádio de Minas cada vez mais digital. O pontapé inicial será dado acompanhando o ataque do cabuloso nosso Panzieri. O ataque do Coxa, Rubens Júnior, jogadores do Coritiba, reunidos do Cruzeiro também, neste momento, aquele momento de pé, e a bola que vai rolar. Tô aguardando a sua, o seu like, a sua participação também no Itachat, no YouTube. Corra pro YouTube, vem com a gente, Itatiaia Oficial, Itatiaia Esporte. Emoção aqui na Itatiaia, é jogo pra quem tem coração de titânio. A bola que vai rolar já já, o vai gol. Se posicionando o Wagner do Nascimento, a informação.
0: E terminou, é nosso Campeonato Brasileiro, outro jogo da noite. 0-0 para Corinthians e Atlético Paranaense. Jogo na Neoquímica Arena em São Paulo. Informando o Sindeac, é nosso.
8: A saída é nossa, é do cabuloso. Tá pertinho da bola por ali, Felipe Moraes também. Chega Caio Jorge, vai pro pontapé inicial, a bola que vai rolar, o árbitro vai esperar. Porque visibilidade ainda bem comprometida aqui no estádio, muita fumaça. Vai demorar um pouquinho, viu, Panzieri?
6: E é por conta da fumaça. Haja fumaça. Aí, tem muita fumaça. É isso aí. Mas agora vai dando uma aliviada, vai dando uma aliviada.
8: Emoção de montão aqui na Itatiaia. A galera aqui que acompanha, né? Bacana isso, né? Receptividade aqui do torcedor também, um carinho, respeito com a Rádio de Minas. Legal aqui, logo na frente da nossa cabine, torcedor aqui que acompanha a Itatiaia também. Tem mineiros aqui, mineiros acompanhando no aplicativo da Itatiaia. Então, no YouTube, no aplicativo também, é a Rádio de Minas cada vez mais digital. Agora sim vai autorizar o Wagner do Nascimento, o pontapé inicial. A saída é massa, é do Cruzeiro que vem a vitória, bota a pressão, meu Cruzeirão. Tá pertinho da bola por ali, Matheus Pereira. Vem pra dar um tapa na bola, a bola que vai rolar. Aumente o volume do seu rádio. Uma vitória é pra vencer, mostra a sua força, Cruzeiro. Bola rolando aqui no sul do Brasil.
9: É nosso!
8: Bola nossa! Roça, dominada aqui no campo de defesa a favor do Cruzeiro, vai girando aquela canhota, a bola fica aquela esquerda com Jonathan Jesus, ele faz a proteção na canhota, volta essa bola, bola tocada mais atrás, se dirige aqui na meta do Otávio, ele rebate, toca essa bola aqui na direita, bola aqui no campo de defesa, é nossa do Cruzeiro, arrepia meu Cruzeiro, a bola aqui na direita, vem pra jogar, põe na frente Gerson Coringa, ajeita aqui na direita, vai rompendo, vai avançando pro comando de ataque, dirige aqui no lado direito, abertura na ponta, ataca o Cruzeiro, vem para aqui na boca do gol, fica na marcação, bate no Jaci, afasta, volta aqui na direita, bola nossa, insistiu o Cruzeiro, o domínio é feito, chega a marcação, encosta por aqui, corta, Sebastião Gomes, ataca o coxa aqui na canhota, são os primeiros movimentos e a bola rolando aqui no Couto Pereira, a bola tocada aqui na ponta esquerda, antecipa a marcação no Cruzeiro, fica com Otávio, Otávio protege, a bola tocada aqui no lado direito, ele busca o lançamento aqui na ponta, ela vai ficar na retaguarda do coxa, chega por aqui, Morisco fora da sua meta, rebate, bola pelo alto, viaja, ela fica aqui no meio, é a Itatiaia, a emoção do futebol, é campeonato brasileiro aqui na Rádio de Minas, obrigado pelo carinho da audiência, 1 minuto de bola rolando, Prefeitura de Nova Lima, o futuro mora aqui, a bola tocada aqui no campo de defesa, vai girando, a Raposa ataca, é o Cruzeirão, nosso Cruzeiro atacando, movimentar a bola aqui no meio, volta a bola, tocada aqui na esquerda, ela vem na direção de Romero, busca jogo aqui na esquerda, abertura aqui na canhota, vem pro campo de ataque, ela vem na direção de Jonathan Jesus, abriu aqui na esquerda, para, controla, busca jogo, Gerson, o Coringa tapa na lateral do grande círculo, abertura aqui na direita, vem pra bola, vai rompendo, evolui, tenta jogar aqui no ataque, William já pediu, chegou na ponta direita, levantou, boca do gol, fica na marcação, afasta a zaga do coxa, na primeira descida, com perigo aí, Panciari.
6: É, mas esse Thiago Coser aí, ele chutou no Jaci, espanou. É, espanou do jeito que deu na tentativa do Cruzeiro. Arremesso com o lateral direito, o William só está começando 0-0, informando o Banco Mercantil.
8: Vai pra cobrança, aqui na direita, bola nossa, lateral pro Cruzeiro, 2 minutos de bola rolando, é um primeiro tempo aqui no Couto Pereira, campeonato brasileiro da Itatiaia, bola aqui na ponta, a marcação do coxa corta, tira por aqui, aparece Thiago, afasta, tenta contra-ataque, volta, cabuloso, bola aqui no meio, recuperação, Jonathan Jesus abriu aqui na esquerda, ela viaja aqui na canhota, cai no lado esquerdo do campo, vem pra bola, tenta recuperação, coxa, abriu na ponta, vai chegar a marcação, vem pra jogada, Jonathan Jesus antecipa, fica com Otávio, aquela sua meta, toca a bola aqui no meio pra Romero, Romero puxa a fila, domina aqui no campo, defesa, emoção do Campeonato Brasileiro aqui na Itatiaia. Obrigado pelo carinho da audiência, você também no YouTube, Itatiaia Oficial, Itatiaia Esporte, a bola tocada aqui no campo de defesa, vem pra bola, Romero, Romero domina, vem pra jogada, abertura aqui no lado direito, controla, para, gira, solta essa bola, prende, vai dominando aqui na direita, tenta, troca de passes da direita, Fabrício Bruno já pediu, recebeu, volta aqui na esquerda, a bola vem com Jonathan Jesus, abertura aqui no lado esquerdo, vem pro campo de ataque, tenta arrancar, a Rojas já passou, a bola tocada com Romero, lançamento na ponta direita, o momento é bom, vai chegar na direita, tenta se espaço, o William vai pra linha lateral, numa enfiada na ponta direita, mais uma aí, Panciari.
6: Era o William que não conseguiu fazer o domínio, foi uma esticada do Lucas Romero, o volantão tava tentando acionar o lateral pela direita, a bola passou, pediu desculpa ali, o William, bola favorável ao coxa 0-0, informando a Prefeitura de Nova Lima, o futuro mora aqui.
8: Com 3 jogados é o primeiro tempo aqui no Couto Pereira, é a Rádio de Minas marcando presença, olha o Coringa, Gerson, meteu o chapéu por ali, só que a bola viaja, ganha ali na lateral, bola a favor do Coritiba da esquerda, Nova Lima no topo. Sexto lugar, sexto, melhor lugar em qualidade de vida do Brasil, primeiro em Minas, Prefeitura de Nova Lima, o futuro mora aqui, ataque aqui na esquerda do coxa, tenta descer aquela canhota, viaja na esquerda, Sebastião Gomes já passou, tá correndo também, Breno Lopes, bola aqui na ponta esquerda, vai girando no ataque, o coxa vai tentar levantamento, bocando gol, bateu na marcação e ganha o escanteio, no primeiro ataque pelo lado esquerdo, escanteio para deles aí, Rubens.
7: E bem na marcação apareceu por ali Hugo William, marcando pela direita e sempre aparece pela ponta esquerda Breno Lopes, Belo Horizontino, já atuou na Copa Itatiaia, viu o coxa pela canhota, Hugo.
8: Bem bola aqui na boca do gol com 4 jogadores, é o primeiro tempo, emoção do Campeonato Brasileiro aqui na Itatiaia, vem bola na boca do gol, preocupação ali na conta do Otávio, sistema defensivo celeste, vem levantamento aqui na pequena grande área, 0-0 o placar, início de jogo aqui no Couto Pereira, aqui em Curitiba, vem bola aqui na boca do gol, levantamento de esquerda, bola da marca do penal, tenta de cabeça, subiu Josué, marcação celeste, bola nossa, volta com coxa, recuada, a bola vem na direção de Morisco, Pedro Morisco tá fora aqui da sua meta, vai dominando, Supermercados BH, 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mandou, é só bater pro gol, demorou, cortou, girou, perna direita, em cima da marcação, aí não, Arroio voltou e faz a falta. Um bom momento do ataque do Cruzeiro aí, Panciari.
6: É, mas aí tem que ter força, né, pra bater pro gol ou tocar.
9: tocar ou bater pro gol. Ele foi muito fominha ali, o Arroio, né? Depois acabou fazendo a falta no meio do caminho, 0-0.
8: Bora tocar aqui na direita, tenta descer o Coritiba, recuperação, bora dar uma sarjeta na esquerda, Rojas já passou, vem pra bola, solta pra Gerson, entrega Matheus Pereira, voltou, Rojas na esquerda, o momento é bom, ataca de novo aqui na canhota, o Cruzeiro vai abrir, boca do gol, tentou a tabela, vai na jogada, Felipe Moraes fica no bloqueio, no coxa, corte é feito, bola pelo alto, afasta, corta, aparece pra girar, Tinga, a bola volta aqui no lado direito, campo de defesa no Coritiba, vem pra jogada, tenta a saída, Lucas, vem pra jogada por aqui, o Lucas Ronier vai pro chão, pede a marcação de falta e ali de fato acontece, bola deles aí, Panciari.
9: É o Ronier, Ronier joga muito, hein? É uma joia aí da equipe do Coritiba. E foi o garoto Felipe Moraes que fez a falta, que já foi cobrada com o Tinga, tá 0-0.
8: O tempo vai passando, 6 é o primeiro tempo, 0-0 o placar, tentou coxa, impedimento marcado, bola nossa do Cruzeiro, aqui no campo de defesa, em 6 meses de catraca livre, os ônibus de BH 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na canhota, o Cruzeiro desce, Gerson, vem pra bola, emendou, abriu, boca do gol, Rojas escorou, é só fazer a batida, Pereira, pega a bola, defesa do Morisco, que chance do gelado, o Panciari.
9: A jogada aqui teve Rojas, teve também ali o pivô do Caio Jorge. O Caio Jorge deixou com açúcar e afeto para o Matheus Pereira com o pé esquerdo. Ele não pegou em cheio. O goleirão foi lá no canto fazer a defesa no canto direito. É o Cruzeiro na primeira tentativa perigosa. Tá 0-0. 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
8: Estamos com 6:40. Bota a pressão aí, cabuloso. 0-0 o placar. Bola a favor do Coritiba no seu campo de defesa. Vai para a cobrança da infração aqui do lado direito. Ajeita. Por aqui tem um Tinga. Vai para o giro de bola aqui atrás na intermediária. Do Coxa com 7 jogados. É o primeiro tempo, tudo igual até aqui, 0-0. 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Bola aqui na esquerda, favor do Coxa. Vem pra bola, viaja aqui na canhota. Protege, já se na esquerda. Tenta a jogada na ponta, canhota. Thiago Santos já passou, recolheu, abriu aqui no meio. Marcação celeste, bola nossa do combate. Isso tem que ter entrega, tem que ir na raça, na vontade, cabuloso. Volta aqui pro campo de defesa, Otávio. Despacha de primeira. Liga essa bola aqui no ataque, ajeitou, protegeu, escorou de cabeça, Matheus Pereira gira pra cima do seu marcador, busca jogo, Romero, vem na bola, Romero, vem pra jogada, abriu aqui na esquerda, tenta o ataque, desce aqui no lado esquerdo, KJ, Caio Jorge, domina aqui na esquerda, vem pra bola, salve Jorge, domina, vem pra bola, giro de bola aqui na direita, o Milinho já pediu, ataque o cabuloso, é pressão, é pra cima, meu Cruzeirão, a bola tocada aqui na direita, vem pra jogada, partiu o Milinho, solta com Matheus Pereira, tapa na ponta direita, vai girando na esquerda, que tapa com categoria, gira a bola aqui na esquerda, ela vem com Jonathan Jesus, houve a falta, mas mandou seguir, volta aqui na esquerda, Rojas, ajeita na canhota, vem pra bola, tenta passar a marcação, protege, perna esquerda, volta, antecipa, todo ataque ao Cruzeiro, a bola fica com Jonathan Jesus, ajeita aqui na esquerda, vem pra bola, bota ela pra girar, ela cai aqui na direita, campo de ataque, viaja Arroio, agora na direita, Rocha Arroio, domina, girou na ponta, Arroio vai tentar chegar, que bolão, na ponta, boca no gol, é agora, passa pela extensão, na grande área, voltou, Gerson dominou, entrada na grande área, soltou, ponta direita, é pressão, celeste, novo levantamento, boca no gol, afasta, quarta, voltou, Matheus Pereira encosta, fica no bloqueio, chega Thiago para tirar, busca jogo aqui na direita, tá passando, vai controlando aqui no campo de defesa, vai girando Lucas Ronier, vem pra bola, abriu aqui no meio, ela cai na direção de Thiago Santos, solta essa bola aqui na esquerda, é jogo quente aqui no sul do Brasil, com 8, primeiro tempo, 0-0 o placar, bola aqui na esquerda, vai dominando, ela cai aqui no meio, vem pra bola, solta essa bola aqui do lado esquerdo, tenta arrancada, vem Sebastião Gomes, gira a bola aqui na esquerda, o coxa ataca, tenta arrancar aqui na esquerda, ajeitou, ponta canhota, vem pra bola, ameaça bater, soltou na ponta esquerda, vai levantar na boca do gol, rolou, girou, boca do gol, atrás da zaga celeste, tira Jonathan Jesus, falta, infração, acaba para a nossa aqui no campo de defesa, o tempo vai passando, arrepia Cruzeiro, estamos com 9 jogadores e é o primeiro tempo aqui no sul do Brasil, aqui no Couto Mineira, tudo igual até aqui, 0-0, esporte é essencial para os mineiros, tem a ver com a Vale. Ale Oliveira comenta, jogo começa fervendo, suas primeiras impressões, forte abraço, Ale.
5: Um abração para você também, viu, Hugo? Sempre um prazer e uma honra. Olha, o Cruzeiro começa bem. O Cruzeiro é melhor time, né? Embora a campanha seja muito parecida, né? Em número de pontos, vitórias, empates, derrotas, o Cruzeiro é melhor time. E tá se impondo nesse início, já teve essa grande oportunidade com o Matheus Pereira aos 6 minutos. E é um time que vai controlando o jogo, vai controlando as ações. Mas claro, Coritiba é perigoso. Você pegar dos 10 de linha aí do Coritiba, 7 tem mais de 30 anos.
8: Vem por aqui na boca do gol, olha o perigo, tentou pro Cajata, a bola vai pra fora, na arrancada do Rojas aqui na esquerda, chegou com pressão de novo, Panzeri.
9: Mas essa dobradinha ali da esquerda, o Rojas, ele chega na linha de fundo e vê quem tá batendo, né, quem pode bater pro gol. E ali é o Matheus Pereira que tava nela, a tentativa espiou um taco, mas novamente o Cruzeiro buscando ali com o Rojas, 0-0, informando, vale o essencial, é viver a emoção do esporte, Hugo Sérgio.
8: É pra tratorar cabuloso, Guerreiro vem aí, alô Fabrício Guerreiro, 10 jogados é o primeiro tempo, 0-0, tá tudo igual, Fabrício.
10: Fala o gol, fera máxima. Gão, o time tá bem, bem postado, é aquele padrão de jogo que a gente conhece quando tá Gerson e Matheus Pereira em campo, né? Bem postado, sem correr risco, agora procurando explorar mais o lado esquerdo, que é uma boa opção aí, né? Com o Rojas e o próprio Felipe Moraes, que estão muito bem na partida.
8: Veio o nosso Fabrício Guerreiro girando o tempo e o placar de jogo. Anda relógio, 11 jogados é o primeiro tempo aqui no Couto Pereira. Placar aqui na Itatiaia, Campeonato Brasileiro. Ninguém é de ninguém. 0 Cruzeiro, 0 Coritiba.
9: Na Copa Sul-Americana, mais cedo, o Grêmio foi eliminado dentro de casa. Perdeu para o Bolívar da Bolívia. 1-0.
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8: Na emoção do futebol aqui na Itatiaia, tenta cabuloso, pegaram gelado, pegaram o Matheus Pereira aqui na esquerda, falta marcada aí, bola nossa do Cruzeiro aqui na esquerda, é pra ir pra cima, mostra a sua força, meu Cruzeirão, para a Cracaganta, e bolão, caiu na esquerda, tentou avançar, falta, pegaram o Filipinho, Felipe Moraes aqui na esquerda, pegaram cria, é bem melhor que escanteio, vem bola na boca do gol aí, Pansi.
9: E o Wagner Nascimento Magalhães. Encontrei o Wagner hoje no café da manhã, viu, Hugo Sérgio? Tava lá, o Wagner tomando café, tranquilinho. Eu falei, ó, Wagner, mais tarde tem um jogão, hein? É o hábito da partida. Ele que é lá do Complexo do Alemão, no Rio de Janeiro. Hábito do jogo, marcou a falta do Cosier pra cima do Felipe Moraes. Eu tô vendo o Matheus Pereira pra batida. É bola na área do coxa aí, seu Hugo Sérgio.
8: É a pressão, é a chance do primeiro gol do jogo. 12 e meio jogados é o primeiro tempo aqui no Couto Pereira, ajeita pra cobrança aqui na esquerda, Rojas pra bola, vai levantar na boca do gol, aqui na ponta esquerda, é bola nossa aqui na canhota, é pressão celeste, tudo igual até aqui, preocupação do goleiro Pedro Morisco, orientando o sistema defensivo do coxa, tudo igual até aqui, bem falta o cabuloso aqui na esquerda, a cobrança, Rojas esquerda, levantou, boca do gol, tentou, segunda trave, escorou, passa pelo ataque, tentou chegar Fabrício Bruno, a bola viaja, ganha a linha lateral, é lateral, o desvio, bola nossa, mais Cruzeiro no ataque aí, Pansi.
9: Foi o Tinga tirou de cabeça, não deixou Fabrício Bruno pular. Escanteio não, arremesso, arremesso com o William, 0-0.
8: Vem bola aqui na direita, 13 jogadores é o primeiro tempo, tudo igual até aqui, emoção aqui na Itatiaia com todo o primeiro time do rádio, vai pra cobrança do lateral aqui na direita, William, vem bola aqui na boca do gol, vai tentar meter aqui na grande área do coxa, tudo igual até aqui, 0-0, William levantou, boca do gol, tentou chegar, Roberto na direita, abriu a batida, afasta, chega a marcação, escanteio, é pra pressionar, vai tratorando, amassando em cima o Cruzeiro aí, Panzeri.
9: Sebastián Gómez meteu o pé na bola, hein? Foi onde o nariz apontou. Escanteio, Will da lateral na batida.
8: Vem bola aqui na boca do gol, William pra cobrança, Will da lateral lá na direita. Vem levantamento aqui na pequena grande área. É pressão celeste com 13, agora 14 do primeiro tempo. 0-0 até aqui. É Itatiaia no Campeonato Brasileiro aqui no sul do Brasil, aqui em Curitiba. Vem bola aqui na boca do gol. Se fecha aqui o coxa, escanteio para Raposa, bola nossa na direita, William para cobrança, vai chamar a perna da direita, vem bola aqui na boca do gol, Gerson na marca do penal, Cajota chegando mais aqui na esquerda, na segunda trave, Felipe Moraes também na boca do gol, a cobrança do escanteio, bola pelo bate, tenta de cabeça, atrapalha o goleiro, a sobra, furou Matheus Pereira, caiu o Arroio, chutaço, fica na marcação, ela volta aqui na esquerda, era pressão cabuloso, ela fica aqui na canhota, vem para Barrojas, esquerda, levantamento lá na direita, bem forte demais, não deu pro domínio, tentou Gerson, agora se perde a linha lateral. 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Caminhamos para 15 no primeiro tempo. É Campeonato Brasileiro aqui na Itatiaia. Aqui direto no Couto Pereira. A emoção com todo o primeiro time do rádio. A bola aqui no campo de defesa. Bora nossa, do cabuloso. Vai dominando, controla. Fica aqui na zaga central. A bola vem na direção dele. Jonathan Jesus abriu aqui na esquerda. descer da Rojas, vem pra Mara Rojas, o gringo ajeita, de canhota, busca jogo, lançamento, KJ tentou chegar, escorou, gelado, Matheus Pereira, ponta esquerda, vai levantar, boca no gol, de canhota, bate na marcação, vai pintar o escanteio, afasta! O que seria o escanteio? Tinga conseguiu chegar rápido, seria escanteio e lateral para Raposa aqui na esquerda, que pique, chegou na velocidade aqui, o Tinga lateral, é para a nossa aqui na esquerda, vai para cobrança, Rojas, lado esquerdo do campo, comando de ataque, estamos com 15 meios jogados no primeiro tempo, 0-0 até aqui, é Brasileirão, Maquina Itatiaia, vai para cobrança do lateral, ajeita aqui na esquerda, Rojas, para bola, vai tentar tocar aqui no bico da grande área, tá passando aqui o Filipinho, Felipe Moraes, volta aqui na esquerda, ela vem com Jonathan Jesus, recolheu, abriu, círculo central do gramado, vem pra bola, Fabrício Bruno, busca o lançamento, para, prende, volta, bola com Jonathan Jesus de novo, recuadra, fica com Otávio, Otávio domina aqui na sua meta, ele tenta sair do Otávio, vai gerar essa bola aqui no comando de ataque, estamos com 16 jogados no primeiro tempo, tudo igual até aqui, 0-0, é o placar aqui na Itatiaia, a bola volta com Otávio, Otávio domina, ajeita, perna direita, busca o lançamento, marcação, chegou o Sebastião pra cima dele, liga aqui na direita, no ataque, tenta descer o Cruzeiro, vem pra jogada, marcação no coxa, insistiu, bola nossa no Cabuloso, perdeu na sequência, tentou, luta pela bola, Matheus Pereira, a marcação, falta, acontece, não, manda seguir, foi na bola, bola a favor do Cruzeiro, reclama, faz aquele teatro danado, reclamação ali, do jogador, tava o Sebastião Gomes, torcedor Xia, Cruzeiro tem nada com isso, vem pra cima pro campo de ataque, Rojas, ajeita aqui na esquerda, ele faz a deixa com Gerson, Gerson, ele tá do lado esquerdo do campo, vem pra bola, soltou essa bola aqui no círculo central do gramado, a bola vem na direção do Romero, busca jogo aqui na esquerda, é pressão, já pinta o gol celeste, ajeita aqui na esquerda, ela vem pra Rojas, ponta canhota, vai levantar, na boca do gol, ajeitou, na ponta esquerda, voltou Romero, ajeita Romero, traz pra perna direita, giro de bola, da esquerda pra direita, Fabrício Bruno, avança, tá no ataque o Cruzeiro, desceu, abriu a rocha, Arroio, domina Arroio, traz pra perna esquerda, abriu, Gerson, vai tentar bater pro gol, soltou, ponta esquerda, Rojas, girou, tá na canhota, vem pra bola, busca jogo, tá no ataque, perna canhota, linha de fundo, levantou, boca do gol, afasta a zaga de cabeça, Thiago tira, voltou, no meio, recuperação, Gerson, volta, ajeita e pinta a falta, pegaram Gerson aí, o Coringa, deu vantagem, a bola tocada aqui no meio. Ataca o Cruzeiro de novo, mais uma investida. Ela vem com Felipe Moraes, o cria. Volta aqui na esquerda, Rojas, ajeita Rojas, ponta esquerda. Campo de ataque, é pressão do Cabuloso. 17 jogados do primeiro tempo, 0-0. Tá perto do gol, Cruzeiro. Bola aqui na esquerda, ela vem com Romero. Romero busca jogo, lançamento, fica na marcação, voltou Matheus Pereira, recuperou, gira para cima do marcador, que balão, bola na ponta direita, tem que chegar, não deu, tentou chegar na direita, vinha Arroio, bola viaja, ganha a linha de fundo aí, Panciari.
9: Forçou muita barra, né, o Matheus Pereira não dosou bem ali, o passe, chegou o Arroio já atrasado, a bola vai para reposição do Pedro Morisco. Ô Hugo, o Ronier, atacante do Coritiba, já teve na pauta do Cruzeiro, me recordo, era fevereiro do ano passado, o Cruzeiro fez uma sondagem, na época o Coritiba queria 11 milhões de dólares, o negócio não avançou não, jogador do Coxa já tá 0-0.
8: Ataca o Coritiba, bola aqui na esquerda, Breno Lopes abriu, boca do gol, marcação, Fabrício Bruno tira, espaço aberto e mais um escanteio pro Coxa e Rubem.
7: E praticamente o segundo lance de ataque do Coritiba, Hugo, e da mesma forma, Breno Lopes, lado esquerdo, buscando a linha de fundo para tentar o cruzamento. William colocando para escanteio, vem o Coxa informando o Banco Mercantil.
8: 18 jogados é o primeiro tempo, escanteio, bola deles, Otávio tá ali, orientando o sistema defensivo do Cruzeiro, escanteio, mais um escanteio pro Coritiba no jogo, estamos com 18-19 no primeiro tempo, vem levantamento aqui na boca do gol, tem o Sebastião chegando, quem também encosta ali na boca do gol é o Breno Lopes, Pedro Rocha, vem levantamento, tentou o toque de cabeça, que susto, bola pra fora, pelo lado, passou com um perigo danado aí, Rubens.
7: Estava fechando no segundo poste ali o Thiago e sempre aparece bem e de forma perigosa o Coxa na bola parada. Agora pegou ali por último também no Gerson, depois no Thiago, foi pela linha de fundo, é tiro de meta, 0-0, informando a Prefeitura de Nova Lima, o futuro mora aqui, Hugo.
8: Dani Rubens, bola aqui no meio, Gerson ajeita, vem pra bola, tenta passar a marcação, soltou Jonathan Jesus, abertura aqui na esquerda, Rojas, Rojas vem pra bola, se manda, ajeita aqui na canhota, é pressão, é pra cima, meu Cruzeiro, bola aqui na esquerda, ajeita Rojas, perto da canhota, avança lá da esquerda do campo, ajeitou Gerson, que tapa, que abertura aqui na esquerda, Matheus Pereira chegou, vai levantar, boca no gol, vai pintar o gol, cortou, perna direita, vem pra bola, de calcanhar, Rojas, ajeitou, abriu, Matheus Pereira, boca do gol, afasta a marcação do Coxa, tá dando liga no ataque, é questão de tempo pra sair o gol, bola com ele, Romero, abriu aqui na esquerda, Rojas, ponta canhota, vai levantar, boca do gol, ajeita, lá da esquerda do campo, Gerson, levantou, marca no penal, passa pelo ataque, ela fica aqui no meio, recuperação, Pedro Rocha já passou, bola dominada aqui na esquerda, tenta a descida, o Coxa aqui na esquerda, agora viaja, ganha a linha lateral, é bola nossa, é do Cruzeiro aqui na direita, o tempo vai passando, estamos com 20, é o primeiro tempo, 0-0 placar, cobrança feita aqui na direita, ataca o Cabuloso, a bola vem com Fabrício Bruno, ajeita Gerson, lateral do grande círculo, vem pra jogada, e aí Itatiaia no Campeonato Brasileiro, vem com a gente na emoção do futebol, com todo o primeiro time do rádio, YouTube, eu quero o seu like, 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Oficial, Itatiaia Esporte, girando o tempo e o placar de jogo, anda relógio, 20 jogados é o primeiro tempo aqui no Couto Pereira. Placar aqui na Itatiaia, tá tudo igual até aqui, 0 Cruzeiro, 0 Curitiba.
9: Olha o gol, Cruzeiro se vencer aí em Curitiba, pode subir 4 posições, vai ultrapassar o próprio Curitiba, o Corinthians, o Atlético e o Botafogo. Cruzeiro se vencer, vai para o 7º lugar.

0: o primeiro time no rádio, pressiona o Coritiba, retração no Cruzeiro agora, olha o contra-ataque, partiu pra cima, vem pra bola, Felipe Moraes, ajeitou, que bola, caiu Jorge, boca no gol, é cortar e fazer, rolou, abriu, Arroio, dominou, de esquerda, fuzilou, no bloqueio, Romero, bate pro gol, Romero, fica na marcação, voltou Romero, ajeitou, arrocha Arroio, na direita, abriu, vai pintar o gol, boca no gol, passa pela extensão da grande área, ninguém chega. Questão de tempo impressionante, é a pressão celeste, a blitz pra cima do Coxa aqui no sul do Brasil, 21 jogados do primeiro tempo, 0-0, desce o Coxa, a bola aqui no meio, Josué já passou, pulou Tinga, Tinga ajeita aqui na direita, Tinga vem pra bola, abertura, Sebastião Gomes está passando, a bola tocada aqui no lado direito, vem pra bola, tenta a descida pro campo de ataque, desce o Coxa, marcação do Cruzeiro, pinta a falta na minha direita, bola do Coritiba aí, Rubens.
1: Agora pela direita, o Gerson bem na marcação, para matar a jogada, né? Para não dar liberdade, porque estava caminhando com a bola o Lucas Onier, atleta da base do Coxa. E a falta na intermediária, lado direito, teremos essa bola alçada, todo mundo vai para a grande área, o Coxa vai tentar essa bola pelo alto. Vem você se segurando nessa, Hugo, informando Unimed BH.
0: Vem bola aqui na boca do gol, marcou ali a falta o Wagner do Nascimento, falta na meia direita a favor do Coritiba, com 22:40 o primeiro tempo, tudo igual até aqui. É a Itatiaia na emoção do Campeonato Brasileiro, no radinho, no aplicativo, no YouTube, seu joinha pra gente, o like pra pintar gol do Cruzeiro, gol do cabuloso do nosso Cruzeirão. Vem para aqui na boca do gol, tentou Coxa, levantamento na boca do gol, toque de cabeça, antecipou, bola vai pra fora. E o torcedor ficou maluco porque apontou marcando ali, dando um tiro de meta, o Wagner do Nascimento, e a galera tomou um susto pedindo penal na jogada. Nada nessa jogada aí, Rubens.
1: Nada, nada, nada disso, né? O Josué foi pra bola parada com a perna canhota, levantamento, uma bola enviesada, mas ali subiu e escorando para que o atleta do Coritiba finalizasse, estava o Thiago, isolou, o Cruzeiro se manda 0-0, informando Belo Horizonte, Prefeitura do Povo, aqui o trabalho não para.
0: Ataca, vem Cruzeiro, Matheus Pereira, não domina, pega o Morisco, mais uma pra conta, tá chegando com facilidade aí, Panzieri.
2: A jogada que teve o Caio Jorge, agora ele servindo o Matheus Pereira, eles inverteram porque o Matheus que faz isso, ele inverte, entregou pro Matheus, na hora da conclusão não foi legal, esse gol tem que sair, Hugo Sérgio, esse gol tem que sair, Hugo Sérgio, tá 0-0, em nome de Banco Mercantil, Hugão.
0: E vai sair, vai inventar o gol celeste já já, sim.
3: Hugo, Cruzeiro é isso, né, jogo de paciência, tem que ter paciência aí pra achar o melhor espaço, agora tem que ter atenção também com as bolas paradas do Coritiba, né, as duas bolas paradas aí, uma no escanteio, o Otávio não saiu, a bola era dele, e agora o zagueiro, a sorte que ele jogou como zagueiro mesmo, se ele tivesse cabeceado no gol, seria perigoso aí, então o Cruzeiro tem que ficar atento nessas bolas aí, Hugo.
0: Dali Guerreiro, Fabrício Guerreiro aqui na Itatiaia, já já o nosso Ali Oliveira, bola aqui na direita, vai dominando, desce o Coxa, falta mais uma aqui na direita, tava na bola por ali também, o Gerson, a falta a favor do Coritiba, na meia direita com 24 jogados do primeiro tempo, precisa de transporte público durante a madrugada, vai de madrugão, Belo Horizonte, Prefeitura do Povo, aqui o trabalho não para, Prefeitura de Belo Horizonte, a bola aqui na esquerda, desce o Coxa de novo, abertura aqui no meio, Josué já passou, Thiago na bola, solta aqui na direita, vai ajeitando aqui na ponta, Breno Lopes já pediu, a bola caiu aqui na direita, ela vem pra Sebastião Gomes na jogada, rolou aqui na direita, Tinga já passou, vai tentar levantar na boca do gol, prende essa bola aqui na ponta direita, Lucas Runier vem pra bola, Runier da jogada aqui na ponta, levantou boca do gol, passa a direita da meta do Otávio, bola a favor do Cruzeiro, Ale Oliveira comenta, 25 primeiro tempo, 0-0 até aqui, Ale.
4: E um lado esquerdo muito forte do Cruzeiro, né? O Rojas está muito bem utilizando o corredor, o Felipe Moraes realmente escorrega para dentro e aí o Rojas tem toda a liberdade para usar esse setor com profundidade. O Gerson muito bem comandando o meio-campo. Só falta um pouquinho mais de capricho do Matheus Pereira ou no domínio, ou na finalização, na inversão, que o Cruzeiro vai fazer 1-0 logo logo, viu, Gão?
0: Dali Ale Oliveira, comentarista Itatiaia. 26 jogadas é o primeiro tempo, 0-0 placar. É pra cima, meu Cruzeirão, para a Cris esquerda. Jonathan Jesus recolheu a abertura aqui na caganta, vem para dar um tapa na bola, volta essa bola. Gerson dominou, perdendo esse gol. Gerson, isso, Corinha! Que raça! Recuperou, não tava perdendo, foi na vontade e recuperou. Volta com coxa aqui no meio, tenta o ataque na ponta. Tá aberta a defesa do Cruzeiro. Isso, Jonathan Jesus recolheu, vem na bola, encara, recupera para o Cruzeiro, não pode dar mole. Ela fica aqui no campo de defesa. Otávio busca jogo no ataque. 26 é o primeiro tempo. Lançamento, rifa aqui no ataque. A bola vai ficar fácil pro goleiro Pedro Morisco. Sai da sua venta, ajeita bem para a bola. Deixou o Arroio ali no chão, ajeita na esquerda. Desce o Coritiba, tenta arrancada aqui na esquerda. 0-0 placar. Avança aqui na caganta. Ela caiu aqui no meio. Josué já passou. Ataca com perigo. Coxa caiu na ponta direita. Sebastião Gomes girou, abriu. Rolier, ponta direita. Vem para a bola, busca a linha de fundo. Vai tentar levantar o corte. Jonathan Jesus corta. Isso, menos é mais. Afasta, mete pra linha lateral. 27 ao primeiro tempo, 0-0 placar. 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Avança aqui na ponta, desce o coxa, desce no meio, tentativa do chute, no meio do gol. Otávio pega. Segurança no gol do Cruzeiro, faz a defesa. Otávio com 27 jogados no primeiro tempo. 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Caminhamos pra 28 no primeiro tempo, aqui no Couto Pereira, em Curitiba. Recuperação do coxa, não pode dar mole, bola aqui na direita, já passou, Breno Lopes pediu, bola aqui na ponta, abertura, boca do gol, batido, Otávio pega! Não pode dar espaço não, Rubem!
1: Não pode, e essa bola sobrou por sorte no pé ruim do camisa 10, Josué. É um português criado na base do Porto, e já rodou bastante, não teve tanto destaque assim, vai se encontrando no Curitiba, bateu com a perna direita, é canhoto. Otávio firme, 0-0, informando o Vale. Essencial é viver a emoção do esporte.
0: Bola aqui na direita, domina, bola nossa do Cruzeiro, tenta Fabrício Bruno. 28 ao primeiro tempo, 0-0 placar aqui na Itatiaia. 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Bota a pressão aqui na esquerda, desce o Cruzeiro. Jonathan Jesus recolheu aqui na canhota, abre jogo. Gerson se apresenta, ele tá pro meio, solta aqui na esquerda. Ela viaja aqui na canhota, ela vem na direção de Jonathan Jesus de novo. Gerson de primeira, de pé em pé. Matheus Pereira gelado, solta a bola com ele. Romero abriu na direita, vem pra jogar a Fabrício Bruno no ataque. Cruzeiro de novo, a bola para a cara direita, Romero vem para tentar virar aqui na esquerda, ela vem com Rojas, chega, ajeita aqui na canhota, protege, Rojas na bola, ponta esquerda, ajeitou na canhota, Felipe Moraes na ponta esquerda, ajeitou, tenta facão, volta, toca, antecipa, a bola com Rojas, está na esquerda, vem para a jogada, Matheus Pereira de pé em pé, na categoria, vai girando aqui no ataque, o tempo vai passando, a bola tocar aqui no meio, marcação do coxa, voltou, Matheus Pereira recuperou, abriu, que bolão, ela caiu na direita, é agora, ajeitou, Arroi, vai cortar pra cima da marcação, vem pra jogada, voltou Matheus Pereira, abriu no meio, Romero, boca no gol, afasta a zaga, voltou, caiu, tentou domínio, falta do ataque do Cruzeiro marcado aí, ô Panseri.
2: Falta marcada, Cruzeiro ali no lance ofensivo, teve a participação do Romero, depois o garoto Felipe Moraes fez a falta pra cima do jogador do Coxa, que tava ali no volantão da equipe do Coxa. Tá 0-0, hein? Deixa eu aproveitar só pra mandar um abraço pro meu sobrinho, o Vitor, e também pro Vinícius. Cada um faz aniversário numa semana. Semana passada foi o Vitor, hoje é o Vinícius. Um beijo do Titio Mersão.
0: Aquele abraço, bora aqui na direita, dentro do domínio, coxa, ajeita, bora sair, o lateral na canhota, bora deles, ganhamos para 30 jogados deste primeiro tempo, 0-0, é o placar, emoção aqui na Itatiaia, eu quero o seu like, tô te aguardando no YouTube, Itatiaia Oficial, Itatiaia Esporte, é a rádio de Minas cada vez mais digital. Tinga, domina aqui na direita, Coritiba desce, avança, recolheu, abertura aqui pelo lado direito, tá passando o Thiago Santos, ajeita aqui no meio, é pressão no Cruzeiro agora, olha o ataque, avançou, se mandou, adiantou demais, ela fica no meio do caminho, recupera aqui na esquerda, Josué, ataca o coxa aqui na direita, vem pra cima, Lucas Ronier vai abrir na ponta direita, Ronier pra bola, cortou pro meio, vai tentar bater de esquerda, ajeitou, soltou na canhota, ameaçou, vem pra bola, protegeu, Josué, abriu na ponta esquerda, ataque perigoso no coxa, soltou na ponta esquerda, abriu, boca do gol, afasta a zaga no complemento, tira, afasta Romero, voltou na ponta esquerda, é a pressão do Coritiba, a bola aqui na ponta esquerda, novo levantamento, boca do gol, passa a prestenção na grande área, o toque de cabeça, ninguém tira a batida, fica na marcação do Gerson, novo chute pra fora! É o um sofrimento que não precisa passar, Rubens.
1: Mas não precisa passar de jeito nenhum, viu, Hugo? Pressionando, martelando e agora dormindo do ponto. Essa bola sempre perigosa, Breno lá do canhoto, cruzamento, ela sobra na grande área, a sorte que pro Bruno Melo, todo desengonçado, bateu uma, bateu duas e ela vai pela linha de fundo. 0 a 0, Garrado informando, Banco Mercantil.
0: Girando o tempo e o placar de jogo, anda relógio 31, é o primeiro tempo, aqui no Couto Pereira, placar aqui na Itatiaia, tá tudo igual, 0 Cruzeiro, 0 Coxa.
5: No outro jogo desta quinta-feira pelo Brasileirão, Corinthians e Atlético Paranaense empataram 0 a 0 em São Paulo.
0: Brasil, aqui na Itatiaia, vem com a gente, 0 a 0 até aqui, bola aqui na esquerda, desce o Cabuloso, corte, Romero, vem pra bola, perdendo a sequência, chega Felipe, ajeita e comete a falta. Não pode ficar nervoso no jogo, é pra cima Cruzeiro, estamos com 32 do primeiro tempo, é falta pro Coritiba e não havia autorizado o Wagner do Nascimento, e o desperto ali, jogador do Coxa, cobrou rápido, mandou voltar a cobrança aqui na direita. Esporte é essencial para os mineiros, tem a ver com a Vale, 32 jogados do primeiro tempo, 0 a 0 o placar, no Radinho, na rede da SAT, no aplicativo e no YouTube, Itatiaia Oficial, Itatiaia Esporte, você vem com a gente, dando like, interagindo com todo o primeiro time do rádio. Desce o Coxa aqui na direita, vem para a bola, Josué, soltou na ponta direita, a bola vem na direção de Rurier, Rurier protege, ele tá para a ponta, vem para a bola, tenta a finta, botou na direita, a bola trabalhada, já passou, Josué, vem para a bola, se manda aqui na direita, o Coxa desce com perigo, passou para o Rojas, na direita, levantamento, boca do gol, tem que sair do gol, Otávio, passa com perigo, ele só observa, o Rubens.
1: O Lucas Olier, lado direito, a sorte é que o homem não é bom ali de assistência, tem velocidade, bate bem pro gol, mas no momento do cruzamento, aquele arco do lateral direito foi totalmente para fora, tiro de meta 0 a 0, informando Prefeitura de Nova Lima, o futuro mora aqui.
0: 33 jogados é o primeiro tempo e bota pressão no jogo, tudo igual até aqui, bola nossa do Cruzeiro, Otávio domina, que saída perigosa, bola com Romero, abriu aqui na direita, Fabrício Bruno ajeita, lado direito aqui da zaga, tenta um tapa na bola, Matheus Pereira, pegaram gelado, é falta, bola nossa, aqui na intermediária Celeste, KTO baixo aplicativo, proibido para menores de 18 anos, portaria 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aqui no meio, ataca o Cruzeiro, meu Cruzeiro no ataque, a bola vem na direção do Gerson, pediu uma falta, manda seguir, fica na esquerda, Rojas ajeitou, tá na ponta esquerda, coloca na frente, ergue a cabeça, domina, controla, voltou com o Gerson, tá na esquerda, abriu o Rojas, ponta esquerda, tem chegada, não chega, a bola foi forte demais aí, Pancieri.
2: O Gerson pediu até desculpa pro Rojas nessa jogada, ele chega muito, né, na linha de fundo, o Alê falou isso, né? O Rojas, ele avança muito. Dessa vez, o Gerson exagerou na dose no passe. Tá 0 a 0. 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
0: Tentou mais uma e de novo pelo lado esquerdo com Rojas. Comentarista Ale Oliveira. 34 ao primeiro tempo. 0 a 0, Ale.
4: É, mas o Curitiba ficou mais à vontade no jogo, né? Frequentou mais o campo ofensivo, criou boas possibilidades. O Cruzeiro não pode tirar um pouco do pé, né? Não pode baixar o ritmo, porque o Curitiba, sem dúvida, que é perigoso. Precisa retomar o controle do jogo, viu, Gão?
0: Dá-lhe, Ale! Bora aqui na esquerda, já o Guerreiro, Fabrício Guerreiro, ataca o Cruzeiro, vem pra jogada, Jonathan Jesus, é na pressão, é na entrega, essa vitória vai sair, bola aqui na direita, domina, 35 ao primeiro tempo, Cruzeiro ataca, Romero busca jogo, solta aqui na direita, a bola vem com Fabrício Bruno, recua, ela fica aqui no campo de defesa, Jonathan Jesus busca jogo com Gerson Coringa, ajeita aqui na esquerda, vem pra bola, avança, rompe aqui na canhota, Gerson, que bolão aqui na esquerda, Rojas chegou, vai levantar a boca do gol, abriu para baixo em cima, na marcação voltou, Rojas domina. nem comete a falta. Fabrício Guerreiro comenta. 35 é o primeiro tempo. Cadê o gol, Guerreiro?
3: Cadê o gol, né? Cadê o gol, Gão? O Cruzeiro tá bem, posse de bola, comandando o jogo, mas o Curitiba é isso aí. O jogo do Curitiba é isso aí. Jogo perigoso, as chances mais claras criadas até agora foram do Curitiba, né? As duas bolas paradas e as duas bolas que sobraram na área. Um o Otávio pegou e outra o Gerson salvou, né? Salvou, mas a princípio ele tinha errado no encaixe, né? O encaixe era justamente naquele homem que sobrou a bola e ele chutou, conseguiu salvar. O Cruzeiro tá precisando ser mais incisivo, sabe? Eu acho que de repente dar uma variadinha, chegar com o Willian pelo lado direito, com o próprio Arroio, tá precisando aparecer mais pra individualidade, precisa ser mais agudo aí pra criar uma grande chance e abrir o placar.
0: Dali Guerreiro, bola aqui na esquerda, retração no Cruzeiro, Willian, corta, vai chegar na direita, tentou girar para cima do marcador, voltou o campo de defesa, Fabrício Bruno corta, em definitivo, lateral pro Curitiba na esquerda, 36, é o primeiro tempo, 0-0 o placar aqui na Itatiaia, Nova Lima no topo, sexto lugar em qualidade de vida no Brasil, primeiro em Minas, Prefeitura de 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Bola na direita, Tinga, coxa tenta descida, aqui no campo de defesa, volta, recua, a bola trabalhada, vem na direção do Thiago, recuada pro goleiro, Morisco, Pedro Morisco, gira a bola aqui na esquerda, Cruzeiro marca a saída de bola do coxa, vai recuperar, Matheus Pereira chegou, dominou, pinta, falta e vai ter cartão, a falta, é bola nossa aí, ô Panzeri.
2: E teve cartão, anota aí, Hugão, anota aí, pega a caneta, Thiago Santos. Thiago Santos puxou o Matheus Pereira e foi bem na frente do Wagner do Nascimento Magalhães. Ele estava com apetite no café da manhã para aguentar correr o jogo todo, então estava em cima do lance. Ó, falta perigosa, tô vendo aparecendo o Willian, tô vendo aparecendo o Arroio e o Matheus Pereira. Por falar no Arroio, teve um lance anterior, eu estava de olho no Arthur Jorge, foi mais ou menos na minha direção, mas eu vi ele conversando com o Arroio, querendo que ele entre na área. Foi esse gesto que ele fez, entra na área, Arroio, a falta favorável ao Cruzeiro.
0: E agora chama também o Fabrício Bruno, bate um papo com ele, o Arthur Jorge, é falta, quase frontal ao gol, é a chance do primeiro gol, coloca a pressão aí, meu Cruzeiro, 37, bate forte o coração celeste, aqui no sul do Brasil é campeonato brasileiro da Itatiaia, corra pro YouTube. Itatiaia Oficial, Itatiaia Esporte, para você acompanhar, deixar o seu joinha pra gente, para pintar o gol do cabuloso. Matheus Pereira na bola, Arroio também, trocando ideia, Willian também se aproxima, Matheus Pereira, Arroio e Willian. É falta pro cabuloso, é pra pintar o primeiro gol aqui no sul do Brasil, 38 para o primeiro tempo, tomando posição, né? Fica pro Willian, vem pra cobrança, Matheus Pereira deixou, Willian, batida pra fora, pela linha de fundo, Panzeri.
2: O Matheus Pereira refugou, deixou pro Willian bater, ela passou muito em cima do gol, muito em cima do gol do Morisco. Não levou perigo, a verdade é essa, 0-0, informando a Prefeitura de Nova Lima, o futuro mora aqui.
0: Estamos com 38, primeiro tempo, 0-0, é o placar aqui na Itatiaia, bola com Tinga aqui na direita, recolheu, abertura, bola não sai, Gerson, recuperação, bola nossa, na esquerda, tenta chegar, Caio Jorge aqui na canhota, ela volta no lado esquerdo, insistiu, recuperação, corta, Thiago Santos, bola pelo lado lateral, bola nossa do Cruzeiro aqui na esquerda, eu quero o gol, é a festa do torcedor, eu quero a vitória aqui em Curitiba. Que vem a vitória do cabuloso, 39 ao primeiro tempo, cobrança do lateral, olha o lençol do Gerson, avançou na esquerda, perdeu a sequência, como gasta a bola o Gerson, recuperação no coxo aqui na direita, vem pra bola, domina, tentou de letra, faz a deixa, ajeitou, tocou aqui na canhota, tentou fechar para aqui o Sebastião Gomes, marcação no Cruzeiro, vem Pereira, Matheus Pereira pra bola, ajeita, solta essa bola com o Romero, Matheus Pereira de novo, recolheu, ajeitou, tá na esquerda, pressiona, vem pra bola aqui na ponta, canhota, tentou Felipe, passou na marcação, é valente, lutou, chegou, Matheus Pereira, boca no gol, afasta a marcação do coxa, e a reclamação de um possível pênalti, ou falta aí na entrada da grande área, Panzeri.
2: E agora, como diz o Thiago, ô Thiago, se você me permite, Thiagão, eu vou pegar o seu jargão, e fechou o tempo. Thiagão faz assim, eu tentei imitar, eu acho que não foi bom não, mas eu tentei, eu juro por Deus. Olha só, o Bozer, ele deu um empurrão no Matheus Pereira e o Gerson chegou falando, você tá doido, velho? Que isso, pai? O negócio ficou quente aqui e arremesso favorável ao Cruzeiro, eu achei que foi falta, viu, Gão?
0: Vai pra cobrança aqui na direita. Vai ajeitando a lateral aqui no lado direito. 40-40. Joga no Zé o primeiro tempo. 0-0 o placar. Vai pra cobrança aqui na direita. Tem lateral. Ajeita aqui na direita. Bola nossa do Cruzeiro. Arremesso manual aqui na ponta. Até bola pra cobrança. Agora sim ajeitou. Na direita, Romero ajeita. Voltou Romero na ponta direita. Recolheu. Abriu na ponta. É agora. Boca no gol. É só fazer. Afasta a zaga. Tira. Tava aqui atrás pra dar assistência. Breno Lopes. Volta na direita. É a pressão celeste. 41. Primeiro tempo. Esse gol vai sair ainda no primeiro tempo. Rojas ajeita, ponta esquerda, levantou, boca do gol, KJ passou, faz arroio, tá na direita, controlou, girou pra canhota, a batida, levantamento, boca do gol, fica na marcação, Thiago tira, sopra, para pra fora, passa à direita do gol do Morisco. Que pressão é essa, Panseri?

0: mata. É lateral para o Cruzeiro na direita. É jogo quente. 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É pressão. Bora tocar aqui na direita. Cruzeiro ataca de novo. Matheus Pereira ajeitou. Vem para jogar. Soltou na ponta. Abriu. Boca do gol. Girou. Que a Jota vai passar na marcação. Arroio. Dominou. É para bater pro gol. Girou. Matheus Pereira. Que bolão. Ponta esquerda. Bico na grande área. Rojas. Meteu efeito. Levantou. Boca do gol. Afasta a zaga. Tira Jaci. Ela volta aqui na direita. Recuperação no coxa. Tenta contra-ataque. Pinta a falta. Infração. Bola deles no campo de defesa. E aí a galera chiando para cartão aí, Panzieri.
1: Pro Gerson. Eles estão querendo cartão pro Gerson, que fez a falta no Josué. A pressão é grande, né? Aqui a pressão é grande do torcedor do Coxa. O Wagner não deu, não. E por isso está tomando vaia. A bola é pro Thiago Santos, tá 0-0. 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
0: Girando o tempo, tem o placar de jogo, anda relógio, 43, é o primeiro tempo aqui no Couto Pereira em Curitiba, no placar da Itatiaia, tá tudo igual até aqui, 0 Cruzeiro, 0 Coxa.
2: Na Copa Sul-Americana, jogo em andamento, final do primeiro tempo, no Chile, O'Higgins e Boca Juniors, 0-0, no placar agregado, o Boca venceu o primeiro jogo na Argentina, 1-0.
0: 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Pedro Morisco afasta. É lateral, presentaço pro nosso Cruzeirão. Lateral aqui na direita, vai pra cobrança. O William não pode demorar. Buscar o gol ainda nesse primeiro tempo, 43 e 40. A bola toca aqui na direita, Fabrício Bruno domina. Ele tá pra meia direita, solta essa bola mais aqui na direita, encosta o William, chama a responsabilidade, tenta a finta, volta, recua, foi pressionado Fabrício Bruno, a bola recuada pro Otávio. Volta, volta aqui pra grande área do Cruzeiro. Otávio vai tentar o lançamento aqui no campo de ataque, 44 do primeiro tempo, 0-0, é o placar aqui na Itatiaia. Bola do meio, ajeitou no peito, Arroio vem pra bola, Gerson, é valente, ganhou, abriu, na ponta o William, escapuliu, que bolão, é pra fazer, Matheus Pereira, na bola, chegou, boca no gol, girou, de esquerda, demorou, voltou, antecipou, William, Matheus Pereira de novo, girou, de canhota, levantou, boca no gol, Arroio, pega a goleira, defesa do Morisco, volta aqui na esquerda, é pressão celeste, na esquerda, ela vem com Gerson, domina, abriu aqui no meio, de pé em pé, voltou com Gerson, aqui na canhota, 44, bora com Arroio, na esquerda, tentou passar a marcação, girou, fica no bloqueio, Tinga afasta, tenta descer o Coxa, contra-ataque perigoso, Breno Lopes chegou na ponta esquerda, ataca com perigo, avança o Coxa na ponta canhota, girou, bico na grande área, ajeitou, tentou a batida pela linha de fundo, Rubens.
3: Olha o Breno aí, hein? Aparecendo do jeito que gosta, lá do canhoto, e a perna, a boa, é a direita, puxou, foi pra cima do William, mas a batida imperfeita, subiu muito, tiro de meta, Otávio vai para a cobrança, informando o Vale Essencial é viver a emoção do esporte.
1: Mais um, levantou ali o Tarcísio Nascimento Matos, vamos para 46, Dugal.
0: 45 e meio. Bola nossa do Cruzeiro aqui no campo de defesa, Otávio, marcação vai chegar, Otávio, volta aqui na esquerda, tenta, ajeita aqui na canhota, busca jogo no lado esquerdo, lateral, bola nossa do Cruzeiro e vai acabar o primeiro tempo, já vai apitar Wagner, do Nascimento do Rio de Janeiro, 45 e 50, um além do tempo regulamentar, é o que deu, é pra sair com essa vitória aqui de Curitiba, Raposa, é o nosso Cruzeirão em campo e a grande audiência da Itatiaia no radinho, no aplicativo, no YouTube, Itatiaia Oficial, Itatiaia Esporte, a bola aqui pelo alto, viagem já aqui no meio, tenta o Cruzeiro, apita Wagner do Nascimento, encerrado o primeiro tempo aqui no Couto Pereira, empatado o jogo, o Cabuloso teve a chance também no finalzinho, 0-0 é o placar, já o segundo tempo e a vitória do Cruzeiro aqui no sul do Brasil, ele chega aqui na Itatiaia.
2: Sérgio, narrador que é nosso, aliás, pra quem tá no YouTube, tá aparecendo pelo frio, o Hugo tá bem agasalhado na cabine, mas ô Hugo, tá parecendo um colar cervical, meu filho, tá parecendo que você tá usando um colar,
4: Hugo, tipo, tá mesmo,
2: você tá com uns problemas de coluna, eu falei, será que o Hugo meteu um colar cervical? Mas é, na verdade, uma proteção pra garganta, né, nosso?
4: Bem destacado, exatamente, Thiago, aqui, ó, tá aqui, meu amigo, até tirei aqui, a temperatura melhorou um pouco, viu, Thiago?

0: não, tava mais frio. Tava com 12 graus aqui, temperatura subiu bastante, vai subir muito mais no segundo tempo, Thiago.
1: É, com o gol do Cruzeiro, com a sua narração e com o colar cervical, meu filho, vai
0: vou
1: sair.
0: Vou até retirar, aqui ó, irei retirá-lo.
1: Não, não tira não, tá no estilo, velho, tá no estilo, tá bonito.
0: Gostou?
1: E protegendo a garganta, esse gol agora não pode ficar desprotegido não. Ô Emerson Pancieri, saída dos jogadores no gramado do Couto Pereira, Pancieri.
2: É, eu vou te contar. Ligaram a drenagem aqui, senão, seu pai.
1: Misericórdia.
2: Se eu... se eu vacilo, ia molhar caderno, celular, tudo, mochila, bolsinha de lanche. Mas, ó, deu tudo certo. Eu tava reparando o Arthur Jorge. O Arthur Jorge conversando muito com o Matheus Pereira. Veio abraçado com o Matheus Pereira, passando orientações ao jogador do Cruzeiro. No banco tem o Vitor Lamonier, Cauã Moraes, João Marcelo, Vidal, Zé Lucas, Lucas Silva, Matheus Henrique, Juan Gabriel, Bruno Rodrigues, Marquinhos, Rayan Lelis e Kaique Kenji. Esse é o banco do Cruzeiro, Tiagão. 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
1: Boa, Pancieri. O Cruzeiro, o Ale Oliveira, tem 27 pontos. Quer dizer, se vence, trouxemos a informação durante o jogo. Cruzeiro sobe 4 posições, passando o próprio Curitiba, o Corinthians, o Atlético e ainda o Botafogo, assumindo a 7ª colocação. Esse gol tem que sair no segundo tempo. O que é que você avaliou da etapa inicial de Cruzeiro e Curitiba até aqui? 0-0, hein, Alê?
3: Ah, o Curitiba é um time perigoso, um time experiente, com vários jogadores, 7 dos 10 de linha, que tem mais de 30 anos, né? Então, um time que é malandro da bola, então, claro que sempre vai levar perigo, mas o Cruzeiro foi melhor no primeiro tempo, teve mais posse de bola, finalizou mais, trocou mais passes, e é melhor time, né? A gente sempre faz aquela estafeta lá de quem jogaria, quem do time do Curitiba seria titular no time do Cruzeiro. É difícil você achar, é difícil você encaixar, então o Cruzeiro é mais time e foi mais time durante o primeiro tempo. Precisa ser mais efetivo, tomar melhores decisões quando chegar próximo do gol adversário e tomar muito cuidado com essa bola aérea do Coxa, que tem jogadores com uma ótima estatura e eles têm um aproveitamento muito bom nesse tipo de jogada. No mais, é ter tranquilidade, ter a cabeça no lugar, botar a bola no chão, tomar melhores decisões, porque o Cruzeiro tem tudo para sair com os 3 pontos.
1: Boa, ô Fabrício Guerreiro, Cruzeiro com mais aplicação e talvez alguma mexida para esse intervalo, ou bora com o mesmo time pro segundo tempo, hein, Guerreiro?
4: O volume de jogo tá bom, né, Thiago? Eu acho que o ritmo tá bom, mas eu acho que a hora que, a partir do momento que chega no último terço ali, que é no terço final, perto da grande área do Curitiba, precisa aumentar esse ritmo, precisa, sabe, acelerar, precisa ter uma tabela, precisa ter um drible pra você surpreender o adversário. Chega ali, tá muito previsível, toca, cruza, e aí não tá conseguindo transformar esse volume todo em jogo do jogo em finalizações, em gols, sabe? Então acho que tem que melhorar isso. A posse de bola tá bom, tá tudo ok, sabe? O time do Curitiba é perigoso, como o Ale falou, contra-ataque é perigosíssimo, bola parada também. Então, quanto antes você conseguir fazer o gol, finalizar mais, eu acho que alterações, não sei, de repente ver algum Beirada, ele não costuma trocar no intervalo, né? Ele costuma dar uns 10 minutinhos ali, mas eu deixaria ali um alerta pro Arroio, pra ele entrar mais no jogo, o próprio Felipe Moraes, apesar que tá bem também, recompondo, e aí colocaria os meninos ali no Beirada, Leles, quem tiver ali, pra de repente entrar nesse segundo tempo.
1: Boa, Fabrício Guerreiro, Ale Oliveira, é opinião pra você, intervalo de jogo. É Curitiba, Campeonato Brasileiro 0-0, Coxa contra o Cruzeiro. Um rápido intervalo, a gente volta já com mais da análise, com as possibilidades pro segundo tempo. 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
7: Cruzeiro, Cruzeiro. Intervalo de jogo para Cruzeiro em Curitiba. O Ale Oliveira, observando números da partida, né, do que foi esse primeiro tempo, podemos dizer de um jogo equilibrado. Aqui no chat ainda há pouco, viu, Ale? Turma tá cobrando do Rojas um pouco mais de participação ofensiva. Tá devendo ainda? Você acha que ele tá nesse processo de adaptação, novo lateral do Cruzeiro, Alê?
8: Ah, se o torcedor for comparar com o Kaique, aí é muito bom jogador que deve fazer parte desse próximo ciclo na seleção brasileira, deve ser titular da seleção brasileira, e aí a comparação realmente ela é ingrata, mas eu acho que o Rojas tem feito o papel dele. O problema é que quando ele apoia, e a intenção, né, o plano do Arthur Jorge é que ele apoie bem. A gente falou muito sobre isso, inclusive da entrada da escolha do Felipe Moraes, que é um jogador que gosta de jogar mais pro meio, e aí ele escorrega pro meio. O Rojas faz esse papel de um ala ali com mais profundidade. Ele tem demorado para retornar, inclusive várias vezes o Felipe Moraes é quem salva ele no momento defensivo. Agora, eu acho que dentro do que tem no mercado ali para a lateral esquerda, o Rojas acaba sendo uma boa escolha. Agora, na comparação com o Kaique, coitado, aí não dá jogo, né, o Tiagão?
7: Fica pesado para ele, né? O Ale e Fabrício, analistas da Itatiaia, o Fabrício Cruzeiro teve 60% de posse de bola e o técnico Arthur Jorge já falou isso outras vezes. Cruzeiro finalizou 2 vezes no gol, 2 vezes para fora. Às vezes falta um capricho ali naquele último passe, até mesmo na finalização. O próprio Felipe se apresentou bem, com coragem para chutar no gol, mas falta um caprichozinho para essa bola entrar, não, Fabrício?
9: Thiago, é o que eu tava falando aqui, ele tem que tentar terminar essa posse de bola, esse volume todo, em gol, em finalização, sabe? Ou tentar acelerar ali, porque o ritmo tá bom até quando chega ali na área, mas ali tem que ser do improviso, senão tá muito fácil, senão não chega na lateral, cruza para trás, entendeu? Então não tem uma finalização, porque você pega os números de passos trocados, o Cruzeiro trocou 265 passos contra 148 do Curitiba, mas você vê, posse de bola, 60, 30, mas assim 40, 64, na verdade é 36, mas quando você vê finalizações, olha como se iguala. O Curitiba 7 finalizações, com pouquíssimo volume de jogo, troca de passe, e o Cruzeiro 10, 3 a mais. Então isso que tem que melhorar, tem que ser mais incisivo, né? E tem que partir pra cima, tem que arriscar. Os atacantes precisam fazer esse drible, esse 1 para 1, pra tentar abrir esse placar e transformar esse volume todo aí em gol, senão daqui a pouco fica perigoso demais.
7: Não pode dar mole, né? A gente já viu esse filme, Cruzeiro vai engasgando, o gol não sai, daí a pouco dá mole e acaba tomando um gol. Hoje não, Cruzeiro. Ô, Curitiba, hoje não. Segundo tempo vem já, com o Hugo Sérgio, narrador que é nosso, sou muito mais o Cruzeiro. O gol da vitória vai sair, o gol do Cruzeiro vai sair, e você vai curtir aqui na Itatiaia, logo após o intervalo.
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0: rodada de Brasileirão. Mais cedo, o outro jogo também 0-0 entre Atlético Paranaense e Corinthians em São Paulo. 0-0 na Copa Sul-Americana. O Grêmio entrou em crise, hein? O Grêmio foi eliminado jogando em plena Arena do Grêmio em Porto Alegre. 1-0 para o Bolívar. O Grêmio perdeu os dois jogos, perdeu por 3-2 na Bolívia, na altitude, e hoje força máxima, com o que tinha de melhor à disposição. O Grêmio foi eliminado jogando em casa. O tricolor gaúcho, que faz uma campanha também muito ruim no campeonato brasileiro, está na zona do rebaixamento nesse momento, o Grêmio, e em crise, eliminado da Sul-Americana. Ainda na Sula, nos playoffs, o Boca Juniors, começando agora o segundo tempo, está enfrentando o O'Higgins lá no Chile. O Boca venceu o primeiro jogo na Bombonera 1-0 e agora vai empatando 0-0. Também na Copa Sul-Americana, na Venezuela, o Caracas está enfrentando o Santa Fé da Colômbia. 0-0 início do segundo tempo. Lembrando que na ida na Colômbia, o Santa Fé venceu por 2-0. Emerson Pancieri. Durante o intervalo, alguma sinalização de substituição no Cruzeiro, Pansy?
1: Não. De olho aqui, se aparecer alguém até para fazer aquele aquecimento, né, Tiagão? Não, ninguém subiu para aquecer, não. Quem já subiu para o campo foi o Wagner Nascimento Magalhães, a Brígida, o Leone, a turma já subiu. Mas os jogadores ainda não, e o Cruzeiro também não sinalizando alteração, não, Tiagão.
0: Ô, Fabrício Guerreiro, você já jogou em Curitiba diversas vezes. Esse segundo tempo lá, o vento corta, mas corta gelado. Não pode dar mole no aquecimento, um perigo para lesionar, né, Fabrício?
2: Não, e o Curitiba vai vir para cima com tudo. Eles aproveitam esse início de segundo tempo, que eles estão mais acostumados, que dá uma esfriada no vestiário, assim, é muito rápido, cara, dá uma nhaca. E aí, bicho, o cérebro da gente quer conforto, né, Tiagão? Você sabe que vai começar no frio lá e demora um pouco a esquentar o motor, os caras vêm com tudo. Precisa de um aquecimento mais forte aí pra entrar ligado, porque esses primeiros minutos aí, os primeiros e os últimos minutos aí, por isso são muito perigosos.
0: É isso, tem que ficar ligado, hein, Cruzeiro? Eu sou muito mais o Cruzeiro pra trazer a emoção do segundo tempo. Os times estão voltando, arbitragem também. Ele está lá protegido. Pra quem tá no YouTube, não fique preocupado. Se não tá no YouTube, vem. Cola com a gente no YouTube, no Itatiaia Esporte. Hugo Sérgio, o narrador que é nosso, com a garganta protegida do frio. Não é colar cervical. Apesar do é nosso ter alguns problemas de coluna, mas não chegou nesse ponto ainda não. Bora pro segundo tempo, Hugo.
3: Dale, Thiago Reis. A bola que vai rolar já para o segundo tempo da vitória celeste. Vai se posicionando o Cruzeiro, à direita a equipe do Coxa. A bola que vai rolar, vai autorizar já o Wagner do Nascimento, que o Pancieri acompanhou hoje no hotel. Bateu o meu número ali de café da manhã, meu amigo. Fiquei de cara, viu?
4: Se ele foi depois de você, Hugo Sérgio, o homem não encontrou nada.
3: Rubinho.
5: É, eu fiquei preocupado, Rubinho, porque teve que fazer uma reposição de pão de queijo depois que o Hugo Sérgio passou e o Wagner Nascimento Magalhães. Aí todo mundo ficou olhando assim, uai, o que aconteceu, gente? Parecia um furacão.
4: Se der tempo de comprar, tem café da manhã amanhã, então, né?
3: 3. Aquele leve preju. A bola vai rolar. 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O tempo da vitória. Pra voltar a vencer no Campeonato Brasileiro, mostra a sua força, meu Cruzeirão. A saída que pertence à equipe do Coxa. Vai pro tapa na bola, tá para ali o Josué. Vai autorizar o árbitro Wagner do Nascimento, do Rio de Janeiro. Bola rolando para o segundo tempo. Trabalha aqui na esquerda, tenta o Coxa. A descida aqui na ponta, canhota, vem pra bola, tenta evoluir no lado esquerdo, vinha por aqui o Bruno Melo. Marcação do Cruzeiro, lateral, bola deles aqui no lado esquerdo. São os primeiros movimentos, é o segundo tempo, é Campeonato Brasileiro. Na top 1 do Brasil, aqui na Itatiaia. Bruno Melo pra cobrança do lateral, aqui na esquerda. 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Após estoura aqui na direita, volta na canhota, favor do Coxa, tenta descida, Bruno Melo abriu aqui no meio, Josué passou, recuperação do Cruzeiro, Gerson, avança Gerson, pinta, falta, pegaram o Coringa aqui no meio, Pancieri.
5: Foi o Thiago Santos, fez a falta pra cima do Gerson, queria bater rápido.
3: E já tá amarelado, hein?
5: Exatamente, queria bater rápido. O Gerson falou assim, uai, não tem cartão aí não, Magrão.
1: É o Romero que vai pra batida da falta, 0-0. Tá começando o segundo tempo. 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
3: Um minuto é o segundo tempo. Ataca a bola aqui na direita. Rui domina. Faz o facão. Perna canhota. Abriu aqui no meio. Gerson vai chegar na esquerda. Domina na canhota aqui. Bolão. Ponta canhota. Vai levantar. Boca no gol. Tentou toque de cabeça. Passa pelo ataque. Caiu na direita. Batida. Pega a goleira. Lá pra fora. O William por muito pouco. Impressionante. O que seria o gol celeste? Escanteio. Olha a defesaça do Morinho.
0: O William aparecendo como homem surpresa depois do cruzamento, pegou de bate pronto, uma pancada rasteira, escanteio, vem o Cruzeiro, Hugo.
3: Bola aqui na boca do gol, levantamento, afasta, Thiago corta, pintou a sobra, bola aqui na boca do gol, bola fica na direção do Josué, contra-ataque no coxa, a descida aqui na direita, tem que chegar na marcação, Cruzeiro, Arroio, tá na contenção, ataca o Coritiba com perigo aqui na direita, 2, segundo tempo, 0-0, domina aqui na ponta, vem pra bola, cortou, vai tentar batida, esquerda, solta essa bola aqui no meio, ela viaja aqui na ponta esquerda, ela cai na canhota com Bruno Melo, Bruno Melo domina, vaza, deixa mais aqui na meia esquerda, a bola na direção do Jaci, domina, ataca o coxa, vem para jogar aqui na esquerda, para, gira, solta essa bola aqui na esquerda com o Josué, vai dominando aqui na canhota e a bola rolando ao segundo tempo, 2 jogados do segundo tempo, tudo igual até aqui, a bola volta, recuada pro Morisco, fez grande defesa, a pouco começa quente o segundo tempo aqui em Curitiba, é a bola rolando aqui no Couto Pereira, bola aqui na esquerda, domina o coxa, dentro descida, vem para jogar, volta, recua, a bola vem na direção do Jaci, ajeitou, recuou com perigo, perdeu o tempo da bola, Morisco volta, ajeita, toca essa bola aqui na direita, abra sua conta 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coxa com perigo, ajeitou, no meio, vem pra bola, passou, vem pra jogar a Pedro Rocha, abriu na ponta direita, vai levantar na boca do gol, bola pelo alto com perigo ali, o Coritiba chegando, Bruno Melo ajeitou a batida, boca do gol, alguém tem que tirar, afasta Fabrício Bruno, tem que tirar do perigo, em definitivo, voltou na direita, corta, que susto, chegou para dar assistência aqui o Felipe Moraes, na primeira o Fabrício Bruno, bola do coxa aqui na esquerda, que coisa, Panzeri.
1: É que o cruzamento veio do Tinga pro lateral esquerdo, Bruno Melo, o Tinga direito pro lateral esquerdo, Bruno Melo, aí no meio do caminho, tirou a defesa celeste, arremesso depois o garoto Felipe Moraes, salvou. Arremesso pro Coritiba.
3: Bola tocada aqui na ponta esquerda. Ela vem na direção de Bruno Melo. Domina, ajeita, faz a deixa na canhota. Para, recolhe. Abriu aqui na ponta esquerda. Fica na direção do Felipe Moraes. Cortou. Bola aqui no meio. Olha, falta. Contato no rosto. Forte ali. Vamos ver lá. Vai marcar falta, mas não vai dar cartão, né? O Romero tá no chão. Vai se levantando, ele olha ali pro Wagner do Nascimento para falar alguma coisa, para reclamar. Marcada apenas a infração, sem cartão. 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É para vencer, meu Cruzeirão. Tá tudo igual, 0-0 até aqui. É falta aqui no campo de defesa para o Cruzeiro. Vai pra cobrança, Fabrício Bruno vai girar essa bola no comando de ataque. 4,5 é o segundo tempo. É a top 1 do Brasil, a Itatiaia, Rádio de Minas, aqui direto no Couto Pereira. Vai pra cobrança da infração, demora do Fabrício Bruno pra girar essa bola aqui no ataque. Wagner, do Nascimento já chamou atenção, agora sem cobra. Fabrício Bruno tenta ligar na ponta direita, passa pelo William, ela vai ficar pra Arroio. Na direita evitou a saída, protegeu, vem pra bola, bateu no contrário e ganha a lateral. Bola nossa aqui na ponta direita, valeu a luta, Arroio. Ajeita, rolou, Matheus Pereira, de calcanhar, abriu o Gerson. Domina, que bolão na esquerda, ela caiu na canhota, Rojas dominou, vem pra bola, Matheus Pereira na esquerda, vai tentar bater pro gol, bico na grande área, cortou, girou, ilude o marcador, gira como um pivô, solta essa bola mais atrás, ela vem na direção de Jonathan Jesus, recolheu, abriu aqui na direita, bola com perigo, ela cai aqui na direita, Fabrício Bruno, tenta lançamento na ponta e erra, pegou mal demais, ela pegou na linha, ganhou a linha lateral, arremesso manual a favor do coxa, no seu campo de defesa, Supermercados BH, gol de qualidade, um show de preços baixos pra você, é a 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Vai deixando o seu joinha, o seu like pra gente. 5,5, segundo tempo, tudo igual até aqui, 0 Cruzeiro, 0 Coxa. Vai pra cobrança do lateral do Curitiba, aqui no seu campo de defesa, lá na direita, Tinga. Vai pra cobrança aqui na intermediária do Coxa. Cobrança feita. Bola aqui no meio, ela vem na direção de Josué. Um tapa na bola, abriu aqui no meio, ela cai na direção de Breno Lopes. Ajeita, solta essa bola aqui na esquerda. Ataca de novo o Coritiba. A bola cai na esquerda com Bruno Melo. Domina. Abertura na meia esquerda. Vem pra bola, se apresenta Josué. Perna canhota, bola volta. Bruno Melo ajeita aqui na esquerda. Troca de passes do Coxa. Vai chegando com liberdade aqui na esquerda. A bola volta aqui na canhota. Josué abriu. Lançamento, ponta esquerda. Romero cortou. Ninguém acompanhou. Voltou no meio. Pedro Rocha, batida. Passa à esquerda do gol. Faltou uma sintonia aí, Panzieri. Numa bola que chegou na boca do gol. Deram liberdade aí, Panzi.
6: Total, total, total. Porque o William deu uma pichotada. E aí o Pedro Rocha, ele dominou, tirando do Jonathan Jesus ali para bater pro gol. E foi isso que ele fez. Ele tirou totalmente do zagueiro do Cruzeiro, tentando o canto esquerdo do Otávio. Tá 0-0. 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
3: Estamos com 6 jogadores do segundo tempo, 0-0 o placar. Bora tocar aqui na esquerda, vem pra bola, tenta a descida, ajeitou a Arroio, é agora Arroio, partiu pra cima na esquerda, foi no carrinho, tentou abrir na esquerda, mas não chegou. Volta aqui na canhota, insiste, Rojas, tenta chegar, marcação do Coxa, recupera, bola aqui no meio, ela vem com o Thiago Santos, domina, ajeita aqui no meio, cai aqui na esquerda, tenta o Coritiba, descida, é jogo quente aqui no sul do Brasil, recuperação, Fabrício Bruno domina, não controla aqui na direita. Foi tentar dominar, saiu com bola e tudo. Lateral pro Coritiba aqui na esquerda. 7 jogadas, segundo tempo, 0-0. Bota a pressão aí, meu cabuloso. Bola aqui na esquerda. Coxa domina, vem pra bola. Bruno Melo. Tá passando aqui na esquerda. Ele vem pra bola, tenta descida, volta, recua aqui no campo de defesa. A bola trabalhada aqui atrás da fábula do Coxa. Tenta descida, a bola vem com o Thiago quase. Volta essa bola aqui na esquerda. Ela cai na direção de Jaci. Recolheu, antecipa com o Morisco. Dali Pedro Morisco. Fez uma grande defesa nesse começo do segundo tempo. 0-0. É o placar aqui na Itatiaia. Estamos com 7,5. Jogados do segundo tempo. Aqui no Couto Pereira, domina o Coxa, tenta arrancar aqui na direita, marcação no Cruzeiro, gira, comete falta, bola do Coritiba aqui na meia direita, o tempo vai passando, todo mundo tenta, mas só o Bergantil é 50 mais, estamos com 8, é o segundo tempo, é Brasileirão aqui na Itatiaia, vai pra cobrança da infração aqui no campo de defesa, o Coxa, 8 jogados do segundo tempo, obrigado pelo carinho 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O tempo vai passando e tá amarelado. Tá quente ali, pegando fogo a cabeça dele. Tá muito nervoso no jogo, Thiago Santos. Parece que o Seabra vai mexer aí, viu?
6: Vai sim, vai entrar o camisa 50, Vitor Tice. Vitor Tice, camisa 50, na vaga do Thiago Santos. Thiago Santos estava amarelado, foi até agora saudado pelo Seabra. Alteração na equipe do Coritiba, em nome de Prefeitura de Nova Lima, o futuro mora aqui.
3: Estamos com 8h40, segundo tempo. Comentarista Itatiaia, Ale Oliveira chega e analisa. Caminhamos para 9 no segundo tempo. Empatado o jogo até aqui. 0 Cruzeiro, 0 Coxa, Ale.
7: Ah, e o Cruzeiro, como é melhor time, tem o controle das ações do jogo, tem que traduzir isso em gol. Não tem que desperdiçar oportunidade. O Coritiba, ele vai chegando como quem não quer nada, já cria suas oportunidades, mas o Cruzeiro precisa aproveitar o bom momento para matar o jogo, o Gão. Tem que aproveitar melhor as oportunidades.
3: Tem que aproveitar, tem que ir para cima, tem que fazer um gol nesse time do Coritiba. Não pode deixar o Coritiba chegar como desce agora da esquerda. Vem, Josué levantou, boca do gol, tira, afasta, Jonathan Jesus cortou, bola aqui na esquerda. Ela vem na direção de Felipe Moraes, abriu aqui na esquerda. Rojas vai chegar na canhota, estamos com 9. É o segundo tempo, tenta descer o cabuloso, bola aqui na esquerda, girou, passou na marcação, fica no bloqueio. O corte é feito, aparece por ali, pra tirar. Tice, vem pra bola, volta aqui no campo de defesa. Troca de passes aqui na intermediária do Coritiba. A saída errada, recuperação do Cruzeiro. Boca do gol, é pra chegar Matheus Pereira na boca do gol, tava pedindo, antecipa a zaga e corta, voltou na esquerda, recuperou Jonathan Jesus e a falta tá marcada. Fabrício Guerreiro chega aqui na Itatiaia, 10, segundo tempo, 0-0, Guerreiro.
8: É, o Cruzeiro começou forte, né? Forte, pressionando, teve aquele bom ataque com o Ilha, agora tem diminuído o ritmo, o Coritiba vai gostando do jogo, vai se soltando. O Cruzeiro tem que procurar até dar uma mexida em Arthur Jorge pra manter essa intensidade aí, né? Tem o Leles no banco, tem o Kenji, tem o próprio Cauã Moraes também para mudar aí e continuar aí buscando esse gol.
3: E tenta agora, ajeitou na direita, batida, pega, sobra, Matheus Pereira, bola para fora, inacreditável! Inacreditável gol que o Cruzeiro perde! Que é isso?
4: Garoto, garoto.
3: É, meu amigo, Felipe Moraes, ele, o gol é para consagrar. E a chance que ele perde é inacreditável. A defesaça do Morisco, a sobra para ele debaixo da trave. Não pode fazer isso não, Rubens.
4: Como diz o meu amigo Brabo Gordim, menino de Deus, debaixo do pau. O Matheus Pereira, depois do chute do Jonathan, o zagueirão se arrisca no ataque. Teve, né, uma passagem, se aventurou como centroavante nas categorias de base. E o Jonathan bate pro gol, sobra pro Matheus, ele toca pro Felipe. Debaixo do poste, ela subiu 0-0, informando o Banco Mercantil.
3: Pra cima, ergue a cabeça, já já você faz, tem que ter entrega. É jogo de determinação, jogo complicado aqui no sul do Brasil, mas vamos sair com a vitória. 11, segundo tempo, 0-0, placar aqui na Itatiaia. A bola dominada aqui na direita, coxa, tenta descida, avança, passa na marcação, disse, já se mandou, girou, boca do gol, com perigo, afasta o William, fala William, chegou rasgando, meteu pra linha lateral, evitou que seria o gol do coxa, lateral, cobrança feita, rápida aqui na direita, movimento de bola, ela chega aqui na direita, já passou Tinga, a bola tocada aqui no lado direito, vem pra bola, Tinga recebe, perna direita na bola, busca jogo mais na direita, a bola vem na direção de Josué, a virada lá da esquerda, ela cai, viaja aqui na canhota, vem pra bola, protegeu, tentou o bote, a Cruzeiro recuperou, vai tentar chegar, caiu o Jorge, dominou na direita, Pereira ficou no chão, avança, caiu o Jorge, ele tá na ponta, para o KJ, domina, abriu Romero, que bolão, Rojas vai chegar na esquerda, é pra bater pro gol, vem pra bola, calibrou, perna direita, bate na marcação do coxa, contra-ataque no Coritiba, 12, segundo tempo, desce o Coritiba aqui na direita, abertura Breno Lopes, já passou, ponta direita com perigo, vai levantar a boca do gol, ficou na marcação, alguém tem que tirar, William não tirou, girou, afasta, tira, tá chutão, gente, afasta a zaga do Cruzeiro, ela fica com Gerson, não pode tomar esse susto não, 13 ao segundo tempo, o jogo não para, é muita emoção, é campeonato brasileiro aqui na Itatiaia, o gelado domina aqui na direita, Matheus Pereira, vem pra bola, William passou, recebeu William, ponta direita, vem pra jogada, abriu, boca do gol, fica na marcação do Jaci, cortou, afasta, corta a bola, coxa, volta aqui na direita, é a pressão celeste, a bola dominada, ela vem com Fabrício Bruno, ele para, domina, calibra, solta aqui na direita, já já, alteração no Cruzeiro, estamos com 13 no segundo tempo. De
6: Kenji, Kenji, daqui a pouco Kaique Kenji, você viu bem aí da cabine, o Gão, Kaique Kenji estava conversando também com o técnico Arthur Jorge, vem aí o camisa 70 no Cruzeiro.
3: Já já alteração, bola aqui na direita, tenta descer o Cruzeiro agora, vai abrir boca do gol, primeira trave, afasta Jaci, voltou na direita, Arroio domina, vem pra bola, isso, arrocha Arroio, controlou, girou, perna direita, abriu, boca do gol, toque de cabeça, afasta a zaga, voltou no meio, Gerson, a batida, fica no bloqueio, voltou, para a jogada e marca falta, que rali, Rubens.
4: O Arroio, quando tá bem fisicamente, quando tem espaço, ele vai pra lá, vai bailando e foi passando e clareando até tentar o cruzamento, ela sobra pro Gerson, tenta uma e depois na segunda acaba o árbitro marcando uma falta que pra mim não aconteceu. Segue 0-0 garrado nesta quinta-feira o Brasileirão na Itatiaia. Vem garoto aí em Pansieri.
6: Isso mesmo, Robinho, vem o Kenji pra vaga do outro garoto que é o Felipe Moraes. Kaique Kenji reaparecendo no Cruzeiro, se recuperou de problema muscular que o tirou dos últimos jogos. Tá aí, a mudança do Arthur Jorge em nome de Prefeitura de Nova Lima. 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Esse gol tem que sair de todo jeito, seu Hugo Sérgio.
3: E já já pinta o gol, Celeste. Bola aqui no ataque. Jonathan Jesus chega, afasta. Bola com Romero, domina, ajeita aqui no meio. A bola vem com ele, Kenji domina, vai Kenji. Avançou, vem pra bola, girou. Olha a passada, vai chegar. Passe errado aqui na direita. Fica na reta, quatro coxa. 15 segundo tempo. É pra colocar pressão, meu Cruzeirão. 0-0 pra cá. 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Bola aqui no ataque, desce com perigo, Coxa, na ponta direita. Tinga já chegou, vem pra bola, vai tentar levantar na boca do gol, ajeitou, já passou, Josué, ataca com perigo, grande área, calibrou no meio, Romero chega, domina, afasta, tenta o corte, afasta de qualquer maneira, tenta Rojas, a bola volta com Coxa, volta aqui pra intermediária do Coritiba, 15 jogados do segundo tempo, 0-0, placar aqui na Itatiaia, bola aqui na ponta direita, ataca o Coritiba de novo, a bola aqui na direita, vai chegar, Tinga girou, tá na meia, vem pra bola, rolou na ponta, ela vem na direção, Sebastião já passou, vem pra jogada, vai abrir boca do gol, bate no Jonathan Jesus, insiste o Coxa, abertura aqui no meio, com perigo, levantamento, William subiu de cabeça, tira, ela volta aqui na ponta esquerda, a favor do Coritiba, tenta arrancar aqui na caiganta, a bola viaja com Pedro Rocha domina aqui na esquerda, abertura na caiganta, novo levantamento, afasta a zaga, Kinge não tira, ela volta na direita de novo, Coxa no ataque, a bola com Josué, vai tentar bater pro gol, recolheu na ponta, Matheus Pereira foi na marcação, isso gelado, recupera, vem pra bola, voltou Rojas na esquerda, tenta avançar, passa de dois, abriu Gerson, o momento é bom, que ataque, que bolão do Gerson na direita, mas foi forte, se fosse um pouquinho mais aqui, tava pedindo um arroio. Ale Oliveira comenta aqui na Itatiaia, 15 em campo, 16, segundo tempo, 0 Cruzeiro, 0 Coritiba.
7: Ah, eu gosto, viu, Hugão? Acho que é uma boa iniciativa aí do Arthur Jorge. A gente falou na jornada esportiva pra ele não colocar mais aquela turma que ele colocou no jogo contra o Botafogo, e ele tá colocando a molecada. O Felipe Moraes perdeu ali alguns gols, esse último aí impressionante, e o Kaique Kenji é mais jogador no um contra um, é mais agressivo, pode ferir mais a defesa do Coritiba.
3: 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Fabrício Guerreiro, 17, segundo tempo. Ô Guerreiro, tudo igual até aqui.
8: Tudo igual, mas o Arthur Jorge trocou, agora colocou sangue novo, né? Sai um cria, entra o outro aí, o Kenji muito bom, um pra um, tem que entrar com confiança pra tentar aí abrir esse placar. O Moraes foi bem, eu acho que cumpriu bem a função, errou esse gesto técnico no final, né? E aí tudo é aprendizado pro menino, né? Teria que ter entrado ali com a chapa esquerda e assim, saber que aprendizagem, né? Aprendizado no profissional é uma chance que aparece no jogo no máximo, não é diferentemente da base, que os caras criam 20 chances, errou 5, tá tranquilo. Então isso aí tudo serve de evolução pro menino.
3: Exatamente. Cavalo passa arriado, meu amigo. 17:40, segundo tempo, 0-0. Vamos vencer, meu Cruzeirão. Bora aqui na esquerda, Gerson. Domina, vem pra bola, avança aqui na canhota. Protegeu Gerson, tentou passar a marcação. Falta pra cima do Coringa. É bola do Cabuloso. 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Estamos com 18, segundo tempo. Eu quero a vitória. O torcedor também. 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Prepare o seu coração. Bora aqui na direita. Ataca o Cruzeiro. Ela vem com o Ilha. Domina aqui na ponta. Para. Gira, tá pertinho da lateral aqui na direita, recolheu, voltou com Fabrício Bruno, recebe aqui na direita, abertura aqui no círculo central do gramado, a bola vem na direção de Jonathan Jesus, solta aqui na esquerda, Gerson domina, pressiona o Cabuloso, desce o Cruzeiro, abriu aqui no meio, Jonathan Jesus de novo, vai se fechando aqui agora o Coxa, bola aqui na direita, Fabrício Bruno, antecipou, volta, recua, bora com Otávio, na sua meta que Otávio domina, mais de 450 novos ônibus foram integrados ao transporte municipal de BH em um ano. 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A bola tocada aqui no ataque, tenta descer o Cruzeiro. Chega a marcação, encosta, Tinga, tira já duas mexidas na equipe do Coritiba. Estamos com 19 jogados deste segundo tempo. 0-0 o placar aqui na Itatiaia. O tempo vai passando, você acompanha no ratinho do aplicativo e também no YouTube. 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Obrigado pelo carinho da audiência. Placa subiu, tá saindo o Bruno Melo aí.
9: Tá saindo o Bruno Melo com a camisa 26, tá entrando camisa meia dúzia, Felipe Jonathan. Felipe Jonathan, camisa meia dúzia no Coritiba. Mais uma mudança do Seabra, que também vai tirar o Pedro Rocha com a 32. 32, Pedro Rocha saindo pra entrada do 99, Rodrigo Rodrigues. Rodrigo Rodrigues, 99 e Felipe Jonathan. As novidades do Coxa em nome de Vale o Essencial. É viver a emoção do esporte, Hugão.
3: Dali Pancieri, estamos com 19 jogados do segundo tempo, 0-0 até aqui, Prefeitura de Nova Lima, o futuro mora aqui, girando o tempo e o placar de jogo, anda relógio, caminhamos para 20, deste segundo tempo aqui no Couto Pereira, placar da Itatiaia, tá tudo igual, 0 Cruzeiro, 0 Coxa.
10: Na Copa Sul-Americana, mais cedo, o Grêmio foi eliminado dentro de casa para o Bolívar da Bolívia, perdeu por 1-0. Agora, segundo tempo no Chile, o Ringues e Boca Juniors 0-0. Na ida na Argentina, deu Boca Juniors 1-0.
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3: Vem bola aqui na boca do gol. Insistiu o Cruzeiro, levantamento, boca do gol, a batida e o gol. É nosso, é nosso, é nosso, é nosso, é nosso, é nosso.

0: emoção, cabuloso, um gol com estilo, com categoria, valeu a luta, com 20 jogados no segundo tempo, bota a pressão, bota a pressão, anotou a placa, tá cedo ou já pode, no fundo do gol gelado, Matheus Pereira com 20 desse segundo tempo, chegou chapando um belo gol, arrepia Cruzeiro, sensacional, espetacular, eu estou embriagado de emoção, na frente o cabuloso aqui no sul do Brasil, Matheus Pereira chapou, que gol, bate forte o coração celeste, 1-0 é nosso, é pra quem tem coração de titânio, bota a pressão, ô Rubens!
1: E eu digo, Hugo, pra toda nação azul, como é bom ter dois jogadores que pensam o jogo, que ficaram de fora no último jogo, que nesse jogo, na fria Curitiba, nada melhor para um palco onde aparece Matheus Pereira e a sua frieza de canhoto para canhoto, de quem conhece para quem conhece. Gerson Pereira marca do pênalti, ele chega chapando cruelmente no canto baixo do Pedro, lá dentro, fantástico Cruzeiro 1-0.
0: Sensacional, espetacular, o gelado colocou lá dentro, valeu a insistência e cabe mais em já Guerreiro, bola aqui na direita, Arroio, vem pra bola, tenta o colo, isso, arrocha Arroio, vai levantar, boca no gol, parou, de esquerda, levantou, marca no penal, afasta a zaga do Coxa, ela volta aqui no meio, insistiu, bola nossa, Romero, tentou a batida, que bolão, na ponta, Arroio, vai pintar o segundo, recolheu, driblou, vem de esquerda, a batida fica na marcação. Bate no Thiago, volta aqui na esquerda, contra-ataque do Coxa, vai dominando aqui na canhota, Gerson acompanha, vem pra bola, isso, Coringa, como joga bola, gente, como joga bola, ele gasta a bola, foi num pique, recuperou e matou um ataque perigoso no Coritiba, aproveito pra chamar ele antes, o nosso Pancieri, com detalhe dessa jogada, ih, rapaz, preocupa a situação do Gerson aí, hein?
2: Tá sentindo, o Gerson tá sentindo a coxa do lado direito. É porque ele correu muito. Ele correu muito, se jogou para tirar a bola ali do carrinho e acabou sentindo. Vamos ver. E ele vai sair. Ele vai sair. Mão na coxa, na parte posterior. Meu Deus do céu. Aí não. Perdeu o Gerson também não. Aí não. Tá entrando o Matheus Henrique.
3: Matheus Henrique
2: tá entrando
3: feia,
2: com a camisa 7. Com a camisa 7 entra o Matheus Henrique. Tá com a cara feia, né, Rubinho?
3: Muito.
2: Tá entrando também o Marquinhos com a camisa 11. Marquinhos com a camisa 11 na vaga do Arroio. Camisa 11, Marquinhos na vaga do 99, Arroio. E o camisa 7, Matheus Henrique na vaga do Gerson. Segundo o Rubinho na TV, a cara não tá boa não, né, Rubinho?
3: Tá não, tá com a cara ruim. E inclusive preocupação total.
0: É torcer para que não seja nada grave. Bola aqui na boca do gol. Tentou Coxa, descida, afasta o Cruzeiro. Gelado, Matheus Pereira. Falta para cima dele, Gizão. Na sua frente, para a jogada. Isso, falta. Bola nossa do cabuloso. Ale Oliveira comenta. 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É o segundo tempo. Tá dando o Cruzeiro 1-0.
4: É, a gente falava de traduzir o melhor momento na partida em gol. E aí, esse cara é diferente, né? O Gerson dando um tapa, uma assistência incrível e o Matheus Pereira caprichando na finalização. Realmente preocupante, né? Porque para mim o Gerson é muito o melhor jogador. O jogador que marca, que ataca, que cria, que finaliza, que protege. Então a saída dele realmente é preocupante, mas o resultado positivo pro Cruzeiro não só dá uma tranquilidade, como traz o Curitiba para tentar partir para cima. E aí, na velocidade, o Cruzeiro pode fazer o segundo gol e matar o jogo, viu, Gão?
0: Jogo segue parado. Valeu, valeu, Oliveira. Fabrício Guerreiro, 25, segundo tempo. Tá dando Cruzeiro 1-0, Guerreiro.
5: Ah, é outro nível, né? Outro nível, quando é outro Cruzeiro, quando tá Gerson e Campo e Matheus Pereira, né? Como é bom ver esses caras jogar, né? Como eles tratam bem a bola, né, cara? E chamo ela de meu amor. Isso é, pô, isso é coisa linda de ver, cara. A gente é privilegiado de ver esses caras jogarem bola. Parece que fica fácil futebol, né? E aí quando parte do Gerson, Matheus Pereira, quando pisa na área também, define muito bem a jogada, né? Aquele camisa 10 que lembra muito o Alex quando entrava na área, sempre estava sozinho, definia bem, fazia os gols. Agora a preocupação é o Gerson sentir aí, né? Que aí o Cruzeiro, meu irmão, perde muito, né? Sai Gerson, entra Matheus Henrique, consegue dar condição no meio, mas aí já entra Marquinhos também. Ai, meu Deus do céu, hein? Queima minha língua, Marquinhos, por favor, pelo amor de Deus. E Matheus Pereira sentindo, aí pelo amor, aí não dá, hein? Aí nós vamos ter que dar um banho de sal grosso esses caras.
6: Mais um motivo de preocupação, Pancieri. Estamos com 26 do segundo tempo. Tá mancando ali o Matheus Pereira, hein?
7: Foi uma chegada, inclusive, na região lombar ali do Matheus Pereira. E você que jogou bola, Fabrício, não foi uma entrada normal, né? Não foi normal. Até o Vinícius Furlan, o árbitro de São Paulo, tá no VAR. Também o Liberty Estevam da Silva estão avaliando, mas agora vai voltar o Matheus Pereira. Foi uma chegada ali na região lombar com a maldade. A maldade tá no Matheus Pereira. Cruzeiro 1-0, Hugo.
6: Dali Rubens, e o bom do YouTube, você que nos acompanha, hein? Na hora do gol, falei que era distância, e aí, meu amigo, é botar pressão. Estamos vencendo 1-0, estamos vencendo 1-0, placar é nosso, bola aqui na direita.
7: Pode furar a bola, Hugo.
6: Oi?
7: Pode furar a bola.
6: É, meu amigo, 27, Dali Rubens, voltou Matheus Pereira, boa gelada, autor do gol, belo gol, ele guardou, o placar nosso, você que nos acompanha no radinho e também no YouTube, é bola nossa do Cabuloso lá na ponta direita, 27, torcedor, é o segundo tempo, é bola do Cruzeiro, lateral na ponta direita, William para cobrança, Supermercados BH, gol de qualidade, um show de preços baixos para você, a emoção tomando conta na top 1 do Brasil, na Itatiaia, vai para cobrança do lateral, ajeita na ponta, devolveu o William, vai levantar, boca no gol, bola pelo alto, tentou, segura a trave, escorou, ajeitou a batida de primeira, fica na marcação do Thiago, corta, ela volta aqui na direita, Fabrício Bruno domina, é pressão celeste, eu quero o segundo gol, 28, jogados do segundo tempo, a bola tocada aqui na direita, tenta o lançamento, viaja, ponta esquerda, tenta chegar, já passou do lado esquerdo, vem pra jogada, vinha pro câmbio de ataque, domina aqui no meio, antecipa, chega a marcação do Thiago, bola tocada aqui na esquerda, o corte, vem pra bola, Felipe Jonathan, cortou, falta pra cima dele, infração, bola do Coxa, no seu campo de defesa, o tempo vai passando, 28, torcedor ao segundo tempo, tá vendo o Cruzeiro, vem com a gente, like, eu falei, vai sentando o dedo no like pra pintar gol do Cruzeiro, mais likes pra sair o segundo, hein, pra não ter sofrimento, bola tocar aqui na direita, favor o Coxa, vem pra bola, tenta o domínio, passa por aqui, o Felipe Jonathan, disse, já passou, vem pra bola, falta, bola a favor do Coritiba no seu campo de defesa, todo mundo tenta, mas só o Mercantil é 50 mais, estamos com 28 pra 29 deste segundo tempo, a vitória nossa é celeste, 1-0, bola toca aqui na esquerda, vem pra bola, controla, domina aqui no lado esquerdo, ajeita aqui na canhota, para, prende, gira, calibra aqui na esquerda, o Coxa, tenta descer e ganha lateral aqui na esquerda, dá na jogada por aqui, o Josué, é lateral, bola deles aqui na esquerda, 1-0, placar é nosso, 29 é o segundo tempo, é a top 1 do Brasil, a Itatiaia com todo o primeiro time do rádio, vitória nossa, meu Cruzeirão vencendo, Matheus Pereira chegou pra guardar, vai pra cobrança aqui na esquerda, lateral pro Coxa, 29 jogados do segundo tempo, cobrança feita, afasta o Cruzeiro, corte é feito, ela volta aqui na canhota, recolheu, abertura lado esquerdo, Felipe Jonathan, busca o lançamento, Fabrício Bruno corta, afasta de cabeça, a bola tocar aqui na direita, vem pra bola, recolheu, voltou com o William controla aqui no campo de defesa, recuo perigoso, Otávio tem que sair, faz isso não, William, pelo amor de Deus, viu? Lateral a favor do Coxa aqui na esquerda, com 29:40 no segundo tempo, o placar é nosso, vai dando Cruzeiro 1-0, na esquerda o Coxa desce, Curitiba desce aqui na canhota, Josué levantou, bocando gol, Fabrício Bruno corta, voltou Tinga, ajeitou, insistiu, Curitiba vai tentar a batida, calibrou, boca do gol com perigo, vem pra bola, domina aqui na ponta, para, prende, gira, soltou, Tinga, ele tá na direita, recolheu, voltou, é a pressão, bola aqui na ponta, novo levantamento, boca do gol, bola pelo alto, afasta Marquinhos, isso, tira do perigo, vai tentar chegar na direita, lateral pra equipe do Coxa aqui na esquerda, 30 segundo tempo, 1-0, cabuloso, a bola aqui na esquerda, domina, vem pra bola, vai girando aqui na esquerda, desce a equipe do Coxa, a bola vem na direção do Breno Lopes, ajeita, solta essa bola mais atrás, ela viaja aqui na direita, Tisse já passou, abertura aqui na direita, Tinga, ele para, prende, recolheu, abriu na ponta, se fecha o cabuloso, bora tocar aqui na ponta direita, Coritiba pressiona, a bola viaja aqui na direita, busca o levantamento aqui na boca do gol, para, domina, Matheus Pereira vai tentar chegar, insistiu na direita, vem pra jogar, atenta o coxa de novo, bola aqui na boca do gol, escorou, tentou a batida, vem pra bola, dominou, chute pra fora, pela linha de fundo, e bateu com perigo a bola pra fora, girando o tempo e o placar de jogo, anda relógio, 30 jogados é o segundo tempo, é campeonato brasileiro aqui na Itatiaia, aqui direto do Couto Pereira, no radinho, no aplicativo, na rede Itasat, no YouTube pra você, Itatiaia Oficial, Itatiaia Esporte, eu confirmo, 31, segundo tempo, o placar é nosso, gelado Matheus Pereira, Cruzeiro 1-0.
8: Na Copa Sul-Americana, o Boca Juniors levou um gol do O'Higgins, final de jogo, segundo tempo, no Chile, O'Higgins 1, Boca Juniors 0, no agregado tá tudo igual, poderemos ter pênaltis na decisão do Boca Juniors na Sul-Americana.
6: O primeiro time do rádio, afasta a zaga celeste, a bola volta aqui do lado esquerdo, domina, vem pra bola, insistiu, recuperação no Cruzeiro, William, partiu pra cima, avançou na ponta direita, cortou, passa na marcação, Matheus Pereira, girou, recebeu, vem pra bola, boca no gol, afasta a zaga do coxa, é sufoco, é pressão, eu quero o segundo, cabuloso, a bola aqui na direita, volta com o Cruzeiro, domina, vem pra jogar, partiu pra cima, ela vem na direção de Romero, abertura aqui na direita, voltou, calibra aqui na direita, troca de passes do Cruzeiro, recua, bola aqui no campo de defesa, ela vem com Jonathan Jesus, ajeita, bola toca aqui na esquerda, tá passando o Rojas, bola aqui na canhota, ele tenta passar o seu marcador, 32 é o segundo tempo, emoção de montão na Itatiaia, voltando a vencer o cabuloso, Cruzeirão vencendo 1-0 aqui no sul do Brasil, na fria Curitiba, lançamento na ponta esquerda, tenta o domínio, Cruzeiro vem pra bola, ajeitou, círculo central do gramado, tenta girar, vem pra jogar por aqui o Matheus Henrique, Mateuzinho, abriu na direita, William, chegou, dominou, controlou, vem pra bola, põe na frente, escapuliu, tá na ponta direita, volta, antecipa a bola, tocar aqui na direita, tá maluco ali, agitadaço, o Arthur Jorge no banco do Cruzeiro, a bola aqui na direita, estamos no ataque, Cruzeirão na direita, vem pra bola, William, levantou, boca do gol, passa por toda a extensão, na grande área, voltou, Rojas, ponta esquerda, vai levantar, boca do gol, vai pintar o segundo, tentou toque de cabeça, fica na marcação no Curitiba, corta, Felipe Jonathan, ela volta aqui na direita, é a pressão, rumo ao segundo gol, a bola com Romero, ele tá aqui na direita, volta, a bola na direção de Fabrício Bruno, 33, segundo tempo, 1-0, vai dando o Cruzeiro, Matheus Pereira domina aqui na direita, vem pra bola, vem pra jogar, soltou pra William, tá na ponta direita, vai levantar na boca do gol, voltou, Matheus Pereira, ajeita, vem pra bola, de esquerda, levantou, boca do gol, passa pelo ataque na canhota, viaja, ganha a linha de fundo, mais uma chegada com perigo, Rubens.
7: A fatiada do Matheus Pereira, sempre inteligente acima de tudo, pensando o jogo, organizando, recebe pela direita, puxa pro veneno da canhota, tenta a fatiada, mas ela corta toda a extensão da grande área, vai se perdendo pela linha de fundo, o tempo vai passando, os três pontos computando, Hugo, Cruzeiro 1-0, informando o Banco Mercantil.
6: O tempo vai passando e mais alterações aí no coxa, hein?
2: Isso, Keno, camisa 20. 20, Keno, na vaga do Breno Lopes. Keno, camisa 20, na vaga do Breno Lopes. E a outra mudança, saiu Sebastian Domingues para a entrada do 17, Ocampo. O Brian Ocampo, né? Ocampo que é um jogador uruguaio. O Brian Ocampo estava no futebol espanhol, agora chegando ao coxa. Ocampo, camisa 17, as mudanças do Seabra, em nome de Prefeitura de Nova Lima, o futuro mora aqui, o Gão.
6: 34, segundo tempo, já já o nosso Ale Oliveira, Fabrício Guerreiro, diga.
5: O Cruzeiro tem que ficar atento agora, né? O Curitiba vai vir pra cima, vai se atirar, né? Saiu daquela zona de conforto que é do Curitiba e o Rojas deu uma pregada, né? Eu acho que era bom de repente ver isso, né? O próprio Vidalba, o Cauã Moraes.
6: Exatamente, vem coxa, Keno, boca do gol, tem tirada, vem pra bola, Jonathan Jesus voltou na ponta, Coritiba de novo, fica no bloqueio, é a pressão no coxa, se segura o cabuloso, 1-0, vai dando Cruzeiro, bola aqui na direita, 34, segundo tempo, a bola com Tinga, tá pra ponta direita, recolheu, abriu na direita, vai levantar a boca do gol, bola na marca do penal, tentou de letra, afasta a zaga, tira, pelo amor de Deus, corte é feito, vem pra bola, insistiu coxa, vem pra bola, Tinga, nova batida, tem que tirar, fica congelado, Matheus Pereira, volta com coxa, bola tocar aqui. aqui na direita, Tisse, vem pra bola, soltou na ponta, Josué, domina, pressão do Coritiba, a bola aqui na ponta direita, recuado o Cruzeiro, 35, segundo tempo, 1 a 0 cabuloso, tenta levantamento, boca do gol, fica com o Matheus Pereira, domina de esquerda, ele tenta ligar, tentou ligar pro KJ, não chega na bola, fica tranquila com o goleiro Morisco, ajeita com tranquilidade, a bola tocada aqui no campo de defesa do Coxa, estamos com 35 e meio, segundo tempo, emoção de montão na Itatiaia, no radinho e também no YouTube, Itatiaia Oficial, Itatiaia Esporte, estamos vencendo 1 a 0, Matheus Pereira guardou, a bola tocada aqui na esquerda, a favor do Coxa, vem pra bola, Felipe Jonathan, domina aqui na esquerda, abertura, mais aqui na canhota, vem pra bola, busca jogo com Tisse, recolheu, partiu pra cima, boba, vem na bola, Mateuzinho, recuperou, não houve falta, insistiu, tem lançamento na ponta, vai chegar na direita, Matheus Pereira, vem pra bola, insistiu, tentou um tapa, abriu, boca do gol, chega a marcação, primeiro pra tirar a tábua do Thiago, a bola tocada aqui na esquerda, a favor do Coxa, é lá e cabra com Josué, Josué domina aqui na esquerda, 36, segundo tempo, torcedor, a bola com Keno, Keno domina, ele tá na ponta esquerda, ataca o Coritiba com perigo, a bola viaja aqui na esquerda, vai tentar bater, desarmado, chega o Mateuzinho, tira, voltou Josué, abriu na ponta, mais um ataque do Coritiba com perigo, bola caiu na ponta direita, vai tentar levantar, vem pra bola, soltou, abriu aqui na ponta direita, vai tentar o toque aqui na boca do gol, voltou no meio com Josué, Josué domina 36 e meio, torcedor, 1 a 0, placar é nosso, era o cabuloso, a bola aqui na esquerda, o Coritiba ataca, vem pra bola aqui na canhota, volta essa bola mais da esquerda com Felipe Jonathan, vem pra bola, domina, teve que recuar, a bola fica com Jaci, 36, Esportes é essencial para os mineiros, tem a ver com a Vale, 36 e 40, a bola tocar aqui na ponta direita, tenta a descida, o Coritiba com perigo, girou, marcação do Cruzeiro, tentou na combate, voltou, Keno pediu aqui na esquerda, bola forte, tem que sair, isso, ganha a linha lateral, ganha tempo, cabuloso, Ale Oliveira comenta, 37, segundo tempo, 1, Cruzeiro 0, Coritiba.
4: É um Coritiba partindo para um plano B, né, o Keno é aquele Keno, velho de guerra, né, o Keno do Fluminense, do Atlético, que vai para cima da marcação, time todo ofensivo, o Cruzeiro além de se defender, tem que explorar o contra-ataque, não pode ficar só marcando não, porque o Coritiba vem com tudo, né, Hugão?
6: Exatamente, Ale. 37, Hugo.
2: Sim. Eu tô vendo o Arthur chamando Vidalba e Bruno Rodrigues. Vidalba e Bruno Rodrigues, daqui a pouco mais duas mudanças no Cruzeiro.
6: Já já mexidas no Cruzeiro. Segundo tempo, 37, tá dando cabuloso, Matheus Pereira guardou, lateral para a nossa aqui da direita, vai para a cobrança já já o William, duas alterações do Cruzeiro na sequência, então, como destacou o nosso Pancieri, Bruno Rodrigues, já já com a 9 e também o Vidal.

0: bola toca aqui na direita, vem pra bola, KJ, solta essa bola, Matheus Pereira, domina, eu quero o segundo gol, eu quero tranquilidade, nada de sofrimento. 38 e 40 é o segundo tempo, é Brasileirão aqui na Itatiaia, estamos vencendo aqui em Curitiba, bola aqui na esquerda, gol do Matheus Pereira, bola de asa na canhota, vem pra jogada, Matheus Henrique, Matheuzinho, saída errada dele, recuperação do Curitiba, bora tocar aqui na direita, vem pra jogada, quem não já passou, quem correu também por aqui foi o Rodrigo Rodrigues, vem pra bola, bola viaja aqui na lado esquerdo do campo, Felipe Jonathan domina, desce o Curitiba, 39 segundo tempo, 1 a 0 Cruzeiro, vai tentar a batida aqui no meio, Josué solta essa bola aqui na ponta, vem pra bola, vai tentar levantar, na boca do gol, soltou no meio, Josué ameaçou, chute, batida pra fora, pela linha de fundo aí, Pansi.
1: Esse camisa 10 do Coxa, ele é ensaboado, ele tem qualidade, Josué, tem qualidade. Ele tentou colocar o ângulo ali do Otávio. Ele pegou muito embaixo da bola. Vamos para a mudança para a gente trazer aqui. O Cruzeiro saindo o Rojas com a 27 para a entrada do Vidalba. Vidalba que já fez lateral esquerda no Cruzeiro. Inclusive aquele jogo do Barcelona de Guayaquil deu um passe para o golaço para o Matheus Pereira. E a outra mudança, Caio Jorge. Caio Jorge correu o jogo inteiro. Vai deixando para a entrada do Bruno Rodrigues. Bruno Rodrigues, 9, Vidalba, 25. São as mudanças do técnico Arthur Jorge. 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
0: E aí, Ale Oliveira, mais mexidas no cabuloso.
2: É a parte física, né? O Fabrício já tinha chamado a atenção, né? Do desgaste físico, né? Normal, porque o jogo é muito intenso, de muita entrega. Então acho que as alterações são bem-vindas, sim, porque o pessoal entra com saúde, né? Para suportar essa reta final de jogo.
0: Fabrício Guerreiro, em campo tá o Vidalba, Bruno Rodrigues também, mais mexidas da Raposa.
3: Era nítido, né? O Rojas cansou, era importante reforçar esse lado esquerdo, porque o Curitiba com certeza ia forçar lá em cima. Então agora o Vidalba entra, marca muito bem ali. Agora a preocupação é que eles vão para cima do William, que não tem muito cacoete de marcação. E o Bruno Rodrigues aí é para explorar, o Caio Jorge também cansou um pouco, tudo faz parte aí dessa volta dele nesse segundo semestre. Então é o Cruzeiro também procurar aproveitar os contra-ataques agora.
0: Dali Guerreiro, ataca o Coxa, bola aqui no meio, vem pra bola, domina, Tice já pediu, abriu aqui na esquerda, ela vem na direção de Felipe Jonathan, ajeita aqui na canhota, voltou com Felipe Jonathan aqui na esquerda, vem pra bola, recolheu, tentou Marquinhos do bote, é recuperar e tentar contra-ataque, cabuloso, bola aqui na esquerda, domina, desce o Curitiba, de novo com perigo, a bola com ele, chega o Campo, Campo domina, ajeita na canhota, Josué, passe errado, vão pra Raposa! Chia o torcedor do Coxa, começa a jogar contra.
1: O Gal, um
0: pro Cruzeiro, isso, diga.
1: Eu tô vendo do meu visual aqui, a turma já tá indo embora, viu? Já tem gente indo pra Pinhais, já pra pegar aquele Uber, vai pegar o busão, mas já tem gente indo embora. A gente que tá aproveitando que tá frio pra caramba, tá indo embora. Cruzeirão tá vencendo. É o Cruzeirão mais lindo do mundo na frente. 1 a 0, seu Hugo Sérgio.
0: Ataca o Coxa na esquerda, Keno domina, vem pra bola, insistiu na ponta, abertura, boca do gol, Fabrício Bruno tira. Ela fica aqui na direita, isso, Romero. Bola com o Marquinhos, ajeita na direita, mete pro campo de ataque. Isso, William. Despacha essa bola aqui na direita, dentro do domínio. Chegou Bruno Rodrigues, cara a cara pra fazer. Ele o goleiro, Bruno Rodrigues, vem pra bola, é só fazer a batida, rolou de esquerda, a bola vai entrando pra fora, inacreditável, Marquinhos na esquerda, inacreditável o que o Bruno Rodrigues fez, gente, por que não bateu pro gol? Por que não bateu pro gol? Rolou e Matheus Pereira na sequência, tinha que chamar responsabilidade, Bruno Rodrigues, ele e o goleiro Morisco, Rubem.
4: E eu digo pro ouvinte da Itatiaia, que lançamento espetacular do William, lado direito, corredor aberto, aí vai o Bruno Rodrigues, passada com passada, se aproximando do goleiro Pedro Morisco, na hora de finalizar, ele preferiu o passe pro Marquinhos, o Matheus Pereira na jogada, deu o tapa, mas já prensado, já com a marcação chegando. E ela vai para fora, o chute do Matheus Pereira. Cruzeiro segue 1 a 0, é nosso.
0: Tenta o ataque ao Curitiba aqui na direita. É a chance que não dá para perder. Tenta o lançamento, Coxa. Houve a falta na jogada para o árbitro. Para ali o Wagner do Nascimento, que personalidade total no jogo de hoje, hein, Pansieri? Chegou ali, não teve conversa, falta marcada aqui no meio.
1: Tem muita experiência, né, o Wagner? Tem muita experiência. O árbitro da partida, a falta vem pra cima do...

0: Romero. A falta foi pra cima do Romero e o jogo tá parado. O Cruzeiro tá vencendo 1-0. O Cruzeirão tá vencendo 1-0. 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
1: 43, segundo tempo, placar é nosso, vai dando Cruzeiro 1-0. Matheus Pereira, ele teve a grande chance há pouco também de meter o segundo gol. O tempo vai passando, infração pro Cruzeiro, bola nossa, aquele esquerdo, Unimed BH, 55 anos, nosso tempo é feito de cuidado. Vai pra cobrança da infração já, não havia autorizado o árbitro, agora sim vai pra cobrança da infração aqui na meia esquerda, 44. E aí o William tá reclamando de alguma coisa ali. Mandou voltar a cobrança da falta, bola nossa, vai ganhando tempo com isso. O Cruzeirão vai para a cobrança de falta, diga.
0: A falta.
2: Tentou o Cruzeiro pela direita, há pouco, por ali o Bruno Rodrigues, no momento do passe, ela seria para o pro Matheus Pereira e Alê. Por muito pouco, o Matheus Pereira fez certo ou não fez certo e bateu pro gol, hein, Alê?
3: Ah, eu acho que tem que tentar, né? Tem que finalizar, tem que arriscar. Principalmente num momento importante do jogo, né? Que um gol define a partida, dá a vitória definitiva pro Cruzeiro, né, Rubinho?
2: E o Coritiba domina pelo meio campo, vai para a batida nesse momento, finalzinho de jogo, 44 minutos, segundo tempo, Couto Pereira em Coritiba, Itatiaia, timbalando em busca dos três pontos, vai o Cruzeiro, vai na bola, é nosso!
1: E tenta a descida, o Coxa subiu para fazer a defesa, pega o goleiro, Otávio, reclamação da galera, muita reclamação do torcedor, o tempo vai passando. Estamos com 45 e a placa subiu com 6 além do tempo regulamentar em Pancieri.
0: Exatamente, 6. Foi o Tarcísio Nascimento Matos levantando a placa de 6. O Hugo, o Ancelotti, ele deu uma entrevista aí falando sobre goleiros. Que o futebol brasileiro tem uma safra de goleiros muito boa. A gente sabe que o Otávio tá no radar, viu? O Otávio tá no radar. O Ancelotti está de olho nele e o Cruzeirão está vencendo 1-0.
1: Bora tocar aqui no ataque, dentro do domínio aqui na esquerda, recuperação no corredor.
2: Agora vai o Cruzeiro mais uma vez para o seu campo de ataque, dominou, vai avançando, lançamento para o Matheus Pereira, recupera o Coritiba pela ponta direita, se manda o Tinga, ele vai para cima da marcação, por ali estava bem na marcação, Matheus Henrique faz a falta, falta para o time do Coritiba e para a batida, cartão amarelo, amarelo para o Matheus Henrique, vale tudo, finalzinho de jogo, o Coxa vai para o levantamento, temos passado os 46 minutos, etapa complementar, atenção Couto Pereira, o Cruzeiro vai buscando,
1: se recuperando.
2: Vai, Hugo.
1: Bola tocada aqui na boca do gol, tentou Coxa, Otávio chega para fazer a defesa. 46 jogados no segundo tempo. Obrigado pelo carinho da audiência, você que está com a gente no radinho e também no YouTube. 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Vamos até 51, Cruzeiro vence 1-0, sim.
0: Teve um cartão pro Matheus Henrique. Matheus Henrique tomou cartão, jogador da equipe do Cruzeiro, foi amarelado. Amarelado pelo árbitro Wagner do Nascimento Magalhães, o Mateuzinho foi amarelado.
1: Portanto, Mateuzinho foi amarelado há pouco, 47, falta pouco, cabuloso. 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Lateral aqui na direita, o William vai para a cobrança já. Vai para a cobrança do lateral, se abra, fica agitado ali também, 4, muita reclamação. Para cima do Wagner do Nascimento, vai para a cobrança do lateral aqui na direita. É bola nossa, vai para a cobrança, deu lateral ali para o Coxa aqui na esquerda. Cobrança feita, a bola fica com o goleiro Morisco. 47,5, vamos até 51. A bola aqui no campo de defesa. Tem a terceira, o Coritiba, lançamento aqui no ataque, vai chegar a marcação Celeste, o William corta, a bola toca, tocada aqui na direita, vem pra bola, recolheu, abriu aqui na esquerda, vem com o Felipe Jonathan, domina, tenta o lançamento, marcação do Cruzeiro, corte é feito, vem pra bola, vacilou Mateuzinho no corte, ajeitou na ponta, Coritiba desce com perigo, ajeitou, boca do gol, tenta o levantamento, passa pelo ataque. É, meu amigo, tentou o corte ali, tava o Mateuzinho na jogada, acabou atingindo o próprio companheiro e desabou de vez ali. A bola tá com o Marquinhos no campo de defesa, tenta chutar, bate no contrário, Marquinhos, ajeita, solta, a bola aqui na direita, vem pra jogada, Romero, para, prende, domina, ele tenta a finta, abriu aqui na direita, 48, vamos até 51. E o árbitro vai parar o jogo aí, Pancieri.
0: É, o lance com o Lucas Romero, dando falta pra cima do Lucas Romero. E aí, Olgão, vamos falar aqui uma situação, viu? O Matheus Henrique tava pendurado, não vai enfrentar o Mirassol, dia 9 de agosto, é dia dos pais, 9 de agosto.
4: Jogo às 11 horas da manhã. O Mateuzinho tá fora com esse cartão amarelo que ele tomou, que a gente registrou aqui na Itatiaia. Tá vencendo o Cruzeiro, hein? 1-0 pro Cruzeirão mais lindo do mundo.
1: Otávio para cobrança, 48-40 para aquele ataque lateral para a equipe do Coxa. Reta final de jogo. O Cabuloso está vencendo. Gol do Matheus Pereira. E teve espaço para mais. Teve espaço para guardar mais com o Matheus Pereira, com o Bruno Rodrigues. Bola aqui no ataque dentro do Coritiba. Descida. Ajeitou. Falta do ataque do Coxa. Aí tem que ser cara de pau demais, né? O Rodrigo Rodrigues, né? Muito cara de pau de cometer a falta. Ah, não. Agora ele chega lá e se desculpa. Aí tá tudo ok. Pelo menos assumiu. Corrigiu a tempo, Pancieri.
4: É porque ele fez a falta pra cima do William. Fez a falta pra cima do William. Entrou no segundo tempo o Rodrigo Rodrigues. 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
1: Um minuto e meio pra acabar. Falta pouca. Falta pro Cabuloso aqui no campo de defesa. Fabrício Bruno pra cobrança. Vai girar essa bola aqui no ataque. 49-40. É bola nossa do Cruzeiro. Perna direita na bola. Busca o lançamento. Ela vai chega na ponta, vem pra jogada, domina, controla aqui na direita, insistiu, vem pra bola, Cruzeiro trabalha aqui na ponta, bola com o Marquinhos, Marquinhos tá na ponta, ele para, prende, gira, solta aqui na direita, Bruno Rodrigues acerta, Bruno Rodrigues, pelo amor de Deus, na direita, recolheu, passou na marcação, vem pra bola, força, tenta, o escanteio, ajeita a marcação do Coxa, 51 pra acabar, recuperação do Cruzeiro, falta no ataque, infração pro Coritiba aqui no campo de defesa, 51 pra acabar, é para do Coxa aqui no campo de defesa, vai pra cobrança, o desespero ali do goleiro Borisco, vai ligar essa bola aqui no ataque, ele tenta o lançamento, ela vai chegar aqui na ponta, marcação do Cruzeiro, corte é feito, Fabrício Bruno, ela viaja aqui no meio, Josué Aquino tentou chegar, Mateuzinho, Matheus Pereira recuperou, ajeitou, vai prender a bola aqui na esquerda, vai meter na boca do gol, fica no meio do caminho, 30 segundos para acabar, estamos com 50 e meio, a bola toca aqui no campo de defesa do Coritiba, é a reta final, é Brasileirão aqui na Itatiaia, a bola vem na direção de Josué, 50 e 40, 20 segundos para acabar, tenta o lançamento, chega, Keno vai chegar, insistiu, Coxa, vem pra bola, tem que tirar o Cruzeiro, deu balão, corte é feito, a bola tocada aqui no meio, a batida pra fora. Pra fora, pela linha de fundo, tá faltando um pouco, torcedor, aumente o volume do seu rádio. Prepare o grito, é a reação do Cruzeiro no Campeonato Brasileiro. Tá vencendo aqui no sul do Brasil, Matheus Pereira gelado, demais, o Cabuloso.
3: Mais um.
1: Quarta de emoção, deu mais um. Vamos até 52, Otávio vai ligar essa bola aqui no ataque. Reta final de jogo, faltando muito pouco, deu mais uma ali, então vamos até 52, isso mesmo, finalzinho de jogo aqui em Curitiba, aqui no Couto Pereira. Otávio, liga essa bola aqui no ataque, ela vai chegar aqui na direita, Bruno Rodrigues tenta chegar, marcação do Coxa, corte é feito, a bola tocada aqui no campo de defesa, 30 segundos para acabar, a bola viaja, ela vem com Jaci, Jaci domina, vem pra bola, tenta o lançamento, ela vai chegar aqui na ponta, William vem pro corte, insistiu, vem Fabrício Bruno, recolheu, cortou, vem pra jogada, perde o tempo da bola, insiste o Coxa aqui na esquerda, 20 segundos para acabar, ela caiu aqui na ponta, canhota, vai tentar o levantamento na boca do gol, a zaga do Cruzeiro corta, afasta de qualquer maneira, escanteio, último lance do jogo, talvez 51 e 50, escanteio para a equipe do Coritiba, vai para a cobrança aqui na esquerda, vai tentar o levantamento aqui na canhota, vem para a bola, levantou, tentou toque de cabeça, novo desvio, a bola vai para fora, outro escanteio, que drama no final de jogo, mais um escanteio para o Coxa, 52, vai pintar levantamento na boca do gol, até o goleiro Borisco correu para a grande área, escanteio para o Coritiba, vitória celeste até aqui pelo placar de 1-0, reta final de jogo aqui no Couto Pereira, vai pra cobrança, escanteio, Coxa, vem bola aqui na boca do gol, a batida de esquerda, a bola pelo alto, tenta tirar de cabeça, afasta, insistiu, a bola voltou, Josué, a batida, bate na marcação do Cruzeiro, tá sem goleiro, Coxa, vem pra bola, recolheu, bola aqui no meio, vem pra bola, fica na zaga do Cruzeiro, o corte é feito, vai acabar o jogo, vai pedir a bola o árbitro, prepare torcedor, a emoção aqui na Itatiaia, 52 é pra acabar, ele vai pedir a bola, ele vai pedir a bola, o árbitro vai encerrar o jogo, vai encerrar o jogo, a vitória do Cabuloso, ele vai apitar o final de jogo aqui no Couto Pereira, atenção do torcedor do Coritiba, é festa celeste aqui no sul do Brasil, ele apita, encerra, comemora o torcedor celeste, a vitória é nossa, o Cruzeiro vence, o Cruzeiro vence aqui no sul do Brasil, a vitória heróica do Cabuloso, eu estou estou embriagado de emoção. A vitória do Cruzeiro, Matheus Pereira. Um gelado chega e guarda. É pra bater o peito, torcedor. Um jogo pra quem tem coração de titânio. O Cruzeiro é gigante. O supra-sumo do mais nobre sentimento. A vitória celeste aqui no sul do Brasil. Anotou a placa? Já pode ou tá cedo? Já pode ou tá cedo? Arrepia, Cruzeiro, 1-0 no placar, Matheus Pereira, sensacional, é pra bater no peito, torcedor, Deus lhe pague, Matheus Pereira, Cruzeiro 1, Coritiba 0, o futebol não para na Itatiaia, ele vem aí.
5: Cruzeiro ganhou, Cruzeiro ganhou e bora, bora, bora com muito pra você da vitória do Cruzeiro no pós-jogo da Itatiaia. Cola comigo no YouTube, no Itatiaia Esporte. Quase 20 mil pessoas nos acompanhando nos canais do YouTube e outras centenas de milhares nos acompanhando, Brasil afora, o mundo todo. A torcida do Cruzeiro é só alegria. Cruzeiro ganhou, Cruzeiro ganhou e o Cruzeiro tá pegando o elevador. O Cruzeiro na classificação do Campeonato Brasileiro, um salto importantíssimo. O Cruzeiro é o sétimo colocado. O Cruzeiro chega à sétima colocação do Campeonato Brasileiro. É, Cruzeiro ganhou, Cruzeiro ganhou. Grande vitória do Cruzeiro no Campeonato Brasileiro. No gramado, Emerson Pancieri, a festa é do Cruzeiro, Panci.
6: A oitava vitória do Cruzeiro no Campeonato Brasileiro. E aí a Nação Celeste que está marcando presença, a Nação Celeste que está marcando presença aqui, ô Thiago. O torcedor está numa alegria, está esperando inclusive para aquela comemoração tradicional, aquela comemoração que todo mundo está acostumado quando o Cruzeiro busca resultado positivo, agora para acontecer no Couto Pereira. O torcedor aguardando a chegada dos jogadores para comemoração. A comemoração agora com a Nação Celeste. Nação Celeste que faz a festa no Couto Pereira. Faz a festa no Couto Pereira para o elevador subindo do Cruzeiro e para dar moral, para espantar aquele resultado contra o Botafogo e chegar forte também, pensando na Chapecoense. É o jogo de domingo, Copa do Brasil. Vamos pra Chapecó. Jogadores muito felizes, se abraçando, se abraçando. O Matheus Pereira, Caio Jorge, Bruno Rodrigues, depois dessa vitória heróica do Cruzeiro, conquistada nas, vamos colocar, no talento, nas decisões, na vontade e no gelado MP10, viu? Seu nome e seu bairro.
5: Gelado, gelado, Matheus Pereira. Cruzeiro ganhou, Cruzeiro ganhou. 11 horas 34 minutos. Vamos escolher o melhor em campo na partida. 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Olha, Oliveira, seu voto, Ale.
3: Eu vou de Gerson, viu? Joga demais. É impressionante a tranquilidade que ele tem quando o time está atacando e a força, a raça, a determinação, o tesão que ele tem quando o Cruzeiro é atacado, quando ele tem que marcar. Então, para mim, o melhor do jogo é Gerson, já torcendo, barra, rezando para ele não ter tido nenhuma lesão grave, né? Mas Gerson, para mim, foi o melhor.
5: É, já já o Emerson Pancieri vai atualizar. Não é possível, né? Outra lesão, não é possível, ó. Bater na madeira aqui, outra lesão não, hein? Gerson joga muito. Fabrício Guerreiro, seu voto.
7: Gerson jogou demais mesmo, mas meu voto é pro Matheus Pereira, né? Que comandou esse time também, foi muito bem, né? Dessa volta dele aí e cada vez mais, chegando mais, pisando na área, finalizando, fazendo gols, poderia ter saído com assistência também, se o Felipe Moraes não errasse aquele gol embaixo da trave. Então meu voto é pro MP10, o maestro.
5: Gelado, gelado, jogou muito, o autor do gol, herói da noite, o Matheus Pereira. Emerson Pancieri, seu voto.
6: Matheus Pereira. MP10, mais um voto, Rubens Júnior.
2: Pra ele, Matheus Pereira, Thiago.
6: Boa, Rubens Júnior, Hugo Sérgio, narrador que é nosso, seu voto, Hugo.
1: O gelado, Matheus Pereira, Thiago.
6: Geladaço, Matheus Pereira, o melhor em campo, escolhido pela equipe da Itatiaia, com apoio de CSN Cimentos. 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Ale Oliveira, o Cruzeiro embalou, hein? Grande vitória. Cruzeiro pegando o elevador, se recuperando do tropeço no fim de semana. Eu dizia hoje no Rádio Esportes, o Curitiba ia ter que pagar aquela conta do fim de semana. A derrota pro Botafogo e a conta chegou. Ô Curitiba, eu te avisei, coxa, eu te avisei. Hoje não, Curitiba. Grande vitória do Cruzeiro, Ale Oliveira.
3: É, hoje, ontem, antes de ontem, Curitiba já não vence há 4 rodadas e vai encarando um espelho na sua frente, né? Porque o time é um time que é muito dedicado, se abre, é bom treinador, mas é cheio de refugo, né? E o Cruzeiro, que não tem nada com isso, consegue fazer uma partida equilibrada, uma partida consciente, mesmo ali perdendo algumas oportunidades, e o Curitiba meio que na base da raça, na bola aérea, conseguiu incomodar em alguns momentos, o Cruzeiro consegue um resultado que foi merecedor. 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

Meu Pai, agora que as vozes silenciaram e os clamores se apagaram, aqui a minha alma se eleva para Ti para dizer: creio em Ti, espero em Ti, amo-Te com todas as minhas forças. Glória a Ti, Senhor. Deposito em Tuas mãos a fadiga e a luta, as alegrias e desencantos deste dia que ficou para trás. Se os nervos me traíram, se os impulsos egoístas me dominaram, se dei lugar ao rancor ou à tristeza, perdão, Senhor. Tende piedade de mim. Se fui infiel, se pronunciei palavras vãs, se me deixei levar pela impaciência, se fui um espinho para alguém, perdão, Senhor. Nesta noite, não quero me entregar ao sono sem sentir sobre a minha alma a segurança de Tua misericórdia inteiramente gratuita, Senhor. Eu Te agradeço, meu Pai, porque foste a sombra seca que me cobriu durante todo este dia. Senhor, em redor de mim tudo já é silêncio e calma. Envia-me o anjo da paz. Relaxa os meus nervos. Sossega o meu espírito. Solta as minhas tensões. Inunda meu ser de silêncio e de serenidade. Vela por mim, Pai querido, enquanto me entrego confiante ao sono, como uma criança que dorme feliz, protegida em Teus braços. Em Teu nome, Senhor, descansarei tranquilo. Assim seja.

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2: 23 horas 42 minutos. Quero agradecer a Rádio Voz do Rincão FM da cidade de Bonito, no Mato Grosso do Sul, pelos 87,9 FM, Rádio Alvorada FM de Londrina, no Paraná, pelos 106,3 FM, e a Mucuri da cidade de Teófilo Otoni, em Minas Gerais, pelos 1320 AM, as emissoras que estão em rede conosco. Bom, gente, a gente agora segue para esse momento de entrega, de serenidade, aqui dentro do programa Igreja no Rádio, com o nosso querido Padre Alex Nogueira.
3: Boa noite, meu Jesus.

Confiantes no amor que Deus tem para conosco, nesta quinta-feira, chegamos ao final de mais um dia e com o Salmo 35, versículos 6 e 7, nós rezamos: Vosso amor chega aos céus, ó Senhor, chega às nuvens a vossa verdade, como as altas montanhas eternas é a vossa justiça, Senhor, e os vossos juízos superam os abismos profundos dos mares. Nós sabemos que o amor de Deus é muito grande, é infinito, sua verdade é completa e os seus juízos são justos. Por isso, mergulhados na confiança que devemos ter em Deus, nós vamos elevar esta oração da noite até o coração de Jesus. Em nome do Pai, e do Filho, e do Espírito Santo. Amém. Anjo da guarda, minha doce companhia, não me desampare nem de noite nem de dia, até que me entregues nos braços da Virgem Maria. Sob a proteção de nosso anjo da guarda, ao encerrar esta quinta-feira, ouçamos a palavra do Senhor. Leitura da carta de São Paulo aos Romanos, capítulo 16, versículo 1 e 2. Recomendo-vos nossa irmã Febe, diaconisa da igreja em Cencreia. Acolhei-a no Senhor de maneira digna, como convém aos santos, e assisti-lhe em qualquer coisa em que possa precisar de ajuda, pois ela também tem ajudado a muitos, inclusive a mim. Palavra do Senhor. Graças a Deus. No programa de hoje, iniciamos o capítulo 16 da Carta de São Paulo aos Romanos. E agora ele começa a apresentar o nome de muitas pessoas, algumas que fazem parte da comunidade aos Romanos, outras que não, como é o caso desta primeira, a chamada Febe. Febe possivelmente é aquela que levou a carta até a comunidade dos romanos. Então, por isso, São Paulo pede que a comunidade a acolha e também a ajude em suas necessidades. Ela é chamada de diaconisa. Porém, devemos aqui reconhecer que a palavra diácono era utilizado tanto para o ministro ordenado, aquele que recebe a ordenação, como nós vemos em Filipenses, capítulo 1, versículo 1, e também na primeira carta a Timóteo, capítulo 3, versículo 8. Mas também a palavra diácono às vezes era empregada apenas para dizer um servo, alguém que era um assistente. É o caso aqui da diaconisa Febe. Nós vemos a palavra diácono ser utilizado apenas como assistente também em Romanos capítulo 13, versículo 4, e também em Romanos capítulo 15, versículo 8. Diante desta realidade, nós nos perguntamos qual era então a assistência que Febe, a diaconisa da igreja de Cencreia, realizava. Exatamente no início da igreja, as mulheres que eram chamadas diaconisas, elas tinham o objetivo de auxiliar no batismo de outras mulheres e também em outras tarefas semelhantes, principalmente na ajuda aos ministros da igreja. Lembremos aqui que o Concílio de Nicéia, no ano de 325 d.C., no cânon 19, já afirmava que as diaconisas não são contadas entre os clérigos, mas são leigos, como também os outros leigos. Febe é aquela que possivelmente portou então esta carta, escrita por São Paulo, à comunidade dos romanos. E com o seu exemplo, ela nos ensina a sermos verdadeiros servidores de Cristo, como testemunhas do Evangelho. Ao final deste dia, façamos agora o nosso exame de consciência. Disse Jesus: Amai-vos uns aos outros como eu vos amei. Tenho ajudado meus irmãos e irmãs em suas necessidades? Tenho amado os meus inimigos?

0: Nesta quinta-feira, unidos na paz e inspirados na promessa de Nossa Senhora, a Santa Matilde, rezemos as três Ave-Marias, pedindo a perseverança final até o último dia de nossas vidas e que Maria, nossa mãe, nos livre de cair em pecado mortal. Pelo poder que o Pai Eterno te concedeu, ó Maria, rezemos. Ave Maria, cheia de graça, o Senhor é convosco. Bendita sois vós entre as mulheres, e bendito é o fruto do vosso ventre, Jesus. Santa Maria, Mãe de Deus, rogai por nós, pecadores, agora e na hora de nossa morte. Amém. Pela sabedoria que Deus Filho te concedeu, rezemos. Ave Maria, cheia de graça, o Senhor é convosco. Bendita sois vós entre as mulheres, e bendito é o fruto do vosso ventre, Jesus. Santa Maria, Mãe de Deus, rogai por nós, pecadores, agora e na hora de nossa morte. Amém. Pelo amor que o Espírito Santo te concedeu, rezemos. Ave Maria, cheia de graça, o Senhor é convosco. Bendita sois vós entre as mulheres, e bendito é o fruto do vosso ventre, Jesus. Santa Maria, Mãe de Deus, rogai por nós, pecadores, agora e na hora de nossa morte. Amém. Por vossa conceição imaculada, ó Maria, purificai nosso corpo e santificai nossa alma. Oremos. Ó Deus, que iluminais a noite e fazeis brilhar a luz depois das trevas, concedei-nos passar esta noite livres do tentador e, ao raiar um novo dia, dar-vos graças em vossa presença. Isto vos pedimos por Cristo nosso Senhor. Amém. O Senhor esteja convosco. Ele está no meio de nós. A nossa proteção está no nome do Senhor, que fez o céu e a terra. O Senhor Jesus Cristo esteja contigo para te proteger. Esteja à tua frente para te conduzir e atrás de ti para te guardar. Olhe por ti, te conserve e te abençoe nesta noite. Amém. E a bênção de Deus Todo-Poderoso, Pai e Filho e Espírito Santo, desça sobre vós e permaneça para sempre. Amém. Com Deus me deito, com Deus me levanto, com a graça divina do Espírito Santo. Abençoada noite a você e sua família.
1: Boa noite, meu Jesus. Quero agora...
2: Padre Alex Nogueira, muito obrigado, viu, pela participação no nosso programa. Renato Figueiredo, também na sonoplastia. Muito obrigado à nossa produção. A você, ouvinte, que acompanhou todo o nosso programa. Amanhã a gente está de volta a partir das 8 da noite. Continue na sintonia. Muito obrigado e salve Maria Imaculada.

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2: A fé nasce da esperança em acreditar sem ver. Esperança não é somente esperar por alguma coisa, é olhar para aquilo que o Senhor já realizou. Acreditar que Deus vai agir em nossa vida, não da nossa maneira, mas do jeito dele, que é sempre o melhor modo para nós. Por isso, não se entregue ao desânimo. Acredite, vai dar tudo certo.
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4: Os amigos são a nossa força no meio da estrada, pessoas de carne e osso que compreendem o valor da nossa luta e valorizam cada passo da nossa caminhada. Quando usamos esse dom de Deus para aproximar quem amamos do céu, tudo fica ainda mais potente. O amor, a admiração e o cuidado nos trazem alegria e mostram que melhor que só eu é a gente. Obrigado, ouvinte, milite amigo.
5: Estamos vivendo o mês da amizade. Como é bonito sentir alguém que ama, alguém que se preocupa com você. Vamos hoje olhar mais com atenção as pessoas que ficam ao nosso redor. Vamos perceber que todos precisam de amor. E nós aqui, com a Milícia Imaculada, queremos expandir no mundo a dimensão do verdadeiro amor que é Deus. Levar as pessoas a se identificar nesse Deus como filhos e filhas. Portanto, algo que Deus ama acima de tudo. Hoje quero dizer a você que a atenção de Deus é permanente em tua vida. E Ele te deu a mãe que Ele mesmo escolheu para o seu filho, a Virgem Santíssima. Esta missão, a tua riqueza, é a plataforma da tua realização. Neste mês, queremos pedir a paz, o amor, a amizade. Eu quero te dizer uma coisa. Você é muito preciosa para a nossa milícia. Você é alguém que a carrega no coração. Ela vem em frente. Persevera nisso. Em nome do Pai, do Filho e do Espírito Santo, te abençoo com toda a tua família, com todo mundo que você carrega no coração. Obrigado por ser milite.
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0: Zero hora, um minuto, horário de Brasília. Paz e bem, salve Maria Imaculada. Muito bom dia para você, meu amigo, para você, minha amiga, que sintoniza a Rádio Imaculada na Grande São Paulo e em todo o Brasil pela Rede Imaculada de Comunicação. Você que está com a gente pela internet no site miliciadaimaculada.org.br, pelo aplicativo Imaculada Play, pela Alexa e também no áudio da TV Imaculada. Estamos juntos começando o programa Igreja no Rádio, primeira edição. Até às 5 da manhã, vamos te fazer companhia. Com muita alegria, muito carinho, estamos unidos. Hoje, eu, Leandro Barçan, na apresentação, com os trabalhos técnicos de Rivaldo Chagas. Bom dia, Rivaldo! Rádio Imaculada. O Evangelho em primeiro lugar. Hoje é dia 31 de julho, sexta-feira, gente, sexta-feira chegou, sextou, 31 de julho de 2026, hein? O mês acabando hoje, nesse dia 31, nós fazemos memória hoje de Santo Inácio de Loyola, presbítero e fundador da Companhia de Jesus, rogai por nós. Hoje também é dia de São Justino de Jacobis, da Congregação da Missão, bispo da Abissínia, rogai por nós. No calendário civil, hoje é o Dia Mundial do Guarda Florestal. Parabéns! Hoje também é o dia da campanha do quilo, que é muito importante, não é? E nas nossas paróquias, né, fazendo esse trabalho de caridade muito especial, que é muito importante e bonito gesto, né? Na minha paróquia mesmo, com os vicentinos, um trabalho muito especial de levar alimento, né? Pão de cada dia aí para nossos irmãos que mais sofrem. E então o dia da campanha do quilo. Na liturgia diária, nesse dia 31, a primeira leitura está em Jeremias, capítulo 26, versículos 1 ao 9. Jeremias 26, 1 ao 9. O salmo de hoje é o 68-69, salmo responsorial. Respondei-me, ó Senhor, pelo vosso imenso amor. O Evangelho está em São Mateus, capítulo 13, versículos 54 ao 56. Mateus, capítulo 13, 54 ao 58. Não é ele o filho do carpinteiro? Então, de onde lhe vem tudo isso? É o Evangelho de hoje. E celebrando Santo Inácio, a nossa perguntinha para você participar do programa, Santo Inácio de Loyola ensinava a encontrar Deus em todas as coisas. No encerramento deste mês de julho, qual foi o momento, por mais simples que tenha sido, em que você sentiu a presença de Deus de forma mais clara nesses últimos dias? Então, qual foi o momento nesse mês de julho, por mais simples que tenha sido, em que você sentiu a presença de Deus de forma mais clara? Então, nesses últimos dias, participe com a gente. O WhatsApp está à disposição no 11 98904 3747, 11 98904 3747. Registre suas intenções para a coroa de oração em louvor a São Maximiliano Kolbe, também depois para o Terço da Misericórdia às 3 da manhã. Depois da uma hora teremos momento Você no Coração da Mãe. Vamos rezar a madrugada toda juntos, tá bom? E às 4 da manhã, o Rosário em seu lar. Daqui a pouquinho, palavras que não passam com o Padre Zezinho. Tudo isso e muito mais no programa Igreja no Rádio desta sexta-feira, último dia do mês. Fique conosco!
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0: Iniciando a nossa reflexão com o pensamento de São Maximiliano Kolbe, fundador da Milícia da Imaculada. Deus é infinitamente bom, ou mais ou menos, contudo dependem de ti. Deus é infinitamente bom, o mais ou menos, contudo dependem de ti. Eu escrito 849 de São Maximiliano. Estamos aqui sempre em oração na Rede Imaculada. Nas madrugadas, você, como falei, né, coroa de São Maximiliano, Você no Coração da Mãe, temos o Terço da Misericórdia, o rosário, como deve ser a nossa oração? É importante fazer essa reflexão. Para o saudoso Papa Francisco, ele diz: não há melhor modo de rezar do que se colocar como a Virgem Maria em atitude de abertura, de coração aberto a Deus, a dizer: Senhor, aquilo que quiser, quando quiser e como quiser. Quantos fiéis vivem deste modo a sua oração? Aqueles que são humildes de coração rezam assim, com humildade essencial, simples. O Papa convidou-nos a rezar com humildade, sem nos irritar. Ele dizendo: porque os dias são cheios de problemas, mas indo ao encontro da realidade e sabendo que no amor humilde, oferecido em cada situação, nos tornamos instrumentos da graça de Deus. E acrescentou: é uma oração simples como a de Maria, que nos permite colocar a vida nas mãos do Senhor, para que seja Ele a nos guiar. Também disse: todos nós podemos rezar assim, quase sem palavras, de forma simples. A oração acalma as nossas inquietudes, mas nós somos inquietos, por natureza, não é? Queremos as coisas antes que pedimos. Queremos tudo muito rápido. A vida não é assim. Essa inquietude nos faz mal. Portanto, a oração acalma a inquietude, sabe transformá-la em disponibilidade. Estou inquieto, rezo, e a oração me abre o coração e me torna disponível à vontade de Deus. Que sábias palavras do Papa Francisco, que agora intercede por nós no céu. E possamos, então, especialmente nesses tempos que vivemos de muita, muita ansiedade, os pensamentos invadem, né? Muitas vezes a gente tem que parar um pouco e diminuir esse ritmo para a gente conseguir se acertar, né? Corrigir. Então, entreguemos-nos a Maria Santíssima, imitando-a na oração, rejeitando todo o medo e confiando cada um de nós, confiando as nossas vidas a Deus inteiramente. Quando a gente não conseguir, peçamos a intercessão de Maria Santíssima. Peça na simplicidade: ó Mãe Imaculada, interceda por mim, me ajude a acalmar o coração. E ela guardava tudo no seu coração imaculado. Peçamos então a ela que interceda por você e sua família, pelas pessoas que você ama. E nesse último dia do mês, a intenção da Milícia da Imaculada desse mês foi para que os adultos possam transmitir aos jovens os valores da vida interior, do amor a Cristo e ao seu Evangelho. Rezemos. Ave Maria, cheia de graça, o Senhor é convosco. Bendita sois vós entre as mulheres, e bendito é o fruto do vosso ventre, Jesus. Santa Maria, Mãe de Deus, rogai por nós, pecadores, agora e na hora de nossa morte. Amém. E vamos ouvir Armadura do Cristão com Fátima Souza. Bom dia!

Muito bom dia, Deus abençoe seu dia, meu irmão, minha irmã, sexta-feira iluminada para você e sua família. Estamos juntos no programa Igreja no Rádio, um abraço fraterno a todas as nossas famílias, né, que nos ouvem pelas emissoras da Rede Imaculada de Comunicação. Um abraço você que ouve a Rádio Dom Bosco FM de Fortaleza, no Ceará. Bom dia para os ouvintes da Rádio Esperança FM de Novo Horizonte, no interior de São Paulo. Também a Rádio Santa Cruz de Pará de Minas, em Minas Gerais. Coisa boa, bom demais, né, ter você com a gente, acompanhando e participando também da nossa programação. Depois da uma hora, nós temos o momento Você no Coração da Mãe, e aí nós vamos dar aqui atenção às mensagens, às respostas, né, da nossa pergunta de hoje. Celebrando hoje Santo Inácio de Loyola, ele que ensinava a encontrar Deus em todas as coisas. E encerrando esse mês de julho, olhando para esse mês, qual foi o momento, por mais simples que tenha sido, em que você sentiu a presença de Deus de forma mais clara? Fique à vontade e participe conosco, tá bem?

a coisa, boa e errada, porque quem manda a mensagem nem sempre é gente correta e séria. Todo mundo pode falar, todo mundo pode escrever, então a coisa às vezes degringola. Então, para isso é que faz sentido estudar quem pode, né? Quem tem condições, estudar filosofia, sociologia, filosofia, psicologia. Isso é uma chance para poucos. Se seu filho fizer isso, apoie. Você não teve a chance, mas ele deve saber isso. As universidades estão a isso, estão aí para isso, também as faculdades. Então, o que os gregos faziam no século VI antes de Cristo, século IV, eles tentavam explicar a vida. A mesma coisa que fazemos hoje. Mesmo sem você ter nenhum estudo, você tenta explicar a vida. Porque está na natureza humana saber por quê. E o que sabe, passar para os filhos. Não é assim na sua família? Cantem comigo.

dia feliz e abençoado para você que sintoniza a Rede Imaculada. Que alegria, sua companhia é muito especial para cada um de nós, pois estamos aqui, né, mais um dia à disposição, evangelizando, recebendo você, graças a Deus, através aqui do nosso WhatsApp, muitas mensagens. Muito obrigado, viu, por você nos acompanhar e também participar do programa, respondendo pergunta, registrando as suas intenções, dando o seu oi, o seu bom dia. É maravilhoso te receber aqui. Então, muito obrigado pela sintonia. Nós vamos daqui a pouquinho já entrar em oração, rezando a coroa de São Maximiliano, por você, pela sua família, pelas pessoas que você ama. Então, fique à vontade para estar conosco nessa madrugada. Mandar um abraço aqui já para os nossos irmãos, para Cícera Guimarães de Maceió, para Maria Lúcia de São Vicente, bom dia também para Joselice de Jequié, Bahia, Milena Rosângela de

de São Paulo, a Selma de Cianorte, no Paraná. Obrigado também a Genilda de Maceió, Alagoas, já mandou um áudio aqui pra gente, daqui a pouquinho vamos ouvir. A Lucidalva de Belém do Pará também, bom dia. Pedro Chaves em Concórdia do Pará. Pedro Piffer de Atibaia, bom dia. Bom dia Carmelita de Fortaleza. Suzete Monte em Fortaleza, bom dia. Bom dia Irami Carmo de Morro do Chapéu na Bahia. Que beleza. Também a Valmira Santos de Lusiânia em Goiás. Que Deus abençoe seu dia, que ilumine, né, e dê muita saúde, muita sabedoria para você na sua jornada. E você que está acordando e também trabalhando já com a gente, acompanhando a programação. Um abraço, bom trabalho para você. Você que está nas estradas também do Brasil, nossos motoristas, caminhoneiros. Um abraço muito fraterno em Jesus e Maria. E agradecemos você, você Mirit, que neste mês, durante todos os dias desse mês de julho, pensou, rezou, fez a sua doação, se colocou à disposição para caminhar, mais um mês. Com muita gratidão por você existir, Mirit, muito obrigado. O seu sim é muito especial, transforma realmente a vida de muitas pessoas. Jamais falte o necessário para a sua caminhada, para a sua família, para as pessoas que você ama, tá bom? Seu trabalho, seus estudos. Muito obrigado, Mirit. O nosso carinho, a nossa gratidão, a nossa amizade, né? Terminando o mês da amizade, você é nosso amigo, é nossa amiga. Então agora vamos ouvir mais uma canção dedicando para você. Gente Humilde. Vamos ouvir Chitãozinho e Chororó.

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3: Quanto a mim, sou um pobre desvalido, mas o Senhor cuida de mim. Tu és meu amparo e meu libertador. Meu Deus, não tardes mais. Salmo 39.
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0: 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Muito obrigado pela companhia, pela participação. Mais uma vez aqui agradecendo os nossos irmãos que participam, registrando as suas intenções. Bom dia também para a nossa ouvinte Maria Roberta de São Paulo e também para nosso ouvinte Diego de Pará de Minas, Maria Eliete de Guajará, Amazonas. Bom dia, Maria Gorete de Fortaleza, também o Paulo Amaral de Fortaleza. Deus abençoe seu dia, viu? Muito obrigado também a Rosângela Fernandes de Mauá, São Paulo. E a nossa perguntinha de hoje: Santo Inácio de Loyola ensinava a encontrar Deus em todas as coisas. E neste mês de julho, qual foi o momento, por mais simples que tenha sido, em que você sentiu a presença de Deus de forma mais clara? Participe. Mais uma vez aqui o WhatsApp para você registrar também as suas intenções: 11 98904 3747. Esperamos a sua participação, a sua mensagem. Fique com a gente e vamos rezar juntos.
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0: Louvado seja nosso Senhor Jesus Cristo, para sempre seja louvado. Rezemos a coroa de São Maximiliano Maria Kolbe, percorrendo o caminho desse grande santo, fundador da Milícia da Imaculada, mártir da caridade e patrono dos nossos difíceis séculos, protetor das famílias. E para isso convidamos você a meditar conosco um pensamento retirado dos seus escritos. Hoje, do escrito 1113, a Imaculada Rainha do Céu deve ser reconhecida, e o mais rápido possível, como rainha de todos os homens e de cada alma em particular, seja na Polônia, seja fora das suas fronteiras, em ambos os hemisférios da Terra. Disso, ousamos afirmar, depende a paz e a felicidade de cada pessoa em particular, das famílias, das nações, da humanidade. Amém. E você é convidado, convidada a rezar conosco uma invocação. São 14, pedindo: São Maximiliano Kolbe, rogai por nós. Ó Maria concebida sem pecado, rogai por nós que recorremos a vós e por todos quantos não recorrem a vós, especialmente pelos inimigos da Santa Igreja e por todos quantos são a vós recomendados. É simples a oração, mas com profundidade, abrindo nosso coração e entregando as nossas intenções a Padre Kolbe, a Nossa Senhora. Então reze com a gente, registrando a sua intenção por escrito ou gravando seu áudio, tá? 11 98904 3747. E o telefone do ouvinte, 0 operadora 11 4397-6520. Em nome do Pai, do Filho e do Espírito Santo. Amém. Lembrai-vos, ó Puríssima Virgem Maria, que jamais se ouviu dizer que algum daqueles que tem recorrido à vossa proteção, implorado o vosso auxílio e reclamado o vosso socorro, fosse por vós desamparado. Animado com igual confiança a vós, Virgem das Virgens, como a mãe recorro, a vós me aproximo, e gemendo sob o peso dos meus pecados, me prostro aos vossos pés. Não desprezeis as minhas súplicas, ó Mãe do Filho de Deus, mas antes as atendei e ouvi propícia. Amém. E que bom, né? Rezarmos juntos, começando mais um dia. A gente agradece, manda um abraço para o Renato Figueiredo. Bom descanso, Renato. Bom descanso, Gil Ortiz, que estiveram com a gente nessa noite bonita, né? E agora, nesta madrugada, vamos rezar, começando aqui por todos os mirites, por aqueles que já deram o seu sim à evangelização, para que perseverem na missão e sejam luz neste mundo, levando sempre o evangelho a todos os corações. Muito obrigado, Mirit, pelo seu sim, e que ele rende muitos frutos, renda muitos e muitos frutos daqui para frente, né, na obra Milícia da Imaculada. Vamos entregar então seus projetos, seus sonhos, suas necessidades mais importantes, depositando no coração imaculado de Maria a sua vida, Mirit, a sua família, seu trabalho, tudo o que você precisar. Não esqueça, você está no coração da Mãe, ela nunca vai te abandonar. São Maximiliano Kolbe, esse grande santo fundador dessa obra, também está sempre intercedendo por todos os mirites. Rezemos por você. E aqui, nos unindo às intenções, agradeço a Irani Carmo, de Morro do Chapéu, na Bahia. Bom dia para você, Irani, e que Deus abençoe todas as suas intenções, sua família. Ela pede saúde e paz para todos nós. Também bom dia e obrigado, Milena Rosângela, de Sapopemba, São Paulo, que também está rezando em louvor a Deus e a Nossa Senhora, a São Maximiliano. Uma abençoada sexta-feira e por todos que estão com você na missão Ordem Franciscana Secular. E também a Rosângela Fernandes, de Mauá, São Paulo, deseja a paz de Jesus e o amor de Maria para cada um dos nossos ouvintes. Amém. Assim seja. São Maximiliano Maria Kolbe, rogai por nós. Ó Maria, concebida sem pecado, rogai por nós que recorremos a vós, e por todos quantos não recorrem a vós, especialmente pelos inimigos da Santa Igreja, e por todos quantos são a vós recomendados. Vamos rezar também por todos que fazem parte aqui da Milícia da Imaculada, como funcionários, colaboradores, para que São Maximiliano Kolbe, que trabalhou lado a lado com seus irmãos nas oficinas e na redação, os inspire cada tarefa, que vejam em seu trabalho diário, seja administrativo, técnico, de limpeza, de conservação, de produção, uma missão sagrada de serviço à Imaculada. Pedimos que o Senhor proteja todas as suas famílias, conceda saúde e renove a alegria de saberem que são peças essenciais para o Evangelho, para que chegue o Evangelho a todos os corações. Rezamos também com as intenções do Paulo Amaral de Fortaleza. Pede oração para Sara Dávila, para Zé Orlando, que está com câncer terminal. Reza por Celiana, que está processando a escola. Vamos rezar por esse processo e rezar também para toda a sua família e a paz no ambiente de trabalho. Também está rezando com a gente Maria Lúcia de São Vicente, no litoral de São Paulo. Bom dia!
1: Rezo essa oração por todos os locutores, padre e ouvinte. São Maximiliano Maria Kolbe, rogai por nós. Ô Maria concebida sem pecado, rogai por nós que recorremos a vós e por todos quantos não recorrem a vós, especialmente pelos inimigos da Santa Igreja e por todos quantos são a vós recomendados. Salve Maria Imaculada.
0: Amém. Muito obrigado, Maria Lúcia. Um ótimo dia. E quero aproveitar aqui também para agradecer aos nossos mirites desse dia 30, né? Ontem, agradecemos pequena milite Sofia Lopes Acuno, toda a sua família de São Bernardo do Campo, São Paulo. Obrigado pelo sim à evangelização. Também a Gisele de Oliveira, de São Paulo, capital. Nova milite. Obrigado, Gisele. Que Deus abençoe, viu? Toda a família. Também agradecemos a pequena milite Lívia Ross Tomé, que é da cidade de Colônia Jordãozinho, no Paraná. Que Deus abençoe, então, toda a família da pequena milite Lívia. A Lívia tem menos de 3 anos, vai fazer 3 anos agora em outubro. Então, que Deus abençoe, obrigado. Também a retivação de cadastro da Laiane Salles Pereira, de Maceió, Alagoas. Agradecemos também a reativação de cadastro do Antônio Alves da Silva, de Campo Grande. Reativação do Custódio Roque de Oliveira, de Maringá, no Paraná. Que legal. Também o Antônio José Ramos dos Santos, de São Luís do Maranhão. Reativou o cadastro. Também ele recebe a revista em áudio, hein? Você que tem a deficiência visual, você pode, ou até a dificuldade para leitura, né? Você pode solicitar a revista em áudio. Você recebe um CD para você ouvir todas as páginas da revista, né? São gravadas para você. E a Rita Monteiro de Queiroz Santos, de São Paulo capital, também reativou seu cadastro ontem. Muito obrigado pelo sim à evangelização de cada família. Vamos então, nessa terceira invocação, rezar por toda a igreja, pelo Santo Padre, o Papa Leão XIV, cardeais, bispos, sacerdotes, diáconos, religiosos e religiosas da igreja. Está se aproximando então, nesse próximo domingo, vamos viver o primeiro domingo dedicado às vocações. Então rezamos por todos, ministério ordenado, né? Por todos os padres, bispos, diáconos, todos eles que deixaram tudo para servir a Jesus no altar. Então rezemos também com um áudio, agradecendo aqui a participação da nossa ouvinte Maria Roberta de São Paulo. Bom dia, Maria Roberta.
2: Bom dia, meu amigo Leandro Bassan. Salve Maria Imaculada, que Deus e Nossa Senhora te abençoe.
0: Amém.
2: São Maximiliano, te proteja muito.
0: A nós.
2: Daqui 30 dias é seu aniversário.
0: É mesmo.
2: Eu rezo sempre por você, mas nesses 30 dias tem que dobrar mais as orações. Que Deus e Nossa Senhora te proteja. São Maximiliano Kolbe, rogai por nós. Ó Maria concebida sem pecado, rogai por nós que recorremos a vós, e a todos aqueles que não recorrem a vós, especialmente pelos inimigos da Santa Igreja, e por todos quantos são a vós recomendados. Salve Maria Imaculada, um abraço da sua amiga Maria Roberta, um beijo na Amanda e na Ana Luísa, que Deus abençoe elas também, e a Dona Eulália, e a
0: Amém.
2: Sua irmã, sua família toda.
0: Muito obrigado, de coração, hein? Já tá aí anunciando, hein? Daqui um mês farei 46 anos. Obrigado, hein? Dia 31 de agosto. Deus abençoe, Maria Roberta. Obrigado de coração pelas orações. Também vamos rezar nessa invocação, colocando em oração cada ouvinte da Rede Imaculada. Colocando em oração aqueles que se colocam, né, à disposição também, as emissoras que abrem espaço na sua programação para receber esse conteúdo aqui da Rádio Imaculada em todo o Brasil, todos os vários estados, né, e cidades, que venham mais, que tenham mais emissoras fazendo parte da Rede Imaculada, que foi a precursora, né, em retransmitir a programação para vários estados e cidades. Reze pela rádio que você ouve, pelos trabalhadores aí da rádio, pelos diretores da rádio, diretor espiritual. Rezemos por todos também os bispos, sacerdotes, religiosos, leigos e leigas que participam da nossa programação. E vamos ouvir a intenção da Nice, que é de Santo Amaro, São Paulo. Bom dia, Nice.
3: Bom dia, Leandro. Salve Maria Imaculada. Tô ligando para pedir oração. Já tem umas 3 noites que eu não consigo dormir, com uma suadeira muito forte. Eu não estou bem, Leandro. Amanhã cedo vou voltar novamente no médico. Peço intercessão para que me bota um bom médico para descobrir o que é que eu tenho.
0: Sim.
3: Muita gripe. Não estou bem. Obrigada. Salve Maria Imaculada.
0: Salve Maria Imaculada.
3: Vamos Deus fazer. Abençoe a todos. Estou na oração nesse momento.
0: Amém. Vamos rezar pela sua saúde, com confiança, né? Pode ser qualquer coisa, né? Precisamos pedir então a luz do Espírito Santo para que a equipe médica, né, o médico possa desvendar aí junto com você o que é, e que você consiga encontrar aí a solução, a cura para esta situação difícil, né, de manter o dia a dia. Principalmente o sono, que é tão importante pra gente, né? Quando a gente não dorme bem, nada fica bom, né? A gente fica, mexe em tudo, no nosso, na nossa disposição, no nosso humor. A gente fica com muita dificuldade de compreender, às vezes, uma leitura, de a nossa atenção, a gente perde um pouco da atenção, então a gente fica ali com a saúde realmente debilitada. Pedimos por todos que enfrentam a insônia. São Maximiliano Maria Kolbe, rogai por nós. Ó Maria, concebida sem pecado, rogai por nós que recorremos a vós, e por todos quantos não recorrem a vós, especialmente pelos inimigos da Santa Igreja, e por todos quantos são a vós recomendados. Vamos rezar por todas as famílias, pedindo pelas famílias que sofrem especialmente, para que o coração imaculado de Maria reine em cada lar, trazendo paz, união, paciência, amor, parceria realmente, né? Nas famílias, compreensão, carinho, e que possam valorizar a vida em família. Vamos pedir muita união para todos os lares. E vamos rezar também com as intenções que estão chegando para a gente, agradecendo aqui a participação do José Cláudio, de Divinópolis, Minas Gerais, que está rezando por todos os motoristas e caminhoneiros e todos que trabalham na madrugada. Obrigado, José Cláudio, Dia bonito aí para todos de Divinópolis, pela Divi FM. Vamos rezar também pela Maria Gorete de Fortaleza, no Ceará. Bom dia, nossas orações, Maria Gorete. Suzete, também em Fortaleza, bom dia, nossas orações, Suzete. Rezamos pelo Pedro Chaves de Concórdia, do Pará, que diz aqui: misericórdia, Senhor, Maria passe à frente, hoje e sempre em minha vida. Salve Maria Imaculada e Sagrado Coração de Jesus. Amém. Nossas orações também pelo Pedro Piffer de Atibaia, São Paulo, toda a sua família, e a Cícera Guimarães de Maceió, Alagoas. Bom dia, Leandro. Só gratidão por tudo. Um abraço fraterno para você também. Muito obrigado. E para o Diego de Pará de Minas, em Minas Gerais. São Maximiliano Maria Kolbe, rogai por nós. Ó Maria, concebida sem pecado, rogai por nós que recorremos a vós, e por todos quantos não recorrem a vós, especialmente pelos inimigos da Santa Igreja, e por todos quantos são a vós recomendados. Rezemos pela paz mundial, para que reine o amor e nunca o ódio, que o ódio seja vencido pelo amor. Lembrando o gesto de entrega de São Maximiliano Kolbe, que deu a vida para salvar um pai de família, para que ele pudesse viver, criar a sua família, e todos aqueles homens que foram condenados com ele, e até o fim encorajou, ajudou, rezou, perdoou, né, através da confissão. Muito obrigado. Agradecemos a Deus, né, por esse gesto de amor, de entrega, de amor ao próximo, de São Maximiliano Kolbe. Vamos rezar pela Valmira Santos, de Lusiânia, Goiás. Leandro Rivaldo, bom dia. Salve Maria Imaculada, paz e bem. Deus abençoe vocês. Amém a você também, sua família, Valmira. E vamos ouvir a Genilda Maria de Maceió. Bom dia.
4: Bom dia, Leandro. Sou Genilda de Maceió, bairro do Peixoto. Esse mês de junho, assim, eu senti a presença de Jesus naquelas crianças, nas crianças sofridas, nas crianças que, assim, crianças sofridas, nessas criancinhas, nesses inocentes. Eu olho as crianças, vejo as crianças, vejo a presença de Jesus nas crianças. É isso. E peço oração, Leandro, por mim, pela minha saúde e por toda a minha família. Salve Maria Imaculada.
0: Amém. Genilda, salve Maria Imaculada. Muito obrigado, viu, pela resposta, por rezar conosco. E é isso mesmo, rezemos por todas as crianças, especialmente as que sofrem no mundo inteiro. Também rezando pela Lucidalva Monteiro, de Belém do Pará. Bom dia, Leandro. Bom dia, Rivaldo. Salve Maria Imaculada. Agradeço a Deus pela minha vida. E com vocês, evangelizando, fico muito feliz, cheia de fé e esperança. Amém. Muito obrigado. Depois da uma hora, vou ler aqui a sua resposta também da nossa perguntinha. Obrigado também a Carmelita em Fortaleza, no Ceará. Que Deus abençoe você e sua família. São Maximiliano Maria Kolbe, rogai por nós. Ó Maria concebida sem pecado, rogai por nós que recorremos a vós, e por todos quantos não recorrem a vós, especialmente pelos inimigos da Santa Igreja, e por todos quantos são a vós recomendados. Rezemos por todos que sofrem nos hospitais, pelos enfermos, pelos dependentes químicos. Com a intercessão de São Maximiliano Kolbe, pedimos conforto aos doentes, força para os profissionais de saúde cuidarem da vida com tanto zelo. Rezemos por você que está aí trabalhando, fazendo o seu plantão. Rezo aqui também pela Selma de Cianorte, no Paraná. Espero que tenha baixado aí o nosso aplicativo. Mandei o link, né, do Imaculada Play, se você quiser. Se precisar do link, eu mando para você, tá bom? Para as plataformas Play Store, né, do Google, Android ou iOS, né, para quem tem o iPhone. Também tem aí o link para você baixar o nosso aplicativo e ouvir a qualquer momento com internet. Então rezemos pelas intenções também de nosso ouvinte Flávia Carvalho, de São Luís do Maranhão. Bom dia, Leandro. E ela está rezando aqui, agradecendo o dom da vida, pede proteção, união e saúde para todos da sua família, em especial sua filha, está grávida, pelos milites, por todos nós desta obra de evangelização. Amém. Muito obrigado, Flávia, que Nossa Senhora do Bom Parto interceda aí pela gestação da sua filha, o bebê, e tudo certo. Também rezamos com as intenções do Paulo Vanderberg e Maria Cleide de Fortaleza, Ceará, pedindo orações, proteção para todos os familiares, inclusive filhos, filhas, netos e bisnetos. Um ótimo dia. Obrigado, Paulo. E obrigado, Maria Cleide, pela companhia, pela oração. E vamos rezar com um áudio aqui, agradecendo Maria Pereira, de Campo Grande, Mato Grosso do Sul.
5: Bom dia, Leandro. Bom dia, Evaldo. Bom dia a todos que estão trabalhando na rádio. Maria Pereira, estou aqui em oração também, pedindo por todos aqueles que estão rezando, o Santo Inácio, que nos proteja, que nos guarde, nos abençoe, livre de todos os males. Abençoa toda a nossa família, a minha, a sua e a de todos que estão rezando. Vamos rezar, meu filho, hoje e sempre. Amém.
0: Amém. Deus abençoe. Vamos ao telefone também. Bom dia, quem fala?
6: Bom dia, Leandro. É o Edmilson, de Divinópolis, Minas Gerais.
0: Seja bem-vindo. Bom dia, Edmilson. Há quanto tempo? Tudo bom?
6: Tudo bem. Eu gostaria de colocar a minha intenção, por todo mundo que está rezando conosco, para que tenhamos um bom fim de semana, que o fim de semana começa hoje, né?
0: Uhum.
6: Para que tenhamos um bom fim de semana. Amanhã começa o mês de agosto, né?
0: Isso.
6: Para todo mundo que está rezando conosco.
0: Amém. Então que você também tenha um mês abençoado, mês de agosto. Muita saúde. Amém. E a proteção aí para você e sua família, tá bom?
6: Amém.
0: São Maximiliano Maria Kolbe,
7: rogai por nós.
0: Ó Maria concebida sem pecado,
7: rogai por nós que recorremos a vós e por todos quantos não recorrem a vós, especialmente pelos inimigos da Santa Igreja e por todos quantos são a vós recomendados.
0: Amém. Obrigado, Edmilson, por ligar. Um ótimo dia. Salve Maria Imaculada. Que bom, né? Você que quer ligar, telefone 0 operadora 11 4397 6520. Hoje em dia pelo WhatsApp, né? A gente faz tudo, então o telefone fica meio de lado, mas quem tem aí os créditos que pode ligar, né? Tem o telefone fixo ainda, fique à vontade, participe, mesmo pelo celular, né? Hoje em dia tem aí os pacotes, você pode ligar para o Brasil inteiro, né? Sem se preocupar com valores, você paga um valor mensal, né? Muitos dos nossos ouvintes. Então tá aí, vamos rezar. Pela Tereza Cristina de Conselheiro Lafayette, Minas Gerais. Bom dia para você e toda a família. Oração para ela e para todos os familiares. Oração também para Alzira e Moisés, que precisam de oração por saúde. Estão passando momentos difíceis da saúde. Também vamos rezar com o Geraldo Agilson, de São José dos Salgados, Minas Gerais. Bom dia, Geraldo Agilson.
8: Oi, Leandro.
0: Opa, boa esposa.
8: Noite. Bom dia.
0: Bom dia.
8: Salve Maria Imaculada. Oi, Leandro. Peço oração por todas as pessoas que vão fazer um procedimento neste dia. E peço também pela minha mãe, que vai fazer um procedimento das vistas. Peço que São Maximiliano Maria Kolbe, Nossa Senhora, acompanhe. E Santa Luzia ilumine. E peço que tudo corra bem. E peço também oração por todas as pessoas doentes. É muito bom ouvir você, viu? Agora você mudou de horário, mas estamos aí ouvindo.
0: Muito obrigado, viu?
8: São Maximiliano Maria Kolbe, rogai por nós. Ó Maria concebida sem pecado, rogai por nós que recorremos a vós, e por todos quantos não recorrem a vós, especialmente pelos inimigos da Santa Igreja e por todos quantos são a vós recomendado.
0: Muito obrigado. Não falou o nome, né? A esposa do Geraldo. Depois falei qual é o seu nome, que eu vou salvar aqui, Geraldo, e o seu nome. Que aí quando você participar, não falo só oi pro Geraldo. Tá bom? Que Deus abençoe. Também aqui as intenções. Então ela rezou aqui com a gente. Agora vamos pedir também pela nossa juventude, né? Pelos jovens. Para que os jovens encontrem na Imaculada um refúgio seguro e tenham coragem de seguir a sua vocação com alegria, com entusiasmo. Vamos rezar pela Maria Eliette de Guajará, Amazonas, especialmente pela saúde e recuperação da sua mãe. Nossas orações, viu? Pois escreva novamente o nome da mamãe para a gente rezar. Maria Eliette. E também rezamos com a intenção da Mariana Fonseca de Mauá, São Paulo. Muitas intenções, rezando pela família Moreira da Fonseca, saúde, paz e harmonia, todas as famílias, a paz do mundo inteiro, saúde para os radialistas, também para os padres, para todos que fazem parte da programação, pelo Papa, pelo Frei Sebastião, párocos, diáconos, pelo Bispo, pelas almas, né? A alma do Padre Chicão, Frei Diogo, do Papa Francisco, Bento XVI, e também por ouvintes, por Fernando Cruz, Ercílio Luiz de Blumenau, seu Alfério, Danilo e esposa, Maria Batista, Renata Maria, filha da senhora Maria Antônia, por todos os mílites. Deus abençoe, obrigado. Então rezemos por você e sua família, saúde, paz, proteção, saúde do seu irmão. Também pelo Edson de União da Vitória, no Paraná, pela alma de sua mãe Ana Nelly Cardoso e do seu cunhado Adelino de Oliveira. E pela saúde e conforto da família, do seu pai José Justino Cardoso. São Maximiliano Maria Kolbe, rogai por nós. Ó Maria, concebida sem pecado, rogai por nós que recorremos a vós e por todos quantos não recorrem a vós, especialmente pelos inimigos da Santa Igreja e por todos quantos são a vós recomendados. Vamos rezar também pelos desempregados, por todos os trabalhadores, pedindo a intercessão de São José Operário e São Maximiliano Kolbe. Intercedam por dignidade, sustento e novas oportunidades de trabalho. Rezando com a Dorilene de Ananindeua, no Pará. Bom dia.
9: Dorilene Silva, Corrêa, do bairro da Guanabara. Peço pela minha saúde, pela saúde da minha filha Ariadna e toda a minha família, pelos meus filhos e pelos meus padrinhos, minhas madrinhas, Sônia, Silvino e Márcio. E Salete, e também pelas pessoas que estão no leito de hospitais, pelas pessoas que estão nas ruas, moradores de rua, e para vocês todos aí da rádio. Salve Maria Imaculada. Do bairro da Guanabara, Belém do Pará.
0: Amém. Muito obrigado. Deus abençoe Dorilene e toda a sua família, viu? Então rezemos, São Maximiliano Maria Kolbe, rogai por nós. Ó Maria concebida sem pecado, rogai por nós que recorremos a vós e por todos quantos não recorrem a vós, especialmente pelos inimigos da Santa Igreja e por todos quantos são a vós recomendados. Vamos rezar também, colocando em oração, todos os encarcerados, todos os marginalizados, para que a esperança de Deus chegue aos lugares mais escuros e esquecidos do mundo, trazendo conversão e paz interior pelos nossos irmãos em situação de rua. Vamos ouvir a intenção da Cleonice Maria, de Londrina, Paraná. Bom dia, Cleonice. Ela gravou, mas não saiu o som. Então rezamos por você, Maria Cleonice. Deus abençoe, viu, suas intenções particulares, sua família. e se der, pode gravar de novo, tá? Nós vamos rezar aqui pelas suas intenções. Deus sabe.
10: Oh, Deus.
0: E também a intenção do nosso ouvinte Jefferson Aparecido Bandeira. Ele é da cidade de Macatuba, no interior de São Paulo, né? E por Valdirene Keller Correia e família. Nosso abraço aí fraterno para você, Jefferson. Rezamos também pelo Daniel Rodrigues de Divinópolis, tá? Divinópolis, Minas Gerais. Pela saúde, proteção da sua família, da sua mãe, da esposa da Dilva, da sua filha Júlia. E também a alma do genro Lucas Teles e a proteção. Rezamos também com Márcio do Nascimento de Aquiraz, no Ceará. Bom dia, Márcio. Salve Maria Imaculada.
11: Bom dia, Leandro. Salve Maria Imaculada. São Maximiliano Maria Kolbe, rogai por nós. Ó Maria concebida sem pecado, rogai por nós que recorremos a vós e por todos que não recorrem a vós, especialmente pelos inimigos da Santa Igreja e por todos com sua voz recomendados. E as minhas intenções é por toda a minha família, por todos aqueles que recomendam minhas orações, por todos que fazem a comunidade católica Shalom, pela conversão do meu coração e por todos vocês que fazem a milícia da Imaculada. Márcio do Nascimento de Aquiraz, no Ceará. Salve Maria Imaculada. Bom dia.
0: Bom dia. Obrigado, Márcio. Um ótimo dia. Vamos rezar também pelos nossos idosos, pelas pessoas que são solitárias, né, fisicamente, para que sintam a companhia constante de Nossa Senhora, de Jesus. Nunca se esqueçam do seu valor eterno diante do Senhor. Peçamos pelos nossos idosos, especialmente os mais sofridos, né, pelos enfermos. E também rezamos pelas intenções de Jarbas Alves, de São Paulo, capital. Reza por toda a sua família, né, pelo Jefferson Rodrigues, também pela Josineide, a sua esposa e bisneta, Manuela, Joaquim. Causa na justiça, proteção, saúde e prosperidade para a família. Também para a neta Graziele, Deus abençoe a sua cirurgia, a saúde. Vamos rezar também pelas intenções da Joselice de Jequié, na Bahia. Paz, proteção, saúde para a família, pelos desempregados, desamparados, pelos enfermos, pelo trabalho. Deus abençoe, Joselice. E também pela Selma de Cianorte, Paraná, e a Lucidalva de Belém do Pará. São Maximiliano Maria Kolbe, rogai por nós. Ó Maria concebida sem pecado, rogai por nós que recorremos a vós e por todos quantos não recorrem a vós, especialmente pelos inimigos da Santa Igreja e por todos quantos são a vós recomendados. Rezamos também pelo fim da fome, das injustiças no mundo, para que a nossa caridade seja concreta e saibamos partilhar o pão de cada dia, a esperança em nossos irmãos mais necessitados. Vamos ouvir a Maria Zilda de Fortaleza, no Ceará. Bom dia.
12: Bom dia, Leandro. Salve Maria Imaculada. Eu sou Maria Zilda de Fortaleza. Peço orações por mim, pela minha família, por vocês, pelo Frei, pela minha filha que mora fora. Estou pedindo também pelo meu neto, pelo meu genro, meu esposo, pelo Robinho e família, por você, Leandro, e família, viu?
0: Amém.
12: E também peço oração pela amiga minha, Maria das Graças Borges, que é amiguinha do nosso grupo do bombeiro, que sofreu um AVC. E pela paz do mundo. Salve Maria Imaculada, Leandro. São Martimiano, coube, rogai por nós. Ó Maria concebida sem pecado, rogai por nós que recorremos a vós, por todo quanto não recorre a vós, especialmente pelos inimigos da Santa Igreja, por todo quanto são a vós recomendados. Salve Maria Imaculada, bom dia, Leandro, bom trabalho.
0: Amém, muito obrigado. Para você também, um ótimo dia, muita saúde, muita paz, Deus abençoe. Agradecemos, né, todas as orações dos nossos irmãos e irmãs. E vamos também rezar agora nessa invocação, pedindo também pelas vocações sacerdotais, religiosas e leigas. São Maximiliano Maria Kolbe, rogai por nós. Ó Maria concebida sem pecado, Rogai por nós que recorremos a vós e por todos quantos não recorrem a vós, especialmente pelos inimigos da Santa Igreja e por todos quantos são a vós recomendados. Pela nossa conversão pessoal e a conversão de todos os pecadores, São Maximiliano Maria Kolbe, rogai por nós. Ó Maria, concebida sem pecado, rogai por nós que recorremos a vós e por todos quantos não recorrem a vós, especialmente pelos inimigos da Santa Igreja e por todos quantos são a vós recomendados. Nossa irmã Lucidalva em Belém também disse para a gente rezar pela sua saúde e os exames que vai realizar. E vamos também agradecer todas as graças, todas as bênçãos em nossas vidas. São Maximiliano Maria Kolbe, rogai por nós. Ó Maria concebida sem pecado, rogai por nós que recorremos a vós, e por todos quantos não recorrem a vós, especialmente pelos inimigos da Santa Igreja, e por todos quantos são a vós recomendados. E antes de terminar, pelo José Marcos de Triunfo, Pernambuco, nossas orações, viu, por você, pela sua família, sua filha, netas que moram em Goiânia. E agora vamos terminar com a oração e a bênção do Frei Sebastião.
10: Ó Deus, que deste à Igreja e ao mundo São Maximiliano Maria Kolbe, sacerdote mártir, ardente de amor pela Virgem Imaculada e inteiramente dedicado à missão apostólica e ao heróico serviço ao próximo, pela sua intercessão, concedei-nos sem reservas para o bem da humanidade imitar na vida e na morte o Cristo, teu Filho. Amém. São Maximiliano Maria Kolbe, incansável apóstolo da Imaculada, mártir da caridade, patrono dos nossos difíceis tempos, rogai por nós. Pela intercessão da Virgem Imaculada, nossa Mãe, pela intercessão de São Maximiliano Maria Kolbe, abençoe-vos, ó Deus Todo-Poderoso, ó Pai, ó Filho e ó Espírito Santo. Amém.

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0: 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Muito bom dia para você que sintoniza a Rede Imaculada, você que está em Brumado, na Bahia, ouvindo a Web Rádio Criativa. Não só aí, né, mas no mundo. Você que ouve as emissoras online, né? Você que está ouvindo também a Web Rádio Jesus Pão da Vida de Londrina, Paraná. Londrina também pela Rádio Alvorada FM. Bom dia os ouvintes da Rádio Pajeú FM de Afogados da Ingazeira, Pernambuco. Você que ouve a Rádio Imaculada FM de Maceió, Alagoas também. Bom dia!
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E a partir de agora, 1h15, iniciamos o momento Você no Coração da Mãe. Muito obrigado pela sua participação, sua audiência. E a partir de agora, vamos continuar aqui lendo as mensagens, as respostas da nossa perguntinha do dia. Vou lembrar aqui a nossa pergunta. Santo Inácio de Loyola ensinava a encontrar Deus em todas as coisas. Celebramos Santo Inácio de Loyola hoje. Neste mês que está terminando, conte para nós, nesse mês, teve algum momento, qual foi o momento mais importante, mais simples, por mais simples que tenha sido, em que você sentiu a presença de Deus de forma mais clara? Tá? Às vezes, fazendo essa memória, você vai lembrar aí de algum momento que marcou o seu mês de julho, que está acabando hoje, dia 31. Louvado seja Deus. Mais um mês termina, mais um mês começa e vamos para o oitavo mês do ano, o mês das vocações. Queremos rezar então com você e por você. O WhatsApp é o 11 98904 3747. Participe, fique à vontade para partilhar conosco a sua intenção, depositando no coração imaculado de Nossa Senhora as suas intenções, a sua família. E o telefone do ouvinte também é o 0 operadora 11 4397 6520. Vamos rezando por cada intenção, apresentando a Nossa Senhora, rezando Ave Maria, e depois teremos duas participações do Padre José Allen no Caminhando com Maria, uma linda reflexão para você, e o Padre e o Frei Sebastião Benito Coelho no finalzinho,

em todas as orações que faço todos os dias. Ele sente então essa presença de Deus na sua vida. Muito obrigado. Vamos rezar também pela intenção aqui da Valmira Santos, de Luziânia, Goiás. Leandro, hoje está completando 8 dias que Deus recolheu meu tio José, um tio muito querido. Era o tio que mais se parecia com minha mãe, que Deus também já recolheu. Eu fiz vários questionamentos a Deus e senti resposta bem clara do amor de Deus por nós. E meu coração está sossegado, graças ao amor de Deus Pai Todo-Poderoso. É isso mesmo, Valmira. Só quando acontece, né, tão próximo de nós, de uma pessoa tão amada, da partida dela, deste mundo, a gente fica realmente neste momento de reflexão. E como o Padre Zezinho canta, briguei com Deus, não é? Linda a canção do Padre Zezinho, Briguei com Deus, que realmente retrata, né, todos nós em algum momento passamos por isso. Quando parte alguém que amamos, nunca mais vamos ver aqui nesta terra, e a gente, por algum momento, a gente esquece que a vida é eterna. Nós somos eternos. Essa vida aqui passageira, realmente é passageira. Tudo passa, mas só Deus não muda, não é? Tudo passa, mas Deus é eterno. Nós somos de Deus, imagem e semelhança dele. Frei Sebastião sempre fala nas suas homilias, lá no cemitério não tem nada, só restos, restos do corpo, né? Restos desse corpo que é perecível. E o Frei sempre fala, esse corpo que você tem hoje é o mesmo quando você era criança? É o mesmo quando você era adolescente? Você percebe, né? Quando era bebê é um corpo, quando você tinha mais de 10 anos é um outro corpo já, depois dos 18 é outro corpo, depois dos 25, depois dos 30, 40, 50, pessoa que já está idosa, o corpo vai passando as transformações, né, naturais deste, deste 3D que a gente fala, né, deste mundo que nós vivemos. Depois não pertenceremos mais ao corpo, ao espaço, ao tempo, à matéria. Por isso, o dia de hoje para Deus, né, um dia pode ser mil para Deus. O agora para nós não é o mesmo tempo para Deus. Basta a gente perceber quando os astronautas vão para o espaço, né? Perde a perspectiva do relógio. É só aqui que tem esse relógio, um dia após o outro. Então vamos pedir para todos que passam por esse momento de ter essa certeza de que um dia nos encontraremos lá na presença de Deus na eternidade. É muito bonito, né, de perceber isso. Santo Agostinho dizia, do outro lado do caminho, eu não estou mais com vocês, mas estou do outro lado do caminho. Rezemos então pelas almas, pedindo a intercessão de Nossa Senhora por todos que se despediram, né, do ente querido. Eu não gosto do perdeu, a gente não perde, a gente ganha, né? Com Deus a gente ganha. Então, que eles agora contemplem a face do Senhor, que eles contemplem a maravilha, né, do paraíso, a alegria eterna, alegria no céu. Ave Maria, cheia de graça, o Senhor é convosco. Bendita sois vós entre as mulheres, e bendito é o fruto do vosso ventre, Jesus. Santa Maria, Mãe de Deus, rogai por nós, pecadores, agora e na hora de nossa morte. Amém. Vamos ouvir música. Quero mandar um abraço para o nosso irmão, o Pedro Piffer, de Atibaia. Vou dedicar para você aí, meu irmão. Também para a Carmelita, em Fortaleza. Maria Lúcia, de São Vicente. Maria Lúcia, de Betim, Minas Gerais, acabou de mandar mensagem. Também a Valmira, que eu acabei de falar, de Luziânia. E também o Henrique, de Fortaleza. Vamos ouvir Queima de Novo, com a comunidade Colo de Deus.

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Estamos juntos, programa Igreja no Rádio, o Evangelho sempre em primeiro lugar. Estamos juntos no ouvindo, recebendo, né, você ouvindo a sua intenção, lendo a sua participação pelo WhatsApp. É você no coração da mãe, nosso momento de oração, de reflexão e acompanhando você que está conosco. Então agradeço aqui o Henrique Ponciano de Fortaleza, Ceará, que disse: bom dia, Leandro. Hoje minhas intenções são pelo dom da minha vida e dos meus familiares, em especial minha mãe Fátima, pelo meu amigo Jardel Freire. Deus abençoe, obrigado Henrique pela participação conosco. E vamos rezar aqui por todos os nossos queridos trabalhadores da madrugada. Um abraço para o João Batista do Guarujá, litoral de São Paulo, que é caminhoneiro. Então, para todos os caminhoneiros, nosso abraço, nossa oração, pedindo saúde, proteção, paz nas estradas, especialmente nas noites e madrugadas, né? Você também que é vigilante, que é segurança, que está fazendo aí o seu plantão, acompanhando, rezando pelos seus, rezando pelo seu trabalho, por melhores condições de trabalho também. E quero agradecer a Lucidalva Monteiro de Belém do Pará, que disse que os momentos que ela percebeu a presença de Jesus Cristo na sua vida foi a cura das suas cirurgias. Esse mês foi a santidade e milagres, foi de santidade e milagres na sua vida. Louvado seja Deus. Um abraço fraterno, Lucidalva. Continuamos em oração pela sua saúde, recuperação e pelos exames que você vai fazer, viu? Continuamos aqui em oração. Um abraço para o José Marcos de Triunfo, Pernambuco, que disse aqui: rezo por minha filha, pelas minhas netas que moram em Goiânia, Goiás. Então, em oração por elas, por toda a sua família. Muito obrigado. Você que deseja também participar, WhatsApp 11 98904-3747. E você vai rezando conosco. Daqui a pouquinho teremos o padre José Allen trazendo para a gente a sua reflexão de hoje no Caminhando com Maria. E vamos continuar rezando pela paz mundial, por tantas situações que vemos, né, que presenciamos pelos meios de comunicação, todos que enfrentaram, né, grande dificuldade com esses problemas de ventania, que por causa do El Niño, né? A gente sentiu um pouco ontem, né? Tivemos alerta, muitos, o litoral de São Paulo foi bem forte, né? Bem difícil, e todos que passaram momentos difíceis, e pela saúde, né, dos que estão também feridos, aqueles que também estão sofrendo com aumento de temperatura, terremotos, infelizmente está acontecendo bastante. E teve aí agora à noite, né, registrado um terremoto no Peru, na fronteira com o Brasil, e moradores da cidade de Marechal Taumaturgo e Cruzeiro do Sul relataram sentir tremor de terra à noite dessa quinta-feira, hein? Mas foi menor do que os outros, o magnitude de 5,6, então no Peru, próximo ao Brasil. Japão, aqueles que ainda estão sofrendo as consequências de terremoto na Venezuela. Pensamos então aqueles que enfrentam as queimadas, né, no forte calor no hemisfério norte. A Espanha imobilizando o exército e milhares de marroquinos a chegarem a nado a Ceuta. Então rezamos por todos os refugiados das guerras, migrantes, rezemos por esses irmãos que sofrem o mundo inteiro, né? Em Gaza, com a questão da guerra, na Ucrânia. Pedimos a paz, que o Senhor derrame a sua misericórdia divina sobre todo mundo, especialmente aqueles que mais sofrem. Se nós podemos descansar, né? Dormir, descansar em paz, recarregar as baterias para mais um dia, fazer a nossa caminhada diária sem esses problemas tão grandes, né? A gente precisa agradecer mesmo
de não ter esses problemas tão maiores aqui pertinho de nós e solidarizarmos com esses irmãos que sofrem no mundo inteiro. Então pedimos a intercessão de Nossa Senhora como Rainha da Paz por todos os irmãos. Ave Maria, cheia de graça, o Senhor é convosco. Bendita sois vós entre as mulheres e bendito é o fruto do vosso ventre, Jesus. Santa Maria, Mãe de Deus, rogai por nós, pecadores, agora e na hora de nossa morte. Amém. Eu confio em nosso Senhor. Vamos ouvir Odair José.

0: Tua palavra é uma lâmpada para meus passos e uma luz para meus caminhos. Estou tão humilhado, Senhor. Dá-me vida segundo Tua promessa. Salmo 105.
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2: Maria torna-se verdadeiramente mãe de todos os crentes, afirmou Bento XVI. Ela nos acolhe com ternura e nos conduz com segurança ao coração de Deus. Sua presença junto à cruz e no Pentecostes é sinal de fidelidade e amor. Seu coração, unido intimamente a Deus, é fonte que jorra água viva. Você também é chamado a viver esse amor puro. Confie-se a Maria e descubra com ela o que é amar de verdade.
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4: A tampa da panela todo mundo encontra. Quero ver mesmo é achar um Francisco para sua Clara, um Paulo para o seu Timóteo. A amizade é um dom tão bonito que nem mesmo os santos conseguiram ficar sem. 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

0: 1h40, horário de Brasília, e agora vamos receber a participação do Padre José Allen no Caminhando com Maria.
1: A paz esteja com você. É sempre comum a gente fazer comparações, símbolos, para poder explicar algo que às vezes vai acima da nossa compreensão. Por isso que a liturgia da missa, a nossa fé, tem tantas expressões, como, por exemplo, uma vela, que não é apenas uma luz, é para lembrar que Deus é a luz do mundo. Quando nós recebemos a Eucaristia, lá está um pão, aparentemente, mas lá está a presença de Jesus. A água, por exemplo, que nós recebemos no batismo, ou a água abençoada, para lembrar Jesus que disse: quem tem sede, venha a mim e beba. Eu sou a água viva. E assim por diante. Maria é também uma expressão maravilhosa de todo o mistério da vida. Por isso que Maria muitas vezes se apresenta ao longo da história, em tantas aparições, com várias vestimentas, símbolos, mensagens, que vem revelando assim a grandeza do mistério do amor de Deus e quanto nós temos que aprender com ela, nossa mãe, a seguir Jesus como ela seguiu. Maria, portanto, é sinal de Deus, instrumento da luz de Deus. Ela é portadora de Deus, porque Deus veio ao mundo através de Maria. Só isso deveria, sim, fazer com que a gente contemplasse de uma maneira profunda, não apenas sentimental, mas com que palavras nós podemos dizer como que Deus nos ama a ponto de vir ao mundo de uma maneira tão humilde. Escolheu Maria, exatamente a porta, digamos, para Deus entrar aqui na Terra. Façamos do nosso encontro com Maria sempre a oportunidade de a gente pensar como que eu estou vivendo como filho, como filha de Deus. Será que eu estou realmente aprendendo com Maria, nossa mãe, a seguir o caminho? É dessa maneira que nós vamos revendo a nossa vida e tomando decisões para poder seguir o caminho certo. Façamos de cada encontro realmente uma oportunidade de a gente aprender com Maria a presença de Deus em nossa vida, e que nós possamos com ela, nossa mãe, fazer sempre a vontade de Deus, nosso Pai.

0: Continuamos juntos, você no coração da mãe. Agradecemos muito a sua participação com a gente. O WhatsApp aqui à disposição para você registrar a sua intenção. Rezemos juntos. O WhatsApp é 11 98904-3747. Obrigado, viu, a participação. Obrigado a Maria Lúcia de São Vicente, litoral de São Paulo. E respondeu assim: eu sinto a presença de Deus em todos os momentos em minha vida. Em tudo que faço, com minha fé, eu seguirei em frente. Amém. Obrigado pela resposta. E também vamos rezar por você e sua família, Maria Lúcia. E a sua xará, Maria Lúcia de Betim, Minas Gerais, também está rezando com a gente, né? Oração para toda a sua família. Ontem também fez a sua doação espontânea para a Milícia da Imaculada. Obrigado, Maria Lúcia. Deus abençoe você e sua família, que jamais falte o necessário para vocês, viu? E que Deus ampare em todas as necessidades. Também vamos rezar pelo Paulo César de Tabira, Pernambuco. Bom dia, Paulo César. Rezamos por você e pela esposa Cícera Aparecida. Também nós vamos rezar com a intenção do nosso irmão Celso de Santo André, São Paulo. Mandou áudio aqui pra gente. Bom dia, Celso.
1: Bom dia, meu nome é Celso de Santo André. Bom dia, Leandro. Bom dia a você da Imaculada. Queria pedir oração por mim, pela minha família, pelo meu filho Antônio, né? Pra Nossa Senhora dar, pra ele falar certinho, né, Antônio?
2: É.
1: Pelo meu filho Yuri, né? E pela minha filha Amy, né? Que Deus levou, né? Mas eu creio que ela está com Deus, né? E pelas palavras bonitas que você falou, né? Agora há pouco, né? Que as pessoas estão com Deus, né? Que a gente tem que ter conforto no coração, né? E salve Maria Imaculada.
0: Deus abençoe Celso e o filho, hein? Que Deus ilumine, que ele consiga dormir e descansar. Muita saúde e força para vocês, hein? Vai dar tudo certo. Também o Geraldo, a Gilson, na verdade a esposa, né? Que é a Wanda, é isso? A Wanda e Vanderir gostam muito de você. Manda um abraço para eles. Um abraço carinhoso, viu? Que Deus abençoe. Wanda e Vanderir, um abraço a todos vocês. É a Maria Luísa, a esposa do Geraldo Agilson, em São José dos Salgados, Minas Gerais. Gostei do coração. Um abraço apertado. Deus abençoe vocês. Obrigado. Vou salvar aqui nos contatos Maria Luísa e Geraldo. Rezemos, pedindo a intercessão da Mãe Santíssima sobre todos os nossos lares. Que sempre o amor reine em todos os corações. Vamos rezar pedindo união e santificação de todas as famílias. Obrigado, Andréia, na Alemanha. Também deu bom dia. Bom dia, Léo. Grandioso, nosso grandioso Deus abençoe esse dia de trabalho seu e do Rivaldo. Beijos da Alemanha. Bom dia. Obrigado aqui pelo coraçãozinho. Dia abençoado para você também e seu esposo, toda a família, hein? Daqui a pouquinho continuaremos em oração no Terço da Misericórdia, tá? Às 3 da manhã, pelas intenções que estão chegando. Então você pode já ir registrando, você que está acordado, acordada, mande aí seu pedido de oração. Nós vamos rezando por você e família. Ave Maria, cheia de graça, o Senhor é convosco. Bendita sois vós entre as mulheres, e bendito é o fruto do vosso ventre, Jesus. Santa Maria, Mãe de Deus, rogai por nós, pecadores, agora e na hora de nossa morte. Amém. E vamos ouvir o Sim de Maria com Simone Medeiros, agora 10 para as 2. Bom dia.

0: Agora 1h55, horário de Brasília, e vamos terminando o nosso momento Você no Coração da Mãe, renovando a consagração a Nossa Senhora com o Frei Sebastião Benito Coalho.
1: Consagrados à Imaculada, para conquistar o mundo inteiro a Cristo sob a proteção e a mediação dela.
2: Salve Maria Imaculada. A Imaculada existe como um caminho breve, seguro e descomplicado para chegarmos a Jesus Cristo e ao Pai, sob a condução do Espírito Santo. O objetivo final dessa jornada com Maria não é o isolamento, mas sim o transbordamento. Padre Corbe afirma que, por este mesmo caminho, qualquer perfeição se difunde no mundo. Toda graça procede do Pai, que gera eternamente o Filho, em vista do Filho. O Espírito Santo, que desde a eternidade procede do Pai e do Filho, mediante esta graça, forma as almas na Imaculada e através da Imaculada. Essa espiritualidade nos impulsiona a uma entrega total aos nossos irmãos e irmãs por meio do apostolado. O amor que recebemos de Deus através de Maria nos move a servir o próximo com generosidade, empatia e atitude na Igreja e na sociedade. Renovemos com amor e confiança a nossa consagração à Imaculada.
1: Virgem Imaculada, minha Mãe Maria, eu renovo hoje e sempre a consagração de todo o meu ser, para que disponhais de mim para o bem de todos. Somente peço que eu possa, minha Rainha e Mãe da Igreja, cooperar fielmente com a vossa missão de construir o reino do vosso Filho Jesus no mundo. Para isso vos ofereço minhas orações, sacrifícios e ações. Ó Maria, concebida sem pecado, arrogai por nós que recorremos a vós e por todos quantos não recorrem a vós, especialmente pelos inimigos da Santa Igreja e por todos quantos são a vós recomendados. Pela intercessão da Virgem Imaculada, Nossa Mãe, de São Maximiliano Kolbe, abençoe-vos o Deus Todo-Poderoso, Pai, Filho e Espírito Santo. Salve Maria Imaculada.
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2: A fé nasce da esperança em acreditar sem ver. Esperança não é somente esperar por alguma coisa, é olhar para aquilo que o Senhor já realizou. Acreditar que Deus vai agir em nossa vida, não da nossa maneira, mas do jeito dele, que é sempre o melhor modo para nós. Por isso, não se entregue ao desânimo. Acredite, vai dar tudo certo.
3: Estamos vivendo o mês da amizade. Como é bonito sentir alguém que ama, alguém que se preocupa com você. Vamos hoje olhar mais com atenção as pessoas que ficam ao nosso redor. Vamos perceber que todos precisam de amor. E nós aqui, com a Milícia Imaculada, queremos expandir no mundo a dimensão do verdadeiro amor que é Deus. Levar as pessoas a se identificar nesse Deus como filhos e filhas. Portanto, algo que Deus ama acima de tudo. Hoje quero dizer a você que a atenção de Deus é permanente em tua vida. E Ele te deu a mãe que Ele mesmo escolheu para o seu filho, a Virgem Santíssima. Esta missão, a tua riqueza, é a plataforma da tua realização. Neste mês queremos pedir a paz, o amor, a amizade. Eu quero te dizer uma coisa. Você é muito preciosa para a nossa milícia. Você é alguém que a carrega no coração. Ela vem em frente. Persevera nisso. Em nome do Pai, do Filho e do Espírito Santo, te abençoo com toda a tua família, com todo mundo que você carrega no coração. Obrigado por ser milite.
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5: E abençoado para você, bom dia, você que está com a gente pela Rádio Capital FM de Cianorte, Paraná, Web Rádio Precursor de São Carlos, interior de São Paulo, Web Rádio Sua Melodia, da cidade de Santa Rita, na Paraíba. Um abraço também aos ouvintes da Rádio Cultura FM de Tuverava, no interior de São Paulo, e a Rádio Alvorada Rebouças, FM de Rebouças, no Paraná. Nesta hora você vai acompanhar logo mais a meditação do Santo Evangelho com Frei Luiz Favaron. Teremos também participação do Padre Ezequiel Dalpozo com Despertai para o Amor, com uma linda canção para nós, viu? E agora, trazendo para você a entrevista dos melhores momentos da programação.
6: A Dalva fez a seguinte pergunta, padre: o que fazer com o filho que depois que cresceu não quer mais ir na missa, padre? O que ela pode fazer? E onde os outros pais também estão na mesma situação?
7: Jorge, esse é um desafio que nós enfrentamos continuamente. Como cativar nossos jovens, nossos adolescentes, para que não se sintam obrigados a ir na missa, mas tenham amor pela Eucaristia? E não tem uma resposta única, mas eu posso dizer que o mais importante é a gente continuar a plantar sementes. Nós ouvimos no domingo passado que o semeador sai para semear, e esse semeador é meio diferente, porque ele deixa as sementes cair na beira do caminho, ele deixa as sementes cair na terra pedregoso, na terra cheia de espinhos, mas também na terra boa. E por que que ele distribui tão largamente? Porque esse semeador é o próprio Jesus, e a semente é a boa nova do reino. Assim também nós Nós temos que semear, mesmo quando a gente acha que o terreno não é propício, mas sempre tem uma terra boa no coração do ser humano. E quando a gente planta semente, a gente tem que ter paciência, porque às vezes as coisas de Deus têm o seu tempo. Então, rezem por seus filhos, não faça da Eucaristia uma cobrança, mas sempre um convite alegre. E aí vamos testemunhar pela nossa vida como esse encontro na Eucaristia nos faz bem, nos faz ser felizes. E o convite está aberto também para nossos jovens, nossos adolescentes.
6: Padre, o Antônio Carlos quer saber se é verdade que o demônio era um anjo de Deus que se rebelou. É verdade isso, será, padre?
7: Jorge, essa é uma pergunta surpreendentemente mais complexa do que parece. É. Porque quando a gente fala o demônio, né, o que significa o demônio? O demônio se refere a um espírito, mas na Sagrada Escritura, nós vemos também o inimigo e seus anjos sendo chamado de demônio. Agora, Jesus, no Evangelho de Lucas, ele diz que ele viu o adversário, Satanás, sendo expulso do céu e caindo na terra como relâmpago. Então, nesse sentido, como essa, outras passagens nos fazem entender não somente uma, digamos, nós não devemos entender isso de uma maneira científica, como a gente vai encontrar vestígios do meteoro do demônio, mas de que se Deus está nas alturas, nos céus, que o inimigo, né, o Satanás, pela sua desobediência, ele foi afastado desse lugar e não está mais junto à presença de Deus. Agora, onde ele está? Ele não está acima de Deus, ele está subordinado a Deus. E é por isso que nós temos essa imagem de diferentes espaços. Mas é claro que a maneira da gente entender isso é uma leitura espiritual e uma leitura que nos remete para algo que está além dessa dimensão material no qual transcorre a nossa vida.
6: A Áurea, ela falou assim: Jorge, porque ó, veio um tempo atrás uma pergunta, só a pessoa, vou trazer isso aqui para o senhor entender melhor. Veio uma pergunta dizendo: por que não pode mais falar amém no Pai Nosso? Aí o nosso convidado, o padre da Alcântara, falou: não é que não pode falar amém. O amém continua, nós continuamos endossando aquilo que nós falamos, tudo bem. O que não usa mais, não pode usar, não deve usar, é o amém na celebração da Santa Missa, só lá, porque depois vai se complementar, explicou direitinho e tudo mais, a hora que vem o amém. Então a Áurea ouviu isso, ela falou assim: vocês falaram que é só na missa que a gente não deve falar amém após o Pai Nosso, e que na hora do terço, mesmo estando rezando o terço dentro da igreja, a gente deve sim falar amém. E ela complementou: por que então que muitos padres não falam amém quando rezam o terço com a comunidade? Eu tentei falar para ela que talvez, quem sabe, fosse para não confundir na hora que está celebrando, escapar um amém dele. Ela até foi clara: mas o amém dele não ia aparecer não, porque ele não está com o microfone, é a comunidade. Então, padre, conta para nós, porque será que tem mesmo alguns padres? Confesso que eu fui procurar no local que ela me falou. tem um dos padres que ele não fala mesmo. O que o senhor pode dizer a respeito disso, padre?
7: Jorge, essa é uma pergunta assim, que eu vou responder de duas maneiras. Primeiramente, em vez de falar que a gente não fala o amém, eu vou dizer de uma outra forma: a gente sempre reza o amém, mas durante a celebração da missa, o amém se diz com uma aclamação: pois vosso é o reino, o poder e a glória por todos os séculos dos séculos. Amém. Essa é a forma como hoje nós rezamos. Então não é que não tem o amém, é que o amém se diz dessa maneira, né, durante a missa. Agora, sempre que nós concluímos uma oração, então a gente está rezando o terço, a gente conclui o Pai Nosso, a gente conclui com o amém. Mas pode ser que alguém, seja por distração ou por costume, não pronuncie essa palavra, mas nós não devemos tomar isso como um ensinamento oficial, mas sim algum hábito daquela pessoa. Então, o importante é você, quando você está rezando, você pode concluir todas as orações com o amém, que é
8: o nosso costume católico.
9: Hoje, Lorenzo, boa tarde, salve Maria Imaculada, me chamo Antônia Melena de São Paulo. Minha bênção, padre, estou ouvindo vocês pelo rádio. Por favor, Jorge Lorenzo, pergunta pro padre qual que é a oração que a gente reza pelas pessoas que não gostam da gente, das pessoas que têm ódio no coração das pessoas. Qual oração que a gente reza? Estou ouvindo vocês pelo rádio, salve Maria Imaculada.
6: Salve Maria Imaculada. Padre, tem alguma oração especial para esse caso, assim como Antônia Miliano falou pra gente, padre?
7: Olha, essa é uma pergunta muito importante, porque às vezes isso acontece na nossa vida. Não existe uma oração específica, mas eu vou sugerir uma oração para ti, que é: Senhor, abençoa essa pessoa que neste momento não se entende comigo. Cristo de oh, amar, derrama sobre ela a tua bênção.
6: Olha aí, uma singela oração.
7: E pronto.
6: Que fala diretamente para a pessoa, né, padre?
7: Exatamente, porque quando nós pedimos para Deus ter uma boa palavra, mesmo se a gente não tenha encontrado essa boa palavra ainda, Deus sempre atende a nossa oração. E também vai libertando o nosso coração daquela angústia, daquele mal-estar que a gente sente.
6: Olha, então, obrigado mais uma vez, dona Antônia, obrigado por sua participação com a gente, e tá aí uma bela sugestão do padre Ryan, tá bom? É assim, sim, conversa direito com Deus, ô pai, ajuda aí, vamos rezar por me ajuda a tirar essa mágoa dentro de mim, né? E rezar com muita convicção e pedindo de verdade, de coração, né? Não só da boca para fora, né, padre?
7: Às vezes, leva um tempo, mas a gente falando com Deus, Senhor, conhece o meu coração, sabes que eu não quero rezar bênção sobre essa pessoa neste momento, mas eu confio que o Senhor quer abençoá-la. Então, eu também peço essa graça. E pronto, Deus conhece a gente.
6: O Valteir está em Santo André. Ele falou, será, Jorge, pergunta pro padre se quando a gente morrer, e claro, se a gente poder, tiver a honra de ir pro céu, né? A graça de ir pro céu. A gente vai encontrar no céu com aqueles nossos parentes, nossos amigos que conviveram com a gente aqui, padre? O que o senhor pode falar pro Valteir?
7: Olha, São Paulo já nos diz que olho humano nunca viu, mente humana nunca imaginou o que Deus tem preparado para aqueles que o amam. Então nós não sabemos exatamente como será, mas sabemos que Deus será tudo em todos e nós seremos uma grande comunhão ao redor dele. Quem está no céu está junto da presença de Deus, então estaremos todos juntos. E até as pessoas que nós não conhecemos, as graças que nós colhemos, que vieram de nossos antepassados, pessoas que nós jamais conhecemos, no céu nós vamos ver tudo isso. E aí nós contemplaremos a grandiosidade e a beleza e a maravilha que é a obra de Deus da criação, da salvação, da redenção.
6: Olha que bom! E aí, olha que vai ser tão legal encontrar lá, encontrar a Beth, encontrar aqueles meus amigos, nós jogava truco. A mãe da Beth, que era uma mãe para mim, a gente brinca, padre, mas com certeza vai ser muito agradável, é, onde um lugar não tem dor, não tem tanta violência, vai ser bom. Será que nós precisamos fazer cada vez mais para poder ganhar esse espaço no céu, né, padre?
7: Olha, Jesus diz que é como uma festa de casamento. Eu vou dizer para o senhor uma vez, Jorge, eu estava no casamento do irmão mais novo. E aí estava se pondo o sol, a gente estava já na festa, estava próximo da praia. Eu falei, gente, que momento maravilhoso. E aí eu me lembrei das palavras de Jesus. Eu falei, lá vai ser muito melhor ainda. E vai ter todo mundo que a gente sente falta.
6: Que bom. Valteir, fique tranquilo, que vai ser uma alegria enorme. Por isso, faça o possível, o impossível, para poder, né? Para poder realmente merecer gratuitamente o céu, né, padre? Não por
7: a gente.
6: Mérito,
7: não é por exato, nosso... exato. Mas a gente saber ter o coração pronto para amar também no céu.
6: Padre, então agora, algum recado paroquial que o senhor possa ter, algum recado diocesano, né? Afinal de contas, o senhor tem um trabalho tão lindo aí nesse frio danado, como vigário episcopal para caridade social. Tem algum recado que o senhor gostaria de deixar para a gente, padre, aproveitando esse espaço?
7: Jorge, quero convidar todos a colaborar com o que a gente chama Operação Inverno. que é para arrecadar cobertas, meias, toquinhas, cobertores, né, agasalho para nossos irmãos e irmãs em situação de vulnerabilidade e também em situação de rua. Nós temos várias comunidades católicas que acolhem as pessoas, temos muitas pastorais paroquiais, diocesanas, que vão ao encontro das pessoas em situação de vulnerabilidade, e você pode levar essas doações na sua paróquia, ou, na dúvida, você pode ligar no Centro de Pastoral da Diocese de Santo André, quem for daqui da nossa diocese, mas também, na sua região, você pode entrar em contato com a sua diocese e ver onde que pode ser destinado essas doações, porque tem feito muito frio, pelo menos aqui no Sudeste, muito frio, e a gente sabe que esses nossos irmãos e irmãs vão

0: tradições que foram trazidas. Cada irmão, cada irmã nos acompanhando neste momento. Colocamos-nos todos no coração de Deus que nos ama e tem para nós hoje uma boa palavra para fazer brilhar ainda mais a nossa vida, para nos lembrar que somos seus filhos muito amados. O Senhor esteja convosco.
1: Ele está no meio de nós.
0: Pela intercessão da bem-aventurada Virgem Maria e de São Maximiano Kolbe, abençoe-vos Deus Todo-Poderoso, o Pai e o Filho e o Espírito Santo. Amém.

Muito obrigado pela sua audiência no programa Igreja no Rádio. Tivemos aí participação do Padre Ryan Hoke no Plantão da Fé com Jorge Lourente. Um abraço carinhoso para você. E continuamos juntos daqui a pouquinho às 3 da manhã, Terço da Misericórdia. Registre suas intenções pelo WhatsApp 119 8...

98904-3747. Daqui a pouquinho, a meditação do Santo Evangelho com Frei Luiz Favaron, hein? E vamos ouvir essa linda canção, dedicando para você, um coral We Are The World Brasil, hein? Cantando Um Mundo Bem Melhor.

0: A tampa da panela todo mundo encontra. Quero ver mesmo é achar um Francisco para sua Clara, um Paulo para o seu Timóteo. A amizade é um dom tão bonito que nem mesmo os santos conseguiram ficar sem. Eles uniram potências, deram as mãos e trilharam um caminho de fé, admiração e oração. Qual amigo mais te aproxima de Deus? Você já rezou por ele hoje? Bota o joelhinho no chão e não deixa para depois.
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5: Agora 2:33 no horário de Brasília. Paz e bem, salve Maria Imaculada. Um abraço carinhoso para você que está com a gente em mais uma manhã. Os nossos ouvintes da Rádio Nova Aliança de Brasília, Distrito Federal, da Rádio Boa Nova FM da Praia Grande, também a Rádio Cultura FM de Quixadá, no Ceará. Deus abençoe você que está aí pelo aplicativo Imaculada Play e pelo site miliciadaimaculada.org.br. Agora vamos ouvir a reflexão, a meditação do Santo Evangelho de hoje com o Frei Luiz Favaron.
6: Evangelho de Jesus Cristo narrado por Mateus, capítulo 13, versículos 54 a 58. Voltando para sua terra, ensinava na sinagoga deles, de modo que se maravilhavam e diziam: de onde lhe vem essa sabedoria e esses milagres? Não é ele o filho do carpinteiro? Sua mãe não se chama Maria? Não são seus irmãos Tiago, José, Simão e Judas? E suas irmãs não vivem todas entre nós? E então, de onde lhe vêm todas essas coisas? E se escandalizavam por causa dele. Jesus, porém, lhes disse: não existe profeta sem honra, a não ser em sua terra e em sua casa. E Jesus não fez aí muitos milagres, porque eles não tinham fé. Esta é a palavra do Evangelho de Mateus. Iniciando hoje mais um encontro com o Evangelho de Jesus, eu quero saudar e abraçar a todos vocês, minhas irmãs, meus irmãos queridos, que estão me ouvindo neste momento, criando entre todos nós um laço de amor e de fraternidade como tanto Jesus queria. Jesus volta a ensinar na sinagoga de Nazaré, onde certa vez lhe foi dado o livro do profeta Isaías. E após lê-lo, disse: hoje se cumpriu essa passagem da Escritura que vocês acabaram de ouvir. Talvez se trate do mesmo episódio, visto que Mateus descreve a mesma surpresa dos conterrâneos de Jesus e a incredulidade diante daquele que conheciam desde criança. Além do fato de um profeta nunca ser bem recebido na própria terra, precisando realizar sua missão em terras estrangeiras, o trecho que hoje lemos nos faz pensar na simplicidade e normalidade da infância de Jesus na pequena Nazaré. Sabemos que ao voltar do Egito, a Sagrada Família se estabeleceu na Galileia, na vila de Nazaré, que na época não teria mais de 1000 habitantes. Ali certamente viviam diversos membros da família de José e de Maria, os tios e primos mencionados por Mateus como irmãos e irmãs. Se a sua sabedoria gerou tanta inquietação, significa que ainda não a tinha manifestado durante a infância e a juventude, vivendo até então como qualquer um de seus conterrâneos. Assim compreendemos também por que os evangelhos não menciona nada sobre esse período da vida de Jesus. A vida de Jesus correspondeu ao que ensinara a respeito do reino através das parábolas. Se por um lado recebeu a adesão dos discípulos e de outras pessoas sensíveis aos seus ensinamentos, por outro, experimentou a rejeição, a começar dos conterrâneos. Sim, os de Nazaré recusaram-se a dar crédito às suas palavras. A rejeição teve variadas justificativas. Os de sua cidade foram movidos por preconceito. Afinal, conheciam Jesus desde a origem. Não quiseram dar crédito a alguém do mesmo extrato socioeconômico. Os escribas e fariseus recusavam-se a aceitar sua liberdade em relação à lei e às tradições religiosas. Pessoas possuídas por espíritos malignos viam ele como ameaça e todos se armavam contra ele. Jesus jamais se deixou intimidar pela hostilidade de quem era incapaz de acolhê-lo com benevolência. Isso porque tinha consciência do caminho a ser percorrido pelo reino, no esforço de penetrar na vida das pessoas e transformá-la. E assim, manteve-se firme até o fim, mesmo devendo sofrer a morte de cruz. Será o mesmo caminho a ser trilhado pelo seguidor do reino. É ingênuo contar com reconhecimento e aplausos. Se não quiser se frustrar, deverá contar com rejeição e fracasso. Entretanto, como Jesus, deverá ter consciência de estar sob a proteção do Pai a quem o reino pertence. Pai Santo, Pai do céu e da terra, embora rejeitado, ajuda-me a permanecer firme no caminho de teu reino, seguindo o exemplo do teu Filho, fiel até a morte de cruz. E esta é a nossa reflexão de hoje. do Evangelho de Mateus.

0: programa Igreja no Rádio, Evangelho sempre em primeiro lugar. Bom dia, obrigado pela companhia em mais uma manhã, graças a Deus. Daqui a pouquinho rezando o Terço da Misericórdia por você e com você, hein? Um abraço aos ouvintes de Bom Despacho, Minas Gerais, pela Rádio Nova Veredas, a Web Rádio Nordeste SAT de Fortaleza, no Ceará, Rádio Nazaré FM de Belém do Pará. Também um abraço aos ouvintes que estão conosco também pela internet. Obrigado pela sua companhia. E nós vamos agora à participação do Padre Ezequiel Dalpozo.
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meu amigo, olá, minha amiga ouvinte, graça e paz da parte de Cristo Jesus. Esse é o momento Despertai. Eu espero que você, ouvindo esta palavra, esteja também buscando o melhor para você e para os outros. Essa é a intenção desse momento: ajudar as pessoas a pensar rapidamente sobre os vários aspectos que a vida envolve. Gostaria de falar hoje sobre a importância de não condenar. Você tem uma atitude condenativa em relação às coisas e às pessoas? Esses dias ouvi uma pessoa me dizer: padre, eu tenho dificuldade de perdoar. Eu condeno as atitudes erradas das pessoas, me fecho e me distancio. Ela disse: eu percebo que isso é um problema, porque me distancia de muitas pessoas. Como você é? Não julgar os outros sempre foi um princípio bíblico e também da teologia, dos monges, que nos ajuda a encontrar a paz interior. Não julgar os outros. Quando deixamos de condenar os outros, isso faz bem a nós mesmos. Uma pequena história fala de uma conversa entre um ancião e um abade dos monges. Um irmão perguntou ao abade: o que devo fazer, pai, quando sou assaltado pela tristeza? O abade respondeu: não desconfie de ninguém, não condene ninguém, não difame ninguém e Deus lhe dará a paz. O condenar não nos dá a paz. Sempre que condenamos os outros, sentimos inconscientemente que também não somos perfeitos. A renúncia à condenação e ao julgamento é um caminho para a paz interior conosco mesmos. Deixamos os outros serem como são, e dessa forma podemos também ser como somos. Um irmão perguntou certa vez a um patriarca: por que condeno eu tantas vezes meus irmãos? Respondeu-lhe este: porque você ainda não conhece a si mesmo, pois quem conhece a si mesmo não vê os defeitos dos irmãos. Caro ouvinte, somos convidados a pensar nisso. Não condene ninguém. Você também tem defeitos. Eu tenho defeitos, todos nós temos defeitos. Por isso, condenar o outro é, de certa forma, colocar-se numa posição acima, sem perceber as nossas fragilidades. Pensemos nisso.

0: tua paz.
1: Divulgue esse momento a outros para que também escutem. Curta a nossa página no Facebook, facebook.com/PadreEzequiel. Ali você também vai encontrar mensagens. Um forte abraço, Deus te abençoe, em nome do Pai, do Filho e do Espírito Santo. Amém.
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0: é um elemento indispensável para quem deseja viver para Deus. Com ela, o cristão é mais forte. Ela capacita o fiel a suportar as adversidades e a viver uma vida que agrada ao Senhor. Tomé não acreditou quando ouviu dizer que Jesus havia ressuscitado, mas quando o Mestre apareceu a ele, a incredulidade de Tomé caiu por terra e ele declamou: "Meu Senhor e meu Deus."
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2: 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Obrigado a você, amigo ouvinte, internauta, leitor e telespectador que está diariamente conosco. Gratidão por sua companhia.
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0: 3 horas em ponto.
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0: Louvado seja nosso Senhor Jesus Cristo, para sempre seja louvado. Paz e bem, salve Maria Imaculada. Muito bom dia para você, meu amigo, para você, minha amiga, que sintoniza a Rádio Imaculada na Grande São Paulo e por todo o Brasil, Rede Imaculada de Comunicação, cada emissora conosco nessa madrugada. E agora, né, vamos rezar o Terço da Divina Misericórdia com você e por você. Um abraço carinhoso. Vamos contar com a sua participação com a gente. Eu, Leandro Barçan, na apresentação, e Rivaldo Chagas na técnica. Bom dia, Rivaldo, mais uma vez. E vamos receber você no telefone do ouvinte, hein? 4397-6520, na Grande São Paulo. E demais cidades e estados no 0 operadora 11, 4397-6520. O WhatsApp é o 11 98904-3747. Vamos receber sua intenção por escrito, seu áudio, sempre aí a média de um minutinho no máximo, para a gente ouvir você, sempre abaixo o volume do rádio também, para participação ao vivo ou pelo áudio no WhatsApp. Vamos confiar a Jesus misericordioso nossa vida, nossa vocação, nossas famílias, o mundo, né, pedindo paz para esse mundo tão conturbado. Rezemos por todos que sofrem, pelas famílias do mundo inteiro, pelos nossos irmãos enlutados, nossos irmãos que sofrem na Venezuela e tantos outros lugares depois de terremotos. Vamos colocar em oração também os pedidos que chegaram para a gente da Central de Relacionamento, e já vou colocar aqui em oração os nossos milites colaboradores desta obra de Nossa Senhora, a Milícia da Imaculada. Saudando aqui a Rita Monteiro de Queiroz Santos, de São Paulo, que reativou cadastro. Também o Antônio José Ramos dos Santos, de São Luís do Maranhão, reativou seu cadastro. E o Custódio Roque de Oliveira, de Maringá, no Paraná, reativou também. O Antônio Alves da Silva, de Campo Grande, reativou. A reativação também da Laiane Salles Pereira, de nosso ouvinte de Maceió, Alagoas. Nova Pequena Milit, a Lívia Ross Tomé, de Colônia Jordãozinho, no Paraná. Muito obrigado. Também nós vamos agradecer a Gisele de Oliveira, de São Paulo, capital, Nova Milit, e Nova Pequena Milit, a Sofia Lopes Acuno, de São Bernardo do Campo, São Paulo. Hein? Muito obrigado a todos pelo sim à evangelização. Vamos, então, pedir a misericórdia divina, meditando sobre a paixão de Jesus e o abandono que ele sofreu na sua agonia. Iniciemos o Terço da Misericórdia em nome do Pai, do Filho e do Espírito Santo. Amém. Pai nosso que estais nos céus, santificado seja o vosso nome. Venha a nós o vosso reino. Seja feita a vossa vontade, assim na terra como no céu. O pão nosso de cada dia nos dai hoje. Perdoai-nos as nossas ofensas, assim como nós perdoamos a quem nos tem ofendido. E não nos deixeis cair em tentação, mas livrai-nos do mal. Amém. Pedimos a intercessão de Nossa Senhora, Mãe da Divina Misericórdia. Ave Maria, cheia de graça, o Senhor é convosco. Bendita sois vós entre as mulheres, e bendito é o fruto do vosso ventre, Jesus. Santa Maria, Mãe de Deus, rogai por nós, pecadores, agora e na hora de nossa morte. Amém. Creio em Deus Pai Todo-Poderoso, Criador do céu e da terra, e em Jesus Cristo, seu único Filho, nosso Senhor, que foi concebido pelo poder do Espírito Santo, nasceu da Virgem Maria, padeceu sob Pôncio Pilatos, foi crucificado, morto e sepultado, desceu à mansão dos mortos, ressuscitou ao terceiro dia, subiu aos céus, está sentado à direita de Deus Pai Todo-Poderoso, donde há de vir a julgar os vivos e os mortos. Creio no Espírito Santo, na Santa Igreja Católica, na comunhão dos santos, na remissão dos pecados, na ressurreição da carne, na vida eterna. Amém.

0: Rezemos, colocando em oração todos os pedidos, agradecendo você pela participação, hein? Pela Carmelita de Fortaleza, a Valmira Santos de Lusiânia, Goiás, o descanso eterno do seu tio José, 8 dias. Deus conforte toda a família, Valmira. Também rezamos pelo José Marcos de Triunfo, Pernambuco. As intenções da Maria Eliete de Guajará, Amazonas. A saúde da sua mãe que está internada. Também rezamos por Suzete Monte em Fortaleza. A Selma de Cianorte, no Paraná. Pedro Piffer de Atibaia, São Paulo. Maria Lúcia de Betim, Minas Gerais. Andréia de Düsseldorf, na Alemanha. Também o Thomas, seu esposo. A Maria Lúcia e o Geraldo de São José dos Salgados, Minas Gerais. Também rezamos por Wanda e Vandeir. Um abraço para toda a família. Obrigado também Bernadette de Jacarezinho, no Paraná, os ouvintes da Rádio Educadora. Obrigado Bernadette, bom dia. A Érica de São Bernardo do Campo, São Paulo, rezando pela alma do senhor José do Cerro e toda a família, nossas orações. Também pelo Tiago Marques de Fortaleza, no Ceará, e colocando em oração também a vida de Lucilda, está aí rezando pela questão emocional, sentimental, né? Tiago, vamos rezar por ela, por toda a família. E também o Celso de Santo André, São Paulo, e seu filho. Vamos agora ouvir também a participação. Obrigado a nossa ouvinte Maria Bárbara, de Londrina, no Paraná. Bom dia.
1: Bom dia, Leandro. Bom dia a todos. Quero rezar o texto da misericórdia por mais um dia de vida. Agradecer pelo mais um dia de vida, por todo o clero, por toda a comunidade, pela alma da Dona Antônia, uma amiga que faleceu ontem. Quero pedir por todas as almas, quero pedir por todos vocês da Melissa, por todos da Rádio Alvorada, por todos que rezam por mim, para Elza Explorador, para o seu Mário Torrezan, por todos vocês aí da Melissa, para o seu Ofélio, por todas essas pessoas que sempre estão rezando conosco aí. Maria, salve Maria Imaculada, Maria Bárbara de Londrina.
0: Salve Maria Imaculada, muito obrigado, Maria Bárbara, nosso abraço, viu? E vamos também rezar com as intenções de Dani Saraiva de Fortaleza.
2: Santo dia a todos, com o amor de Deus e a graça de Maria, que Nossa Senhora passe à frente em nossas necessidades, em nossa vida, e que nos conduza sempre a Cristo. Interceda por todos nós, abrindo os caminhos. Deus nos abençoe e nos proteja. Uma excelente sexta-feira a todos. Peço especialmente pela saúde de Frei Sebastião e todos os milites. Salve Maria Imaculada, Dani, Fortaleza, Ceará.
0: Obrigado, Dani. Um ótimo dia. Obrigado. E vamos já ao telefone. Alô, bom dia. Ah, não temos ligação. Fique à vontade para ligar, participe, você pode ligar 0 operadora 11 4397 6520. Fique à vontade para rezar com a gente e vamos confiar a Jesus misericordioso todas as intenções que trazemos ao nosso coração. Cada família, rezemos também pela paz mundial. Pedimos a misericórdia divina, meditando sobre a oração e agonia de Nosso Senhor Jesus Cristo no Horto das Oliveiras. Eterno Pai, eu vos ofereço corpo e sangue, alma e divindade de vosso diletíssimo Filho, nosso Senhor Jesus Cristo, em expiação dos nossos pecados e os do mundo inteiro, pela sua dolorosa paixão. Tende misericórdia de nós e do mundo inteiro. Pela sua dolorosa paixão, tende misericórdia de nós e do mundo inteiro. Pela sua dolorosa paixão, tende misericórdia de nós e do mundo inteiro. Pela sua dolorosa paixão, tende misericórdia de nós e do mundo inteiro. Pela sua dolorosa paixão, tende misericórdia de nós e do mundo inteiro. Pela sua dolorosa paixão, tende misericórdia de nós e do mundo inteiro. Pela sua dolorosa paixão, tende misericórdia de nós e do mundo inteiro. Pela sua dolorosa paixão, tende misericórdia de nós e do mundo inteiro. Pela sua dolorosa paixão, tende misericórdia de nós e do mundo inteiro. pela sua dolorosa paixão, tende misericórdia de nós e do mundo inteiro. Pela sua dolorosa paixão, tende misericórdia de nós e do mundo inteiro. Ó sangue e água, que jorrastes do coração de Jesus como fonte de misericórdia para nós, eu confio em vós.

0: Vamos rezar pelas intenções que trazemos aí no nosso coração. Reze com a gente no 0 operadora 11 4397 6520. Tá friozinho? Aqui tá frio, hein? Tá 15 graus, choveu um pouco. Então vamos rezar por todos que estão conosco nesta hora, pelos nossos irmãos em situação de rua também, né? Enfrentando frio nesse inverno. As intenções do Isaías Marques, de Diadema, São Paulo. Rezamos por você. Rezemos para sermos semente que caiu em terra boa hoje. Está fazendo 71 anos. Parabéns, Isaías Marques. Que Deus o abençoe, viu? Felicidades, muita saúde e muitos anos de vida. Nossas orações em hoje pelo dom da sua vida. Também nós rezamos pelas intenções da Maria Lúcia de São Vicente, no litoral de São Paulo. Cláudio Nogueira, de Fortaleza, no Ceará. E família. Também reza com a gente a Milena Rosângela, de São Paulo, capital. A Maria Jandira de Macedo, de Santo André, São Paulo. Em agradecimento a Jesus misericordioso por todas as graças alcançadas. O Edinaldo Lins, de Belém do Pará, também em oração conosco. Um abençoado dia. Maria da Silva e Zé Soares, de Engenheiro Caldas, Minas Gerais. Reza por toda a família, por todos nós, obrigado. Pelo Paulo César, de Itabira, Pernambuco. E vamos ouvir as intenções também de Maria Pereira, de Campo Grande. Bom dia.
1: Bom dia, Leandro. Bom dia, Rivaldo. Bom dia a todos que estão rezando. Maria Pereira. Ô, Leandro, eu vou pedir desculpa porque aquele texto que eu mandei estava errado, que se viu até para você rir. Mas eu vou procurar não mandar mais, meu filho. Que Deus abençoe vocês e todos aqueles irmãozinhos que rezam por mim, que eu vou continuar rezando por eles. Que Deus proteja vocês todos. Amém.
0: Amém. Não precisa pedir desculpa, não, não sei o que é. Qual terço você mandou que está errado? Acho que nenhum. Só mandou áudio mais cedo, né? No texto na coroa de São Maximiliano. Um abraço, viu? Fique tranquila. Na paz, estamos juntos. Também a Maximília de Vacaria, Rio Grande do Sul. Bom dia.
2: Bom dia, meus amigos. Salve Maria Imaculada. Vamos rezar, agradecer a nossa saúde, saúde do corpo, da alma, da mente, saúde dos meus olhos, saúde do meu netinho José Pedro, a fala e a audição dele, saúde do meu marido, José Codomiro, saúde todos aqui de casa, atenção particular, dificuldades e preocupações. Rezo por todos os irmãos que estão sempre rezando conosco. Seu Sebastião Marinho, Ana Maria de Florianópolis, vocês são Marlene Goreta Paraíba, seu José Xavier, Maria das Graças e Julieta aí de São Paulo, Geraldinho Pereira, Raimundo de Esmeralda, Fernando Lacerda, seu Alfério, todos, por uma intenção. E a dona Lorena, que de Vacaria, todos. E almas dos falecidos. Maximília Vacaria, Rio Grande do Sul. Salve Maria Imaculada.
0: Amém. Grande abraço. Obrigado. Rezemos com confiança. Vamos ao telefone. Alô, bom dia.
3: Bom dia, Leandro Barçan. Aqui é o Francisco Xavier de Caricalcaia. Eu mandei uma mensagem, mas aí tive a oportunidade de ligar para ti e aí você dá atendido.
0: Que ótimo.
3: Pois é. Se apareceu novamente aí, você não coloca mais no ar, né?
0: Ah, tá bom. Obrigado por avisar. Deus abençoe. Fique à vontade para apresentar suas intenções, meu irmão.
3: Olha, eu quero assim, pedir a Deus, que apareceu aqui no meu braço uma coisinha assim. Aí a minha esposa trabalha na saúde, levou, e o médico passou uma pomada. Eu vou começar a usar a partir de hoje. Uma coisinha que está perturbando, já está com uma semana, né? Uhum. Mas se Deus quiser, eu vou ficar bom com essa pomada, né? Parece, não sei o que foi, não. Mas eu vou ficar bom, se Deus quiser. Peço também por você, que Nossa Senhora lhe dê muita saúde. Que graça ouvir você. Como também o nosso amigo anterior, que eu até
0: Robinho.
3: Esqueci o nome dele, né? Robinho, né?
0: Isso.
3: Então, por ele também, pela família. E pelo Rivaldo, e também aqui pelo amigo que eu tenho, que ele é vigia, que Nossa Senhora lhe abençoe e proteja. Ele gosta muito, ele todo dia ouve o texto, né, da misericórdia.
0: É.
3: À noite. É, todo dia ele é vigia aqui. Mas ele tá, o vigia tem que estar acordado, né?
0: É. Aí, qual que é o nome dele?
3: Eu, seu Francisco, é meu xará.
0: É, seu xará. Um abraço, Francisco.
3: É, meu xará. Pois não. E aí, né, tem pela minha esposa, Regina Meire, que ainda dorme, ela trabalha, bichinha. E aí, pelos meus netos, Eloísa e Heitor, que é uma graça, né, estão de férias, mas já vai começar a aula segunda-feira. Também pelos meus filhos, Daniele, que é a mãe dele, e o Francisco José. E pai para todos, e pela Daniele de Campina Grande, por todos nós. Vamos rezar, né, Leandro?
0: Amém. Que bom. Obrigado pelo carinho, pelas orações, e vamos rezar então pelo amigo Francisco, por todos que estão conosco agora rezando, e vamos pedir a misericórdia divina, agora meditando sobre a flagelação de nosso Senhor Jesus Cristo. Eterno Pai, eu vos ofereço o corpo e sangue, alma e divindade de vosso diletíssimo Filho, nosso Senhor Jesus Cristo, em expiação dos nossos pecados e os do mundo inteiro, pela sua dolorosa paixão.
3: Tende misericórdia de nós e do mundo inteiro.
0: Pela sua dolorosa paixão.
3: Tende misericórdia de nós e do mundo inteiro.
0: Pela sua dolorosa paixão.
3: Tende misericórdia de nós e do mundo inteiro.
0: Pela sua dolorosa paixão.
3: Tende misericórdia de nós e do mundo inteiro.
0: Pela sua dolorosa paixão.
3: Tende misericórdia de nós e do mundo inteiro.
0: Pela sua dolorosa paixão.
3: Tende misericórdia de nós e do mundo inteiro.
0: Pela sua dolorosa paixão.
3: Tende misericórdia de nós e do mundo inteiro.
0: Pela sua dolorosa paixão.
3: Tende misericórdia de nós e do mundo inteiro.
0: Pela sua dolorosa paixão.
3: Tende misericórdia de nós e do mundo inteiro.
0: Pela sua dolorosa paixão.
3: E tende misericórdia de nós e do mundo inteiro.
0: Ó sangue e água, que jorrastes do coração de Jesus como fonte de misericórdia para nós, eu confio em vós. Muito obrigado, Francisco Xavier. Um ótimo dia. Pedimos que Jesus misericordioso, por intercessão de Nossa Senhora e de São Maximiliano Kolbe, abençoe a você, seu amigo Francisco e toda a família.

0: Geraldo Ponciano Alagoas, pelas almas, pela paz mundial, pelos nossos irmãos enfermos, pela família, pela sua saúde. Também a Socorro Nergino em Fortaleza, Ceará, e toda a família, e a libertação do seu irmão Carlos Alberto do alcoolismo. Pela Gilmara de Castanhal, no Pará, rezamos por você. Pela Thaís Santos de Belém do Pará também, rezando conosco, né? Graças a Deus, rezamos por você, pela sua saúde. Sofre muito de ansiedade há anos, cura, libertação dessa enfermidade. Rezamos também com as intenções de Valmira, né? Valmira Santos de Lusiânia, então a alma do seu tio José Bispo, todos os presidiários, acamados, os cuidadores e todos que estão rezando conosco nesta hora. Obrigado, Valmira. Também rezamos pelas intenções do Camilo Moraes de Pindoretama, no Ceará, a Liliane Lobato de Ananindeua, no Pará, pela saúde e família, pelo descanso eterno do Otávio Carvalho, seu esposo, e também a Eva Sueli de Pacaembu, no interior de São Paulo, Lorena Pastore de Vacaria, no Rio Grande do Sul, pelo Damião de Jacarezinho, no Paraná, saúde, paz, proteção para você e para a família. O Henrique Ponciano também está com a gente, rezando até às 6 da manhã, em Fortaleza. Vamos ouvir a intenção aqui dos nossos irmãos. A Ednúzia, de Marechal Deodoro, Alagoas.
1: Bom dia, Leandro. Salve Maria Imaculada. Eu sou a Ednúzia, de Marechal Deodoro, Alagoas. Eu peço oração hoje pela proteção do meu filho Marcos, minha filha Marta, minha nora Núbia, Rodrigo Miguel, meu esposo Sebastião, Dona Elba, todos que me pedem oração, pelo Padre Léo e pelo todos da minha família e por vocês da rádio. Amém. Salve Maria Imaculada.
0: Amém. Salve Maria Imaculada. Muito obrigado. Um ótimo dia. Vamos rezar também com as intenções da Olivanda, de Governador Valadares, Minas.
2: Bom dia, Rivaldo.
0: Bom dia.
2: Sou Olivanda. Peço oração pelo senhor Antônio Fernandes, Maria da Silva, senhor Lorival, César Teles, Beto Machado, senhor Ofélio, Deu Moraes, Marinho Miranda, Luísa Vieira, Maria Evangelista, Iraci Barbosa, Andréia da Alemanha e a todos os ouvintes que estão em oração. Amém? Salve Maria Imaculada.
0: Salve Maria Imaculada, obrigado. E vamos ao telefone. Alô, bom dia.
3: Bom dia, Leandro.
0: Bom dia, quem fala?
3: O Raimundo de Esmeralda, Minas Gerais.
0: Seja muito bem-vindo, Raimundo. Vamos ouvir suas intenções.
3: Oi, Leandro, é um prazer. Graças a Deus, é uma honra receber você aqui na minha casa. Você tem uma bênção de Deus, você é iluminado por Deus, graças a Deus. Deus
0: Amém.
3: Te abençoe.
0: A nós, obrigado.
3: Eu quero pedir oração, Leandro, com a família que perdeu um filho de Deus ontem, o Beto Pinto, e foi embora, não pude ir no velório dele, minha coluna estava muito ruim, minha esposa caiu, torceu o pé, nós não pude ir no velório, mas foi muito sentido, que é um amigo nosso de infância aqui da comunidade de Boa Vista e Esmeralda, mas eu quero rezar para todos que rezam por mim, quero rezar para minha família, para minhas irmãs, meus irmãos, para toda a Melissa da Imaculada, o Sr. Ofélio, o Dorival Mota, o Camilo de Coratuba, para Gorete Campina Grande, Maximília de Vacaria, o seu netinho José, e para Maria Antônia, sua mãe, sua família, o José Ambrosio, o César Pérez, sua Ofélio, Maria Pereira, de Campo Grande, Maria Lúcia, de Maceió, Caminho de Maceió, Maria Creuza, de Adema, todos, são muitos. Quero rezar também para o asilo aqui de Esmeralda, que está acolhendo os velhinhos, para o hospital aqui de Esmeralda, 25 de maio. Nós fomos muito bem recebidos lá ontem. tomei duas injeções para

0: coluna. Graças a Deus, Deus protege a todos da saúde e ajuda nós, que olhe nós. Graças
1: Amém.
0: A Deus.
1: Amém.
0: Vamos rezar, Leandro.
1: Vamos rezar colocando todas essas intenções realmente em oração, pedindo a misericórdia divina por você e toda a família, por essa família aí também de amigos. Pedimos o conforto para ela e o descanso eterno. Pedimos a misericórdia divina, meditando sobre a coroação de espinhos de nosso Senhor Jesus Cristo. Eterno Pai, eu vos ofereço corpo e sangue, alma e divindade de vosso diletíssimo Filho, nosso Senhor Jesus Cristo, em expiação dos nossos pecados e os do mundo inteiro, pela sua dolorosa paixão.
0: Tende misericórdia de nós e do mundo inteiro.
1: Pela sua dolorosa paixão.
0: Tende misericórdia de nós e do mundo inteiro.
1: Pela sua dolorosa paixão.
0: Tende misericórdia de nós e do mundo inteiro.
1: Pela sua dolorosa paixão.
0: Tende misericórdia de nós e do mundo inteiro.
1: Pela sua dolorosa paixão.
0: Tende misericórdia de nós e do mundo inteiro.
1: Pela sua dolorosa paixão.
0: Tende misericórdia de nós e do mundo inteiro.
1: Pela sua dolorosa paixão.
0: Tende misericórdia de nós e do mundo inteiro.
1: Pela sua dolorosa paixão.
0: Tende misericórdia de nós e do mundo inteiro.
1: Pela sua dolorosa paixão.
0: Tende misericórdia de nós e do mundo inteiro.
1: Pela sua dolorosa paixão.
0: A todos estão sofrendo. Tende misericórdia de nós e do mundo inteiro.
1: Ó sangue e água, que jorrastes do coração de Jesus, como fonte de misericórdia para nós, eu confio em vós. Muito obrigado, Raimundo. Um ótimo dia para você e que Jesus misericordioso, por intercessão de Nossa Senhora e de São Maximiliano Kolbe, abençoe a você e toda a sua família.

0: Ligue e reze conosco também. Aproveite 0 operadora 11 4397 6520. Queremos rezar juntos pelas intenções que chegam para a gente. As intenções da Maria Roberta de São Paulo capital, do Pedro Chaves de Concórdia do Pará. Também rezamos pela Simone de Sapopemba, São Paulo. Também colocando em oração as intenções de Maria do Carmo de Curitiba, no Paraná. Bom dia, Maria do Carmo, em agradecimento por mais um dia de vida, melhora do seu sobrinho, graças a Deus, saúde e proteção para toda a família, tá bom? Obrigado também a Gorete de Campina Grande, na Paraíba, nossas orações pela família, pelas suas filhas Clarinha e Vanessinha e todos os nossos ouvintes. O Tiago de Belo Horizonte, Minas Gerais, também reza conosco pelo trabalho na construção civil, pelas almas do purgatório, pelas intenções do Imaculado Coração de Maria. Amém. Então rezemos. Vamos ouvir o Márcio do Nascimento de Aquiraz, no Ceará. Bom dia, salve Maria Imaculada, Márcio.
1: Bom dia, Leandro. Salve Maria Imaculada. E as minhas intenções para o texto da misericórdia é por toda a minha família, por todos aqueles que recomendam minhas orações, por todos que fazem a comunidade católica Shalom, pela conversão do meu coração e por todos vocês que fazem a milícia da Imaculada. Márcio do Nascimento de Aquiraz, no Ceará, salve Maria Imaculada. Bom dia.
0: Bom dia, meu irmão. Salve Maria Imaculada. Mande áudio para nós também, dá tempo ainda de participar. É 11 98904-3747. Ligue também, participe. Vamos ouvir o Antônio Marcos, em Pará de Minas.
2: Bom dia, meu amigo Leandro Basson. Queria rezar pela minha família, meus amigos Éder do Valírio, Carlos Santana, Marinho, Antônio Pereira Bolão, Danilo Caçapava, o Padre Gerardo Gabriel e tantos caminhoneiros que estão na escuta. Salve Mãe Maria Imaculada, Antônio Marcos Soares, Pará de Minas.
0: Amém. Obrigado, Antônio Marcos. Um abraço a todos aí de Pará de Minas, pela Rádio Santa Cruz. E vamos ao telefone. Alô, bom dia.
3: Alô, bom dia, Leandro. Salve Maria Imaculada.
0: Salve Maria Imaculada. Quem fala?
3: É o Márcio de Aquiraz,
0: no Ceará. Aí, muito bem. Ouvimos agora a sua voz. Fique à vontade, tem mais alguma intenção?
3: Só as mesmas mesmo. Pela comunidade Shalom, por todos vocês, pela conversão do meu coração e por todos aqueles que recomendam minhas orações e por todos que se encontram agora precisando de orações nesse momento.
0: Amém. Então rezemos por você e toda a família, todos aí de Aquiraz, no Ceará, e vamos pedir a misericórdia divina, agora meditando sobre Jesus carregando a cruz para o Calvário. Eterno Pai, eu vos ofereço corpo e sangue, alma e divindade de vosso diletíssimo Filho, nosso Senhor Jesus Cristo, em expiação dos nossos pecados e os do mundo inteiro, pela sua dolorosa paixão.
3: Tenha misericórdia de nós e do mundo inteiro.
0: Pela sua dolorosa paixão.
3: Tende misericórdia de nós e do mundo inteiro.
0: Pela sua dolorosa paixão.
3: Tende misericórdia de nós e do mundo inteiro.
0: Pela sua dolorosa paixão.
3: Tende misericórdia de nós e do mundo inteiro.
0: Pela sua dolorosa paixão.
3: Tende misericórdia de nós e do mundo inteiro.
0: Pela sua dolorosa paixão.
3: Tende misericórdia de nós e do mundo inteiro.
0: Pela sua dolorosa paixão.
3: Tende misericórdia de nós e do mundo inteiro.
0: Pela sua dolorosa paixão.
3: Tende misericórdia de nós e do mundo inteiro.
0: Pela sua dolorosa paixão.
3: Tende misericórdia de nós e do mundo inteiro.
0: Pela sua dolorosa paixão.
3: Tende misericórdia de nós e do mundo inteiro.
0: Ó sangue e água que jorrastes do coração de Jesus, como fonte de misericórdia para nós, eu confio em vós. Muito obrigado, Márcio. Um ótimo dia. E que Jesus misericordioso, por intercessão de Nossa Senhora e de São Maximiliano Kolbe, abençoe a você e toda a sua família.

0: Rezemos juntos pelas intenções da Fátima de Rio Largo, Alagoas, Delfim e Gino de Maceió, Alagoas. Também rezamos pela Rose e Rafael de Macapá, Amapá. Bom dia. Nossas orações por toda a família, os ouvintes da Rádio São José de Macapá, Maria de Fátima de São José do Rio Pardo, interior de São Paulo, pelo padre Sebastião Martins, pela sua família, também está rezando conosco. Vamos ouvir o Geraldo Pires, de Governador Valadares. Bom dia.
1: Bom dia, Leandro. Salve Maria Imaculada. Rezo por mim, pela minha família. Rezo por você, Leandro, pelo Rubinho, pelo Gil Brasil, pelo Rivaldo, por todos os funcionários da Imaculada. Rezo para os meus amigos que sempre rezam por mim, Dona Maria da Silva e seu esposo, e Dona Gorete de Campina, Grande Paraíba. Geraldo Pires, de Governador Valadares, Minas Gerais.
0: Amém. Deus abençoe, Geraldo. Obrigado. E o José Xavier, de Itaíba, Pernambuco.
2: Ele pode ir tudo da Imaculada. Quero pedir oração para mim, para todos vocês da rádio. Pelos doentes, moradores de rua e desempregados. Pela Dona Maximília, Dona Maria Antônia, Senhor Austério, Senhor César Tele, alma do meu pai e da minha mãe, por todas as almas, pelas graças alcançadas. José Xavier, Sítio Lagoa Laje, município de Itaíba, no Pernambuco.
0: Grande abraço, obrigado a todos aí de Itaíba, Pernambuco. Temos audiência boa aí, né? Todos os ouvintes da rádio Pajeú FM de Afogados da Ingazeira e região, e pela internet, né? Do Brasil e do mundo. Vamos ao telefone. Alô, bom dia. Alô, bom dia. Alguém na linha? Bom dia.
3: Bom dia.
0: Seja bem-vinda, quem fala?
3: É Maria Antônia, Leandro.
0: Maria Antônia, de Santo André, bem-vinda.
3: É.
0: Vamos ouvir suas intenções.
3: Ô, Leandro, eu quero rezar por você, por todos que rezam por minha filha Renata, por minha família, pela família da Melissa, Frei Sebastião, seu Hilário, por Juca Felizmino e família, por Jorge Lourenço e família, por Robinho e sua família, por José Xavier, por Wagner e família, por Rivaldo, por senhor Hilário, seu Alfério, pela alma de sua esposa Maria Salete e a saúde de sua filha Maria Joana, por Dalva e família, Aparecida de São Bernardo e família, por Gorete de Campina Grande, Maria da Silva, Noêmia de Mauá, por Vânia de Atibaia, por Cícera Marques, por Maria Senhora, Verônica Melo, Dina de Mauá, Eliane do Rio Largo, de Santo André.
0: Sim. Então nos unimos em oração por todos esses irmãos e irmãs que você apresenta, por sua família, sua filha, por cada um dos nossos ouvintes. E incluo aqui também, que ligou para a gente, Rivadavia Buque de Oliveira, da Praia Grande, Ana Paula, Renato e Carminha, nossas orações. Vamos juntos meditar, agora pedir a misericórdia divina, meditando sobre a morte de Jesus na cruz. Eterno Pai, eu vos ofereço o corpo e sangue, alma e divindade de vosso diletíssimo Filho, nosso Senhor Jesus Cristo, em expiação dos nossos pecados e os do mundo inteiro, pela sua dolorosa paixão. Tende
3: misericórdia de nós e do mundo inteiro,
0: pela sua dolorosa paixão.
3: Tende misericórdia de nós e do mundo inteiro,
0: pela sua dolorosa paixão.
3: Tende misericórdia de nós e do mundo inteiro,
0: pela sua dolorosa paixão.
3: Tende misericórdia de nós e do mundo inteiro,
0: pela sua dolorosa paixão.
3: Tende misericórdia de nós e do mundo inteiro,
0: pela sua dolorosa paixão.
3: Tende misericórdia de nós e do mundo inteiro,
0: pela sua dolorosa paixão.
3: Tende misericórdia de nós e do mundo inteiro,
0: pela sua dolorosa paixão.
3: Tende misericórdia de nós e do mundo inteiro.
0: Pela sua dolorosa paixão.
3: Tende misericórdia de nós e do mundo inteiro.
0: Pela sua dolorosa paixão.
3: Tende misericórdia de nós e do mundo inteiro.
0: Ó sangue e água, que jorrastes do coração de Jesus como fonte de misericórdia para nós, eu confio em vós. Muito obrigado, Maria Antônia, um ótimo dia, e que Jesus misericordioso, por intercessão de Nossa Senhora e de São Maximiliano Kolbe, abençoe a você e toda a sua família. Rezemos juntos. Deus Santo, Deus Forte, Deus Imortal, tende piedade de nós e do mundo inteiro. Deus Santo, Deus Forte, Deus Imortal, tende piedade de nós e do mundo inteiro. Deus Santo, Deus Forte, Deus Imortal, tende piedade de nós e do mundo inteiro. Louvemos a misericórdia divina. Misericórdia divina, que brota do seio do Pai, eu confio em vós. Misericórdia divina, atributo máximo de Deus, eu confio em vós. Misericórdia divina, mistério inefável, eu confio em vós. Misericórdia divina, fonte que brota do mistério da Santíssima Trindade, eu confio em vós. Misericórdia divina, que nenhuma mente, nem humana, nem angélica pode perscrutar, eu confio em vós. Misericórdia divina, da qual provém toda vida e felicidade, eu confio em vós. Misericórdia divina, mais sublime do que os céus, eu confio em vós. Misericórdia divina, fonte de milagres e prodígios, eu confio em vós. Misericórdia divina, que envolve o universo todo, eu confio em vós. Misericórdia divina, que desce ao mundo na pessoa do Verbo encarnado, eu confio em vós. Misericórdia divina, que brotou da chaga aberta do coração de Jesus, eu confio em vós. Misericórdia divina, encerrada no coração de Jesus para nós e, sobretudo, para os pecadores, eu confio em vós. Misericórdia divina, imperscrutável na instituição da Eucaristia, eu confio em vós. Misericórdia divina, na instituição da Santa Igreja, eu confio em vós. Misericórdia divina, no sacramento do Santo Batismo, eu confio em vós. Misericórdia divina, na nossa justificação por Jesus Cristo, eu confio em vós. Misericórdia divina, que nos acompanha por toda a vida, eu confio em vós. Misericórdia divina, que nos envolve de modo particular na hora da morte, eu confio em vós. Misericórdia divina, que nos concede a vida imortal, eu confio em vós. Misericórdia divina, que nos acompanha em todos os momentos da vida, eu confio em vós. Misericórdia divina, que nos defende do fogo do inferno, eu confio em vós. Misericórdia divina, na conversão dos pecadores endurecidos, eu confio em vós. Misericórdia divina, enlevo para os anjos, inefável para os santos, eu confio em vós. Misericórdia divina, insondável em todos os mistérios divinos, eu confio em vós. Misericórdia divina, que nos eleva de toda a miséria, eu confio em vós. Misericórdia divina, fonte de nossa felicidade e alegria, eu confio em vós. Misericórdia divina, que do nada nos chama para a existência, eu confio em vós. Misericórdia divina, que abrange todas as obras das suas mãos, eu confio em vós. Misericórdia divina, que coroa tudo o que existe e que existirá, eu confio em vós. Misericórdia divina, na qual todos somos imersos, eu confio em vós. Misericórdia divina, doce consolo para os corações atormentados, eu confio em vós. Misericórdia divina, única esperança dos desesperados, eu confio em vós. Misericórdia divina, repouso dos corações, paz em meio ao terror, eu confio em vós. Misericórdia divina, delícia e êxtase dos santos, eu confio em vós. misericórdia divina, que desperta confiança onde não há esperança, eu confio em vós. Encerrando agora este momento de oração, vamos suplicar para todos a misericórdia de Deus, que é infinitamente amoroso para com todos os seus filhos e filhas. Oremos. Ó Deus eterno, em quem a misericórdia é insondável e o tesouro da compaixão é inesgotável, olhai propício para nós e multiplicai em nós a vossa misericórdia, para que não desesperemos nos momentos difíceis, nem esmoreçamos, mas nos submetamos com grande confiança à vossa santa vontade, que é amor e a própria misericórdia. Amém. Louvado seja nosso Senhor Jesus Cristo, para sempre seja louvado. Salve Maria Imaculada!

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1: No dia 2 de agosto, a Igreja celebra a solenidade de Nossa Senhora dos Anjos, uma data profundamente ligada à espiritualidade franciscana. E hoje nós vamos compreender o significado desta celebração e a atualidade da mensagem de São Francisco para a Igreja e para o mundo, recebendo aqui no Conexão CNBB, Dom Frei Pedro Cesário Palma, ele que é da Ordem dos Frades Menores Capuchinhos, Bispo de Jardim, no Mato Grosso do Sul, que nos ajuda a aprofundar a riqueza espiritual de Nossa Senhora dos Anjos e do Perdão de Assis. Dom Pedro, seja muito bem-vindo. É uma alegria receber o senhor mais uma vez aqui no Conexão CNBB.
2: Passe bem. Quero saudar todos os ouvintes e telespectadores da TV e rádio Imaculada. E é sempre um prazer estar aqui conversando com vocês.
1: Dom Pedro, nós sabemos que toda a família franciscana já está em festa esse ano, né, que é o ano jubilar franciscano, e agora em agosto, neste início de agosto, ainda mais com a solenidade de Nossa Senhora dos Anjos, que tem um lugar especial na espiritualidade franciscana. Queria que o senhor falasse pra gente um pouquinho qual que é a origem dessa celebração e por que ela é tão importante para a família franciscana.
2: É uma celebração importante para a família franciscana, para toda a Igreja. A devoção a Nossa Senhora dos Anjos e o perdão de Assis. Mas para entender um pouco, a gente precisa contextualizar este convite, esta graça extraordinária que São Francisco recebeu, que foi o perdão de Assis. Então, há lá aos arredores de Assis uma cidadezinha chamada Santa Maria dos Anjos. E no tempo de São Francisco havia lá uma capelinha bem pequena, por isso era chamada de Porciúncula. E São Francisco ia com frequência lá rezar. E foi lá que surgiu o franciscanismo, por assim dizer. Foi lá que São Francisco reuniu os primeiros frades, foi lá que Santa Clara fez a sua consagração, foi lá que São Francisco recebeu a graça o perdão de Assis, foi lá que o Papa Honório instituiu esta grande graça do perdão de Assis. Então, esse é mais ou menos o contexto, não é? Então, este ano, sempre celebramos no dia 2 de agosto o perdão de Assis. E por que Santa Maria dos Anjos? São Francisco tinha uma devoção muito especial à Nossa Senhora. Ele a chamava de Virgem Mãe da Igreja. E ele encontrou naquela igrejinha uma imagem de Nossa Senhora dos Anjos. E então, ele tinha muita consideração por Nossa Senhora dos Anjos, uma devoção muito forte. E ele quis que ali, naquele lugar, na Porciúncula, na capelinha de Nossa Senhora dos Anjos, as pessoas que fossem ali recebessem a graça do perdão, as indulgências. Então, isso é importante para a gente entender o contexto desta celebração. Mas o que significa mesmo o perdão de Assis? No ano de 1226, quando São Francisco estava prestes a passar para outra vida, ele teve uma visão. E nesta visão espiritual, mística, ele percebeu que Deus queria que ele encontrasse um jeito de divulgar a misericórdia de Deus, o perdão de Deus, para todas essas pessoas. Porque ele próprio, São Francisco de Assis, havia encontrado essa misericórdia, havia recebido este perdão. Mas este perdão, então, de Assis, ele foi instituído pelo Papa Honório III, em 1226, no dia 2 de agosto. Por isso que no dia 2 de agosto se celebra. Mas também é uma celebração que acompanha o dia 1º de agosto e culmina no dia 2 de agosto. E agora vamos falar um pouco o que significa esse perdão de Assis. O perdão de Assis é uma graça extraordinária que Francisco recebeu e que a Igreja, através do Papa, confirmou, de alargar para todas as pessoas que fossem, de alguma forma, fisicamente ou espiritualmente, até a Porciúncula, até a Igreja de Santa Maria do Santo, fizessem as orações necessárias, que pudessem receber as indulgências. Só que essas indulgências não é um ato mágico. As indulgências, elas estão dadas a nós, pela Igreja, pelos méritos de Nosso Senhor Jesus Cristo e pela intercessão dos santos. E significa o perdão dos pecados e das penas temporárias dos nossos pecados. Porque com o sacramento da confissão, nós já somos perdoados os nossos pecados. Mas ficam as penas temporais. E essas penas temporais, que são como que uma cicatriz que o pecado deixou, isso é apagado pela indulgência que a Igreja concede. E no tempo de São Francisco, receber a indulgência não era algo muito comum. Só quem fizesse assim grandes peregrinações por Roma, pela Terra Santa, é que receberiam as indulgências. Mas São Francisco quis alargar, ele quis que todas as pessoas pudessem também tomar parte, experimentar esta misericórdia de Deus. E por isso ele recebeu este mandato. E o Papa aprovou, que foi o perdão de Assis.
1: E para nós recebermos a indulgência, né? O senhor falou sobre a peregrinação, né? até a Porciúncula, que é o local sagrado, né, para a família franciscana. Mas neste ano, né, jubilar franciscano, né, há nas dioceses locais onde se pode peregrinar para receber indulgência. Quais outras condições nós devemos cumprir, Dom Pedro, para que nós possamos receber essa graça de Deus?
2: O Papa Leão XIV instituiu este ano como o ano jubilar franciscano para celebrar os 800 anos da morte de São Francisco de Assis. E ele, então, decretou que todas as pessoas que durante este ano por alguma vez a alguma igreja franciscana e fizer as orações ali prescritas poderão receber as indulgências plenárias. No dia 2 de agosto, que é o dia do perdão de Assis, todas as pessoas que forem a alguma igreja franciscana ou alguma paróquia poderá também receber as indulgências. Para isso é preciso cumprir aqueles preceitos normais, né? Que é de participar da Santa Missa, fazer a sua confissão, receber a comunhão, quem pode receber. Rezar pelo Papa, rezar o Creio, rezar o Pai Nosso, na intenção do Papa. Então, fazendo isso e tendo a certa intenção de receber as indulgências, então poderá receber. Mas a indulgência, é bom a gente dizer, não é um ato mágico. Ela significa conversão. Não é que a gente vá, recebe o perdão e depois continua a vida do mesmo jeito, mas ela é assim num processo de conversão, não é? Que a gente, ao receber as indulgências, precisa ter um firme propósito de melhorar a vida, de ser mais comprometido com a comunidade, de ser mais comprometido com o amor a Deus e o amor ao próximo, de ser um instrumento de paz, de amor, de fraternidade para as pessoas. Então, a indulgência, ela nos traz também um compromisso muito grande. Então, é isso que significa.
1: Diante do que o senhor falou, né, a gente pode refletir que não é simplesmente um ato exterior, né, de cumprir algumas exigências para se receber indulgência, mas realmente viver, né, no nosso dia a dia, né, o perdão, até o perdão a si mesmo, o perdão ao outro, para a gente experimentar a misericórdia de Deus, como a gente reza no Pai Nosso, né, Dom Pedro? Perdoai-nos assim como nós perdoamos. Então, a gente precisa sempre refletir sobre isso ao celebrar o perdão de Assis, principalmente. Queria que o senhor deixasse um convite aqui para os fiéis de como nós devemos participar desta celebração. Né? Ela é muito difundida entre a família franciscana, mas tem muita gente que eu tenho certeza que está ouvindo agora que não conhece profundamente. Se não conhece, convido a conhecer, porque é riquíssima, né, essa tradição, essa solenidade. Queria que o senhor fizesse um convite aos fiéis para celebrar esse dia por meio de Nossa Senhora dos Anjos e de São Francisco, para que nós possamos caminhar aí rumo à misericórdia, à paz e à conversão.
2: Muito bem. Nós vivemos num mundo de muitas discórdias, de muito ódio, de muitos conflitos, de muitas guerras. E este conflito nós vivemos em nós mesmos, ou até na nossa família, na nossa comunidade. Isso é normal também, né? A vida tem os seus conflitos. Mas olhando para São Francisco, ele foi um homem reconciliado. Reconciliado com Deus, reconciliado com os irmãos, reconciliado com a criação, reconciliado consigo mesmo. E ele quis, então, que fazer este convite para que as pessoas, os frades, os franciscanos, as franciscanas, toda a família franciscana, mas não só, todas as pessoas, todos os cristãos, cristãs, todas as pessoas do mundo, experimentasse também o valor de uma vida reconciliada. E, então, é claro que esta celebração não é só para a família franciscana, mas é para toda a igreja e é para todos nós. Quem de nós não precisa de reconciliação? Quem de nós não precisa de perdoar e de ser perdoado? Quem de nós não precisa ser um instrumento de paz para os outros, para o mundo? Então, essa celebração do perdão de Assis, ela alcança a todos nós. E, então, como que nós podemos fazer concretamente para participar? No dia 1 ou 2 de agosto, você pode ir a alguma igreja franciscana, pode ter alguma capelinha também franciscana, e lá fazer a sua oração. Se você já tiver participado da Santa Missa, já tiver feito a sua confissão, daí você vai numa capela franciscana ou numa matriz franciscana, e nesse dia tem o privilégio também de ir a qualquer matriz, a qualquer paróquia, e fazer as orações ali que eu já disse, e você vai receber as indulgências, tá? Mas nunca se esqueça, é um processo de conversão que nos chama as indulgências e o perdão de Assis.
1: Dom Pedro, que alegria ter o senhor aqui na Rede Imaculada mais uma vez. O senhor sempre será bem-vindo. Somos da mesma família, né? Família franciscana. E muito obrigada. Feliz festa para o senhor, né? Nesta solenidade do perdão de Assis. E é uma alegria sempre ter o senhor aqui com a gente. Muito obrigada.
2: Uma alegria também. Passe bem para vocês. E passe bem para todos os que estão nos acompanhando.
1: Paz e bem, Dom Frei Pedro Cesário Palma, ele é da Ordem dos Frades Menores Capuchinhos, bispo de Jardim, no Mato Grosso do Sul. Uma pessoa sem fé não traz metas para sua vida, vive sem perspectiva. A nossa meta não é o momento presente, mas sim o que estamos construindo. Não podemos olhar para trás e ver as coisas que o Senhor não fez para nós. Devemos ver o que Ele já fez por cada um de nós. E o maior sinal desse amor está na cruz. Tenha fé, acredite.
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0: No horário de Brasília, 4 horas em ponto.
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0: Louvado seja nosso Senhor Jesus Cristo, para sempre seja louvado. Paz e bem e salve Maria Imaculada. Muito bom dia para você, meu irmão, para você, minha irmã, que sintoniza a Rádio Imaculada na Grande São Paulo, em todo o Brasil, pelas emissoras que compõem a Rede Imaculada de Comunicação. Você que ouve também pela internet, no site miliciadaimaculada.org.br. Também você que nos ouve pelo aplicativo Imaculada Play, através do áudio da TV Imaculada, na nova parabólica digital, também pela Alexa. Estamos aqui prontos para rezar com você e por você. Eu, Leandro Barçan, Rivaldo Chagas, na técnica, te recebemos no 0 operadora 11 4397-6520. 4397-6520. Tem o 11 aí de São Paulo, participe, reze conosco. E nós vamos te acolher também pelo WhatsApp, 11 98904-3747. Vamos acolher o seu áudio, aí a média de um minutinho, por gentileza, no máximo um minutinho, com seu nome, sua cidade e as suas principais intenções. Abaixe o volume do rádio para a gente te ouvir bem e também na participação ao vivo. É importante para a gente conseguir te ouvir e você também nos entender, né? Vamos juntos agradecer a Deus, entregar a Jesus, a Nossa Senhora, nossa vida, nossas intenções, as emissoras da Rede Imaculada, os milites colaboradores desta obra de Nossa Senhora e suas intenções particulares, suas famílias. Reze conosco, em nome do Pai, do Filho e do Espírito Santo. Amém. Divino Jesus, nós vos oferecemos este rosário que vamos rezar, meditando nos mistérios dolorosos da nossa redenção. Concedei-nos, por intercessão da Virgem Maria, Mãe de Deus e Nossa Mãe, as virtudes que nos são necessárias para bem rezá-lo e a graça de ganharmos as indulgências desta santa devoção. Oferecemos como intenções gerais, em desagravo dos pecados cometidos contra o Santíssimo Coração de Jesus e o Imaculado Coração de Maria. Pedimos pela paz do mundo, pela conversão dos pecadores, pelas almas do purgatório, pelas intenções do Santo Padre, o Papa Leão, pelo aumento e santificação do clero, pela santificação das famílias e pelos doentes. Creio em Deus Pai Todo-Poderoso, Criador do céu e da terra, e em Jesus Cristo, seu único Filho, nosso Senhor, que foi concebido pelo poder do Espírito Santo, nasceu da Virgem Maria, padeceu sob Pôncio Pilatos, foi crucificado, morto e sepultado. Desceu à mansão dos mortos, ressuscitou ao terceiro dia, subiu aos céus, está sentado à direita de Deus Pai Todo-Poderoso, donde há de vir a julgar os vivos e os mortos. Creio no Espírito Santo, na Santa Igreja Católica, na comunhão dos santos, na remissão dos pecados, na ressurreição da carne, na vida eterna. Amém. Rezemos a oração que Jesus nos ensinou. Pai nosso que estais nos céus, santificado seja o vosso nome. Venha a nós o vosso reino. Seja feita a vossa vontade, assim na terra como no céu. O pão nosso de cada dia nos dai hoje. Perdoai-nos as nossas ofensas, assim como nós perdoamos a quem nos tem ofendido. E não nos deixeis cair em tentação, mas livrai-nos do mal. Amém. Nesta primeira Ave Maria, rezaremos em honra a Deus Pai que nos criou. Ave Maria, cheia de graça, o Senhor é convosco. Bendita sois vós entre as mulheres, e bendito é o fruto do vosso ventre, Jesus. Santa Maria, Mãe de Deus, rogai por nós, pecadores, agora e na hora de nossa morte. Amém. A segunda Ave Maria, em honra a Deus Filho que nos remiu. Ave Maria, cheia de graça, o Senhor é convosco. Bendita sois vós entre as mulheres, e bendito é o fruto do vosso ventre, Jesus. Santa Maria, Mãe de Deus, rogai por nós, pecadores, agora e na hora de nossa morte. Amém. E a terceira Ave Maria oferecemos em louvor ao Espírito Santo, que nos guia e santifica. Ave Maria, cheia de graça, o Senhor é convosco. Bendita sois vós entre as mulheres, e bendito é o fruto do vosso ventre, Jesus. Santa Maria, Mãe de Deus, rogai por nós, pecadores, agora e na hora de nossa morte. Amém. Glória ao Pai, ao Filho e ao Espírito Santo, como era no princípio, agora e sempre. Amém. Mais uma vez, convidando você a rezar, 0 operadora 11 4397-6520. Participe conosco. Rezemos pelas intenções do Henrique Azevedo em Divinópolis, Minas Gerais. Vamos rezar por você, pela sua mãe, Enia Azevedo, as filhas Mariana e Marina, toda a família. Reza pelo Beto Machado, pela Carol de Ananindeua, no Pará, pelo Zeleiro de Londrina, no Paraná, pelo trabalho, pela família. Pelo Pedro Chaves em Concórdia do Pará, pela Ângela e Márcio Arronque de São Paulo, pela Julieta de São Paulo capital, pelo Francisco Lima de Juazeiro do Norte, no Ceará, saúde e família. Também pelas intenções da Lucidalva Monteiro de Belém do Pará, pela sua família, pela paz e pelo fim das guerras. Também está rezando com a gente a Valéria Santos de Irapuã, no interior de São Paulo. A Maria da Conceição Montesso de Santos, São Paulo. Também a Edileuza de São José da Tapera, Alagoas. O Rafael e a Rose de Macapá, Amapá. Vamos acompanhar as intenções dos nossos irmãos. Vamos ouvir a Gorete de Campina Grande. Bom dia.
1: Bom dia, meu querido amigo Leandro Bassan. Um abençoado final de semana para todos que neste momento reza conosco, para você também e sua família. Um abençoado dia, Leandro. Rezo pelo Senhor Francisco Xavier de Calcária, Maria do Nascimento, Maria da Silva, Vó Edileuza. Rezo também pela Olivanda. Rezo pela André da Alemanha, Cícero de Bateguara, Senhor Adolfo Raimundo de Esmeralda. Rezo pelo Senhor Alfério, pela alma da sua esposa Maria Salete. Estou sempre em oração também por Maria Antônia e sua filha Renata Maria, Maria das Graças de Guarulho, o Eliseu, João Carlos de Itararé, Jaildo de Londrina, o Danilo, seu Alfério, a Maximília, seu netinho José Pedro, Maria Antônia. Rezo também pelo César Teles, Lorival Mota, Luísa Vieira, Cruza de Bateguara, Maurício de Macaparana, Dona Lourdes, seu netinho Arudo, João de Joinville, por todas essas pessoas, Leandro, estão sempre em minhas orações. Bom dia, Gorete de Campina Grande, na Paraíba.
0: Amém, Deus abençoe. Gorete, também vamos ouvir a intenção do Odir Santana, de Santo André.
2: Bom dia. Bom dia, Leandro. Bom dia a todos da Rádio Milícia Imaculada. Bom dia a todos os meus irmãos que nesse momento estão com o terço na mão. Eu hoje só quero agradecer. Tenho que agradecer a um tratamento que eu faço há quase 15 anos, e agora eu tive alta, graças a Deus, graças à perseverança e à fé. Não perder a fé nunca, sempre estar orando, pedindo e agradecendo. Chegará o dia em que Jesus irá te atender. Eu hoje estou curado do fígado. Obrigado, Jesus. Obrigado a todos os irmãos que rezam um pelos outros. Muito obrigado. Salve Nossa Mãe Maria Imaculada. Odir Santana Santo André. Fique com Deus.
0: Amém, Odir. Louvado seja Deus. Obrigado, viu, pelo testemunho. Deus continue abençoando. E nós vamos ao telefone. Alô, bom dia.
3: Bom dia. Salve Maria Imaculada. Lorival Mota de Itacoaituba.
0: Lorival Mota, seja muito bem-vindo. Vamos ouvir suas intenções, meu irmão.
3: Agradecendo a Deus por mais um dia de vida, rezo para mim, minha filha, toda a minha família, todos meus 7 irmãos, minhas 5 irmãs, rezo para o Santo Fernando, para o seu Alfredo, pelo César Velho, pelo Zé Ambrosa, pelo Danilo, pelo Dima de Diadema, pela Dina de Mauá, pela Dona Laura, pela Dona Levandra, pela Andréia de Alemanha, pela Dona Lourdes de Coetiba, pelo Israel de Fartura, pelo Leonardo de Fartura, pelo Ana Juvenal de Fartura, pelo Beto Silveira, Beto Machado, pelo João Carlos Taré, pela saúde do Beto Sabá Taré, pelo João Joinville, pelo João Tapela, pelos dois Roberto de Londrina, pelo Raimundo de Esmeralda, pela Iracema de Brandotonina, e pela Maximília, Maria Creuza, Maria Lúcia, Maria da Silva, Maria Antônia, sua filha Renata, pelo Argílio, pela Maria Pereira, Maria Betânia, pela Cícera, a Gorete e a Carminha, e pelo seu Zé de Lourdes, lá de Buscatô, pelos seus irmãos, o Adão, o Cristóvão, a Mauri, o Dito, o Nico, a Gabi, a Fia, pelas irmãs Lia, Luzia e Dina.
0: E toda a sua família, amém. Rezemos com confiança. Vamos rezar por cada um dos nossos ouvintes. E nesse primeiro mistério doloroso, nós contemplamos a oração e agonia de nosso Senhor Jesus Cristo no Horto das Oliveiras. Pai nosso, que estais nos céus, santificado seja o vosso nome. Venha a nós o vosso reino. Seja feita a vossa vontade, assim na terra como no céu.
3: O pão nosso de cada dia nos dai hoje, perdoai as nossas ofensas, assim como nós perdoamos a quem nos tem ofendido, e não deixeis cair em tentação, mas livrai-nos do mal. Amém.
0: Ave Maria, cheia de graça, o Senhor é convosco. Bendita sois vós entre as mulheres, e bendito é o fruto do vosso ventre, Jesus.
3: Santa Maria, Mãe de Deus, rogai por nós, pecadores, agora e na hora de nossa morte. Amém.
0: Ave Maria, cheia de graça, o Senhor é convosco. Bendita sois vós entre as mulheres, e bendito é o fruto do vosso ventre, Jesus.
3: Santa Maria, Mãe de Deus, rogai por nós, pecadores, agora e na hora de nossa morte. Amém.
0: Ave Maria, cheia de graça, o Senhor é convosco. Bendita sois vós entre as mulheres, e bendito é o fruto do vosso ventre, Jesus.
3: Santa Maria, Mãe de Deus, rogai por nós, pecadores, agora e na hora de nossa morte. Amém.
0: Ave Maria, cheia de graça, o Senhor é convosco. Bendita sois vós entre as mulheres, e bendito é o fruto do vosso ventre, Jesus.
3: Santa Maria, Mãe de Deus, rogai por nós, pecadores, agora e na hora de nossa morte. Amém.
0: Ave Maria, cheia de graça, o Senhor é convosco. Bendita sois vós entre as mulheres, e bendito é o fruto do vosso ventre, Jesus.
3: Santa Maria, Mãe de Deus, rogai por nós, pecadores, agora e na hora de nossa morte. Amém.
0: Ave Maria, cheia de graça, o Senhor é convosco. Bendita sois vós entre as mulheres, e bendito é o fruto do vosso ventre, Jesus.
3: Santa Maria, Mãe de Deus, rogai por nós, pecadores, agora e na hora de nossa morte. Amém.
0: Ave Maria, cheia de graça, o Senhor é convosco. Bendita sois vós entre as mulheres, e bendito é o fruto do vosso ventre, Jesus.
3: Santa Maria, Mãe de Deus, rogai por nós, pecadores, agora e na hora da nossa morte. Amém.
0: Ave Maria, cheia de graça, o Senhor é convosco. Bendita sois vós entre as mulheres, e bendito é o fruto do vosso ventre, Jesus.
3: Santa Maria, Mãe de Deus, rogai por nós, pecadores, agora e na hora de nossa morte. Amém.
0: Ave Maria, cheia de graça, o Senhor é convosco. Bendita sois vós entre as mulheres, e bendito é o fruto do vosso ventre, Jesus.
3: Santa Maria, Mãe de Deus, rogai por nós, pecadores, agora e na hora de nossa morte. Amém.
0: Ave Maria, cheia de graça, o Senhor é convosco. Bendita sois vós entre as mulheres, e bendito é o fruto do vosso ventre, Jesus.
3: Santa Maria, Mãe de Deus, rogai por nós, pecadores, agora e na hora de nossa morte. Amém.
0: Glória ao Pai, ao Filho e ao Espírito Santo.
3: Assim como era no princípio, agora e sempre. Amém.
0: Ó meu Jesus,
3: perdoai-nos e livrai-nos do fogo do inferno, levai as almas todas para o céu e socorrei principalmente as que mais precisarem.
0: Ó Maria concebida sem pecado,
3: rogai por nós que recorremos a vós, e por todos quando não recorrem a vós, especialmente pelos inimigos da Santa Igreja, por todos quando sua voz é recomendada. Rezei também pela Célia, deficiente visual, pelo Danilo, pelo Diego, filho da Lia, para toda a família da Lia, família da Dolores, todos que estão ouvindo precisa de oração. E salve Maria Imaculada.
0: Amém. Deus abençoe, Lorival. Salve Maria Imaculada. Reze conosco ligando 0 operadora 11 4397 6520. Rezamos pelas intenções da Maximília de Vacaria, no Rio Grande do Sul. Saúde, paz e proteção para o seu netinho João Pedro e seu esposo, toda a família. A Margarete de Teófilo Otoni, em Minas Gerais, também pelo seu trabalho, pela sua saúde, pela família. Andréia de Düsseldorf, na Alemanha, nossas orações, Andréia. Também por José da Silva, de Itaim Paulista, São Paulo. Vamos também rezar por Renato Matias, de Divinópolis, em Minas Gerais. Sua família, seu neto Zian e família Carvalho Queiroz e alma da sua esposa Cristiane. Vamos rezar também pela sua filha Yasmin, pelas intenções do Enedino Júnior, de Eunápolis, na Bahia, em oração coloque em oração a sua vida, todo mês de julho, né? Que Deus dê novamente a mesma proporção no mês de agosto, com a graça de Deus. Vamos agradecer nesse, né, mês de julho que está acabando hoje, 31, e amanhã já iniciando o mês das vocações. Rezamos pelo Alessandro Ferreira, de São José da Varginha, Minas Gerais, e família. Também rezamos pelas intenções da Ana Cristina, de São Bernardo do Campo, São Paulo. Pelo anjo da guarda da Cláudia, a paz no seu trabalho e sua família. Também pela Maria da Silva, de Engenheiro Caldas, Minas Gerais, o esposo Zé Soares, pela saúde, pela proteção de vocês e de toda a família. Vamos ouvir também a intenção do Adelmes em Divinópolis. Bom dia, Adelmes.
4: Bom dia, Leandro. Bom dia, Rivaldo. Salve Maria, Cláudia. Em primeiro lugar, agradeço a Deus pelo dono da vida, com a graça recebida. Agradecer também para você, toda a Rádio Imaculada, Frei Sebastião, o Beto Machado e sua família, Samuel, Adalmir, todos aqui de Divinópolis, o Sandro, o conselheiro Lafayette, sua filha Isabela, precisa de transplante de rins, o Maximília, seu neto Zé Pedro, André da Alemanha, mestre enfermeiro, cuidadores de idosos, todos os padres do Brasil e do mundo, e todos que estão com o texto na mão rezando neste momento. Salve Maria Imaculada.
0: Amém. Salve Maria Imaculada. Também ouvimos a Maria Ferreira, de Maceió, Alagoas.
5: Bom dia, Leandro. Aqui é Maria Ferreira, de Maceió. Eu peço a oração do Santo Rosário por mim, por toda a minha família, pela Santa Igreja Católica, pelas almas do purgatório, pela paz do mundo inteiro, por você do plantão da Imaculada, por todos os humildes, por minha saúde, que eu não dormi bem hoje, Leandro, com muitas dores, né? Que Nossa Senhora me ajude. E por todos que precisam de oração. Por minha irmã, que ainda está hospitalizada, meus filhos, meus netos, genros, noras, esposo, enfim, por todos que precisam de oração. Salve Maria Imaculada.
0: Amém, Maria. Salve Maria Imaculada. Obrigado. E vamos ao telefone. Alô, bom dia.
6: Bom dia, meu irmão.
0: Bom dia. Quem fala?
6: João Carlos, Itararé.
0: Bem-vindo, João Carlos. Salve Maria Imaculada.
6: Salve Maria Imaculada.
0: Vamos ouvir suas intenções.
6: Vamos agradecer ao Senhor pelo dom da vida, mais querido de vida está nos dando para nós, por todos vocês aí da Melícia Imaculada, pelo Danilo de Aricanduva, pelo Lorival Mota de Itacoaituba, pela Iracema de Barão Antonina, pelo José Carlos de Ribeirão do Sul, pelo João de Joinville, o João de Itapeva, pelo seu Ofélio e por toda a família dele, pela também a Dona Maria Salete, e pela Andréia da Alemanha, pela Maximília de Vacaria, pela Gorete de Campina Grande, pelo Beto Tabarro, pela saúde dele, por toda a família dele, pela intercessão de todos os que estão com o terço na mão neste momento, pelo nosso Papa, nosso Bispo, nosso Padre, e por todos vocês aí da Melícia, pela paz do mundo, pela conversão dos pecadores, e por todos que estão com o terço na mão neste momento.

0: graça, o Senhor é convosco. Bendita sois vós entre as mulheres, e bendito é o fruto do vosso ventre, Jesus.
1: Santa Maria, Mãe de Deus, rogai por nós, pecadores, agora e na hora de nossa morte. Amém.
0: Ave Maria, cheia de graça, o Senhor é convosco. Bendita sois vós entre as mulheres, e bendito é o fruto do vosso ventre, Jesus.
1: Santa Maria, Mãe de Deus, rogai por nós, pecadores, agora e na hora de nossa morte. Amém.
0: Ave Maria, cheia de graça, o Senhor é convosco. Bendita sois vós entre as mulheres, e bendito é o fruto do vosso ventre, Jesus.
1: Santa Maria, Mãe de Deus, rogai por nós, pecadores, agora e na hora de nossa morte. Amém.
0: Ave Maria, cheia de graça, o Senhor é convosco. Bendita sois vós entre as mulheres, e bendito é o fruto do vosso ventre, Jesus.
1: Santa Maria, Mãe de Deus, rogai por nós, pecadores, agora e na hora de nossa morte. Amém.
0: Ave Maria, cheia de graça, o Senhor é convosco. Bendita sois vós entre as mulheres, e bendito é o fruto do vosso ventre, Jesus.
1: Santa Maria, Mãe de Deus, rogai por nós, pecadores, agora e na hora de nossa morte. Amém.
0: Ave Maria, cheia de graça, o Senhor é convosco. Bendita sois vós entre as mulheres, e bendito é o fruto do vosso ventre, Jesus.
1: Santa Maria, Mãe de Deus, rogai por nós, pecadores, agora e na hora de nossa morte. Amém.
0: Ave Maria, cheia de graça, o Senhor é convosco. Bendita sois vós entre as mulheres, e bendito é o fruto do vosso ventre, Jesus.
1: Santa Maria, Mãe de Deus, rogai por nós, pecadores, agora e na hora de nossa morte. Amém.
0: Ave Maria, cheia de graça, o Senhor é convosco. Bendita sois vós entre as mulheres, e bendito é o fruto do vosso ventre, Jesus.
1: Santa Maria, Mãe de Deus, rogai por nós, pecadores, agora e na hora de nossa morte. Amém.
0: Ave Maria, cheia de graça, o Senhor é convosco. Bendita sois vós entre as mulheres, e bendito é o fruto do vosso ventre, Jesus.
1: Santa Maria, Mãe de Deus, rogai por nós, pecadores, agora e na hora de nossa morte. Amém.
0: Glória ao Pai, ao Filho e ao Espírito Santo.
1: Como era no princípio, agora e sempre, por todos os séculos dos séculos. Amém.
0: Ó meu Jesus,
1: perdoai-nos, livrai-nos do fogo do inferno, levai as almas todas para o céu e socorrei principalmente as que mais precisarem.
0: Ó Maria concebida sem pecado,
1: rogai por nós que recorremos a vós e a todos quantos não recorrem a vós, especialmente os inimigos da Santa Igreja e por todos quantos são a vós recomendados.
0: Amém. Nosso muito obrigado pela participação. João Carlos, um ótimo dia e que Jesus e Maria abençoem muito a você e toda a sua família. Participe também conosco ligando 0 operadora 11 4397-6520. Rezemos com confiança por todos nossos irmãos e irmãs em Cristo Jesus. Rezamos aqui pelas intenções de Donizete de Novo Horizonte, no interior de São Paulo, a Maria de Fátima de São José do Rio Pardo, o Padre Sebastião Martins, pela Maria Lúcia de São Vicente, litoral de São Paulo, Milena Rosângela de São Paulo, Alcindo Pereira de São José dos Campos, interior de São Paulo. Também rezamos com as intenções da Beatriz de Carapicuíba, São Paulo, a Neuza de Curitiba, no Paraná, descanso eterno de todos os falecidos, pela alma do Gabriel, pelo Edinaldo Lins de Belém, do Pará, pelo Edgar Dantas de Marituba, no Pará. Também rezamos com intenções da Gilmara de Castanhal, Pará, a Socorro Nergino em Fortaleza, Oscar e Zenilda de Cafelândia, Paraná, pela Ana Araújo de Giraldo Ponciano, Alagoas, pelo José Basílio de Santo André, São Paulo. Rezamos também pelo Mauro Silva de Divinópolis, em Minas Gerais, e família, João César de Fartura, São Paulo, e família. Obrigado também a Berenice de Juazeiro do Norte, no Ceará. Rezamos por você, pelos idosos, pelas crianças, pela paz mundial, pelo Papa, por todo o clero. Vamos também ouvir a Heloína de São Sebastião do Oeste, Minas Gerais. Bom dia.
2: Bom dia, Leandro. Eu hoje quero pedir oração para mim, que estou completando 69 anos. E quero agradecer a Deus, a Nossa Senhora Aparecida, por a graça da vida. E também eu quero pedir oração para o meu filho Leonardo. Peço a Deus que abençoe o trabalho dele. Eloísa.

0: Mina de Castro Pio, São Sebastião do Oeste, Minas Gerais. Salve Maria Imaculada.
1: Salve Maria Imaculada, parabéns, Heloína, felicidades, muita saúde, muitos anos de vida. Vamos ouvir também o Mário Rocha de Maravilha, Alagoas, bom dia.
2: Bom dia, Leandro. Bom dia, Ivaldo. Aqui é Mário Rocha, falando diretamente do Maravilha, que é um casal. Minha esposa Rejane, por Padre Maria com a Madalena França, Germano, Zé Félio, que se fez no ar. Ai, mas adoro. O Branco do Prado Negro, Vivi Jacaré, Gotinha do Catitu, Vodileuza, lá em São José de Tapera, Branca na Alemanha. E Dolão do Cedro, e Peguei Minda em São Luís, por todos que estão prestando oração. Por minha irmã Zé de Lucinho, Francisco Morato.
1: Amém.
2: Salve Maria, Imaculada.
1: Salve Maria Imaculada, todos aí de Maravilha, Alagoas, cada um dos nossos ouvintes. Vamos ao telefone. Alô, bom dia.
3: Bom dia, Leandro.
1: Bom dia, quem fala?
3: Raimundo de Esmeralda, de novo.
1: Raimundo, seja muito bem-vindo mais uma vez. Vamos ouvir suas intenções, meu irmão.
3: Graças a Deus. Graças a Deus. Quero agradecer a Deus por todas as graças recebidas da Melissa Imaculada. Graças a Deus. Está dando tudo certo, a obra. Graças a Deus. Quero pedir oração para minha esposa, que torceu o pé e está com problemazinho nos olhos. Zinho dela está fazendo tratamento, acompanhamento médico. Uma sofredorazinha, tadinha. Nossa Senhora, não tem filho, mas é sofre demais. Quero pedir oração para ela, tadinha, que Deus ameniza a enfermidade dela, pelo amor de Deus. E quero pedir para todos os melhores da Imaculada, todos que estão com o texto na mão nessa hora, todos que rezam um por outro. Todos, é uma graça de Deus.
1: É verdade. Então rezemos por todos que estão conosco nesta hora, rezando e por cada um dos nossos irmãos mírites, colaboradores. Vamos então ao terceiro mistério doloroso, onde contemplamos a coroação de espinhos de nosso Senhor Jesus Cristo. Pai nosso que estais nos céus, santificado seja o vosso nome, venha a nós o vosso reino, seja feita a vossa vontade, assim na terra como no céu.
3: O pão nosso de cada dia nos dai hoje, Senhor, perdoai nossas ofensas, assim como nós perdoamos a quem nos tem ofendido. Não deixeis cair em tentação, mas vai, Senhor, todo mal. Amém.
1: Ave Maria, cheia de graça, o Senhor é convosco. Bendita sois vós entre as mulheres, e bendito é o fruto do vosso ventre, Jesus.
3: Santa Maria, Mãe de Deus, rogai por nós, pecadores, agora e na hora de nossa morte. Amém.
1: Ave Maria, cheia de graça, o Senhor é convosco. Bendita sois vós entre as mulheres, e bendito é o fruto do vosso ventre, Jesus.
3: Santa Maria, Mãe de Deus, rogai por nós, pecadores, agora e na hora de nossa morte. Amém.
1: Ave Maria, cheia de graça, o Senhor é convosco. Bendita sois vós entre as mulheres, e bendito é o fruto do vosso ventre, Jesus.
3: Santa Maria, Mãe de Deus, rogai por nós, pecadores, agora e na hora de nossa morte. Amém.
1: Ave Maria, cheia de graça, o Senhor é convosco. Bendita sois vós entre as mulheres, e bendito é o fruto do vosso ventre, Jesus.
3: Reconciliação do meu sul.
1: Santa Maria, Mãe de Deus, rogai por nós, pecadores, agora e na hora de nossa morte. Amém. Ave Maria, cheia de graça, o Senhor é convosco. Bendita sois vós entre as mulheres, e bendito é o fruto do vosso ventre, Jesus.
3: Santa Maria, Mãe de Deus, rogai por nós, pecadores, agora e na hora de nossa morte. Amém.
1: Ave Maria, cheia de graça, o Senhor é convosco. Bendita sois vós entre as mulheres, e bendito é o fruto do vosso ventre, Jesus.
3: Santa Maria, Mãe de Deus, rogai por nós, pecadores, agora e na hora de nossa morte. Amém.
1: Ave Maria, cheia de graça, o Senhor é convosco. Bendita sois vós entre as mulheres, e bendito é o fruto do vosso ventre, Jesus.
3: Santa Maria, Mãe de Deus, rogai por nós, pecadores, agora e na hora de nossa morte. Amém.
1: Ave Maria, cheia de graça, o Senhor é convosco. Bendita sois vós entre as mulheres, e bendito é o fruto do vosso ventre, Jesus.
3: Santa Maria, Mãe de Deus, rogai por nós, pecadores, agora e na hora de nossa morte. Amém.
1: Ave Maria, cheia de graça, o Senhor é convosco. Bendita sois vós entre as mulheres, e bendito é o fruto do vosso ventre, Jesus.
3: Santa Maria, Mãe de Deus, rogai por nós, pecadores, agora e na hora de nossa morte. Amém.
1: Ave Maria, cheia de graça, o Senhor é convosco. Bendita sois vós entre as mulheres, e bendito é o fruto do vosso ventre, Jesus.
3: Santa Maria, Mãe de Deus, rogai por nós, pecadores, agora e na hora de nossa morte. Amém.
1: Glória ao Pai, ao Filho e ao Espírito Santo.
3: Assim como era no princípio, agora e sempre. Amém.
1: Ó meu Jesus,
3: perdoai, livrai do fogo do inferno, levai as almas todas para o céu e socorrei principalmente aquelas que mais precisais da vossa infinita misericórdia.
1: Ó Maria, concebida sem pecado,
3: rogai por nós que recorremos a vós, e por todos não recorrer a vós, Mãe, especialmente pelos inimigos da Santa Igreja, e por todos com a vós foram recomendados.
1: Amém. Muito obrigado pela participação, Raimundo, e que a paz de Jesus e o amor de Maria permaneçam com você e toda a sua família. Reze conosco também agora no quarto mistério, 0 operadora 11 4397 6520. Vamos também rezar pela Ednúzia, deixa eu achar aqui, a Ednúzia de Marechal Deodoro Alagoas, também está rezando com a gente. A Cícera Ramos, de Santana do Ipanema, Alagoas. O Antônio Celso, de Pará de Minas, Minas Gerais. Pelo Antônio José de Couto, de Pará de Minas, Minas Gerais. E família, sua esposa Eliana. Também o filho, o seminarista Felipe Antônio, que vai ser diácono este ano. Também rezamos pelo Carlinhos, de Conselheiro Lafayette, Minas Gerais. Pelos sacerdotes do mundo inteiro, pelas crianças, pelos enfermos. Também reza com a gente o Fernando Lacerda, em Fortaleza. Jair Vieira, de Cristiano Toni, Minas Gerais. Toda a sua família. E também rezamos com as intenções do Carlos de Maceió, Alagoas. Obrigado, Carlos, toda a família. Também está rezando com a gente o Neldson Mesquita, de Fortaleza, no Ceará. Por Adnelly Farias, Júlio Tito e por ele, Neldson. Também a Neuza, de Curitiba, está rezando por aniversário do seu irmão João e da sua irmã Maria Tereza. Felicidades, viu? E a Beatriz, de Carapicuíba, São Paulo, reza pelo seu irmão que sofreu um acidente grave, está acamado. Rezamos pela sua cura, total recuperação. Vamos ouvir as intenções da Lorena Pastore, de Vacaria, Rio Grande do Sul. Bom dia.
4: Bom dia, sou Lorena. Peço orações pela minha família, pelas irmãs de São José, seu Alfélio, seu João, a Gorete, a Martinha, a Andréia e a todos os Mirtes do mundo inteiro, e pela minha família. Salve Maria, Mãe Imaculada.
1: Salve Maria Imaculada, obrigado. Também o Zé Riba, de Primeira Cruz, Maranhão.
5: Bom dia, Robinho, bom dia a todos dessa rádio maravilhosa, bom dia, peço oração por todas as almas, graça alcançada pela alma de felicidade, a guerra que faleceu, sabe, dia 18, e pela minha namorada Tamis Reis, que está trabalhando, pronto, tudo de certo. Salve Zé Riba, de Primeira Cruz, Maranhão, salve Maria Imaculada.
1: Salve Maria Imaculada, também bom dia da Margarida, de Mauá.
6: Bom dia, Leandro, estou rezando com vocês. Margarida de Mauá, salve Maria Imaculada.
1: Salve Maria Imaculada, obrigado. Então vamos ao telefone. Alô, bom dia.
7: Bom dia, salve Maria Imaculada.
1: Salve Maria Imaculada, Maximília de Vacaria.
7: Seja bem-vinda na minha casa.
1: Muito obrigado, você também bem-vinda, e vamos ouvir suas intenções.
7: Olha, sempre pesada.
1: Maximília, por gentileza, se você estiver no vivo a voz, tire, que fica muito baixo. Fale mais pertinho do aparelho, por favor, para a gente te ouvir. Está bem baixa a ligação.
7: Sim, vamos rezar então por nossa saúde, a saúde do corpo, da alma, da mente, saúde dos meus olhos, saúde do meu netinho José Pedro, a fala e a audição dele, saúde de todos aqui de casa. Eu rezo especialmente pelo seu Alfério, César Teles, Raimundo de Esmeralda, Fernando Lacerda, a dona Lorena, aqui de Vacaria, o Adolfo, o Lorival Mota, a dona Julieta, a dona Maria das Graças aí de São Paulo, Conceição Marlene Agoreto Paraíba, Sebastião Marinha, Ana Maria de Florianópolis, todos, por uma intenção particular, dificuldades, preocupações e almas dos falecidos.
1: Amém. Então rezemos juntos. Obrigado, melhorou a voz. Então vamos rezar por todos que você apresentou, por cada um dos nossos ouvintes. E nesse quarto mistério doloroso, nós contemplamos Jesus carregando a cruz para o Calvário. Pai nosso que estais nos céus, santificado seja o vosso nome. Venha a nós o vosso reino. Seja feita a vossa vontade, assim na terra como no céu.
7: O pão nosso de cada dia nos dai hoje, perdoai as nossas ofensas, nós perdoamos a quem nos tem ofendido, não deixeis cair em tentação, mas livrai-nos do mal. Amém.
1: Ave Maria, cheia de graça, o Senhor é convosco, bendita sois vós entre as mulheres, e bendito é o fruto do vosso ventre, Jesus.
7: Santa Maria, Mãe de Deus, rogai por nós, pecadores, agora e na hora de nossa morte. Amém.
1: Ave Maria, cheia de graça, o Senhor é convosco. Bendita sois vós entre as mulheres, e bendito é o fruto do vosso ventre, Jesus.
7: Santa Maria, Mãe de Deus, rogai por nós, pecadores, agora e na hora de nossa morte. Amém.
1: Ave Maria, cheia de graça, o Senhor é convosco. Bendita sois vós entre as mulheres, e bendito é o fruto do vosso ventre, Jesus.
7: Santa Maria, Mãe de Deus, rogai por nós, pecadores, agora e na hora de nossa morte. Amém.
1: Ave Maria, cheia de graça, o Senhor é convosco. Bendita sois vós entre as mulheres, e bendito é o fruto do vosso ventre, Jesus.
7: Maria, Mãe de Deus, rogai por nós, pecadores, agora e na hora de nossa morte. Amém.
1: Ave Maria, cheia de graça, o Senhor é convosco. Bendita sois vós entre as mulheres, e bendito é o fruto do vosso ventre, Jesus.
7: Santa Maria, Mãe de Deus, rogai por nós, pecadores, agora e na hora de nossa morte. Amém.
1: Ave Maria, cheia de graça, o Senhor é convosco. Bendita sois vós entre as mulheres, e bendito é o fruto do vosso ventre, Jesus.
7: Santa Maria, Mãe de Deus, rogai por nós, pecadores, agora e na hora de nossa morte. Amém.
1: Ave Maria, cheia de graça, o Senhor é convosco. Bendita sois vós entre as mulheres, e bendito é o fruto do vosso ventre, Jesus.
7: Santa Maria, Mãe de Deus, rogai por nós, pecadores, agora e na hora de nossa morte. Amém.
1: Ave Maria, cheia de graça, o Senhor é convosco. Bendita sois vós entre as mulheres, e bendito é o fruto do vosso ventre, Jesus.
7: Santa Maria, Mãe de Deus, rogai por nós, pecadores, agora e na hora de nossa morte. Amém.
1: Ave Maria, cheia de graça, o Senhor é convosco. Bendita sois vós entre as mulheres, e bendito é o fruto do vosso ventre, Jesus.
7: Santa Maria, Mãe de Deus, rogai por nós, pecadores, agora e na hora de nossa morte. Amém.
1: Ave Maria, cheia de graça, o Senhor é convosco. Bendita sois vós entre as mulheres, e bendito é o fruto do vosso ventre, Jesus.
7: Santa Maria, Mãe, rogai por nós, pecadores, agora e na hora de nossa morte. Amém.
1: Glória ao Pai, ao Filho e ao Espírito Santo.
7: Assim como era no princípio, princípio, agora e sempre, por todos os séculos dos séculos. Amém.
1: Ó meu Jesus,
7: perdoai-nos, livrai-nos do fogo do inferno, levai as almas todas para o céu e socorrei principalmente aquelas que mais precisarem de vossa infinita misericórdia.
1: Ó Maria concebida sem pecado,
7: rogai por nós que recorremos a vós e por todos quantos não recorrem a vós, especialmente pelos inimigos da vossa Santa Igreja e por todos quantos são a vós recomendados. Rezei por todos, todos. Muito obrigada. Salve Maria Imaculada.
1: Amém. Obrigado, Maximília. Um ótimo dia. Salve Maria Imaculada. Vamos rezar. Participe no 0 operadora 11 4397-6520 pelas intenções que chegam para a gente, pela Lucidalva de Belém do Pará, também rezamos pela Edinúzia de Marechal Deodoro Alagoas, Osmária Reis de São Paulo, pelo Kleber de Fortaleza, pela Vera Barros de Maceió, Maria de Belém do Pará, também rezamos pelo Amides Melo de Ouro Branco, Minas Gerais, o João de Mirassol, no interior de São Paulo, a Eliane de Ávila, de Conselheiro Lafayette, Minas Gerais, pela Andréia, na Alemanha, e a filha Mona Lisa, e pela sua viagem para a Itália. Também rezamos pela Evanúzia, de Apodi, Rio Grande do Norte, pelos filhos e a vida financeira, saúde. Intenções do Edson Naif, de Marapanim, no Pará. Rezamos também pela Luísa Vieira de Fortaleza, no Ceará, Ronaldo de Santos, São Paulo, José Vítor de Londrina, Olivanda de Governador Valadares, Hélio de Arapongas, Adalmir de Divinópolis, Senival de Itaíba, Pernambuco. Vamos ouvir a Maria Evangelista de Santo Antônio do Pontal, Minas Gerais.
8: Bom dia, Leandro. Bom dia, Rivaldo. Eu peço oração para minha irmã Geralda Evangelista, que vai fazer aniversário domingo. Aí eu queria colocar o quinto mistério do texto, intenção sobre a vida dela. E que Deus derrame muitas bênçãos sobre a vida dela e de todos que fazem aniversário no mês de agosto. Eu coloco para a Olivanda, para a Andréia, para a Maria da Silva, Mariana de Mauá, Adriana Cristina, Dona Ofelina, Del Moraes, Eliseu e todos que fazem, todos do grupo Fogão de Lenha. Salve Maria Imaculada.
1: Salve Maria Imaculada. Também vamos ouvir a Edith de São Bernardo.
9: Bom dia, Leandro. Estou pedindo oração para mim, que eu tenho que fazer para Santa Luzia me abençoar. Tenho que fazer um procedimento na minha vista com laser. Pedindo oração para o meu filho, para minha filha, para o meu genro, para os meus netos, para minhas irmãs, o meu irmão, para o meu cunhado que está acamado, minha irmã que é cadeirante. Que Deus, a Nossa Senhora, abençoe a todos, para o seu filho, para todos que estão participando desse terço.
1: Amém.
9: Frei Sebastião, meu pai espiritual, todos vocês que trabalham na rádio.
1: Amém.
9: O assim mundo seja. Todo. Salve Maria Imaculada.
1: Salve Maria Imaculada, obrigado Edith. Também pelo Isaías Marques, também faz aniversário hoje, parabéns, em Diadema. Vamos ao telefone, alô, bom dia.
10: Bom dia, salve Maria Imaculada.
1: Salve Maria Imaculada, quem fala?
10: Eu sou Paulo de Itaquera.
1: Paulo de Itaquera, São Paulo, seja bem-vindo. Vamos ouvir suas intenções, meu irmão.
10: A minha intenção é ação de graça com o Santo Inácio Jaiolo, que hoje é dia dele, pela minha saúde, pela saúde de todos os enfermos, pela minha família, por todos que estão acompanhando o Santo Terço agora, por vocês, abençoada, por nós da Pastoral de Saúde, pelo nosso Papa Leão XIV, pelos nossos bispos, pelos nossos padres e por todos que estão moradores de rua, que estão passando por essa viagem.
1: Ótimo, então rezemos com confiança por você e toda a família, todos que nos acompanham também e aqueles que não puderam registrar suas intenções, participar conosco. Neste quinto mistério doloroso, contemplamos a crucificação e morte de Nosso Senhor Jesus Cristo. Pai nosso, que estais nos céus, santificado seja o vosso nome. Venha a nós o vosso reino. Seja feita a vossa vontade, assim na terra como no céu.
10: O pão nosso, cada dia nos dai hoje, perdoai as nossas ofensas, assim como nós perdoamos os teus pedidos. Não deixe cair em tentação, mas livrai-nos do mal. Amém.
1: Ave Maria, cheia de graça, o Senhor é convosco. Bendita sois vós entre as mulheres, e bendito o fruto do vosso ventre, Jesus.
10: Santa Maria, Mãe de Deus, rogai por nós, pecadores, agora e na hora da nossa morte. Amém.
1: Ave Maria, cheia de graça, o Senhor é convosco. Bendita sois vós entre as mulheres, e bendito é o fruto do vosso ventre, Jesus.
10: Santa Maria, Mãe de Deus, rogai por nós, pecadores, agora e na hora da nossa morte. Amém.
1: Ave Maria, cheia de graça, o Senhor é convosco. Bendita sois vós entre as mulheres, e bendito é o fruto do vosso ventre, Jesus.
10: Santa Maria, Mãe de Deus, rogai por nós, pecadores, agora e na hora da nossa morte. Amém.
1: Ave Maria, cheia de graça, o Senhor é convosco. Bendita sois vós entre as mulheres, e bendito é o fruto do vosso ventre, Jesus.
10: Santa Maria, Mãe de Deus, rogai por nós, pecadores, agora e na hora da nossa morte. Amém.
1: Ave Maria, cheia de graça, o Senhor é convosco. Bendita sois vós entre as mulheres, e bendito é o fruto do vosso ventre, Jesus.
10: Santa Maria, Mãe de Deus, rogai por nós, pecadores, agora e na hora da nossa morte. Amém.
1: Ave Maria, cheia de graça, o Senhor é convosco. Bendita sois vós entre as mulheres, e bendito é o fruto do vosso ventre, Jesus.
10: Santa Maria, Mãe de Deus, rogai por nós, pecadores, agora e na hora da nossa morte. Amém.
1: Ave Maria, cheia de graça, o Senhor é convosco. Bendita sois vós entre as mulheres, e bendito é o fruto do vosso ventre, Jesus.
10: Santa Maria, Mãe de Deus, rogai por nós, pecadores, agora e na hora da nossa morte. Amém.
1: Ave Maria, cheia de graça, o Senhor é convosco. Bendita sois vós entre as mulheres, e bendito é o fruto do vosso ventre, Jesus.
10: Santa Maria, Mãe de Deus, rogai por nós, pecadores, agora e na hora da nossa morte. Amém.
1: Ave Maria, cheia de graça, o Senhor é convosco. Bendita sois vós entre as mulheres, e bendito é o fruto do vosso ventre, Jesus.
10: Santa Maria, Mãe de Deus, rogai por nós, pecadores, agora e na hora da nossa morte. Amém.
1: Ave Maria, cheia de graça, o Senhor é convosco. Bendita sois vós entre as mulheres, e bendito é o fruto do vosso ventre, Jesus.
10: Santa Maria, Mãe de Deus, rogai por nós, pecadores, agora e na hora da nossa morte. Amém.
1: Glória ao Pai, ao Filho e ao Espírito Santo.
10: Como era no princípio, agora e sempre, por todos os séculos, amém.
1: Ó meu Jesus.
10: Perdoai, livrai do fogo do inferno, as almas para o céu, socorrei-se, abençoai-vos a vossa misericórdia, abençoai Santa Madre Igreja, nossa família.
1: Ó Maria concebida sem pecado,
10: que rogai por nós que somos a vós, por todos os que recorrem a vós, receber os seus igrejas, a vós que vendado, também receber por todos que rezam por mim.
1: Amém.
10: Salve Maria operada.
1: Muito obrigado pela participação, Paulo, um ótimo dia. Que a paz de Jesus e o amor de Maria permaneçam com você e toda a sua família. Salve Maria Imaculada!

Infinitas graças vos damos, ó soberana Rainha, pelos benefícios que todos os dias recebemos de vossas mãos maternais. Dignai-vos agora e para sempre tomar-nos debaixo de vosso poderoso amparo. E para melhor vos agradecer, os saudamos com uma salve, Rainha. Salve, Rainha, Mãe de Misericórdia, vida, doçura e esperança nossa, salve. A vós bradamos os degredados filhos de Eva. A vós suspiramos, gemendo e chorando neste vale de lágrimas. Eia, pois, advogada nossa, esses vossos olhos misericordiosos a nós volvei. E depois deste desterro, mostrai-nos Jesus, bendito fruto do vosso ventre. Ó clemente, ó piedosa, ó doce e sempre Virgem Maria, rogai por nós, Santa Mãe de Deus, para que sejamos dignos das promessas de Cristo. Amém. E neste momento vamos louvar a Deus e a Nossa Mãe Santíssima através da ladainha de Nossa Senhora. Senhor, tende piedade de nós. Senhor, tende piedade de nós. Jesus Cristo, tende piedade de nós. Jesus Cristo, tende piedade de nós. Senhor, tende piedade de nós. Senhor, tende piedade de nós. Jesus Cristo, ouvi-nos. Jesus Cristo, ouvi-nos. Jesus Cristo, atendei-nos. Jesus Cristo, atendei-nos. Deus Pai dos céus, tende piedade de nós. Deus Filho, Redentor do mundo, tende piedade de nós. Deus Espírito Santo, tende piedade de nós. Santíssima Trindade, que sois um só Deus, tende piedade de nós. Santa Maria, rogai por nós. Santa Mãe de Deus, rogai por nós. Santa Virgem das Virgens, rogai por nós. Mãe de Jesus Cristo, rogai por nós. Mãe da Divina Graça, rogai por nós. Mãe de Esperança, rogai por nós. Mãe Puríssima, rogai por nós. Mãe Castíssima, rogai por nós. Mãe Imaculada, rogai por nós. Mãe Intacta, rogai por nós. Mãe Amável, rogai por nós. Mãe Admirável, rogai por nós. Mãe do Bom Conselho, rogai por nós. Mãe do Criador, rogai por nós. Mãe do Salvador, rogai por nós. Mãe da Igreja, rogai por nós. Mãe de Misericórdia, rogai por nós. Virgem Prudentíssima, rogai por nós. Virgem Venerável, rogai por nós. Virgem Louvável, rogai por nós. Virgem Poderosa, rogai por nós. Virgem Benigna, rogai por nós. Virgem Fiel, rogai por nós. Espelho de Justiça, rogai por nós. Sede de Sabedoria, rogai por nós. Causa de nossa alegria, rogai por nós. Vaso espiritual, rogai por nós. Vaso honorífico, rogai por nós. Vaso insigne de devoção, rogai por nós. Rosa mística, rogai por nós. Torre de Davi, rogai por nós. Torre de Marfim, rogai por nós. Casa de Ouro, rogai por nós. Arca da Aliança, rogai por nós. Porta do Céu, rogai por nós. Estrela da Manhã, rogai por nós. Saúde dos enfermos, rogai por nós. Refúgio dos pecadores, rogai por nós. Auxílio dos refugiados, rogai por nós. Consoladora dos aflitos, rogai por nós. Auxílio dos cristãos, rogai por nós. Rainha dos anjos, rogai por nós. Rainha dos patriarcas, rogai por nós. Rainha dos profetas, rogai por nós. Rainha dos apóstolos, rogai por nós. Rainha dos mártires, rogai por nós. Rainha dos confessores, rogai por nós. Rainha das virgens,
rogai por nós. Rainha de todos os santos, rogai por nós. Rainha concebida sem pecado original, rogai por nós. Rainha assunta ao céu, rogai por nós. Rainha do Santo Rosário, rogai por nós. Rainha da Família, rogai por nós. Rainha da Paz, rogai por nós. Cordeiro de Deus, que tirais o pecado do mundo, perdoai-nos, Senhor. Cordeiro de Deus, que tirais o pecado do mundo, ouvi-nos, Senhor. Cordeiro de Deus, que tirais o pecado do mundo, tende piedade de nós. Oremos. Senhor nosso Deus, concedei-nos sempre saúde de alma e corpo, e fazei que, pela intercessão da Virgem Maria, libertos das tristezas presentes, gozemos das alegrias eternas. Amém. E assim encerramos este maravilhoso momento de oração, deixando nossa mensagem no sentido de que a oração do Santo Rosário faça parte diariamente de nossas vidas, de nossas famílias, sempre a exemplo do nosso fundador, São Maximiliano Maria Kolbe. Um abraço carinhoso, obrigado pela sua companhia, pela sua oração, participação com a gente em mais uma madrugada bonita. O programa Igreja no Rádio termina aqui e volta à meia-noite. E eu, Leandro Barçan, vou continuar com você até às 6 da manhã, e Rivaldo Chagas com o programa Fogão de Lenha, e aqui no programa Igreja no Rádio até segunda-feira. Paz e bem! Salve Maria Imaculada! 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
2: Deus tenha piedade de nós e nos abençoe. Faça brilhar sua face sobre nós. Que se conheça na terra o teu caminho e em todas as nações a tua salvação. Salmo 66.
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4: Estamos vivendo o mês da amizade. Como é bonito sentir alguém que te ama, alguém que se preocupa com você. Vamos hoje olhar mais com atenção as pessoas que ficam ao nosso redor. Vamos perceber que todos precisam de amor. E nós aqui, com a Milícia Imaculada, queremos expandir no mundo a dimensão do verdadeiro amor, que é Deus. Levar as pessoas a se identificar nesse Deus como filhos e filhas. Portanto, algo que Deus ama acima de tudo. Hoje quero dizer a você que a atenção de Deus é permanente em tua vida. E Ele te deu a mãe que Ele mesmo escolheu para o seu filho, a Virgem Santíssima. Esta missão, a tua riqueza, é a plataforma da tua realização. Neste mês queremos pedir a paz, o amor, a amizade. Eu quero te dizer uma coisa: você é muito preciosa para a nossa milícia. Você é alguém que a carrega no coração. Ela vem em frente. Persevera nisso. 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

0: Agora 5 horas e 2 minutos, horário de Brasília, 5 e 2, Rádio Imaculada, o Evangelho em primeiro lugar. Bom dia, gente amiga, bom dia, gente querida, do nosso
1: Brasil!
0: Ô Brasilzão, tá acordando, Brasilzão de meu Deus, na presença de Jesus e Maria, sexta-feira começando, graças a Deus, sextou, está chegando o programa Fogão de Lenha, que alegria, que bênção de Deus, está aqui na sua companhia, eu, Leandro Barçan, aqui na apresentação, com o Rivaldo Chagas nos trabalhos técnicos, na mesa de som. Bom dia, Rivaldo, pega a viola, meu irmão.

Maravilha! Como é que você está? Espero que esteja bem, com saúde, com alegria, com fé, né? Começando esse novo dia, sexta-feira. Eita, vamos junto ouvir modão, vamos dar bom dia para você, vamos junto começar esse dia bonito, agradecendo a Deus e com muita esperança, muita alegria no coração, muita gratidão, não é? Mês está acabando, acabando o mês de julho, mês da amizade, acaba hoje, dia 31 de julho de 2026, é isso mesmo, estamos chegando ao fim desse mês bonito. E nós vamos começar o mês das vocações, o mês de agosto maravilhoso. O mês de agosto é muito bonito, muito especial também, né? O mês que vamos celebrar São Maximiliano Kolbe. Vai ser uma bênção no dia 14, hein? A festa de São Maximiliano Kolbe, fundador da Milícia da Imaculada. Maravilha! E nós estamos aqui juntos nesse dia. Vamos então lembrar que hoje nós celebramos o dia do guarda florestal. Parabéns aos guardas florestais. Deus abençoe, viu? Hoje também, nos santo do dia, né? Nós celebramos Santo Inácio de Loyola, o fundador da Companhia de Jesus. Rogai por nós. Maravilhoso, né? Santo Inácio de Loyola, santo muito importante da nossa igreja. E vamos também à nossa liturgia diária, né? Vamos lembrar aqui para você a liturgia de hoje, neste dia 31, né? Encerrando o mês. Hoje nós temos a primeira leitura em Jeremias capítulo 26, versículos 1 ao 9. O salmo é o 68, 69. E o evangelho está em São Mateus capítulo 13. Versículos 54 ao 58. Não é ele o filho do carpinteiro? Então, de onde lhe vem tudo isso? É o evangelho de hoje e o salmo diz: Respondei-me, ó Senhor, pelo vosso imenso amor. Maravilha, Rivaldo. Vamos dar bom dia para os nossos amigos que estão acordando, né, com a gente. Daqui a pouquinho a gente vai ter o Frei Zeca trazendo o pensamento do dia. Uma linda mensagem para nós. Vamos dar bom dia para você que está com a gente. Manda aí um WhatsApp para nós. Dá um seu bom dia aqui no Zap Zap da Rádio Imaculada. É o 11 98904-3747, hein? 43. E você também está aí com a gente no WhatsApp, mandando um áudio, mandando, escrevendo. Fique à vontade, peça o modão. 11 98904-3747. Bora dar um bom dia para você que está aí, você que está na cidade, que tem saudade da fazenda, saudade do interior. Bom dia! Eita, nós! Bom dia para você, empresário ou empresária. Acordando cedo também, hein? Bom dia para você, pescador, barqueiro. Bom dia, navegador. Bom dia também para você, padeiro, padeira, trazendo pãozinho quentinho para gente. Bom dia para você, confeiteiro, confeiteiros. Que beleza, né? Mexendo com açúcar, com coisa gostosa logo cedo. Bom dia para você, açougueiro. Bom dia, bombeiros, socorristas. Bom dia, você, motorista de ambulância. Bom dia. Bom dia também para você, dona de casa, para você, diarista. Deus abençoe, empregada doméstica. Bom dia, fazendeiro. Bom dia, caseiro, vaqueiro, plantador, leiteiro, cantador. Bom dia para você que está na roça, curtindo a vida boa, pertinho da natureza. Bora tomar um café. Cafezinho gostoso, passado na hora, coadinho, né, Rivaldo? Aquele café que cheiroso, hein? Subindo aquela fumacinha gostosa. Café bom é passado na hora, né, gente? Aquele ainda que é moído na hora, né? Cheirinho bom de café, comendo um bolo. Hoje vai ter bolo, hein? Hoje vai ter bolo aqui, um bolo mineiro. Com o Cicinho, o vaqueirinho, vai trazer um bolinho muito bom. Então você vai anotar aí a receitinha de hoje. Então vamos começar ouvindo o modão. Vamos dedicar para você esse primeiro modão aqui do programa, né? Dedicando para todo mundo que tem aí um pouquinho de caipira. Não é? Temos a mistura muito boa, né? De sangue caipira e de tudo, né? Desse Brasil. Então vamos dedicar para você que está com a gente agora, ouvindo o programa Fogão de Lenha, com Chitãozinho e Chororó, Caipira Eu Sou.
Agora 5:08, bom dia!

0: 5:12, horário de Brasília. Obrigado pela sua companhia no programa Fogão de Lenha. Eita, coisa boa, gente. Começando esse dia bonito, vamos lembrar que enquanto houver um novo amanhecer, sempre haverá motivo pra gente recomeçar, Rivaldo. Coisa boa, a gente vai agradecer agora ele trazendo a sua mensagem tão boa pra gente, né? Inspiradora. O pensamento do dia é o Frei Zeca. Bem-vindo. Bom dia e sua bênção, Frei Zeca.
1: Olá, meus amigos e amigas. Mais uma jornada, mais um pensamento do dia que diz o seguinte: a beleza de viver está em a gente saber compartilhar o melhor de nós mesmos. O pensamento é lindo, porque de fato a vida é isso. De vez em quando eu e você ficamos atônitos pensando naquelas pessoas que só compartilham o mal, que só dividem o mal. E eu fico pensando, qual é o sentido disso? Na verdade, são atitudes de pessoas que não têm o mínimo sentido da vida. Então, elas foram tomadas pelo mal e elas dividem isso, né? O mal que afeta a sua existência. Mas o verdadeiro sentido, o que traz felicidade, o que traz profundidade, felicidade verdadeira, é a gente saber dividir o melhor de nós mesmos com todas as pessoas, até com os animais, com a criação, com a natureza. Claro, o melhor de nós mesmos está cheio de Deus. Então, quando damos o melhor de nós mesmos, nós damos Deus literalmente para as pessoas. Nós enriquecemos a vida das pessoas com aquilo que nos vem de Deus e que se expressa no melhor de nós mesmos. É fantástico o pensamento, viu? Tome isso como sua referência, como sua meta. Encontre nisso a sua felicidade. Deus te abençoe. Em nome do Pai, do Filho e do Espírito Santo. Amém.

0: Acorda, meu povo, bom dia, que alegria, que bênção, né? Começando um novo dia e agradecendo esse mês bonito que tá chegando ao fim. Muita gratidão, não é? Agradecemos aqui pela sua mensagem, pelo seu bom dia. Um abraço para a Márcia de Santo André. Bom dia, Márcia. Que Deus abençoe toda a família. Obrigado pela mensagem. Também a Lina de São Vicente, litoral de São Paulo. Bom final de semana. Abençoada sexta-feira. E vai um café aí. Vai um café, Lina. Tá tomando um cafezinho? Bom dia também para o José Basílio de Santo André. E já tem mensagem aqui do Mário Rocha de Maravilha, Alagoas. Bom dia, Mário. E aí, Mário?
1: Bom dia, Leandro. Bom dia, Rivaldo. Aqui é Mário Rocha, falando de Maravilha, Alagoas. Quero que você toque música pra mim aí de João Mineiro e Marciano, Ainda Um Trecho de Saudade. Pra oferecer pra você, pra Rivaldo, pra minha esposa Rejane, pra Valdilusa lá no lá em Marciano, quando é Tapera, para Vinvim, para a cara dos homens, para Preta, graça, para meu filho Joaquim Bruno do Pai Tetu, para Nova Mocélia, para minha esposa Rejane, para a compadre Zé Maria, com Mário Valdinha, França e Germano, para o José Félix aqui em Maravilha, para Cecília Januário, lá no Marisdoro, Branca no Carador Negro, para preguiça em São Luís e para Nova Mocélia, e para todos que estão vindo. Fique com Deus, tudo de bom, Santa Maria Imaculada.
0: Valeu, meu irmão, tudo de bom para você também, um dia abençoado. Obrigado pela participação com a gente, hein? Agradeço, então, a participação aqui pedido. O modão que a gente vai tocar, que é da Silvana de Arapiraca, Alagoas, que pediu esse modão. Também para o Del Moraes, também pediu esse modão lá em Macapá, Amapá. Vamos dedicar também aqui para você, para o Anderson de Guanambi, na Bahia. Bom dia, Anderson, 19 graus em Guanambi, hein? Tá bom. É, sudoeste da Bahia, sextou na escuta. Pedrilina em Candiba, Bahia, também a Juliana, bom dia Juliana, em Tanque do Caldeirão, região de Morrinhos, e retransmitindo o programa pela web rádio Nordeste de Coração. Também os nossos irmãos da Rádio Mundial, web rádio mundial de Maceió, Alagoas, bom dia. Vamos ouvir modão, agradecendo, nós vamos ouvir esse modão agora, dedicando para você com muito carinho, O Menino da Porteira, com Sérgio Reis, Rivaldo. Agora 5:18, 5:18.

0: 5h22, acertando o relógio aqui no programa Fogão de Lenha, com a sabedoria da roça, hein? Gente boa é igual chuva mansa, chega sem alarde e faz um bem danado. É isso que você faz, você que participa aqui com a gente do programa Fogão de Lenha. Que alegria, né? Poder te receber aqui, dar um bom dia, receber o seu carinho, a sua participação querida. Pedindo um modão também, né? Peça aí um modão, participe. Bom dia para Marisa Giraldi, de Atibaia, São Paulo. Paz e bem, bom dia. Leandro, bom dia. Rivaldo, todos os ouvintes. Que seja um dia de muitas bênçãos e graças de Deus. Salve Maria Imaculada. É a Marisa Aparecida, de Atibaia. Deus abençoe, Marisa. Obrigado pela sua mensagem. Também da Jaqueline Eulálio, de Campina Grande, na Paraíba. Gente nova aqui no pedaço, bom dia. Obrigado, Jaqueline, tá com a gente esse horário também. Bom dia para você, muita saúde, uma ótima sexta-feira. Também para Maria Lúcia, de São Vicente, no litoral de São Paulo. Tá dizendo aí pra gente, mas e mais lindo ainda, porque nasceu esse abençoado locutor o mês de agosto, que sabe fazer a diferença. Obrigado, obrigado. Um abraço em dia 31. Eita, nós, vamos ficar mais velho, Valdo, mais novo, né? Ou jovem há mais tempo, né? Vamos atender o modão, agradecemos a participação aqui. É sempre com muito carinho, né, que a gente atende a participação da nossa amiga Ana Lúcia, de Cacimbinhas, Alagoas. Vamos tocar o seu modão hoje, hein? Obrigado pela mensagem, pela participação. Eu vou dedicar também aqui para Maria da Silva e José Soares, de Engenheiro Caldas, Minas Gerais. E ela disse aqui: sextou, Leandro, bom dia, Rivaldo. Você já comeu batata doce assada? É muito bom, hein? Com um cafezinho bem forte. É muito bom. Faz muito tempo que eu não como. E ela disse aqui: Índia gosta de comer batata doce. É bom demais. Bom final de semana. Vai assando a batata doce. Que delícia. Também um abraço para Maria da Conceição Montesso, de Santos, São Paulo. Leandro Barçan, mais um mês terminando e vamos agradecer que setembro, opa, que agosto venha trazendo saúde, paz, amor e perseverança para você e sua família, para o Rivaldo e família, para todos do programa Fogão de Lenha. Um cheiro, um beijo, um taco de queijo. Hoje mando parabéns para Suelen Teixeira, minha filhada. Que a Virgem Maria proteja sempre. Vou fazer o nosso café agora. Então vamos jogar Suelen na piscina de água benta. Tem mais gente fazendo aniversário, né? O Ezequiel, é isso? O Ezequiel de Diadema também está fazendo aniversário hoje. Parabéns. Isaías, na verdade. É o Isaías Marques. Ô, Isaías. Parabéns. E também a Heloína, de São Sebastião do Oeste, Minas Gerais. Parabéns.
1: Parabéns a você, muita paz e alegria, com as bênçãos de Deus e o amor de Maria.
0: E para vocês, Nestor e Nestorzinho, hein? Eles que ouvem a Rádio Imaculada. Relógio quebrado. 5h25.

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4: Por que estás abatida, ó minha alma, e gemes por mim? Espere em Deus, pois ainda o louvarei, presença que me salva e Deus meu. Salmo 42.
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0: Agora 5h32. Quem sabe ouvir conselho, evita muita cerca quebrada pelo caminho, Rivaldo. Maravilha, que bênção, a gente tá aí junto ouvindo modão, um povo bonito participando, muitas mensagens hoje, hein? Meu Senhor, agradecemos aqui também os nossos amigos participando, a Lenilda de Oliveira, ela é de Maceió, Alagoas, bom dia Lenilda.
1: Bom dia, filhos amados de Deus e da Virgem Santíssima. Eu peço oração pela minha filha que está grávida, minha filha Nádia, pela minha filha Sibeli também que está grávida, pelos meus outros filhos, meus netos, meus afilhados, pelo meu marido, a minha mãe, minhas irmãs, e para mim, que eu estou indo por conta do ônibus, pegando o ônibus para ir trabalhar. Que Deus tome de conta de cada um deles, que Deus abençoe cada um de vocês aí. Muito obrigada, que Deus abençoe todos vocês.
0: Amém, a nós, bom trabalho, muito bom trabalho, e que Deus abençoe seu dia, Lenilda, brigadão. A gente vai atender o modão aqui, a Maria da Conceição em Santos já passou o cafezinho, já mandou a foto aqui pra gente, muito obrigado, desejando um bom, abençoado final de semana, bom descanso, Leandro, Deus e a Virgem Maria Imaculada abençoe você e sua família, amém, e pro Rivaldo Chagas também, muito obrigado, brigadão mesmo, de coração, e vamos dedicar aqui também para Quitéria Neide, do sítio Lagoa dos Patos, Olivença, Alagoas, está com a gente. Valeu, brigadão Anderson de Guarambi, tá animado com a gente também, para vocês próximo modão, e para Marina de Santana do Ipanema, Alagoas, obrigado Marina pela participação também. Vamos atender aqui agradecendo a mensagem, quem pediu foi a nossa ouvinte Benedita de Senador Palmeira, Alagoas, dedicando para o seu esposo Cícero e para toda a família. Também a Dina de Cascavel, no Paraná, também pediu essa, hein? Essa bonita, esse modão é bonito, hein? É o último julgamento, né, Rivaldo? É isso que a gente vai tocar agora? Vamos o último julgamento primeiro? Foi a Benedita e também a Dina de Cascavel. Então, obrigado pela mensagem de vocês, pela participação. É o último julgamento com Léo Canhoto e Robertinho, gente. É isso mesmo, com música boa, moda boa, toca aqui na Rádio Imaculada, programa Fogão de Lenha, agora 5h35. Vou dedicar também para nossa amiga, a Andréia, na Alemanha. Também tá mandando aqui um bom dia para gente. Vamos ouvir enquanto a gente prepara aqui o modão, hein? Bom dia.
2: Bom dia, Léo. Bom dia, Riva. Um sextou abençoado para você.
0: Obrigado.
2: Léo, e para você, Riva. E para toda a família Melícia. Passei só por aqui para desejar um sextou abençoado, tá? Um cheiro, um beijo e um grande queijo.
0: Opa!
2: Ah, é bom. Batata doce com uma charquezinha, né? Picadinha com uns ovos assim por cima, mexido, e bota em cima. Oh, meu Deus, uma maravilha, hein?
0: Coisa boa.
2: Ai, não tem coisa melhor. Tudo do Brasil é gostoso. Pois tá, desejo pra vocês aí um sextou abençoado, viu? Tchau, obrigado. Tchau, Léo. É, minha filha tá saindo hoje à noite aqui da Alemanha. Passar as férias das crianças, né? Na Itália, na casa dela lá.
0: Que bom.
2: Pois tá, um cheiro. E um beijo. E um grande queijo. Tchau, tchau. Andréa da Alemanha.
0: Um abraço. Boa viagem pra ela, Mona Lisa, né? Seja muito feliz nessa viagem. Então agora sim, vamos ouvir o modão. Um abração. Então vamos ouvir Léo Canhoto e Robertinho. Último julgamento. 5h37.

0: chegando e ele tá chegando sempre muito animado, esse menino, menino de Deus, trazendo bolo hoje, hein? Receita de bolo, já pega papel e caneta aí. Bem-vindo, Cicinho, o vaqueirinho, bom dia.
1: Eita, bom dia, tio Leandro, bom dia, tio Rivaldo, aí no comando desse som mais gostoso que café coado na hora e esquentando a mão no calor do forno. E um abraço bem apertado para todos os ouvintes queridos do programa Fogão de Lenha. Aqui quem fala é eu, Cicinho, o vaqueirinho, chegando mais animado que menino quando sente cheiro de bolo assando na cozinha da vovó. E hoje a receita é daquelas que tem gostinho de fazenda, de visita na casa da avó e de café da tarde em família. Nós vai aprender a fazer um delicioso bolo mineiro. Uma receita simples, macia e cheia de sabor, vici? Mas antes da receita, bora pra charadinha do dia. O que é? O que é? Não se come, mas é bom pra se comer. Pensem direitinho aí que no final eu conto. Antes da receita, deixa eu contar uma curiosidade. Minas Gerais é um dos estados mais famosos do Brasil quando o assunto é boa comida. O tradicional café mineiro é conhecido no mundo inteiro, sempre acompanhado de quitandas deliciosas, como broas, biscoitos, pães de queijo e bolos, preparados com muito carinho e sabor. E esse bolo mineiro é um desses clássicos que conquistam qualquer um logo na primeira fatia. Agora pega papel e caneta aí e anota os ingredientes. Você vai precisar de 4 ovos, 2 xícaras e meia de açúcar, meia xícara de queijo parmesão ralado, 1 vidro de leite de coco de 200 ml, uma medida de leite usando o mesmo vidro do leite de coco, uma pitada de sal, 2 xícaras de farinha de trigo e uma colher de sopa de fermento em pó. Tá anotando tudo? Olha lá! Agora vamos ao preparo. No liquidificador, bata os ovos, o açúcar, o queijo parmesão, o leite de coco, o leite e a pitada de sal, até formar uma mistura bem homogênea. Depois acrescente a farinha de trigo e o fermento, já peneirados, misturando delicadamente. Despeje a massa em uma forma de furo central, untada com manteiga e leve ao forno pré-aquecido a 200 graus por aproximadamente 40 minutos, ou até que ao espetar um palito, ele saia limpo. Depois é só deixar esfriar um pouquinho, desenformar e servir. Eita, que delícia, minha gente! Bolo mineiro é bom demais! E agora, bora pra resposta da charadinha. O que é que não se come, mas é bom pra se comer? É o talher, meu povo. Ninguém come o talher, mas sem ele fica bem mais difícil saborear a comida. Eita, essa foi boa demais da conta, vice? Um bom final de semana e até segunda, se Deus quiser. Tô indo embora com as bênçãos de Deus e da Virgem Maria e do meu padrinho Cício. Um beijo e um cheiro. Salve Maria Imaculada.
0: Eita, menino arretado! Um beijo, um cheiro, Cicinho! E o povo tá acertando aqui, hein? Anderson acertou, Maria Evangelista também, é o talher. Obrigado, gente, pela participação. Que legal, né? Um abraço, Cicinho, ele volta segunda-feira com a gente, hein? Obrigado, mensagem aqui do Paulo Vantini, de Jaboticabal, interior de São Paulo. Bom dia, Leandro, bom dia, Rivaldo. Excelente fim de semana para vocês. E todos os ouvintes, Paulo Vantini, de Jaboticabal, que legal, mandando mensagem pra gente agora. A Mariana Fonseca, de Mauá, São Paulo, já pediu também uma canção aqui, um modão do Sérgio Reis, Disco Voador. Já anotei, e ela disse que ela também faz aniversário em agosto, hein? Dia 28, e a Olivanda no dia 29. Epa, vai ter muita festa, hein? E tá pedindo aqui pra jogar o povo... Ah, me jogue na piscina de água benta, pra eu acordar de vez. Acorda, acorda, comadre. Também a Rosimeire, de Ribeirão Pires, São Paulo. Bom dia, Rosimeire. Bom dia, o Valdir Cardoso. Olha só, ele é de Monte Azul, da terra natal do meu pai.
2: Bom dia, Nivaldo. Uma ótima sexta-feira abençoada por Deus para vocês. Salve Maria Imaculada.
0: Salve Maria Imaculada. Obrigado, Valdir Cardoso aí, ó, de Monte Azul, hein? Minas Gerais. Ei, maravilha. Vamos atender mais um modão. Daqui a pouco a gente ouve áudio. Obrigado aqui a participação do Gerson Marques. Ô, Gerson aí de Cubatão, litoral de São Paulo. Bom dia para você. E ele pediu, vai ouvir Daniel, né? Participação de Daniel, Teodoro e Sampaio, o prato do dia. Agora 5h48.

0: Agora 5h51. Quem vive correndo atrás do tempo esquece de aproveitar o dia. Boa e abençoada sexta-feira, também um final de semana maravilhoso. Puxa, passa tão rápido, né? Hora. Vamos dar bom dia para esse povo. Um abraço aqui da nossa irmã Arlene de Alagoas. Bom dia, Arlene.
1: Oi, Leandro. Bom dia, Leandro.
0: Tudo bom?
1: Falei mais com você. Teve um dia que a gente tava fora do ar.
0: É.
1: Tudo bom, meu filho?
0: Tudo bom.
1: Tudo na parte de Deus, amor de Maria.
0: Amém.
1: Passa um modão aí para nós, Leandro. Aprecio você, sua família, todos da Equatorial, amigos e amigos da Equatorial. E para mim, toda a minha família também, para todos que estão ouvindo. Salve Maria Imaculada.
0: Obrigado.
1: Leandro, bom dia. Abençoado para todos nós. Está chegando o fim de semana, né?
0: Tá chegando.
1: É sexta-feira. Tá tudo na paz. Jogue na piscina e toda a minha família. E você também, toda a sua família. Bom dia, fica na paz. Deus
0: Obrigado.
1: Abençoe
0: hoje de
1: sempre.
0: Bom dia. Já tá na piscina de água benta. Bom dia também pro João César de Fartura. Tá, como é que tá aí? Aqui tá friozinho, hein? Tá 14 graus. Uau! É, o Diacis Marinho, de Águas Belas, Pernambuco, também está com a gente. Bom dia. A Andréia, na Alemanha, diz que a Mona Lisa, filha dela, faz dia 28 de agosto também. Que legal. Mês de agosto tem muitos aniversariantes. Bom dia do Amides Melo, de Ouro Branco, Minas Gerais.
2: Bom dia, bom dia.
0: Tudo bom, Amides?
2: Amides, de Ouro Branco, Alagoas. Música, Água no Leite, Lourenço Lourival.
0: Água no Leite.
2: Oferecendo aqui para todos os tiradores de leite do município de Ouro Branco. Que Deus abençoe nosso final de semana. Salve Maria Imaculada.
0: Salve Maria Imaculada. Um abraço aí, Lourenço Lourival. Obrigado, meu irmão. Eu falei errado, né? É Ouro Branco, Alagoas. Tem Ouro Branco em Minas também. Bom dia. Obrigado também a Maria Rita de Atalaia.
3: Bom dia, Leandro.
0: Bom dia
3: a todos. Fogão de lenha. Que Nossa Senhora que abençoe todos aí.
0: Obrigado,
3: Fogão
0: amém.
3: Fogão de lenha. Então, final de semana para vocês. Que seja tudo de bom. Saúde e felicidade. Viu? Deus te abençoe.
0: Amém.
3: Salve Maria Imaculada.
0: Para você também, salve Maria Imaculada. Obrigadão também a participação da Maria Evangelista, né? Tem aniversário hoje, domingo. Domingo vai fazer aniversário Geraldo Evangelista. Eita, tá pedindo. Vamos ouvir aqui a mensagem.
4: Bom dia, Leandro. Bom dia, Rivaldo. Eu quero que você jogue a minha irmã Geraldo Evangelista na piscina de água aberta e todos que estão ouvindo o grupo Fogão de Lenha, Maria da Silva, Andréia na Alemanha, Olivanda, Dona Ofelina, Adriana na Cachoeira do Paiol, Del Moraes, Gorete de Campina Grande, Eliseu, Chicão, Afonso Guanabal e todos os moradores de Santo Antônio do Pontal. E quero que você me joga também na piscina de água benta para me despertar. Salve Maria Imaculada. Joga o Cicinho também e o...
0: Três, o Cicinho também.
4: E o Robinho.
0: Todo mundo, o Robinho também. Muito bom. Luciano Marques também mandou aqui um oi.
5: Bom dia, meu amigo Leandro. Bom dia. Bom dia. Água no Leite é com Teodoro Sampaio. Eu não sei se tem com Lourenço Lourival, mas... A música mesmo que eu escuto é com Teodoro Sampaio, Água no Leite.
0: Tem também, que legal, isso aí. Brigadão. Também um abraço aqui da Cícera do Sítio Mata Pasto. Bom dia.
6: Bom dia, Leandro, sou Cícera do Sítio Mata Pasto. Um bom dia com Jesus e Maria, que Jesus passe à frente desse final de semana, que seja de paz e de bênção para todos nós. Manda a música de Nossa Senhora de Aparecida para oferecer a meus quatro filhos, a meus dois netos, E a você com toda a sua família. E tenha um bom dia de paz e de bênção. Bom dia.
0: Bom dia. Obrigadão. Um abraço também do Sandro de Conselheiro Lafaiete.
7: Um bom dia, querido amigo Leandro Bassan. Um bom dia, querido amigo e irmão Rivaldo. Que Deus abençoe a todos vocês, a todos os ouvintes pelo Brasil e mundo afora. Que Deus abençoe a todos que estão saindo de serviço agora, os que vão entrar nesse exato momento, estão preparando para o trabalho do bem. No mais, tchau! Obrigado. É Sandro de Lafaiete.
0: Eita, brigadão, Sandro. Esse tchau dele é muito bom. Um abraço. O José Antônio de Monteirópolis, Alagoas. É, também o José da Silva de Itaim Paulista, São Paulo. O Wilson Plácido de Puxitaim Puxinanã, na Paraíba. Não vai dar mais tempo. Também Maria Lúcia em São Vicente. Elisete Melo de Maceió. Obrigado, gente. Obrigado de coração. As participações aqui, muitos. E também a Maria Guerra de São Paulo, a Maria Doralice de Itaíba, Pernambuco. E um abraço para você que acompanhou o programa Fogão de Lenha. Tá chegando o meu trem já, gente? Agora já é 5h58. Pega a viola, Rivaldo.

Eita, nós vamos embora. Como disse sempre o Cicinho, né? Na presença, com certeza, de nossa mãe Maria, Padim Cício, abençoando todos vocês. Um abençoado final de semana. Muita saúde, muita paz. E até segunda-feira, se Deus quiser. Um abraço, Rivaldo. Bom descanso. Paz e bem. Salve Maria Imaculada. Tchau, tchau.

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Senhor, no silêncio deste dia que amanhece, venho pedir-te a paz, a sabedoria e a força. Quero hoje, Pai, olhar o mundo com os olhos cheios de amor. Quero ser paciente, compreensivo, manso e prudente. Quero ver além das aparências teus filhos assim como tu mesmo os vê. E deste modo não vê senão o bem em cada um deles. Cerra os meus ouvidos a toda calúnia. Guarda a minha língua de toda maldade, que só de bênção se enche a minha alma. Que eu seja tão bom e tão alegre, que todos aqueles que de mim se aproximem sintam a tua presença. Reveste-me de tua beleza, Senhor, e que no decurso deste dia eu te revele a todos.

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É isso aí, agora já são 6:05, 6:05, deixa comigo Thales Tavares até as 7 da manhã, eu acompanho você ouvinte, pode ligar e participar então, 037-3521-2400, olha nosso WhatsApp 3521-2400 também, tá no seu trabalho, bom trabalho ouvinte, tá descansando, um ótimo descanso, tá aí no sítio, na fazenda, tá em todo o centro-oeste de Minas, bom dia, a sua manhã sertaneja. Manhã de sexta-feira, hoje sexta-feira é fim de semana, já é dia, hoje 31 de julho, ó, do ano 2026, eu falo sempre, ouvinte, agradeça a Deus por tudo, muita paz, muita saúde em sua vida. Tá aniversariando hoje, tá? Tá aniversariando, parabéns, felicidades. Tá aí no sítio, na fazenda, bom dia, bom dia. Meus irmãos caminhoneiros, tá aí na boleia do seu caminhão, tá? Vai com Deus, vai com São Cristóvão, vem também, né? Com Deus, com São Cristóvão, bom dia. Alô, Zé do Ceará, tá lá no Ceará, em Caririaçu. Ô, Zé do Ceará, obrigado, amigão, pela audiência, companheiro, obrigado pela sintonia. Deixa eu ver o zap aqui, já são vários ouvintes ligando, participando, mandando a sua mensagem. Isso é bom demais, com certeza. Alô, Preto, bom dia, Preto, que trabalha lá na Casa de Carne Santa de Virgem, tá de férias, Preto? Obrigado, amigão, pela audiência, companheiro Preto, obrigado pela sintonia também, grande amigo Preto. Deixa eu ver o zap aqui, são vários ouvintes. Também o Jardim do Bigode na Vila Contígio. Bom dia, Jardim. Obrigado, amigão, pela audiência. Obrigado pela sintonia também. O Zé do Ceará em Caririaçu. Ê, Zé do Ceará. Alô, Sargento Mozair lá em Luz. Bom dia, Sargento, para a esposa Gisele. Tá pedindo a música A Gaivota com Léo Canhoto Robertinho. Ah, obrigado, amigão, pela audiência. Obrigado pela sintonia. O Sargento Mozair lá em Luz. Lado, daqui a pouquinho eu atendo você, Lado. Grande amigão, Lado. Bom dia, bom dia. Chegando a primeira de hoje com Jorge, Luiz e Fernando, Riozinho Amigo, 6:07 agora.

0: É isso aí, agora já são 6 horas mais 18 minutos. A hora vai passando, ouvinte, bom dia, 6 horas mais 18, é a sua manhã sertaneja, manhã de sexta-feira, hoje é sexta-feira, fim de semana, hoje último dia do mês de julho, hein? Último dia, amanhã começa o mês de agosto, que vem o mês de agosto com muita paz, com muita saúde no seu coração, tá bom? Alô, Antônio Carlos, a esposa Regina, lá no Ana Rosa, bom dia, Antônio Carlos, obrigado pela audiência, grande amigão, obrigado pela sintonia também, tá bom? Alô, a Tânia, sua mãe Maria José, Tânia, sua mãe Maria José, lá na Rua Palmital. Ô, Tânia, obrigado pela audiência, viu? Obrigado você pela sintonia, Tânia. Tocar pra você, Tânia, música sonada com Rick Renner, Prazer e Adeus, vai ouvir agora, viu? Obrigado pela audiência, Tânia, obrigado pela sintonia. Alô, Eduardo da Construbom, bom dia, Eduardo, toda a equipe da Construbom, obrigado, Eduardo, pela audiência, amigão. Obrigado pela sintonia também, tá bom, Eduardo da Construbom? Abração para o Geraldo, bom, Geraldo Lado, fala, amigão Lado.
1: Amigas, bom dia, meu querido. Deus abençoe o nosso dia. Aqui, toca uma música pra nós, é isso? Pessoal da JP, lá na beira do rei.
0: Pro... Abração, nosso amigão.
1: Pro Reinaldo, pro Cacá, pro Zé, Jacinto e Cariru. Toca pra nós aí, O doutor e o caipira, por favor.
0: Tá aí, amigão Geraldo Lado, daqui a pouquinho, obrigado pela audiência, amigão. Alô, Tânia, segura então, 6 horas e 20 minutos, 6 e 20.

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1: É isso aí, agora já são 6:31, 6:31, é sua Manhã Sertaneja. Comigo, Thales Tavares, até às 7 da manhã, eu acompanho você, ouvinte, pode ligar e participar então, 037-3521-2400, nosso WhatsApp 3521-2400 também, tá no seu trabalho, bom trabalho, tá descansando, um ótimo descanso. Tá aí no sítio, na fazenda, tá em todo o centro-oeste de Minas, bom dia. Eu falo sempre, agradeça a Deus por tudo, ouvinte. Muita paz, muita saúde em seu coração. Você tá aniversariando hoje? Tá aniversariando? Então parabéns, felicidades, paz, saúde em sua vida, ouvinte, amigo, ouvinte querido. Abração pra Grazi, alô Grazi, lá no P. Tavares Goutijo. Bom dia, Grazi, abração pra você, muita paz, saúde, gente boa demais a Grazi, viu? Ela ouviu aí, Renan e Raí, Qualquer Jeito, essa música é muito linda. Também Goiânia e Paranaense, Doutor e o Caipira. E o Rick Renner, prazer e adeus, bom dia, bom dia, bom dia. E tem recadinhos pra vocês, ouvintes, atenção, atenção. Ação entre amigos, participe da Ação entre Amigos em prol da Fundação Bom Despacho. 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Adquire seu bilhete nas portas da Igreja Matriz após as missas, tá bom? Desde já agradecemos a todos, apoio Rádio Nova, Veredas FM. Daqui a pouquinho eu volto com mais Manhã Sertaneja pra você.

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5: É isso aí, agora já são 6 horas mais 41 minutos. Alô, Arone, bom dia, Arone. Arone Santos também, o pessoal da Madebon. Alô, Jardim do Bigode, Boca de Sacola, né, Jardim? Alô, Alexandre, Maurício, pessoal aí na Madebon. Obrigado vocês pela audiência, hein? Obrigado vocês pela sintonia. Bom dia, Arone Santos. Estão pedindo franguinho na panela com Lourenço Lorival. Vai ouvir agora. Obrigado vocês pela audiência, viu? Obrigado pela sintonia. Alô, Lado, Geraldo Lado, abraço pra vocês também. Bom dia, bom dia. Abração também para, alô, a Terezinha. Bom dia, Terezinha, no São Vicente. Obrigado, Terezinha, pela audiência. Terezinha, obrigado você pela sintonia. Bom dia, bom dia. Obrigado pela audiência, tá bom? Abração também para Rosângela, no Babilônia. Bom dia, Rosângela. Pedindo sextou bebê com Aloysio Rafael. Segura, então.

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É isso aí, agora já são 6 horas mais 51 minutos, a hora vai passando, ouvinte, bom dia, 6 horas mais 51, é a sua manhã sertaneja, comigo Thales Tavares até as 7 da manhã, eu acompanho você, ouvinte. Tá aí música linda, Belmonte Amaraí, Morena Cheirosa, antes... O Aloysio Rafael, o Sextou Bebê, também Lourenço Lorival, Franguinho na Panela. Abração pro meu amigão Léo, alô Léo, da Léo Móveis Planejados, bom dia Léo, obrigado pela audiência Léo, obrigado pela sintonia, grande amigo Léo, da Léo Móveis Planejados, eita coisa boa Léo, obrigado pela audiência, viu? O Polimar da Polimáquinas, bom dia Polimar também, Polimar, obrigado pela audiência amigão, obrigado pela sintonia, o Polimar da Polimáquinas, bom dia amigão. Já são 6 horas mais 52 minutos. O do Bode, alô do Bode. Bom dia do Bode. Grande abraço pra você. Bom trabalho aí, amigão do Bode. 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Alô do Bode. Também o seu pai, o Moisés. Em 6 horas mais 53 minutos, chegando pra cantar bonito, Carro de Boi de Vino Donizete. Alô Adelson Costa, grande cantor Adelson Costa, também o Batista. Alô Marcinho Vitrine, bom dia. 6h53 agora.

0: Aí, música linda, música sonada com eles, Adriane e Anderson, Somos Todos Iguais. Antes, Carro de Boi com Divine Donizete. Alô, meu tio Toninho, Toninho, também esposa Shirley aí em Lagoa da Prata. Bom dia pra vocês, tio. Obrigado pela audiência, obrigado vocês pela sintonia, tá bom? Ouvinte, obrigado você que ligou, obrigado você que participou. Eu volto às 15h no De Bem com a Vida com o Padre Luiz Paulo, tá bom? Agora tem o Jornal da Itatiaia, primeira edição. 8h tem o programa Fé e Esperança com o Padre Antônio Taviano. 9h tem ele, Cláudio Francis. 3h De Bem com a Vida, 4h30 Rose. 18h Senhora do Anjos. 18h10 tem Fino da Bola. 8h da noite, nosso amigão Everton Cordeiro. Valeu!
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2: Filho de Lula será investigado por corrupção e tráfico de influência.
3: Polícia Federal aponta ligação entre Jacques Wagner e executivos do Banco Master.
2: Senadora Tereza Cristina impõe condições para aceitar vice de Flávio Bolsonaro.
3: Após crise, campanha do senador passa por segunda mudança em menos de 3 meses da eleição.
2: Matheus Simões acusa Marcelo Aro de traição após rompimento político.
3: Zema endurece discurso e diz que ex-aliado representa aves de rapina.
2: No Elos Itatiaia, a indústria se prepara para a nova era de empregos impulsionada pela tecnologia.
3: Alpinistas desaparecem após avalanche em uma das montanhas mais altas do mundo.
2: Aumenta o número de imigrantes mortos na fronteira da Espanha.
3: Futebol. Após vitória sobre o Coritiba, Cruzeiro reage e se aproxima do G5 do Brasileirão.
2: Após polêmica, FIFA mantém plano para captar recursos privados para a Copa do Mundo.
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2: 7h02, Jornal da Itatiaia, sexta-feira, 31 de julho de 2026. Apresentação, Fernanda Viegas e Eustáquio Ramos. Muito bom dia para você que está com a gente. 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A partir de agora, toda a rede Itasat reunida para trazer os principais destaques de Minas, do Brasil e do mundo. 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
4: BR-040 apresenta mais de 7 quilômetros de congestionamento na pista em direção a Belo Horizonte, entre o Trevo de Ribeirão das Neves e o Posto Bonanza, em Contagem, na Grande BH. Segundo a Via Cristais, o que trava o trânsito é o fluxo intenso de veículos. Ainda na chegada a Belo Horizonte, a rodovia Fernão Dias apresenta trânsito livre em ambas as direções, no trecho entre a Serra de Garapé e a Avenida Cardeal Gênio Patielli, também em Contagem. Direto da Central de Trânsito Itatiaia EMIV, repórter Isabela Gouveia.
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5: Nesta sexta-feira, o avanço de uma frente fria pelo litoral da região sudeste favorece o aumento de nebulosidade e, consequentemente, a melhora nos índices de umidade no centro-leste de Minas. Há uma pequena possibilidade de chuvisco ou chuva fraca no Jequitinhonha. No norte e noroeste mineiro, rajadas de vento podem ocorrer, mas bem menos intensas do que as observadas no Rio de Janeiro e São Paulo. Índices críticos de umidade são esperados no norte e oeste do estado. Céu parcialmente nublado com possibilidade de chuvisco ou chuva fraca no Jequitinhonha. Céu parcialmente nublado no Mucuri, Rio Doce e Zona da Mata. Demais regiões, céu claro a parcialmente nublado. Névoa seca no noroeste, norte, central mineira e Triângulo Mineiro Alto Paranaíba. BH terá hoje um dia de céu claro a parcialmente nublado. Aqui na capital, a temperatura máxima deve chegar aos 28 graus e a umidade pode ficar em torno de 30% à tarde. Repórter Aline Neves.
3: 7h04. O governador Matheus Simões confirma o afastamento do grupo político ligado ao ex-secretário Marcelo Aro da administração do estado, após ele confirmar articulações para disputar o governo de Minas nas eleições deste ano.
2: Em entrevista à Itatiaia, Matheus Simões criticou a postura de Marcelo Aro e afirmou que ele teria passado 4 anos, abre aspas, parasitando o governo de Minas para construir um projeto político próprio, fecha aspas.
3: Nossa colunista de política, Berta Macaron, conversou com o governador sobre a reunião que ele teve a portas fechadas com o ex-secretário de Estado. Acompanhe.
6: Governador, qual é o resultado da reunião? O que que foi comunicado ao senhor?
7: Berta, para minha surpresa, o ex-secretário Marcelo Aro me comunicou que ele está há semanas negociando com outros partidos a possível candidatura dele ao governo do estado. Eu digo surpresa porque eu aprendi com meu avô, vovô Zequinha, a dizer que palavra não faz curva. E compromisso que eu assumo eu não descumpro. Tanto é que eu continuei dizendo, até hoje continuo dizendo, que uma vaga na majoritária é do União PP, que foi o que eles me pediram. Não imaginava que quem foi recebido dentro do governo durante 4 anos... teve poder para agir, pudesse agora, por conveniência política, porque está com medo de perder a eleição. Ele disse isso. Falei, eu estou com medo de perder a eleição, mas por conta de conveniência política, pudesse trair o governo Zema e o meu governo, e se retira hoje com o seu grupo do governo de Minas Gerais. Me parece só que com algum atraso, porque organizou essa pré-campanha dele toda estando dentro do governo.
6: Qual foi o volume de orçamento que ele distribuiu como secretário de governo?
7: A Secretaria de Governo administra 2 bilhões de reais de emendas impositivas e quase outros 2 bilhões de reais em repasses para municípios. É uma administração que sempre tem de ser feita em benefício do município. Agora, é claro que eu começo a me preocupar se ele estava há tempos organizando um caminho que não era o caminho de acompanhar a minha candidatura, se isso foi usado para alguma outra coisa que não tenha sido o atendimento dos prefeitos, né? Assim, é claro que agora, com a saída do grupo deles, vai ter que ser verificado.
6: Essa distribuição de emendas, ela vem acompanhada de algum pedido de apoio ou de algum pedido de apoio nas eleições, ou é simplesmente uma discussão técnica?
7: Eu sempre tive orgulho de dizer que eu e o governador Romeu Zema, lá em 2022, tivemos o apoio de vários prefeitos, inclusive de oposição, porque nós nunca discriminamos quem nos apoia e quem não nos apoia. Eu espero, para o bem de Minas Gerais e para o bem do próprio ex-secretário Marcelo Aro, que ele não tenha tentado vincular liberação de recursos a apoio de absolutamente ninguém, porque isso é crime. E até o que eu tenho de informação aqui, nesse momento, em que ainda não pus uma equipe nova para dentro da Secretaria de Governo, é que os repassos foram feitos regularmente. Mas, de forma alguma, pode ser admitido que tenha sido pedido qualquer tipo de apoio em troca de repasse de recursos. São coisas paralelas, não se misturam. Te dou um exemplo concreto. Eu tenho emendas, verbas entregues a mais de 800 municípios, mas eu tenho só cerca de 600 prefeitos que estão comigo nessa pré-campanha, inclusive prefeitos que já gravaram apoio. Então significa que eu distribuí muito mais municípios, recursos muito mais municípios do que me apoiam, porque uma coisa não tem ligação com a outra, interessa onde o mineiro está morando e não quem está apoiando o governo por conveniência. Espero que o secretário tenha se comportado da mesma forma, não vinculando de forma alguma algum apoio à liberação de recursos.
6: O senhor contava com a Federação União Progressista neste arco de alianças que iria lhe dar 20% da distribuição do bolo do horário eleitoral gratuito para sua apresentação na campanha. Com esta ruptura de Marcelo Aro, a sua campanha fica prejudicada?
7: Berta, é claro que seria bom ter mais tempo de televisão, mas o meu partido é um grande partido, o PSD é um grande partido, além da grande bancada federal, tem a segunda maior bancada estadual, mais de 200 prefeitos, então não é como se eu precisasse do União PP para ser candidato. Eu acreditava que o União PP tem em Minas Gerais quadros importantes que mereceriam estar caminhando conosco para essa construção futura. Os deputados Pinheirinho, Rodrigo de Castro e vários outros que estão junto com eles são figuras que eu respeito muito pela história e pela construção que tem na política. Mas eu jamais vou trocar qualquer tipo de favor por tempo de TV. Então, se Marcelo convenceu as uniões, as estruturas federais, porque isso é uma outra coisa importante, né? O que está em torno de Marcelo não é a política mineira. Aparentemente, ele foi buscar esses apoios no Republicanos, que é o Republicanos do Eduardo Cunha e do Euclides Petersen. Cleitinho foi traído no meio desse caminho. Ele foi buscar apoio no União e no PP, mas foi lá em Brasília resolver isso com o Rueda e com o Ciro Nogueira, ao invés de conversar aqui localmente. E eu sei por que ele fez isso. Essas pessoas não trairiam o governo de Minas Gerais. Mesmo Cleitinho, ele não participaria de uma traição ao governo de Minas de forma alguma. Ele sempre foi uma pessoa muito clara e correta comigo. Fico assustado até com o que o partido dele fez com ele ontem. No caso do PL, acho que é uma decisão de conveniência em que pese não fazer nenhum sentido para mim, né? A campanha do Bolsonaro abriu mão de ter um candidato, deixando pelo caminho os corpos de Vittorio Medioli e Flávio Rosco, e dois também traídos nesse processo, para apoiar uma candidatura de alguém que nunca defendeu as pautas deles. Acho que nós vamos ter uma candidatura difícil de se explicar, porque, como eu disse mais cedo, é uma festa estranha com gente esquisita. Eu não consigo entender sequer o que une essas pessoas, se não o interesse por botar a mão na administração de Minas.
6: Agora, ele ficou durante o governo Zema, era coordenador da bancada federal, tinha um primeiro mandato, uma relação ao próximo, e no segundo mandato, após ser derrotado nas eleições ao Senado, foi acolhido pelo governo e, os últimos 4 anos, na estrutura de primeiro escalão do governo. Como é que o governador Romeu Zema está se sentindo em relação a este processo, já que foi ele quem, ao montar o seu governo, delegou esta confiança? Havia algum compromisso nesse processo?
7: Certamente, né, Berta? Sempre o compromisso de Marcelo é que apoiaria a sucessão do governador, que estava encaminhada na minha direção há anos. Agora, eu não me surpreendo pelo que o Marcelo fez. O Marcelo tentou me trair ou me passar para trás lá em 22, quando eu era candidato a vice-governador, e ele tentou tomar a posição. Fez muitas articulações, não conseguiu, porque o Novo era um partido que sempre teve coerência nas tratativas comigo. Nunca me abandonou nessa discussão e foi só por isso que eu fui candidato a vice. Então, quando ele veio para o governo, eu já sabia que o Marcelo tinha um histórico desses movimentos de traição, né? Traiu o Fuad, traiu o Calil, traiu o Gabriel Azevedo, traiu o Medioli, mais recentemente traiu o Igor Eto e agora traiu o governador Romeu Zema. Lembrando que ele não fez parte do meu governo, né? Quando eu entro, ele já estava saindo para desincompatibilização e eu não tenho reclamações a fazer do secretário Castelar, quero deixar isso claro. Eu confio nos nossos servidores de carreira, sei que eles não permitiriam que a secretaria fosse usada nesse período agora de forma política. Nós estamos entrando num período sensível que eu preciso começar, inclusive, a entender o que foi feito ali dentro. Porque se Marcelo Aro foi capaz de ficar 4 anos se organizando para lançar uma campanha de abandono do governo, mas eu tenho que começar a entender também o que ele fez usando a estrutura do governo nesse tempo.
6: Então, o senhor está pensando em instaurar algum tipo de auditoria para entender o que aconteceu ali?
7: Eu não gosto de caçar as bruxas, não. Eu sou governador, não sou policial, mas eu tenho certeza que os nossos órgãos de controle vão apurar o que eventualmente tem acontecido.
6: Governador, o senhor tentou uma composição com o PL... e antes de todo esse processo, e também com republicanos de Cleitinho. Nesse momento, como é que o senhor está percebendo esse afastamento, não é? Deste campo do senhor, do qual o senhor era mais próximo?
7: Sabe o que me parece? É que eu estava conversando com as pessoas erradas. Eu estava conversando com os políticos mineiros que, para mim, representam ideias importantes para Minas Gerais. E, aparentemente, é nos gabinetes escuros de Brasília que essas decisões são tomadas. Mas esses eu não pretendo frequentar. Então, eu estou tranquilo. Eu não tive nenhuma reunião com o Eduardo Cunha, nenhuma reunião com o Euclides Petersen sobre isso, não tive nenhuma reunião para tratar com o Ciro Nogueira ou com o Rueda sobre participação em governo, trocas de cargos, nem para discutir com o PL nacional as questões que envolvam a presidência da República, porque o meu candidato a presidente é o governador Romeu Zema, ex-governador Romeu Zema. Eu não me arrependo de ter conduzido dessa forma as minhas negociações, né? Eu acho que a gente tem que escolher se a gente quer fazer política para as pessoas, se a gente quer fazer política para a gente. Acho que esse grupo que se forma do lado de lá, o grupo do atraso, né, que representa o que tem de mais atrasado na política mineira e nacional, talvez não prevaleça. Eu não sei se eles serão os candidatos. Cleitinho ainda pode conseguir se colocar como candidato, seria muito mais justo, inclusive, porque se exigir a carta de ontem do Republicanos para o Cleitinho, uma falta de respeito com o jeito que perdeu o irmão, dizendo que ele não compareceu à convenção, que foi no dia da missa de 7º dia do irmão dele. E que por isso ele não seria o candidato, sendo que o próprio partido tinha anunciado que daria para ele até o dia 5. Então, a forma como tudo isso está sendo feito, o desrespeito com Vittorio Medioli e com Flávio Rosco, que foram largados no caminho, isso tudo me mostra que é uma construção de gente que está preocupado com o poder. Eu estou preocupado com Minas Gerais.
6: O senhor diz que houve uma traição do secretário, do ex-secretário Marcelo Aro, ao senhor e ao ex-governador Romeu Zema, mas ele argumenta que teria sido ele o traído por conta da filiação de Carlos Viana, do senador Carlos Viana, ao PSD. Quem traiu quem nessa história?
7: Berta, eu nunca, nem nenhum dos membros do Novo, nem do PSD, nos comprometemos a ter um único candidato ao Senado. Essa é uma eleição de duas vagas. Os candidatos a governador devem, por respeito à população, apresentar dois nomes para compor a bancada. A tentativa de Marcelo de ser candidato único é uma tentativa de ganhar por W.O. Democracia não funciona assim. Seria muito mais fácil para mim que só existisse um candidato a governador eu mesmo. Mas o nome disso não é democracia, não. Eu defendo o processo democrático. Se ele acredita que ele representa boas propostas, e eu acreditava. Eu acho que ele tinha condição de ganhar a eleição. Bem ao lado de Carlos Viana, afinal de contas, alguém vai negar a importância do trabalho do Carlos Viana na CPMI do INSS? Eu não nego. Agora, aparentemente, Marcelo preferiu tentar ganhar sem concorrer.
6: Muito obrigada pela entrevista, governador. Foi um prazer conversar com o senhor.
7: Obrigado, Berta.
6: Berta Macaron para o Jornal da Itatiaia.
2: 7h15 e o candidato do Novo à presidência da República, o ex-governador Romeu Zema, também subiu o tom contra o ex-secretário Marcelo Aro e afirmou que o antigo aliado cometeu uma traição ao grupo político.
3: Em declaração ontem, o ex-governador disse que Marcelo Aro representa aves de rapina da política.
8: Essa traição do Aro é um dos problemas da política brasileira. As pessoas só pensam nos seus próprios interesses sem pensar nos outros. O que o Aro andou fazendo em Brasília vai acabar abrindo a porta para os políticos vendidos voltarem a destruir Minas. Para o Estado continuar prosperando, a gente não pode dar chance para essas aves de rapina que ficam só sobrevoando e esperando a oportunidade de atacar. Ninguém gosta de traição e isso definitivamente não faz parte do projeto que nós construímos, não faz parte da cultura familiar mineira. Esses acordos pelas costas são a mesma velha política que quebrou Minas e que a gente, com muito custo, trabalho duro, conseguiu reconstruir. Esses arranjos que nascem em jantares secretos em Brasília não tem nada a ver com o povo trabalhador mineiro. Todo mundo sabe que é a população que paga a conta desses acordos dos políticos vendidos.
2: Durante a gestão de Romeu Zema, Marcelo Aro comandou a Casa Civil e depois a Secretaria de Governo, pasta responsável pela articulação política entre o Executivo e os demais poderes.
3: Inicialmente, a expectativa era de que ele integrasse a chapa de Matheus Simões como candidato ao Senado.
2: 7h17, depois do intervalo você acompanha. Filho de Lula será investigado por corrupção e tráfico de influência.
3: Polícia Federal aponta proximidade entre petista Jacques Wagner e executivos do Banco Master.
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5: 7:19.
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7: Isabela Gouveia, problemas na Avenida Antônio Carlos em Belo Horizonte neste momento, né?
8: Isso mesmo, Eustáquio. Tem um acidente envolvendo uma moto na Avenida Antônio Carlos, na passagem pela Praça do Peixe, bem na saída da Antônio Carlos para o Complexo da Lagoinha. Com duas faixas bloqueadas, equipes do SAMU, da BH Trans e também da Polícia Militar estão no local. Ponto de atenção para o motorista, não causa grande congestionamento, mas claro, é um trecho de alerta. A gente volta a destacar também a situação do anel rodoviário, porque permanece um carro com defeito na faixa da direita, no sentido do Rio de Janeiro, passagem pelo Olhos d'Água, no lado oposto à área de escape. E causa congestionamento antes do trevo do Betânia. Há reflexos também por conta do fluxo intenso de veículos. Desviar pelas vias internas da região Centro-Sul ainda é um bom caminho para o motorista que segue em direção à BR-040 no caminho para Nova Lima, na Grande BH. Volto com você, Viegas.
9: Obrigada. 7:20. A senadora Tereza Cristina, do Progressistas do Mato Grosso do Sul, condiciona a possibilidade de integrar como vice a chapa presidencial do candidato do PL, Flávio Bolsonaro, ao cumprimento de uma série de requisitos.
7: Ontem, a parlamentar afirmou que só vai aceitar o convite caso haja um compromisso de moderação durante a campanha eleitoral.
9: Entre as condições apresentadas, Tereza Cristina disse ser contrária a pautas como ataques ao sistema de urnas eletrônicas e a adesão automática ao chamado trumpismo.
7: Além da mudança de postura na campanha, a senadora afirmou que uma eventual composição também vai depender do aval da Federação União Brasil Progressistas.
9: Ela sugeriu que Flávio Bolsonaro procurasse os presidentes das legendas Antônio Rueda e Ciro Nogueira e

0: mas elas ocorrem em um momento em que a campanha de Flávio está sendo alvo de ações na Justiça Eleitoral após utilizar um vídeo do pai, o ex-presidente Jair Bolsonaro, feito por inteligência artificial durante a Convenção Nacional do PL aqui na capital paulista. Os partidos de esquerda acusam Flávio de utilizar esta tecnologia para colocar Bolsonaro, que está em prisão domiciliar, para pedir votos para a campanha, o que está proibido pelo Supremo Tribunal Federal. A campanha de Flávio nega que o vídeo seja pedido de voto. Com a saída de Outramar e Eduardo Fischer, o publicitário Duda Lima foi acionado para assumir a chefia da comunicação. Com experiência na área política, o marqueteiro atua há mais de 2 décadas em campanhas eleitorais e mantém uma relação bem próxima com o presidente nacional do PL, Valdemar da Costa Neto. Em 2022, nas últimas eleições presidenciais, Duda Lima foi responsável pela campanha de Jair Bolsonaro ao Palácio do Planalto. Já nas últimas eleições municipais, em 2024, ele fez parte da equipe de campanha à reeleição do prefeito de São Paulo, Ricardo Nunes, do MDB. Esta mudança na comunicação de Flávio Bolsonaro é a segunda troca neste núcleo em menos de 90 dias. A primeira foi em maio, quando justamente Eduardo Fischer, que está deixando o cargo agora, havia assumido as rédeas da comunicação da campanha após o publicitário Marcelo Lopes, conhecido como Marcelão, ter deixado o posto. De São Paulo, repórter Mardélio Couto.
1: 7 horas 24 minutos. A Polícia Federal aponta em relatórios enviados ao Supremo Tribunal Federal uma relação de proximidade pessoal e interlocução política entre o senador Jax Wagner, do PT da Bahia, e executivos ligados ao Banco Master.
2: Segundo os documentos da investigação, o ex-líder do governo Lula no Senado mantinha uma relação próxima com Augusto Ferreira Lima, conhecido como Guga, ex-sócio da instituição financeira.
1: A Polícia Federal afirma que essa ligação teria aproximado o senador do ex-banqueiro Daniel Vorcaro, criando canais de diálogo sobre pautas legislativas e operações de interesse da instituição.
2: A defesa de Jax Wagner nega irregularidades e afirma que o senador não praticou qualquer ato ilícito. As investigações seguem em andamento para apurar a relação entre agentes políticos e representantes do Banco Master, além de eventuais benefícios indevidos.
3: Agora, a análise do âncora da CNN Brasil, William Vaque.
4: O ministro André Mendonça, do STF, autorizou a Polícia Federal a investigar Fábio Luiz Lula da Silva Lulinha, filho do presidente Lula. Lulinha é suspeito de tráfico de influência e corrupção em conjunto com o lobista conhecido como Careca do INSS. Em um outro escândalo, são coisas separadas. O mesmo ministro André Mendonça já havia autorizado na semana passada pedido de investigação da Polícia Federal contra o senador Flávio Bolsonaro. O objetivo desse inquérito é apurar para onde foram valores doados pelo ex-banqueiro Daniel Vorcaro ao senador, em princípio para bancar um filme sobre o pai dele. O primeiro efeito político-eleitoral dessas investigações é bastante evidente. Cada lado comemora um gol contra o outro. Mas não é um jogo de soma zero no qual tudo se equivale, se equilibra, pois pelo menos 2 efeitos abrangem a totalidade do processo político brasileiro. O primeiro desses efeitos é marcar ainda mais no público a impressão de que tudo é só sujeira e que, no fundo, estamos falando de farinha do mesmo saco, que reforça o segundo efeito, uma profunda aversão ao sistema, entendido como um conjunto de instituições, inclusive eleições, que só merecem descrédito. O que não se pode negar é o fato de que a política brasileira, nesta fase, está presa, em grande medida, ao que faz ou não faz a polícia e o judiciário, incluindo aí o STF e outros tribunais superiores. É uma retroalimentação perpétua das bolhas e da polarização. E o reforço da noção de que se trata de uma eleição em torno de taxas de rejeição, o que é, no fundo, falta de escolhas.
5: Da CNN em São Paulo, William Vac.
2: 7h27, daqui a pouco, nova lei promete reduzir atrasos no pagamento de pensão alimentícia.
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7: A expectativa é reduzir a inadimplência, principalmente nos casos em que quem deve a pensão não possui vínculo formal de trabalho. Quem explica as mudanças é a advogada de família, Lorena Oliveira.
8: O Pix Pensão, ele vem muito para ajudar as pessoas que recebem a pensão alimentícia de credores que não têm carteira assinada. Então, trabalhadores autônomos, trabalhadores informais, porque aí não tem como a empregadora fazer o próprio desconto. Então, aí vem para ajudar essas pessoas que os pagadores de pensão, no caso, são trabalhadores informais, autônomos, ou até mesmo microempreendedores. E outra coisa que é muito importante, não é algo automático que agora qualquer pessoa que deve pensão alimentícia vai desesperar porque vai ter descontado da conta. Não, precisa de uma autorização judicial. Então você que é credor de alimentos, que quer que essa medida seja válida para o seu caso, você tem que fazer esse requerimento ao juiz.
7: Pix automático pode diminuir a inadimplência?
8: Ah, com certeza. Eu acredito que vai ajudar bastante, né? E vai também dar celeridade a esse processo. Essa lei, ela só entrará em vigor daqui um ano. Então, é só em julho do ano que vem. Então, assim, já não está valendo, não. Não adianta pedir agora, porque os juízes não vão autorizar. É só daqui um ano, para que os bancos possam se adaptarem a isso.
7: Lembrando que a nova lei também prevê que o Conselho Nacional de Justiça compartilhe informações sobre pagamentos, cobranças e dívidas relacionadas à pensão alimentícia, tornando o acompanhamento dos processos mais eficiente. Repórter Fabiano Frade.
9: 7h32. Economia Real, com Rita Mundim. Os fatos do mercado financeiro.
10: Ontem nós tivemos alguns componentes na precificação do mercado. Primeiro, a queda no preço do barril de petróleo, que deixa o investidor global e o investidor brasileiro um pouco mais confortável em relação ao futuro da taxa de juros. E é bom lembrar que nós teremos reunião de política monetária na semana que vem para definir o novo patamar da Selic. O mercado, que estava meio ressabiado e com a disparada do preço do barril de petróleo andou apostando na manutenção da Selic em 14%, agora já acredita num corte de 0,25 na reunião desse mês e mais 0,25 na próxima. E por isso, os juros futuros negociados lá na B3 para 2026, ou seja, para o último dia útil de 2026, fecharam a 13,80. E até para 2027, a gente viu um recuo na faixa de 13,85. O índice Bovespa abriu em alta e vinha mantendo essa alta, com várias ações, dentre elas Petro, Vale e os bancos em alta, segurando essa alta da Bolsa. Mas depois da notícia que não foi confirmada e que, segundo a própria Tereza Cristina, não tem nada certo ainda de que ela seria vice de Flávio Bolsonaro, tivemos um avanço no otimismo, na força compradora e até no volume negociado ontem. O volume que estava projetado para algo em torno de 16, 17 bilhões, como vem acontecendo todo dia, a média de julho está em torno de 18 bilhões, fechou em mais de 22 bilhões em negócios. O dólar, que estava caindo 0,7, fechou em queda de praticamente 1%, a R$ 5,06. Portanto, tivemos queda nos juros, queda no dólar e alta na bolsa significativa. E tivemos dados do Banco Central apontando recorde no nível de inadimplência, 4,7%. Esse é o nível de inadimplência nas operações de crédito no Brasil em junho. Na média, a inadimplência das pessoas físicas está em 5,6%, das pessoas jurídicas em 3,2%, o que dá essa média aí de 4,7%. Triste mesmo é o nível de comprometimento da renda das famílias com o pagamento de juros, quase 30%, 28,5%. Também é recorde. Nunca nós tivemos o índice de inadimplência e de comprometimento nesses níveis. São os maiores desde 2011, quando essas estatísticas começaram a ser apuradas pelo Banco Central. Tivemos também, pelo IBGE, os dados da PNAD no trimestre findo em junho, os dados da desocupação no Brasil, que caiu de 6,1% para 5,4%. E, interessante, né? Estamos quase que no pleno emprego, mas as famílias nunca estiveram tão endividadas. E por fim, o dado que dói pelo nível de endividamento, pelo nível da taxa de juros, o recorde da arrecadação da Receita. A Receita bate um recorde atrás do outro, arrecadando cada vez mais impostos das famílias e das empresas. Mas o governo não entrega o equilíbrio fiscal e nem mesmo o superávit. Foi a maior arrecadação da história para um primeiro semestre. A Receita arrecadou 1 trilhão e 600 bilhões, um crescimento real de 6,63%. Rita Mundim, para a Rádio Itatiaia.
11: 7h36. A qualificação profissional deve se tornar um dos principais desafios da indústria diante do avanço da transformação tecnológica. A reportagem de hoje do Elos Itatiaia mostra como a tecnologia pode afetar os empregos na indústria.
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13: A inteligência artificial e tecnologia são ameaças ao emprego ou oportunidade? Setores da indústria que sempre investiram e apostaram na modernização de processos concordam que muitas funções devem deixar de existir, mas várias outras vão ser criadas ou aprimoradas, uma espécie de parceria entre o homem e as máquinas. O economista e professor da Fundação Dom Cabral, Ricardo Henriques, acredita que empregos em alguns setores devem ser afetados.
14: É quase na mesma proporção que alguns trabalhos deixarão de existir, serão substituídos por outros. E vários dos trabalhos que já existem, eles tenderão a ficar mais qualificados. Ou seja, é possível que em algum setor específico, que em alguma agenda específica, a transição tecnológica implique automação de processos e redução da contratação.
13: E ao mesmo tempo, não param de surgir empresas que vivem de tecnologia voltada à indústria. Driblando a falta de mão de obra qualificada, elas conseguem contratar pessoas de diversos estados ou países ao mesmo tempo com trabalho remoto. Felipe Santana, gerente da Concert Lab, uma empresa de criação de soluções tecnológicas para setores industriais, sediada em Belo Horizonte, explica.
15: A gente prospecta profissionais em todo o território nacional e a gente tem cases também até de profissionais de fora do Brasil que trabalham para a gente nessa parte de tecnologia. Então a gente teve profissionais de Cuba e de Moçambique trabalhando para a gente em alguns projetos de desenvolvimento.
13: Deste modo, a indústria enxerga que novos horizontes se abrem com a chegada da modernidade. Membro do Conselho de Inovação e Tecnologia da FIENG, a Federação das Indústrias do Estado, Rodrigo Carazzoli é otimista.
16: Até olhando para a história, né, do mundo recente, de outras tecnologias que foram incorporadas, eu não vejo que ela, vamos dizer assim, no balanço geral, ela vai causar grandes disrupturas em relação a emprego ou desemprego, né? Na verdade, o que eu vejo é uma mudança de comportamento, uma migração no perfil dessas vagas, dessas oportunidades.
13: O CEO de uma empresa de esquadrias de alumínio na Grande BH, Flávio Guimarães, diz que a tecnologia ajuda, mas ainda precisa de gente, força humana, para ser eficiente.
17: Nós hoje já usamos inteligência artificial aqui, no nosso departamento técnico. Então, o que antes era feito unicamente por engenheiros técnicos, hoje é feito pela IA, com a supervisão desses engenheiros. Então, meus técnicos hoje, eles supervisionam o que a IA está fazendo para entender se ela fez certo. E à medida que ela vai aprendendo, e ela realmente é a característica dela, que ela vai aprendendo e se aperfeiçoando, cada vez menos eles têm que interagir e corrigi-la.
13: Na próxima reportagem, a infraestrutura de cidades que atraem empresas e o retorno positivo desta atratividade. Repórter Edson Costa.
18: 7h40, a seguir os destaques do futebol.
11: Após vitória sobre o Coritiba, Cruzeiro reage e se aproxima do G5 do Brasileirão.
18: Após polêmica, FIFA mantém plano de captar recursos privados para a Copa do Mundo.
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6: Que ainda sai do vetor norte pode buscar a Avenida Cristiano Machado. Quem sai da região da Pampulha em direção ao centro encontra trânsito melhor pelas avenidas Carlos Luz e Pedro II. Destacando também a situação da região Centro-Sul, tem um carro com defeito sem sinalização na Avenida Nossa Senhora do Carmo, na pista em direção ao centro de Belo Horizonte, na passagem pela curva do Ponteio. Trecho de atenção não causa congestionamento, mas o motorista deve redobrar a atenção. Volto com você, Viegas.
7: Obrigada, Isabela Gouveia, 7h43.
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7: Paulo Azeredo, vamos falar então sobre futebol. Ontem o Cruzeiro venceu, não convenceu, né? Porque foi bem no sufoco, mas mostrou também que Matheus Pereira e Gerson fazem muita diferença no time. O que você tem para contar pra gente, hein? Bom dia.
8: Bom dia para você, Fernanda Viegas, Eustáquio Ramos.
9: Bom dia, Paulo.
8: Quem tá ligado com a gente aqui no Jornal da Itatiaia, pois é, 21ª rodada do Brasileiro da Série A. Nós tivemos dois jogos ontem em São Paulo. Corinthians e Atlético Paranaense empataram 0-0 e em Curitiba, o Coritiba perdeu para o Cruzeiro, 1-0 com o gol do Matheus Pereira, que foi marcado no segundo tempo. Resultado importante para o Cruzeiro, que subiu na tabela, hoje é o sétimo colocado e colou na turma do G5. Mas vamos trazer então, Fernanda, e também Eustáquio, Ale Oliveira, para comentar essa vitória do Cruzeiro aqui no Jornal da Itatiaia. Fala, Ale.
10: Bem, amigos do Jornal da Itatiaia, o Cruzeiro conseguiu mais uma vitória como visitante. Foi a quarta já nesse Campeonato Brasileiro. Já são 5 jogos sem perder, distante do seu torcedor, e foi merecedor. 1-0 contra o Coritiba, eu acho que retrata fielmente o que a gente viu no jogo. Cruzeiro que desperdiçou algumas oportunidades. O Coritiba também teve ali as suas chances, principalmente na bola aérea, né? O que é o seu ponto forte. Mas o Cruzeiro teve o controle, teve o domínio do jogo, principalmente por causa do seu meio-campo formado por Lucas Romero, Gerson e Matheus Pereira. Gerson e Matheus Pereira que não enfrentaram o Botafogo, estavam suspensos e fizeram muita falta. No jogo de hoje, acabaram fazendo a diferença, né? Foi do Gerson o passe, assistência pro gol do MP10, e também eles ajudaram muito ao Cruzeiro ter uma posse de bola de muita qualidade. Cruzeiro que dominou o jogo, Coritiba que encontrou a sua quarta derrota consecutiva no Campeonato Brasileiro, vai perdendo posições importantes, enquanto o Cruzeiro só evolui. já é o sétimo colocado, lembrando que o Cruzeiro começou muito mal a competição, inclusive perdendo para o Coritiba no Mineirão. Nas 8 primeiras rodadas, o Cruzeiro não venceu. E agora vem nessa campanha de recuperação, já brigando ali pelas primeiras posições.
8: Tá certo, Ale. Mais Cruzeiro agora chegando com o repórter Emerson Panseri, Cruzeiro focando na Copa do Brasil. Panseri, bom dia.
9: Bom dia para você, Paulinho, para quem acompanha o Jornal da Itatiaia. O Cruzeiro venceu o Coritiba com o gol do Matheus Pereira e ele falou da satisfação em balançar as redes e ajudar o Cruzeiro a construir a oitava vitória no Brasileirão.
11: Ah, tô super feliz, igual eu falei, legal, eu sempre falei que gosto mais de dar assistência do que gol, mas tô tendo essa oportunidade de fazer o gol, tô muito feliz, mas o mais importante é a gente chegar perto dos nossos objetivos, né? Não gosto de olhar para os meus objetivos, eu tenho alguns, mas acho que o mais importante de todos eles é o coletivo, é o grupo e a gente conquistar nosso objetivo. Fico feliz por poder ajudar, poder contribuir. Sei que o momento agora eu tô conseguindo contribuir mais, eu acredito que como é fase, é momento e a gente tem que seguir assim, aproveitando para que a gente possa colocar o Cruzeiro no mais alto nível.
9: Palavras então do Matheus Pereira, o Cruzeiro que fica em Curitiba, treina hoje e amanhã e à tarde, neste sábado, parte rumo a Chapecó, onde no domingo vai enfrentar a Chapecoense às 18h30 e aí, primeiro jogo das oitavas de final da Copa do Brasil, Paulinho.
8: Tá certo então, Emerson Panseri, lembrando que 4 jogos da rodada foram adiados, né? Devido aos playoffs da Copa Sul-Americana. Botafogo e Grêmio, São Paulo e Santos, Atlético e Bragantino, Chapecoense e Vasco. Por falar em Atlético, o Galo realiza hoje o último trabalho visando compromisso amanhã contra o Juventude na Arena MRV. Aí o assunto é Copa do Brasil, não é isso, Henrique André? Bom dia.
12: É isso mesmo, viu, Azeredo? Bom dia pra você, pra quem tá acompanhando o Jornal da Itatiaia nessa sexta-feira. Ontem o Atlético oficializou a contratação de Thiago Borbas, atacante de 24 anos, que estava defendendo o Oviedo da Espanha. Ele estava emprestado pelo Red Bull Bragantino, que curiosamente é o adversário do Atlético nas oitavas de final da Copa Sul-Americana. Esse jogo ainda não tem data definida, mas deve acontecer na semana de 11 de agosto, o jogo de ida, e na semana de 18 de agosto, o jogo de volta. Mas o Galo agora pensa na Copa do Brasil. Amanhã tem o duelo contra o Juventude, 7h30 da noite na Arena MRV. É o primeiro confronto das oitavas de final. Então, anunciando Borbas, dificilmente vai ser opção para o Barba Domingues. Deve fazer ainda um processo para ficar 100% fisicamente. Tem que treinar com o grupo ainda, mas o nome saindo no bid, ele já pode estar à disposição. Então, fica aí o técnico Eduardo Domingues com mais uma opção para o ataque. E falou que chega para fazer muitos gols e dar muitas alegrias ao torcedor atleticano. Para o Jornal da Itatiaia, com as informações do Galo, repórter Henrique André. Bom dia.
8: Bom dia, valeu então, Henrique, e tá dando o que falar, né? A discussão entre UEFA e FIFA, a UEFA subiu o tom contra a FIFA e anunciou que vai boicotar as competições da entidade e o presidente da FIFA, Gianni Infantino, tem defendido a criação de uma empresa para administrar os torneios e vender ações ao mercado. Em nota, a UEFA disse que todas as federações que compõem o grupo não irão participar de competições da FIFA até que a proposta seja derrubada. E hoje, sexta-feira, a FIFA já informou. A informação vem direto da Europa nesta manhã, que dará continuidade ao processo de consulta para atrair investimentos privados para a Copa do Mundo e outros torneios, apesar da forte reação que, como eu disse, foi liderada pela UEFA contra a proposta. Na última terça-feira, a entidade máxima do futebol disse que pretende criar uma subsidiária e avaliar 20 bilhões de dólares para administrar a Copa do Mundo e outras competições, oferecendo a investidores externos participações de até 20%. Então, uma discussão ainda que vai render bastante lá na Europa entre o UEFA e FIFA. E para finalizar, a gente informou mais cedo no tiro de meta, mas aqui no jornal também, ídolo do Milan e da seleção da Itália, o ex-zagueiro Franco Baresi, morreu hoje aos 66 anos. A informação foi confirmada pelo Milan, clube italiano, por meio das suas redes sociais. O ex-jogador enfrentava um tratamento contra o câncer desde o ano passado, quando passou por uma cirurgia para retirada de um nódulo no pulmão. Viegas e também Eustáquio Ramos.
13: Obrigado. Paulo Azeredo, noticiário esportivo aqui no Jornal da Itatiaia. No próximo bloco, noticiário internacional. Tentativa de chegar à Espanha deixa vários mortos na fronteira com Marrocos.
7: Alpinistas desaparecem após avalanche em uma das montanhas mais altas do mundo. Atenção, começou a ser...
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4: 7h53.
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4: Pelo menos 18 pessoas morrem afogadas durante tentativas de chegar à Espanha a nado pela fronteira entre o Marrocos e o enclave espanhol de Ceuta. Luísa Ramos.
6: Cerca de 40 mil pessoas atravessaram a fronteira entre Marrocos e o enclave espanhol nos últimos dias. Segundo fontes policiais, a maioria delas pelo mar. As chegadas continuaram durante toda a noite e seguem nesta sexta-feira, principalmente de jovens e adolescentes. A Espanha mantém a fronteira fechada e reforçou o controle da região com o envio de reforços policiais e militares. O primeiro-ministro espanhol, Pedro Sánchez, é esperado para uma visita no local, que tem cerca de 80 mil habitantes. As autoridades espanholas atribuem parte da corrida migratória a uma recente decisão da justiça que impede a devolução imediata de migrantes interceptados no mar ao tentarem chegar a Ceuta ou Melilla. A crise migratória, que reacendeu tensões entre Madrid e Rabat, já provoca repercussões em outros países da União Europeia. A França anunciou o aumento dos controles na fronteira e o governo da Itália defendeu o fechamento do espaço Schengen para a Espanha. A proposta foi imediatamente rejeitada por Madrid, que classificou a iniciativa como demagógica.
7: Equipes de emergência do Paquistão tentam localizar 10 alpinistas internacionais desaparecidos após uma avalanche atingir uma das montanhas mais altas do mundo, no norte do país.
4: A operação de resgate enfrenta dificuldades devido ao mau tempo na região, que tem prejudicado o avanço das equipes.
7: Segundo a agência de notícias Associated Press, 4 corpos foram encontrados durante as buscas e os trabalhos se concentram agora na localização dos demais integrantes da expedição.
4: 5 para as 8, a seguir, os resultados de uma nova pesquisa de intenção de voto para a presidência.
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4: Agora são 7h58. Uma nova pesquisa de intenção de voto para a presidência da República, divulgada hoje pelo Vox Brasil, mostra o presidente Lula à frente do senador Flávio Bolsonaro em uma simulação de segundo turno.
7: No principal cenário, Lula tem 47,5% das intenções de voto, contra 41,1% de Flávio Bolsonaro. Outros 7,5% disseram votar branco, nulo ou em nenhum candidato, enquanto 3,9% não souberam responder.
4: O levantamento mostra uma mudança em relação aos meses anteriores. No fim de junho, Lula tinha 45,3%, enquanto Flávio Bolsonaro registrava 42,8%. Em maio, o senador aparecia numericamente à frente.
7: Contra o ex-governador de Minas, Romeu Zema, Lula aparece com 48,7%, contra 40,5% do candidato do Novo.
4: Já contra o ex-governador de Goiás, Ronaldo Caiado, Lula tem 46,8%, contra 42,5% do candidato do PSD, o que configura empate técnico dentro da margem de erro, que é de 2,15 pontos percentuais.
7: Com o nível de confiança de 95%, a pesquisa Vox Brasil ouviu 2.100 eleitores entre os dias 26 e 28 agora de julho.
4: 7h59.
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18: O senador Cleitinho e o ex-prefeito de Patos, Luiz Eduardo Falcão, estiveram reunidos ao final do dia desta quinta-feira, 30 de julho, por mais de 4 horas com a direção nacional do Republicanos. Eles tentam reverter a decisão das direções nacional e estadual da legenda que, ao apoiar Marcelo Aro, impedem que Cleitinho concorra ao governo de Minas. O senador Cleitinho lidera as pesquisas de intenção de voto e já declarou que será candidato. Há um movimento nas redes sociais para pressionar a direção nacional do Republicanos. E o irmão gêmeo de Cleitinho e ex-prefeito de Divinópolis, Gleidson, ameaça não concorrer para a Câmara dos Deputados caso o partido impeça que Cleitinho dispute as eleições ao governo de Minas para apoiar Marcelo Aro. Gleidson é um dos puxadores de voto da chapa proporcional à Câmara dos Deputados. Sem ele, haverá prejuízo para muitos pré-candidatos do Republicanos, inclusive aqueles que estão recebendo apoio da direção nacional e estadual, como é o caso de Eduardo Cunha, ex-presidente da Câmara dos Deputados, natural do Rio de Janeiro, mas que agora transferiu o seu título para concorrer à Câmara dos Deputados por Minas Gerais. Depois de o PL Nacional ter fechado acordo para apoiar Marcelo Aro na disputa ao governo de Minas, atropelando Cleitinho, deputados federais do Republicanos e do PL também pressionam Marcos Pereira para que ele volte atrás e ceda o partido ao senador mineiro. O senador Flávio Bolsonaro também teme a repercussão negativa se Cleitinho for impedido de disputar e trabalha para que o Republicanos volte atrás. Ainda não há decisão. Berta Macaron para o Jornal da Itatiaia.
7: E o governador Matheus Simões exonerou nesta sexta-feira o secretário de governo Castelar Guimarães Neto, aliado do ex-secretário Marcelo Aro. A decisão está publicada agora de manhã no Diário Oficial de Minas Gerais.
4: A decisão acontece um dia após Marcelo Aro comunicar a Simões que não vai participar da campanha dele à reeleição e que pode lançar uma candidatura própria ao governo de Minas.
7: Além de Castelar, dezenas de outros servidores aliados de Marcelo Aro foram exonerados nesta sexta-feira. Para o cargo de secretário de governo foi nomeado Juliano Fisicaro Borges.
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4: 8h02. Hoje é sexta-feira, 31 de julho de 2026. 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
20: 8 e 2.

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2: 8 e 7. 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
2: Bom dia, ouvinte, bom dia, meu abraço, meu prazer, minha alegria de todos os dias poder contar com seus ouvidos, sua inteligência, sua vontade, seu afeto também, para juntos nós partilharmos o que pensamos, o que está na nossa ideia, o que está nos nossos sonhos. E assim todo dia eu me renovo com esta possibilidade de conversar com você, porque precisamos sempre uns dos outros. Sozinho a gente não consegue bem dizer nada, ou quase nada, né? Mas juntos nós conseguimos. E o nosso Fé e Esperança está com a sua singeleza, mas também com sua responsabilidade, comentando ideias, expondo, falando dos acontecimentos do dia a dia, em vista mesmo da nossa intervenção nos acontecimentos e gerarmos novos acontecimentos. Aí vamos colocar até entre aspas a palavra acontecimento, porque esse novo aí é o acontecimento da integralidade do ser humano. Não é um pedaço do ser humano que faz as coisas, é o ser humano no seu total, sua integralidade. Não falta nada. E o que constitui bem a nossa integralidade são aquelas duas, chamemos, dimensões, o bem e o mal, a fé e a razão, o temporal e o eterno. Nesse binário aí da vida e da história, o que nós temos para compor essa história, essa vida? O que nós temos para partilhar, para que outros também, certamente, ouvindo nossas razões, também vão comungá-las, vão concordar, e assim vamos formar um exército, um batalhão, uma comunidade, uma família, a realizar nossos sonhos, nossos projetos. Meu abraço e vamos ao assunto do dia. Ontem estávamos falando do desenvolvimento, mas largando para lá um pouquinho, para explicitar o outro lado da questão, largando para lá um pouquinho a questão mesmo do progresso material, científico, econômico, né? Cada vez mais os aviões são perfeitos, não caem, e não é para cair mesmo, não. Cada vez mais a eletricidade é usada para fazer tudo, até a própria iluminação. Já lembram daquelas lâmpadas que tinha um fiozinho dentro daquele bojo de vidro transparente, ou às vezes até embaçado, assim parecendo um leite, né? Mas ali dentro um fiozinho incandescente. Tanto é que a lâmpada esquentava. Para tirar a lâmpada com a mão, estando ela acesa, tinha que ser muito, até com um pano, que esquentava muito mesmo. Pois é, aquele tipo de lâmpada, bem dizer, não existe mais. O homem inventou um modo de lâmpada diferente, clareia mais, com outros gases ali dentro, etc. Olha o progresso. Então, essa parte material do progresso, hoje não quero me encantar com ela, não. Eu quero falar do outro aspecto do progresso. Aí entra uma ciência nova chamada bioética. Bio a significar tudo que a biologia, né, trata, aprofunda, descobre, etc. Tudo aquilo que é um ser de crescimento, um ser até vivo, bios, vida. Ao mesmo tempo, ética. Ética é que ilumina, dá sentido e eleva o que o homem vai descobrindo no campo da biologia, da técnica, etc. Mas a palavra ética é o que fazer com isso que nós vamos descobrindo e inventando. O que fazer? Para que fazer? Em vista de que fazer? Aí vem a tal da ética. É o comportamento que está dentro da pessoa humana. É o comportamento que vem da essência do ser humano. Que, embora seja um ser composto, né? Vou usar essa palavra por minha conta. O ser humano é um ser composto, mas o que prevalece é a dimensão espiritual. O ser humano é composto de matéria e espírito. O que prevalece. Não em desprezo do corpo ou da matéria, mas a prevalecer o excelente é o espírito, é a alma. Então, o verdadeiro desenvolvimento, se não leva em conta aquilo que permanece, ele fica um desenvolvimento apenas veterinário. É para os bichos. É vida. É saudável. É para o animal ser cuidado também das suas, seus machucados, suas feridas, mas é só isto. Bicho não é batizado, bicho não tem alma espiritual. E se nós damos atenção prioritária ao crescimento técnico, material e tudo, nós ficamos atrofiados a tal ponto que perdemos o rumo da nossa, da transcendência, da vida que não acaba. É o que tem acontecido em muita gente, até para lamento da sociedade em geral, muita gente que tem de tudo, mas não tem a vida. Tem de tudo, mas não tem a vida. O Deus não entra na composição do homem? É uma pergunta séria, parece até uma brincadeirinha, mas é séria, é profunda. É uma pergunta que está aí. Até quando não falamos claramente da questão, mas ela está sempre presente. É aquela pergunta: o homem se fez a si mesmo? O homem se faz a si mesmo? Apenas através da lei da biologia, tem a reprodução, mas como é que esse homem apareceu no mundo? Como é que foi? Ele se fez? Ele se fez? Quando nós ainda não existíamos, quando houve começou a nossa geração, nós pedimos alguma coisa. Nós falamos: eu quero viver, eu quero ser gente, eu quero ser brasileiro. Você pediu alguma coisa? Se tinha como? Pois bem, de onde vem então o ser humano? De onde? De onde? Eu estou falando de desenvolvimento, eu quero falar disto. E minha tese: desenvolvimento sem prioridade da dimensão espiritual, podemos ter todo o progresso científico, mas não resolve para o nosso ser. O homem criou uma espécie de anestesia, ele vai se engodando, se tapeando a si mesmo, até dizendo: saúde é o que interessa. Saúde, dinheiro, o resto, se vier, tá bom, mas faz falta não. Não é assim que muitos agem, pensam e agem? Será que nós concordamos que seja assim? Dando a resposta a você mesmo, aquela pergunta de quem, da qual ninguém escapa, de onde que eu vim? De onde? Não precisa, não adianta falar que foi

mas não é simplesmente, como que se diz, entregar os pontos e admitir, tá bom, então tem Deus, pronto. Não, não é só isso, não. É interagir com Deus. Porque Deus, o Criador, ele não nos criou para brincar, ou nos criou por acaso. É um projeto de um ser histórico, humano, material, e ao mesmo tempo é um ser transcendente, espiritual, com o qual o Criador está sempre em contato. Então não é só admitir, não. É agir, ser, ao fazer o desenvolvimento material, ao conviver uns com os outros, ser aquilo que é próprio de Deus. Comunhão, intercâmbio, como necessidade um do outro. Ontem eu falei por minha conta, quando eu falo por minha conta é porque eu não estou afirmando, estou tentando compreender melhor certas coisas. Ontem eu falava que Deus, a Trindade, um precisa do outro. Eu falo essa expressão, minha conta aí, porque cada pessoa da Santíssima Trindade é total. É total. Um não é ele se não tiver o outro. O Pai, o Filho, o Espírito Santo, três nomes que usamos para nos referirmos, para significarmos a comunhão de três pessoas, e isto nos é revelado, não é fruto de pesquisa, de progresso, é revelação, então veio de graça, revelação feita só a nós, os seres humanos. Os anjos são corpos celestiais, outra economia de salvação e de comunhão com Deus. Nós humanos, a economia da salvação é Deus que se revela. Ao mesmo tempo que ele se revela, ele espera de nós a concordância, o querer, o aceitar. Nós vamos ver essa ideia no evangelho que vou ler daqui a pouquinho, e que justamente Jesus, o Salvador, o mensageiro do Pai, ele manifesta isso no seu ministério de trazer a boa nova. Nós vamos ouvir agorinha mesmo. Mas, porque, meu ouvinte, o homem desenvolvido é aquele que tem Deus como seu motor primeiro, motor não movido, mas que move, é uma ideia até de Aristóteles, o motor imóvel ou não movido, na tentativa dos antigos de entender a vida, entender a si mesmos, de onde que eu vim. Claro que a revelação cristã não vai falar de motor não movível, e no entanto é motor. A vida cristã vai falar de pessoa. Enfim, meu ouvinte, para fechar esta primeira parte, desenvolvimento só é integral se Deus compõe ou faz parte deste progresso, deste desenvolvimento. Quero, no outro dia, continuar esse assunto, porque não encerra-se aí. Não. Tem a chamada consequência, até consequência lógica, se quisermos olhar por esse lado também. Mas vamos remoendo, vamos esticando o assunto, né? Para, quem sabe, nós realmente nos entendemos a nós mesmos e entrar em comunhão.

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2: O Evangelho de Nosso Senhor Jesus Cristo. Evangelista São Mateus, capítulo 13, do versículo 54 ao 58. Naquele tempo, dirigindo-se Jesus para sua terra, Nazaré, ele ensinava na sinagoga, de modo que ficavam admirados e diziam: de onde lhe vem essa sabedoria e esses milagres? Não é ele o filho do carpinteiro? Sua mãe não se chama Maria? E seus irmãos não são Tiago, José, Simão e Judas? E suas irmãs não moram conosco? Então, de onde lhe vem tudo isso? E ficaram escandalizados por causa dele. Jesus, porém, disse: um profeta só não é estimado em sua própria pátria, em sua terra, em sua família. E Jesus não fez ali muitos milagres, porque eles não tinham fé. Até aqui, o Evangelho de Jesus. Ouvinte da palavra de Deus, Jesus foi à sua terra, Nazaré. Revê os parentes, né? Vê sua mãe. O José já havia falecido, né? Diz a livros que narram aquele tempo e tudo. José, quando morreu, Jesus deveria ter uns 17 anos, por aí. Já era um jovem. Então Jesus foi lá. E como Jesus não veio para passear, veio para trazer a boa nova, através de todos os momentos da vida, todas as situações, episódios e tudo. Então Jesus chegou lá, abraço daqui, abraço dali: ô Jesus, que bom, está sumido, né? Estamos com saudade, onde é que você andava? Conversa normal. Mas eles ficavam encabulados por causa da fama que chegara a Nazaré, que Jesus estava muito aplaudido. O pessoal lá o acompanhava, ele fazia tanta coisa, abençoava, curava, ressuscitava e multiplicava alimento. Chegou aquele, e eles ficaram escandalizados. A palavra escandalizar, meu ouvinte, não é isto de um ato objetivo. Não é um ato objetivo. Escandalizar é causar espanto. Causar espanto. Concretamente, escandalizar, na origem grega desta palavra, é tropeçar. Tropeçar é um obstáculo que nos leva ao chão. Daí a palavra escandalizar. Ai de quem escandalizar um inocente, falava Jesus. Ai de quem desencaminhar. Escandalizando, portanto, né? Isto para nós adultos deve merecer uma atenção especial, sobretudo quando lidamos com pessoas puras, pessoas santas, especialmente as crianças, mas também outras pessoas. Ninguém tem o direito de escandalizar. Olha os artistas, alguns. Escandalizam o tempo todo. Havia uma mulher famosa, até muito paparicada, já morreu, né? Mas que escandalizava. Ela é o ícone de quem escandalizou o tempo todo, rompendo barreiras que hoje muita gente até aplaude. Tudo bem, tudo bem. a certas coisas que são meio supersticiosas ou muito moralistas. Então ela quebrou muita coisa. E era desbocada. Aí está o escândalo. Lutar por outras ideias, propor algum outro comportamento dentro de um diálogo, tudo bem, mas escandalizou o tempo todo. Tanto é que, para fazer graça e escandalizar, um dia ela até puxou a blusa e mostrou seus seios ali, no programa, né? Não vou falar o nome dela, não, porque não é o caso. O que eu estou falando é que escandalizar é espantar os outros, causar uma admiração de repulsa. De repulsa. Jesus escandalizou os seus lá em Nazaré. Quer dizer, eles se sentiram arguídos pela novidade do Evangelho de Jesus, inclusive na sinagoga, onde ele ia e a palavra, parece-me, era liberada para quem quisesse dar a sua contribuição. E ele causava admiração, mas na sua terra eles ficaram assim: ah, te conheço, você está ensinando, etc. E, diz o Evangelho, Jesus não fez ali muitos milagres, porque não tinham fé. Aqui está um ponto que é bom nós pensarmos um pouco mais nele. Quer dizer que para o milagre acontecer já tem que ter a fé? É. Ninguém vê milagre em nada. Olha os racionalistas, os materialistas, psicólogos que deveriam até pela palavra psique admitir outras dimensões do ser humano. Mas muitos psicólogos também são materialistas. Eles não pensam na psique. Na psique ainda pensam, mas não pensam na alma espiritual. Sabe que é o fenômeno do pensamento, das ideias, mas não vão além disto. É algo até de laboratório e não de um criador. Ponto. São pessoas do estudo. Mas, e no entanto, os conterrâneos de Jesus, os contemporâneos dele lá, conterrâneo, lá em Nazaré, eles não tinham fé. Não tinham fé. E Jesus aí parece até que foi derrotado na sua terra. Ali ele não pôde fazer, bem dizer, nada. Quer dizer, não pôde nem anunciar a boa nova. Não é fazer show, né? É fazer milagres, não. Chamar a vizinhança, a redondeza, vão lá. Dia de milagre, tal dia, Jesus está aqui, ele dá conta. Nada disso. Jesus queria que eles percebessem, e quer até hoje, que todos nós percebamos, que Deus nos ama. E o milagre dele está aí. Está aí. Não precisa buscar lá longe, não. O milagre nos rodeia o tempo todo. Mas lá em Nazaré ele foi derrotado, porque o povo não tinha fé. Isso serve para nós muito de advertência, que nós andamos meio, falando do modo mais camarada, nós andamos bem distraídos quanto à santidade das pessoas que nos rodeiam. Não enxergamos nelas, né, a grandeza, a transmissão do divino, do espiritual, que cada pessoa traz para nós. Até a natureza traz o encantamento, ainda mais a pessoa humana. Então, nosso Senhor, ele não deixou de ir à sua terra, ele não ficou fazendo beicinho: ah, o pessoal daqui não gosta de mim, não me entende. Não. Cumpriu simplesmente sua missão e deixou para eles lá a arguição: vocês não têm fé? Como que vocês vão enxergar Deus? Como? Vocês não têm fé? Não querem ter? estão só bloqueando, estão escandalizando. Então, isto, meu ouvinte, serve muito para nós, porque quando lemos a vida dos santos, por exemplo, hoje mesmo tem um santo fundador de congregação, Santo Inácio de Loyola, fundou a Companhia de Jesus, o Exército de Jesus. Amanhã vamos comemorar o dia de Santo Afonso Maria de Ligório, o padre italiano, bispo, juiz de direito antes de ser bispo. Ele fundou a Congregação dos Redentoristas, aqueles que tomam conta do santuário lá em Curvelo, a Igreja São José em Belo Horizonte, Aparecida do Norte, lá em São Paulo, uma grande família religiosa. Um homem, né? Assim outras congregações temos por aí, como a nossa, dos missionários sacramentinos, embora pequenina numericamente, mas que tem, qual pastilha de energia atômica, um potencial enorme para produzir a energia da fé nos corações das pessoas. Nosso fundador, Padre Júlio Maria, essas pessoas todas pensam que a vida delas foi mar de rosas? Foi que nem a vida de Jesus. Rejeição, calúnia, oposição, perseguição, mentiras. Passaram por tudo isto, mas não deram muita atenção a isso, não. Eles tinham uma determinação. Estou com Deus e eu vou romper. Lutaram, sofreram. Muitos morreram até esquecidos dos seus, pois ficaram velhos, doentes, e colocaram lá num quartinho de partir para a eternidade depois. Quanto sofrimento, quanta dor na alma, e no entanto, perseveraram, perseveraram. Assim, pois, um aspecto, um ponto ainda que se destaca na vida de quem se propõe, atendendo ao convite de Deus, se propõe caminhar na estrada de Jesus. Com raríssimas exceções até, as iniciativas nossas, dos homens de Deus, enfrentaram todo tipo de obstáculo, todo tipo, ciúmes, calúnias, denúncias, oposição, difamação, traições internas. E lá vão os maravilhosos servos de Deus, sempre adiante, sempre. Enquanto o Senhor Deus, o Senhor Jesus, faz em suas vidas os milagres que nos faz, que não faz as nossas atitudes. Porque quem confia em Deus, até na escuridão, anda. Não enxerga clareza, mas tem a certeza interior. Então ele vai em frente. Também nós, ouvinte, recebemos de Deus tarefas e também missões que jamais conseguiremos realizar com nossas próprias forças. No entanto, construir uma família, educar os filhos no bem, atuar para transformar a sociedade, tudo isso nós andamos realizando, porque cremos. E Jesus, desejoso de fazer o impossível em nossa vida, ele vem e nos pergunta: você crê que eu posso fazer isso? Como por várias vezes ele perguntava ao que seria beneficiado por um milagre dele, ele perguntava: você crê? Você acha que eu posso, dou conta de fazer? Quer dizer, Deus espera do homem, da criatura humana, o abrir-se à graça dele. Aí o milagre acontece, porque você já está aberto à graça de Deus. Aí você vai ver milagre até agora, se você reparar bem quem está perto de você e em que ambiente você está.

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1: 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Pois é, hoje o último dia do mês de julho, amanhã, agosto. Agosto, na igreja, durante o mês, nós focamos a vocação, o chamado de Deus à pessoa humana. É o mês todo, vocação. Ao casamento, que é vocação. Vocação à vida consagrada a Deus, que é vocação. A vocação de ser catequista é um chamado. Ajudar na instrução religiosa, testemunhando, é claro. Vocação. Vocação para padre. Enfim, vocação. Que tem sempre um atingimento do homem total, e não só um aspecto. Vocação para carpinteiro, pronto, é um aspecto, que está num homem total, mas é um aspecto. Agora, tem a vocação para o serviço à pessoa humana em si, na sua essencialidade, é uma vocação, chamado divino. Vamos celebrar a primeira semana de agosto como Semana da Família. E na nossa paróquia que vamos ter uma abertura que queremos bem solene e chamativa, fazendo uma passeata, uma caminhada lá da Igreja da Sagrada Família até a Igreja Matriz, domingo agora. A concentração lá às 5h30, às 6h, depois com calma, com 20 minutos, no máximo, a gente chega na igreja, onde teremos a Santa Missa, abrindo assim a Semana da Família, soltando foguete, se possível fosse, buzinando o carro, se fosse necessário, mas cantando pela rua, estaremos cantando, anunciando, para ressoar nos confins de nossa paróquia e de nossa cidade. Domingo que vem, todo mundo convidado. E fazendo parte da Semana da Família, ao final do mês, nós vamos ter um encontro com casais. Casais. Casais, mesmo não sendo casados ainda no religioso, mas são casais que honram a vida, honram a família, respeitam, dão bom testemunho. Há muitos casais que não deram certo. A igreja não os expulsa. Se tem alguma ferida, vamos curar a ferida. A igreja, a graça de Deus, não é? É para todo mundo. Ninguém está expulso da graça de Deus aqui na terra. Não está. Então, convidamos casais e tem que dar um nome no escritório paroquial ou para alguém da pastoral familiar para controlarmos a quantidade de gente e preparar a casa para o encontro. Isso será quando? Dia 22 de agosto, e será das 2 horas da tarde até as 6 horas da tarde. Lembramos também que dia 3 agora, segunda-feira, vamos iniciar a novena preparatória da festa de Nossa Senhora do Rosário. É o reinado de Nossa Senhora do Rosário. Uma novena de espiritualidade e já entrando no clima dos 5 dias de festejos aí oficiais. 5 dias. Quinta, sexta, sábado, domingo e segunda. No dia 17, né? Quando será então a descida dos mastros e todo o protocolo da festa do reinado. Vamos participar. Tudo isto acontecerá na matriz de Nossa Senhora do Rosário. No encerramento é que viremos aqui a matriz, a mãe de todas as igrejas do Bom Despacho, a matriz de Nossa Senhora do Bom Despacho. É uma festa tradicional e muito esperada. Muito. Faz um bem enorme para muita gente. E as crianças e os jovens vão entrando também. É bonito ver essa mistura, esse acolhimento de todo mundo. Coisa muito séria, muito alegre, muito de doação às pessoas. Meu ouvinte, a comunidade Santa Rosa de Lima está também comemorando a sua padroeira. Estamos fazendo um tríduo, hoje é o terceiro dia. Amanhã nós vamos ter lá, fazendo parte da festa de Santa Rosa, vamos ter um show com o nosso pároco Luiz Paulo, recém-chegado à nossa paróquia, e ele tem um dom musical há muito tempo, desde o tempo de seminarista. Ele fez curso de teatro, reuniões daqui e dali, e Deus deu para ele um dom, né? Animar o povo, um show, brincar, alegrar, pular, tem mensagem, tem o normal do ser humano. Então amanhã lá no Engenho, todo mundo convidado, vamos encher a praça lá. A praça lá é bonita e apropriada para um show, tem palco, tem arquibancada, tem espaço, tem rosas, tem palmeiras, tem beleza. Então, amanhã. E no domingo, lá no Engenho do Ribeiro, temos a Santa Missa, na parte da manhã, se não me engano, às 10 horas. Depois vão ter leilões. No domingo, vamos ter a Corrida de Santa Rosa. É uma promoção ecológica, turística, e ao mesmo tempo mostrando as competências físicas de muitos, né? Nessa corrida, lembrando, brincando, alegrando. Não é competição, é brinquedo. Não é competição. Vamos ver quem, né, tem mais resistência, tudo bem. Isso é bom também, vamos aplaudir. Vamos aplaudir. Convido você para uma peregrinação a Manhumirim, agora no dia 10 de setembro, porque Manhumirim é o berço da Congregação dos Missionários Sacramentinos de Nossa Senhora, fundada esta congregação pelo venerável Padre Júlio Maria de Lombardi, cujos restos mortais estão lá em Manhumirim. O corpo dele já foi exumado, sobram os ossos, não é? Então estão lá guardados numa urna para veneração de todo mundo, né? E pedir a intercessão dele e conhecer um pouquinho mais da história dele e, portanto, da congregação que ele fundou lá. Aliás, duas, lá em Manhumirim, a Congregação das Irmãs e a Congregação dos Padres Missionários Sacramentinos. Quer ir lá? Venha ao escritório paroquial para dar o seu nome e já adquirir a passagem. É baratinho. Não fazemos essa viagem para ganhar dinheiro, não. É mesmo para pagar as despesas e pronto. O interessa é o objetivo desta peregrinação. Encontro com a graça de Deus pela mediação tanto do jubileu do Bom Jesus, que é o padroeiro da cidade, como pelo servo de Deus, Padre Júlio Maria. Servo não, venerável servo de Deus. E também o convite insistente, né, há muitos dias estou fazendo, para ir à Aparecida do Norte. Cada dia aparece mais gente. Toda hora alguém me aborda e fala: ô padre, eu vou, já dei meu nome. Aí eu vou chamar minha amiga para ir comigo. Vamos, vamos. 3 ônibus. Quando? 15 de outubro. Ficaremos lá até o 18, que é o domingo. E 18, após o almoço, a gente já procura o caminho de casa, para chegar a tempo de dormir um pouco. E no outro dia, o batente normal. Meu abraço. Até amanhã, se Deus quiser. Com fé e esperança. Até lá.

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8: 9:02. 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
19: Bom dia, bom dia, bom dia, bom dia, bom dia pra você. Estamos chegando por aqui, sexta-feira, sextou, pessoal, sexta-feira boa, sexta-feira maravilhosa. O Cláudio Francis está por aqui na melhor companhia com você, no melhor programa de rádio do Brasil. É o programa Alegria e Companhia, que entra no ar a partir de agora e vai até às 11h30 da manhã. Vamos tocar o melhor de tudo pra você. E você é o meu convidado de honra, o meu convidado muito especial pra você fazer parte dessa grande festa popular no rádio. Vamos juntos por aqui, viu, pessoal? Hoje é dia 31 do mês 7. Dia 31 do mês 7, tá bom? É o último dia do mês, pessoal. Vamos aproveitar porque hoje é o último dia do mês, tá bom? É mês de julho, 31 de julho. Amanhã já é 1º de agosto, tá bom, pessoal? Vamos que vamos. Amanhã é 1º de agosto. Amanhã é sabadão, tem festa lá no Capivari dos Macedos. É o 15º Festival do Capivari dos Macedos. No sábado e também no domingo, dias 1º e dia 2 de agosto, no Capivari dos Macedos. Amanhã a partir das 11 horas, viu, pessoal? Já a partir das 2 da tarde, 3 horas, já tem show. 8 da noite, tem shows. Vai ser uma festa muito bacana, você não pode perder, tá certo? Vem comigo, porque eu tô aqui, tô numa boa, tô ligado você. Mais um programa pra gente ser feliz, mais um programa pra ficar na história, tá bom, pessoal? Carreiro e Capataz, é coração apaixonado.

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Esse bloco tá chonado demais, hein? Chico Rei Paraná e o Cordão de Ouro, ainda César de Paulinho, a loira do carro branco, Eduardo Costa, me ajuda a te esquecer, Renan e Raí, de música nova, viu? Que música nova, que música legal do Renan e Raí, hein, pessoal? Qualquer jeito, Diego e Victor Hugo, cheiro de cabelo, tivemos ainda Carreira e Capataz e o Coração Apaixonado. 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Vamos saber a previsão do tempo, você confere comigo a previsão para hoje, a temperatura mínima 16 graus, a máxima 17, dia de sol com névoa fraca ao amanhecer, viu? Sensação térmica hoje 15, viu? Sensação de 15 e a mínima 15, a máxima 21. Quem sabe pode até ter uma chuvinha hoje, né? Quem sabe? Umidade relativa do ar 44% na mínima, na máxima chega a 85%, beleza? A intensidade dos ventos é 13 km por hora, então quer dizer, tem muito vento para hoje, não é isso, pessoal? 9 horas e 32 minutos, sexta-feira, 31 de julho, último dia do mês, viu? Dia do orgasmo, pessoal, hoje é dia do orgasmo! Você tá sentindo muito orgasmo? Tá sentindo? Tem que sentir, né? Isso aí, todos deveriam, né? Isso aí, tá bom, pessoal? Dia do orgasmo, dia do prazer, não é isso, pessoal? Dia do orgasmo, dia do prazer, tá bom? Hoje é o dia, tá bom? Hoje é dia de São Inácio de Loyola, viu? Dia de Santo Inácio de Loyola. Hoje é o dia mundial do guarda florestal. Que beleza, tá bom, pessoal? Vamos seguindo para o nosso intervalo comercial. 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Vamos pro intervalo, eu volto daqui a pouquinho.

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14: Essa é a nossa programação, melhor do seu rádio. A gente segue por aqui às 9 horas e 42 minutos. 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Amanhã, dia 1º e depois dia 2, sábado e domingo, vai estar acontecendo o festival esportivo do Capivari dos Macedos, com muita música ao vivo, com muito futebol, uma festa realmente recheada de muita coisa boa para você, tá bom? Não perca, amanhã a partir das 11 da manhã e depois no domingo a partir das 8 horas da manhã, muita festa legal. Vem com a gente para o festival do Capivari dos Macedos. 9h42 agora, gente, 9h42, por aqui a música não para, 9h42.

Melhor ou pior? Victor e Léo, nada normal. Ainda Bruno Mar, Is It Hall, na programação número 1 do seu rádio. Bom dia pra você. Hora certinha, a gente confere comigo. Hora certa, faltando agora exatamente 7 minutos faltando aí para as 10 horas da manhã. Bom dia pra você, bom dia. Zezé de Camargo e Luciano, a gente fica sem se

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1: Essa é a nossa programação, melhor do seu rádio. Milionários e Ricos, sonhei com você, Zezé de Camargo e Luciano. A gente fica sem se amar. Agora, 10 horas em ponto. Bom dia, intervalo comercial. Eu volto daqui a pouquinho na sua rádio preferida e predileta.

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6: 10:05.
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19: Voltamos por aqui na Melhor do Seu Rádio. Ótimo dia para você. Obrigado pela companhia. Agora 10 horas e 10 minutos. 10 e 10. Bom dia.

0: Só melhor, sempre Rick Renner, eu mereço Edson Hudson. Solte a garganta, é isso mesmo. Ainda Rio Negro e Solimões, bate o pé, 10 horas 20 minutos, bom dia pra você. 10 e 20 agora, muito obrigado pela companhia, obrigado pelo alto astral. Saiba que é um prazer imenso estar com você por aqui no rádio. Feitiço de amor, Teodoro Sampaio.
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Gilberto e Gilmar, homem pássaro, quem gosta é o Juarez lá do Mercadinho do Povão, né, Juarez? Bom dia pra você, bom dia pra Aureliane Lilia, todo o pessoal aí ouvindo o meu programa, obrigado pela companhia, João Mineiro Marciano, essa noite, como lembrança, Teodoro Sampaio, Rick Renner, Edson Hudson, Rio Negro e Solimões. 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Vamos lá, todo mundo para a Drogaria Santa Maria. 10h34 agora, gente. 10h34. Daqui a pouquinho eu volto na melhor. Bom dia!

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5: 10h39.
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6: Por aqui a música não para. Vamos seguindo por aqui com o amigo e a participação do Amado Batista.

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0: Essa é a nossa programação, melhor do seu rádio. Tá aí pra você o Leonardo, Leandro, mais o Leonardo, cantando a música O Lutador. Mato Grosso e Matias, Eu Me Perdi Ainda, Cristina e Rafael, Coração Bloqueado. Amado Batista, amigo na programação, sempre, sempre a gente tem bons amigos por aí, né? Ei, gente boa, vamos seguindo por aqui no rádio, tocando as melhores canções, no ritmo e na alegria do seu coração, viu? Tocando o melhor de tudo pra você. São 10 horas e 58 minutos, eu vou chamar o repórter Itamar Mairink nessa sexta-feira, direto da Assembleia. Itamar, bom dia.
1: Muito bom dia para você também, Cláudio Francis. Bom dia para todos na sintonia da Nova Veredas FM, todos de bom despacho, região, ligados aí na programação, chegando com o nosso destaque desta sexta-feira aqui da Assembleia Legislativa de Minas Gerais, direto de Belo Horizonte. A criação de um índice de segurança escolar na rede estadual de ensino é resultado de uma norma aprovada pelos deputados estaduais no primeiro semestre e faz parte do conjunto de propostas que tramitaram aqui na Assembleia Legislativa com foco na política educacional de Minas Gerais. E os detalhes dessa informação a gente acompanha agora com o Luiz Felipe Balona.
2: A Lei 25.826 altera a legislação que trata da política estadual de promoção da paz nas escolas. O objetivo é incluir a produção desse indicador de segurança como mais um dos instrumentos dessa política pública. A norma determina a elaboração do índice de segurança nas escolas estaduais, bem como no entorno dessas unidades de ensino, e ainda a divulgação pública e manutenção de uma série histórica do indicador. A medida resulta de um projeto do deputado Tiago Cota. Outra lei aprovada pelos parlamentares busca garantir que estudantes com deficiência ou neurodivergência que demandam atendimento especializado sejam acompanhados ao longo da trajetória escolar pelos mesmos professores e profissionais de apoio. Segundo a autora do projeto que deu origem à norma, deputada Lohana, ao garantir essa continuidade, o objetivo é facilitar o aprendizado desses alunos. Também aprovada pela Assembleia e sancionada pelo Executivo, lei que determina a articulação das Secretarias de Saúde e Educação para que os alunos da rede estadual possam ser assistidos por profissionais de fonoaudiologia. A norma, que tem origem em projeto do deputado Arlen Santiago, busca garantir a identificação e o encaminhamento desses estudantes para o atendimento especializado na rede pública de saúde. A política educacional do Estado e a situação dos profissionais do setor também motivaram a realização de quase 60 audiências públicas, visitas e escuta de convidados pela Comissão de Educação. O órgão promoveu ainda uma série de reuniões para monitorar o cumprimento das metas do Plano Estadual de Educação.
1: E lembrando que você pode acompanhar a atuação do Parlamento Mineiro pelo portal almg.gov.br. Boa sexta-feira, ótimo fim de semana para você, Cláudio Francis, para todos na sintonia da Nova Veredas FM. E até amanhã, não, segunda-feira agora, com outras informações da Assembleia Legislativa de Minas Gerais, em Belo Horizonte, Itamar Mairink.

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5: 11:04. 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
13: Pois é, tudo bem? Muito bom dia para você, muito obrigado pela companhia, obrigado pelo alto astral. 11 horas e 8 minutos, nós voltamos por aqui no rádio, fechamos o programa de hoje, porque amanhã tem muito mais, hein? 11 e 8, até amanhã!

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bom dia pra você, torcedora, torcedor, ligados na Itatiaia, são 11 horas com mais 31 minutos, estamos chegando com o Rádio Esportes desta sexta-feira, 31 de julho de 2026. Achei que julho não acabava mais. 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O Rádio Esportes de hoje tem a produção de Paulo Azeredo e Rafael Cruz, a coordenação de Alexandre Simões, direção de esportes de Michel Ângelo. A apresentação nesta sexta é comigo.

0: Sucesso pra você a partir de agora no Rádio Esportes. Primeira manchete é do Cruzeiro. Ah, o Cruzeiro. Cruzeiro ganhou, Cruzeiro ganhou. Grande vitória do Cruzeirão no Campeonato Brasileiro. A manchete do Cruzeirão cabuloso com Emerson Pancieri.
1: Com moral lá em cima e confiança renovada, Cruzeiro chega a 30 pontos no Campeonato Brasileiro e agora foca atenção para o duelo contra Chapecoense domingo pela Copa do Brasil. Situação de meio campista não preocupa.
0: É o fim de semana, virou a chave, agora o papo é Copa do Brasil. Amanhã, o Galo na Arena MRV contra o Juventude. A manchete do Galão da Massa. O destaque do Atlético, cantando alto com o Galo. Fala aí, Cláudio Rezende.
2: Agora é com Barba Domingues. Novo reforço tem nome publicado no BID.
0: Copa do Brasil tem um baita clássico amanhã no Rio de Janeiro. Lá está o repórter Wellington Campos.
3: Fluminense e Vasco da Gama terão desfalques importantes para amanhã na Copa do Brasil.
0: Destaque do América, hoje tem Série B do Brasil e o Coelhão, hein? Fabrício Calazans.
4: Coelho, fecha a primeira semana de preparação, ainda sem novidades para duelo em Ribeirão Preto.
0: No Rádio Esportes de hoje tem análise, opinião com Nath Piusa e Alexandre Simões. E claro, sua opinião também é muito importante. Então bora lá, participe comigo, cola comigo no YouTube. Tô te esperando, hein? 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São três canais transmitindo simultaneamente com imagens. E o chat tá liberado pra você participar, interagir e ainda concorrer aos prêmios. Cola comigo, Noite TI Esporte no YouTube. 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Alô você no interior do estado, na rede Itasat, ligando Minas de ponta a ponta com o Rádio Esportes. E claro, você da capital, da região metropolitana, no AM, no FM, você no trânsito. Muito obrigado pela carona. Vamos juntos com o Rádio Esportes no sextou da rádio mais ouvida do Brasil.
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Agora são 11 horas com mais 39 minutos. É o Rádio Esportes, hein? Na mais ouvida do Brasil, aliás, pelo 12º mês consecutivo. Há um ano a Itatiaia não perde pra ninguém no Brasil, hein? Estamos falando do país todinho. A rádio mais ouvida do Brasil há 12 meses consecutivos. Muito obrigado a você, graças a você e por você. Aí do outro lado, no YouTube, no aplicativo, no site, você no interior do estado, na rede Itasat, claro, você aqui na capital, muito obrigado pelo carinho da audiência. E pra retribuir tanto carinho, tanta audiência, tem prêmio no Rádio Esportes. A pergunta de hoje é molezinha. Eu quero saber quem é o atual líder da Série B do Brasil. Começando hoje mais uma rodada quente na segunda divisão, na Série B do Campeonato Brasileiro. Quem é o novo líder da Série B? Quem lidera a Série B do Campeonato Brasileiro? Se não sabe, pesquisa aí. Mas não deixe de participar. Cola comigo no YouTube, hein? Tô te esperando no Itatiaia Esporte. O chat tá liberado. Você manda a sua mensagem em tempo real. A gente lê, a gente registra. E você concorre a prêmios, mandando a resposta com o seu nome completo. Quem é o atual líder da Série B do Brasil? Hoje, quem responder corretamente concorre a ingresso pro Jogo do Galo. Amanhã tem Galo e Juventude na Arena MRV, jogo às 19h30, Copa do Brasil. 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E ainda ingressos para Expo Cachaça, Minas Mais Doce e Brasil Beer. O evento é de 6 a 8 de agosto, semana que vem, né? No Center Minas Expo, com 7 shows incríveis. Tudo isso para você que acompanha, responde e participa do programa. Também no WhatsApp, 99651-9657, 99651-9657, no WhatsApp. WhatsApp, mensagem de texto, nome completo e a resposta do programa de hoje: quem é o líder da Série B do Campeonato Brasileiro?

0: 42 minutos e o Cruzeiro, hein? E o Cruzeirão, hein? Ah, Cruzeiro ganhou, Cruzeiro ganhou. Um grande jogo do Cruzeiro. O Cruzeiro venceu o Curitiba por 1-0 ontem à noite no Couto Pereira, na capital paranaense. E subiu 4 posições no Brasileirão. Cruzeiro agora é o 7º colocado com 30 pontos. Primeiro tempo equilibrado, chances para as duas equipes, mas o placar ficou no 0-0. Já no segundo tempo, só deu Cruzeiro. Aos 20 minutos, o gol da vitória. Cruzamento de Gerson na área. Matheus Pereira, o MP10, pegou de primeira. Golaço de canhota. Bateu firme no cantinho para marcar o gol da vitória cruzeirense. O Matheus Pereira chegou a 5 gols no Brasileirão, igualando a Caio Jorge, também como artilheiro do Cruzeiro. 5 gols para o MP10, 5 gols para o KJ. Placar final, Cruzeiro 1-0.
1: Cruzeiro, o guerreiro dos gramados.
0: Viver a emoção do gol da vitória, gol do Cruzeiro. Cruzeiro ganhou, Cruzeiro ganhou. Olha aí o gol da vitória do Cruzeiro. Com ele, o narrador. É nosso, é nosso, é nosso.

0: Tá de emoção, cabuloso, um gol com estilo, com categoria, valeu a luta, com 20 jogados no segundo tempo, bota a pressão, anotou a placa, tá cedo ou já pode, no fundo do gol gelado, Matheus Pereira com 20 desse segundo tempo, chegou chapando um pelo gol, arrepia Cruzeiro, sensacional, espetacular. Emoção na frente, o cabuloso aqui no sul do Brasil, Matheus Pereira, chapou, que gol, bate forte o coração celeste, 1-0 é nosso, é pra quem tem coração de titânio, bota a pressão, ô Rubens!
1: E eu digo, Hugo, pra toda nação azul, como é bom ter dois jogadores que pensam o jogo, que ficaram de fora do último jogo, que nesse jogo, na fria Curitiba, nada melhor para um palco onde aparece Matheus Pereira e a sua frieza de canhoto para canhoto, de quem conhece para quem conhece. Gerson Pereira marca do pênalti, ele chega chapando cruelmente no canto baixo do Pedro, lá dentro, fantástico Cruzeiro 1-0.
2: É fantástico, Cruzeiro ganhou, Cruzeiro ganhou. O Nath Fius, Alexandre Simões, já melhores momentos, a gente acompanha no YouTube, você que tá ligado no Rádio Esportes. O Nath, que vitória importante, e o Matheus Pereira, que pena, né? Que o Matheus Pereira é chileno ou ele é argentino, porque o Matheus Pereira não tem ido à Copa. Ah, te contar, que golaço, hein, Nath? Bom dia.
3: Ei, Thiago, bom dia, viu? Meu abraço a você e a todos que nos acompanham aqui no Rádio Esportes, também Alexandre Simões conosco. Pois é, o Matheus Pereira, além de toda a criatividade que ele agrega nesse meio campo do Cruzeiro, né? E ontem, inclusive, Matheus Pereira e Gerson, né? Decisivos nesse gol. O Matheus Pereira, nesta temporada de 2026, tem sido cada vez mais decisivo marcando gols, né? Já são 10 gols e 5 assistências, são 5 gols nos últimos 4 jogos, então a gente tá falando de um momento excelente do Matheus Pereira, e acho que o que falta pro Cruzeiro é deslanchar de vez, e aí isso tá muito relacionado às lesões, né? Às ausências de Sinisterra, de Gabriel Peck, é afinar melhor esse meio campo com esse ataque, porque ontem o meio campo do Cruzeiro funcionou muito bem, repito, o passe do Gerson para o Matheus Pereira, eles foram protagonistas responsáveis por essa vitória, mostram como fizeram falta, né? No duelo contra o Botafogo, mas os atacantes ainda estão devendo um pouco mais, né? Ontem o Arthur Jorge até fez uma mudança, né? Uma opção ali diferente, mas o Arroyo não conseguiu fazer gols, o Caio Jorge também não, então acho que a hora que conseguir fazer crescer também esse setor ofensivo, até pensando ainda reforços que podem chegar, Cruzeiro tem tudo para fazer um restante de ano melhor e brigar efetivamente por uma vaga no G4, no G5, que é o objetivo.
2: Aliás, já o Emerson Pansieri para atualizar a situação do Gerson, né? Deixou o campo lesionado, preocupa, não preocupa, vem aí Copa do Brasil, daqui a pouquinho tem Libertadores e também a sequência do Brasileirão. Ô Alexandre Simões, um jogo muito seguro, como eu disse aqui, em especial no segundo tempo, muito correto do time do Cruzeiro, o Otávio, quando necessário, também fez grandes defesas, vitória importantíssima para se recuperar rápido da derrota no fim de semana para o Botafogo. Bom dia, Simões.
4: Bom dia, Thiago, bom dia, Nath, bom dia que acompanha a gente, e é impressionante, né? Como esse time do Arthur Jorge é eficiente nesses jogos fora de casa, né? A gente não pode se esquecer, o Cruzeiro já tinha vencido o Internacional, o Cruzeiro antes da parada para a Copa também engrenou bons resultados fora de casa. Eu me recordo de um jogo contra o Palmeiras em que merecia ter vencido e empatou, teve aquele jogo contra o Boca que teve um a menos e uma chance desperdiçada impressionante, o jogo contra a Católica com um a menos. Quer dizer, o Cruzeiro do Arthur Jorge é um time muito eficiente como visitante. E isso bem explorado, Thiago, vai ser fundamental nas duas Copas que se aproximam. Copa do Brasil já começa no final de semana, a disputa das oitavas de final, e ainda no dia 12, inicia a fase contra o Flamengo nas oitavas da Libertadores. Você saber jogar e saber sofrer fora de casa é fundamental para se dar bem em Copas. E ótimo que o Cruzeiro chega às Copas com uma distância em relação à zona de rebaixamento e muito mais do que isso, né? Muito próximo do grupo que vai à Libertadores pelo Campeonato Brasileiro.
2: É isso, o Cruzeiro ganhou, melhorou sua condição na tabela, o Cruzeiro vai evoluindo e já já, Copa do Brasil, hein? Fim de semana é a Chapecoense, Cruzeiro no sul do Brasil. Vamos ouvir jogadores, já já o técnico Arthur Jorge também, primeiro William, lateral direito William, ganhou mais uma vez a oportunidade e falou da importância de voltar a vencer e colocar o Cruzeiro novamente na parte de cima da tabela. Fala aí, William.
5: Muito importante voltar a vencer. Cruzeiro, com a camisa que tem, não pode perder duas partidas, principalmente porque a gente quer lutar por a parte de cima da tabela. Então a gente sabia que hoje ia ser um jogo muito difícil, um jogo que às vezes engana, parece que a gente tem o controle do jogo e em algum momento eles têm uma jogada, alguma coisa, fazem um gol. Então a gente conseguiu controlar o jogo praticamente inteiro, conseguiu fazer o gol e os três pontos que eram mais importantes.
6: Foi um jogo muito aguerrido. Um jogo muito aguerrido, de muita luta, de muita disputa. Não dava para dar espaço, né? Porque o Coritiba estava esperando, né, um erro do Cruzeiro para tentar fazer aquela pressão, contando também com a torcida.
5: Verdade, a gente sabia que ia ser um jogo muito difícil, um jogo de muita luta. Sabia que no final, principalmente ali, a gente, da defesa, principalmente, conversamos e sabíamos que ia ter muita bola aérea. Sabia que a gente ia ter que lutar até o final e, graças a Deus, a gente conseguiu fazer um jogo coletivo muito bom e a continuar assim, aprimorar o que a gente precisa para que outros jogos a gente não venha sofrer o que a gente sofreu hoje.
2: Ô Alexandre Simões, eu tenho a impressão que o William, por mais que uma parte da torcida torça o nariz, tem uma parte que não gosta, que rejeita, mas eu acho o William de uma qualidade técnica acima da média dos laterais do Brasil. Não tô dizendo só da concorrência no Cruzeiro, quem você pode optar pelo Fagner, pela experiência, pela força de marcação, privilégio do Cruzeiro ter os dois e ainda ter o Cauã, né? Também como uma terceira opção. Mas eu acho o William uma ótima opção para lateral. Tecnicamente, ele é muito bom, Simões.
4: É, ô Thiago, e o torcedor do Cruzeiro precisa da força. Da força ao William, porque claramente vai ser o escolhido do Arthur Jorge para encarar o Flamengo no Mineirão, quando o Fagner vai estar suspenso. Fez uma bela partida ontem, tá? E não é só o William. Outros jogadores do Cruzeiro que estão no grupo e que podem vir a ser importantes precisam ganhar força. Um deles é o Marquinhos. E eu vou explicar por quê, Thiago. O Marquinhos pode vir a ser muito importante para o Cruzeiro, com ausência de Sinisterra, com ausência de Peck, formando uma dupla com o Rojas e ajudando o Rojas a recompor a marcação daquele lado esquerdo. O Rojas ainda não se encaixou no Cruzeiro, ele tem uma deficiência na marcação e o Cruzeiro está sentindo muito isso, porque o Kaique é muito eficiente nesse aspecto. E o Marquinhos, perseguido pela torcida, eu vejo como o cara de lado de campo que pode melhor compor com o Rojas. É um jogador que tem suas limitações, mas que pode fazer uma entrega muito importante. Então, é momento de união, é momento de pensar nas Copas que podem dar ao Cruzeiro esse título importante que a torcida tanto quer e de apoiar esses jogadores. Agora, o William, concordo com você. Inclusive, ontem jogou muita bola o William no Couto Pereira.
2: Sobre o Marquinhos, queira Deus que você tenha razão e a torcida, eu também, porque, Marquinhos, tá na hora de se explicar, hein? Tomara que você justifique a confiança que o Simões está depositando em você. 11 horas e 52 minutos, vamos falar com o melhor em campo, escolhido pela equipe da Itatiaia, MP10. Matheus Pereira, ele comparou a derrota do último jogo contra o Botafogo em relação a esse jogo do Coritiba e falou da sua importância. O 10 do Cruzeiro, como disse Hugo Sérgio, gelado, gelado, gelado. Matheus Pereira, também no Rádio Esportes.
7: Não, lógico, acho que o último jogo a gente foi muito bem. A gente tivemos bastante chance para poder fazer o gol no primeiro tempo. Infelizmente, o último jogo, uma bola parada, tomamos o gol. Acontece, né? É óbvio que ninguém quer perder. Acho que o coletivo, a gente sempre trabalha em prol das vitórias. Hoje mesmo, no primeiro tempo, eu tive duas chances e não consegui concretizar elas. Mas no segundo tempo conseguimos, criamos algumas jogadas para fazer. E acho que foi importante também a gente ter os equilíbrios defensivos que tivemos hoje. Então acho que o time foi muito bem nos equilíbrios defensivos. E é importante a gente seguir nessa sequência de vitórias, que é o que dá mais confiança. E a gente fica mais perto do nosso objetivo.
8: Matheus, e hoje, mais uma vez, um golaço, né? O passe ali do Gerson, absurdo. Você já tem noção da importância sua para esse time do Cruzeiro, para esse elenco? Eu sei que você fala muito da questão do coletivo, tá? Mas você tem noção, né, da camisa 10 do Cruzeiro? Hoje um dia, né, para lá de especial, o Cruzeiro comemorando em 50 anos da conquista da primeira Libertadores, enfim. E a gente até fala, quem tem 10 tem tudo, e mais uma vez você fazendo uma boa partida. Você tem essa noção, a dimensão da sua importância?
7: Não, igual eu falei, desde o primeiro dia que eu cheguei aqui, eu me sinto privilegiado por estar representando o Cruzeiro. É o clube do meu coração, como todo mundo sabe. Eu sei que a camisa 10, ela tem uma história gigante dentro do clube, né? Grandes craques vestiram ela. E eu sempre falo que pra mim é um privilégio. Mas eu entendo que desde o primeiro dia que eu cheguei aqui, eu sempre falei que eu seria mais um dentro do grupo para poder ajudar o Cruzeiro. Acho que mais importante é o Cruzeiro, né? Não é o jogador. Porque hoje eu tô aqui, a gente não sabe, óbvio que eu quero terminar minha carreira aqui, né? Mas eu acho que é importante a gente sempre ressaltar o coletivo. Eu sempre falo que para mim é um privilégio poder fazer parte desse grupo. É um grupo muito dedicado, um grupo muito sério, muito profissional, de jogadores que conquistaram muito, como Romero, Lucas Silva, até próprio Gerson também já ganhou muito. Então, assim, e para mim é um privilégio poder fazer parte desse grupo. E é importante a gente sempre falar do coletivo, porque no final das contas quem sai ganhando é o clube, é o Cruzeiro, e a torcida fica feliz. Então esse é o nosso objetivo.
2: Ô Matheus Pereira, privilégio da torcida ter você no time, hein? Que alegria pra torcida do Cruzeiro. E Nath Fiuza, que privilégio do Arthur Jorge, do Pedrinho, que foi quem investiu, né? O Pedro Lourenço, quem buscou, quem segurou o Matheus Pereira. Vale lembrar, Matheus teve na porta da Toca da Raposa de malas prontas várias vezes, e o Pedrinho, o Pedro Lourenço, segurou o MP10. E agora, sem vaidade, né? Legal demais ver ele e o Gerson trocando passes, porque você poderia pegar dois jogadores grandes como os dois. Ah, mas esse ganha mais, ah, mas aquele tem um privilégio. Nada disso, os dois recompõem, que o Gerson tá jogando também. Uma barbaridade. E é óbvio, né, Nath? Até tá rolando uma enquete aqui no YouTube, no Itatiaia Esportes, o Cruzeiro é dependente de Gerson e Matheus Pereira. Não tem como não ser, né, Nath? Com a qualidade dos dois, pouquíssimos times têm o meio-campo de Gerson e Matheus Pereira no continente. Não é só no Campeonato Brasileiro, não, né, Nath?
3: É, tá certo, Thiago. Exatamente isso. Não tem como não ser dependente de dois jogadores com tamanha qualidade, né? E acho que o passe, e não só a construção do gol, mas toda a movimentação, a intensidade, o poder de marcação, a criatividade, tudo que eles agregaram, né, nesse jogo de ontem contra o Coritiba, acho que exemplificou bem o tamanho da falta que eles fizeram contra o Botafogo, né? E repito, os dois têm sido decisivos, com gols, com assistências, o que ajuda também, né, o Cruzeiro, num dia que o Caio Jorge não marca, num momento em que se perde dois atacantes de beirada de campo. Então, acho que o Matheus Pereira, se continuar jogando assim, já merecia uma chance na seleção brasileira, mas agora pensando renovação, novo ciclo para a Copa de 2030, não há nada que justifique a sua ausência. Não só pelo seu nível de jogo, não só pelo seu momento, mas também pelas suas características que faltam a esse meio campo da seleção brasileira. Um jogador que gere volume de jogo, que tenha criatividade, né? Que é aquele meio campista pifador também, dá o passe decisivo. E o Matheus Pereira nesta temporada ainda artilheiro, né? Então é aquele meio campista que ele te ajuda a criar, mas se a bola sobra para ele, ele também tem muita qualidade para finalizar. Isso ajuda muito o Cruzeiro e pode ajudar muito a seleção brasileira, mas tem que olhar também para o que o Matheus Pereira faz no seu dia a dia, porque tá merecendo uma oportunidade.
2: Olha, já já vamos ouvir o técnico Arthur Jorge falar da escolha dele. O Arthur Jorge ontem fez uma escolha que surpreendeu todo mundo. Começou o jogo com o Felipe Moraes, 17 anos de idade. Será que vai ser candidato a ser titular no time do Cruzeiro? Nath Fiuza, o Alexandre Simões, eles analisam mais da vitória do Cruzeiro já já pra você no Rádio Esportes. Agora 11:58, sextou, né? 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De intervalo, no Rádio Esportes também vamos falar do Galo amanhã, hein? Tem o Galão da Massa, é Galo, é Copa do Brasil, Galo, a gente volta já.
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2: Dia com mais 2 minutos é o Rádio Esportes, hein? Pra você aqui na mais ouvida do Brasil. 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Técnico Arthur Jorge, falando no Rádio Esportes da construção do elenco para chegar a essa vitória fora de casa e das escolhas. Arthur Jorge meteu um garoto de 17 anos entre os titulares. Fala aí, mister.
14: Em relação ao jogo e à vitória, eu acho que a vitória foi consequência daquilo que foi o comportamento e o trabalho dos jogadores. Foi uma equipa que se mostrou desde o primeiro minuto muito forte. Para tentar controlar o jogo, para ser dominante, para poder ter a capacidade de tirar a bola ao adversário e podermos nós ter o nosso momento ofensivo com a construção e a qualidade também que o jogo pedia. E para além dessa qualidade, fomos também uma equipa extremamente combativa. Acho que a vitória é justíssima, fomos uma equipa claramente dominante nos 90 minutos, permitimos uma reação ao adversário já depois de termos feito o nosso primeiro golo, mas em nada altera aquilo que é o comportamento de uma equipa que veio cá para ganhar e que se comportou dessa forma. E quando é este o comportamento dos jogadores e com todo o trabalho, com um verdadeiro sentido de equipa, em que encararam este jogo com um cumprimento do plano de jogo também muito perto da excelência, acabámos por conseguir o resultado que queríamos, porque era exatamente isso, aquilo que nós íamos cá fazer.
2: Este é o técnico Arthur Jorge, o Natiusa, o Felipe, 17 anos, foi titular. Ele até perdeu, né, uma chance clara ali, poderia ter se consagrado o garoto, mas me parece que não fez uma partida ruim. E te pergunto, será que ele briga por posição para ser titular também no domingo contra a Chapecoense, Nath?
3: Eu acho que tá na briga por causa do cenário atual desse setor ofensivo do Cruzeiro, né? São muitos os desfalques, então tem que olhar, sem dúvidas, para a categoria de base. E eu não sou nem doida de criticar o Arthur Jorge por ter o escolhido, porque eu falei aqui na última partida contra o Botafogo, na nossa repercussão, que eu acho que um dos defeitos, digamos assim, dos erros do Arthur Jorge naquela oportunidade foi ter tentado o mesmo. Ele tentou com Marquinhos, ele tentou com Bruno Rodrigues, e a gente já sabe o que vão oferecer, que faltou ao Arthur Jorge, talvez naquele momento, tentar algo diferente. E questionado na entrevista coletiva contra o Botafogo, ele falou que às vezes os jovens, né, ali que estavam com o elenco principal, talvez não estivessem tão preparados como nós de fora gostaríamos que eles estivessem. Mas aí no jogo seguinte ele leva um garoto de 17 anos para a partida, que não fez um jogo ruim. Ah, ele perdeu uma chance claríssima de gol? Perdeu, mas faz parte do amadurecimento, do processo de evolução de um atleta de 17 anos. Eu acho que o mais importante para uma oportunidade como ele teve ontem, ele estava estreando no profissional, né? Eu
2: olha
3: acho
2: aí,
3: que o mais importante...
2: Na tela do YouTube, Nath...
4: Ele tinha disputado aquele amistoso contra o defensor.
3: Que
4: ele
3: mas até em jogos
4: fez um
3: oficiais,
4: isso,
3: né?
2: E olha o gol que ele perdeu, é uma questão de detalhe, de concentração, de movimento. O Matheus Pereira vai cruzar, a bola vem forte, talvez se ele tira um pouquinho o pé, ele faria, mas
3: a bola ia bater
2: ânsia,
3: nele praticamente.
4: Ou se ele bate,
3: né,
4: de esquerda, ele foi bater
2: também,
4: com a
2: direita.
3: Ou se ele vai de esquerda, ou se ele deixa a bola bater nele, meio que
2: tá,
3: a bola ia
2: entrar.
3: Para
2: o YouTube, hein, Nath? Olha. Aí, ó, as imagens para você no YouTube, você do rádio, a gente descreve. Ele estava na pequena área, né? Era bater e entrar, para a infelicidade dele, bateu no tornozelo. Mas para sorte dele, não fez falta. Cruzeiro ganhou, Nath.
3: Mas aí eu acho que se a bola quase que bate nele ali, mas ele vai com a perna direita e acaba não fazendo o gol. Mas o que eu falava, ainda que ele tenha perdido essa chance claríssima, e ainda bem que não fez falta, mas acho que o mais importante para um garoto de 17 anos que está fazendo a sua estreia com a camisa do Cruzeiro em um jogo oficial é não se esconder da partida. É mostrar que você tem personalidade. Ele foi, errou o gol? Errou, mas continuou tentando, continuou se movimentando, continuou buscando. Ontem a bola não entrou, numa segunda ou numa terceira chance, a bola pode entrar. Então eu acho que ele mostrou pro Arthur Jorge que, olha, eu não estou ali talvez entre os seus favoritos, mas se precisar pode contar comigo. Hoje eu perdi esse gol. gol, tendência agora é trabalhar mais pra na próxima não perder. Ai, mas achei que ele perde, não se Nath. Escondeu. Olha o gol que o Bruno Rodrigues perde
2: Bruno
3: depois.
2: O Bruno Rodrigues cara a cara, eu até não o culpo demais.
3: Mas que... o mais bonito foi o domínio. E o giro que ele faz.
2: É pra consagrar, né, filho? É. Dá um tapa, tira o goleiro, corre pro abraço. Aliás, ele tá precisando de gols, né? O BR9 tá precisando de pegar confiança. Agora, eu também não culpo, acho que é mais mérito do zagueirão do Coxa que recuperou. O Jaci vai lá e dá o bote pra cima do Matheus Pereira.
4: Mas, ô Thiago, você sabe que isso a Nath colocou. Primeiro assim, né? O jogo do Botafogo, né, Nath? É muito difícil que assim, você perde Gerson e Matheus Pereira ao mesmo tempo. Isso, como o Thiago disse, isso faz diferença em qualquer time da América do Sul. Qualquer time da América do Sul sonha em ter uma dupla de meias como Gerson e Matheus Pereira. Mas, de toda forma, eu acho que assim, o Arthur Jorge, eu acho que ontem ele colocou esses jogadores que foram muito questionados contra o Botafogo em funções em que eu acho que eles podem render mais. Tipo, o Bruno Rodrigo não é o substituto do Matheus Pereira.
3: É, não.
4: Mas,
3: é.
4: Na do Caio Jorge, eu acho que ele pode render melhor. Eu acho que
3: ou
4: ele
3: até
4: pode
3: caindo
4: render
3: um pouquinho pro lado.
4: É,
3: né?
4: Mas eu acho que a recomposição ele ainda não tá. O Marquinhos, como um secretário de lateral, que é um termo que quem usava era o Mauro Neto. Era o Mauro Neto, Thiago?
2: É.
4: Não tinha o secretário de lateral. Eu acho que o Marquinhos é uma função que ele pode exercer bem, que em determinados momentos o Cruzeiro vai precisar, principalmente em Copas, entendeu? Agora, os garotos, esse Felipe, ele tem muita personalidade. Personalidade que o Kaique Kenji também já adquiriu. Então eu acho que é um processo interessante e eu acho que o mais importante de ontem, eu acho que o Arthur Jorge sai mais confiante em relação a esses meninos. Porque eu acho que o Felipe correspondeu e o Kaique também entrou bem no jogo. Então eu acho que isso é o mais importante nesse processo dessa transição da base para o time principal.
2: Lembrando que ontem, além do Cruzeiro, tivemos um outro jogo nessa 21ª rodada na Neoquímica Arena. O Corinthians ficou no 0-0 com o Atlético Paranaense. A meter a mão no Atlético do Paraná também, viu? Te contar um negócio, juizada, viu? Corinthians e Atlético Paranaense lá na Neoquímica Arena. Esse jogo, o Fernando Diniz reclamou muito do gramado, que sempre foi um gramado muito bom em São Paulo, tá horrível, cheio de areia o gramado do Corinthians, e aí o marroquino Labiade, o reforço caro do Corinthians, estourou o joelho, meu amigo, uma cena horrível, e o Labiade já perdeu a temporada. O Yuri Alberto também, por conta do gramado, ele vai perdendo equilíbrio, como ele não tem firmeza nos pés, ele estoura a coxa e também cai no campo e é substituído, também vai desfalcar o Corinthians um tempinho 0-0 no outro jogo da noite do Campeonato Brasileiro. Falando em brasileiro, Série B, hein? Pergunta hoje do Rádio Esportes. 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Rápido intervalo, na volta vamos falar do Galo. E ó, o Emerson Pansieri continua no sul do Brasil. Já ele fala da situação do Gerson, hein? Será que preocupa? Ô, Coringa! Tem que ficar inteiro aí, o Coringa. O Gerson é muito importante. Ontem ele deixou o campo lesionado. O Emerson Pansieri atualiza já. E o Cláudio Rezende? Falar do Galo, hein? Amanhã tem. Ê, Galo! É Copa do Brasil. Atlético contra o Juventude. Já o Claudião atualiza o Galo aqui no Rádio Esporte.
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2: Agora meio-dia com mais 15 minutos. Rádio Esportes, hein? Já falando do Galo. O Atlético agora na Copa do Brasil. E amanhã, hein, gente? Partiu Arena MRV. 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Agora meio-dia 16, tá chegando a hora, hein? Amanhã tem o Galão da Massa na Arena MRV, virando a chave, saindo do brasileiro e bora de Copa do Brasil.

Resende. Hoje tem ingresso, hein? Pra torcida comparecer amanhã, sorteando aqui no Rádio Esportes. É só responder quem é o líder da Série B no YouTube, no Itatiaia Esporte, bombando, claro, também no aplicativo. E você do WhatsApp 996519657. Nome completo e a resposta do programa de hoje. Como é que tá a venda? A massa vai bater o ponto. Você tem um convidado especial. É o Galo na Copa do Brasil, hein, Galo? Copa do Brasil contra o Juventude, então, Galo.

0: Me conta a preparação do Galo pra vencer, fazer um bom placar amanhã na Arena MRV. Chega mais, Rezendão.
1: Vamos lá, Thiago Reis, boa tarde a você, boa tarde a todos. E faltam poucos minutos, viu, Thiago, para o resgate daquele ingresso. Galo pra todos. Pra quem não conhece a Arena MRV, até uma hora da tarde é o prazo limite para retirada da entrada gratuita para esse torcedor aí que nunca foi à Arena MRV. Mas para isso é bom destacarmos, o torcedor já tem que ter feito até a última segunda-feira a biometria facial no site, no aplicativo lá do Galo, Super App do Galo, e também ter um plano de sócio, pode ser inclusive o sócio Galo na Veia da Massa, que é aquele que não tem mensalidade. Então quem fez, tá tudo prontinho, até uma hora da tarde pode resgatar o ingresso. Quem nunca foi à Arena MRV, já são mais de 23 mil atleticanos garantidos para amanhã. A expectativa é mesmo para mais de 30 mil, Thiago. Vamos ter um público melhor do que o Galo e Bahia, foi aquele jogo do retorno. Amanhã, sabadão, 7:30 da noite, para empurrar o Galo na Copa do Brasil, Thiago Reis.
0: Muito importante a presença do torcedor. Ressaltar, né, Cláudio? Essa ação legal demais da diretoria, para quem não conhece a Arena MRV, para estar presente, então. Faltando agora 42 minutos para encerrar. Não tem desculpa, hein? Tá de bobeira aí, ó. Sabadão. Bora lá ajudar a empurrar o Galo na Copa do Brasil. Cláudio Rezende, sim, você tem um convidado especial aqui no Rádio Esportes.
1: Sim, para muitos, o jogador mais regular do Atlético nesta temporada, o Vitor Hugo, que fez um dos gols da vitória sobre o Palmeiras, vitória do Galo no último fim de semana sobre o líder do Brasileirão. E o Vitor Hugo participou do pessoal lá do GaloCast, o podcast lá do Atlético, e ele fala aqui na Itatiaia o que representou essa vitória na última semana aí contra o Palmeiras.
2: Acho que nada mais com a cara do Galo do que esse último jogo, né? A gente, querendo ou não, acompanha ali o que tá sendo falado, e a gente chega Palmeiras como favoritíssimo pro jogo, mas a gente mostra tudo aquilo que a gente vem trabalhando, a crescente que a gente vem conseguindo ter nesse ano. E eu acho que foi, assim, foi um jogo muito importante pra gente, jogar lá no estádio deles, com a torcida deles, a equipe deles, uma equipe muito forte, conseguir o resultado, fazer dois gols lá, que é muito difícil, e conseguir essa vitória. Eu tenho certeza que foi bom demais pra gente, foi uma sensação diferente, acho que pelo contexto ali, né? Acho que ninguém esperava que a gente fosse conseguir essa vitória, um jogo muito difícil, mas graças a Deus deu tudo certo, eu pude estar fazendo gol ali, ajudando também, foi top.
1: E o Vitor Hugo responde qual a posição que ele prefere, afinal de contas, ele é um cara versátil ali no meio campo do Galo.
2: Eu acho que, assim, depende muito do jogo, da estratégia pro jogo. Acho que, por exemplo, um jogo que a gente precisa, que a gente sabe que a gente vai ficar mais com a posse, que a gente vai ter mais jogo no pé, e eu jogar ali de 8, eu acho que é um jogo que me favorece também, participar mais do jogo, tocar mais na bola. Óbvio que um jogo que a gente vai precisar defender mais, jogo de muita transição, é algo que não me favorece tanto, mas ainda assim eu me preparo para, se precisar, eu estar sempre ali fazendo essas funções. Mas, assim, eu não... Realmente, quando eu jogo mais pra frente, eu participo mais do ataque, então eu tô criando mais chances de gol, tô tendo mais oportunidade de fazer gol. Quando eu jogo de 8, é um pouco mais a criação, tu fica um pouco mais de coadjuvante fazendo os outros jogarem. Mas, assim, eu também, não é algo que eu tenho problema, se precisar ficar um pouco mais atrás fazendo os outros jogarem, fazendo os outros se destacarem, é algo que eu vejo como tranquilo também. E quando eu tenho oportunidade de jogar mais na frente, é isso, eu tento participar o máximo possível das jogadas de ataque, fazendo gol, dando assistência, dando passe, e eu acho que é isso.
1: Vitor Hugo, Thiago, tem 22 anos de idade, agora novo ciclo na seleção brasileira, e ele tem esse desafio, esse sonho aí na carreira.
2: Não, com certeza, acho que, como eu sempre falo com muita humildade, eu acho que ainda tenho muito, muito a mostrar, muito a mostrar pro futebol, muito a entregar pro futebol. Acho que eu ainda não fiz 20% daquilo que eu posso fazer, então é seguir evoluindo, seguir trabalhando muito, e eu espero, sim, fazer parte desse próximo ciclo, mas, como eu disse, com muita humildade, sabendo que eu ainda tenho muita coisa para mostrar. Mas eu acredito que estou no caminho certo, acredito que com muito trabalho, com muita dedicação, as coisas acontecendo, com minutagem dentro de campo, tendo oportunidade para mostrar, eu tenho certeza que eu posso, sim, fazer parte desse novo ciclo, e espero poder participar, sim. É algo que é um objetivo, é algo que eu tenho como meta, como sonho, e vou trabalhar para isso.
1: Tá aí o recado do Vitor Hugo pro Carlo Ancelotti, ele quer fazer parte do ciclo da seleção brasileira agora, rumo à próxima Copa do Mundo. Tá feliz no Galo, Thiago? Contratação do início do ano e até aqui um dos artilheiros do time nessa temporada com 5 gols, Thiago.
0: E tem potencial sim, viu, Vitor Hugo, para quem sabe servir a seleção brasileira mais adiante. Agora Nath Fiuza e Alexandre Simões, quando eu vejo o Vitor Hugo dando entrevistas, aliás, tá com a jaqueta maravilhosa do Atlético da Nike, né, que é a fornecedora. Beleza de jaqueta, essa daí é aquela que quebra o torcedor, né? O cara chega na loja, tem que parcelar de 10 vezes. Mas essa aí vale a pena, bonitona. A jaqueta do Atlético usada pelo Vitor Hugo. Quem tá no YouTube viu a jaqueta que ele usou, bem bonita. Agora, Nath, eu me recuso a acreditar que o Vitor Hugo tem 22 anos. Pela maturidade dele em campo, pela qualidade do jogo dele e pela força que tem o Vitor Hugo, é jovem demais e já produz muito pelo Galo, hein, Nath?
3: É verdade, é um jogador de muita maturidade, acho até porque surgiu muito novo ainda nas categorias de base do Flamengo. Ele sobe pro profissional, Cláudio, para não falhar minha memória, com o Sampaoli?
1: Sampaoli.
3: Pois é, então assim, ele já tem um tempo, né, de experiência e a cada partida vai mostrando mais maturidade. É um jogador muito versátil dentro do setor de meio campo. Ele ajuda o Atlético na criação das jogadas, mas também na recomposição, ajuda sem a bola, confere intensidade. E o futebol, ele tem uma maravilha, digamos assim, que tudo muda muito rápido, tanto para o bem quanto para o mal. E o Vitor Hugo não tinha feito, a meu ver, um grande jogo contra o Bahia, tanto que é substituído, ainda estava um pouquinho discreto na partida contra o Palmeiras, mas aí faz o gol, ajuda no lance do outro gol, participa, e aí ele ganha um protagonismo num jogo talvez dos mais importantes do Atlético nessa temporada. E ele faz o gol não é por acaso, é porque ele também desempenha esse papel de às vezes subir com a linha de marcação e ser ele a pressionar a saída de bola ali, o goleiro do adversário. Não é a primeira vez que a gente vê o Vitor Hugo nessa posição, né? Nessa função ali dentro do jogo, e contra o Palmeiras ele estava no momento certo, na hora certa, provando, né, que vale a pena também pressionar, também tentar ter a bola, também marcar mais lá no alto, mas tudo isso encaixado dentro do jogo, no momento certo, com a estratégia correta, mas é um jogador muito importante pro Atlético, sim.
0: O Alexandre Simões, que é meu consultor para compras online, ele já pesquisou aqui sobre a jaqueta do Atlético.
3: Vamos ter que parcelar em quantas vezes aí?
0: Ah, era mais do que 10 que eu tinha pensado.
3: Rapaz.
0: Porque ele não achou exatamente a do Atlético, talvez tenha um preço melhor por ser do Atlético, né, volume, enfim, mas a jaqueta da Nike que ele tá usando ali, em média R$800, né, Simões?
4: Isso, 760, nossa, R$800. É no mínimo, bonita, é no mínimo 10 vezes no cartão.
0: Bonita, bonita jaqueta. Agora, Vitor Hugo, tem potencial.

0: costuma alcançar mais seus objetivos, né, o Thiago? E o Vitor Hugo tem muita bola. O Vitor Hugo, como o Cláudio destacou, encerrou a primeira parte da temporada como jogador mais regular do Galo em 2026. Eu acho que esse gol no Palmeiras, né, lá em São Paulo, nessa vitória espetacular que o Galo teve na última rodada do Brasileirão, pode dar força pro Vitor Hugo continuar a seguir sendo uma referência desse time do Barba.
1: É, a protagonista do time do Galo, o Vitor Hugo. Cláudio Rezende, vamos escalar o Atlético, um possível Galo que faz o Barba Domingues para amanhã contra o Juventude na Arena MRV. 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Bora escalar o Galo, Claudio.
2: Olha, Thiago, o Thiago Borba, seu xará, reforço pro ataque do Galo, tá no bid. Então agora é com o técnico Barba Domingues. É verdade que ele chegou agora, tava num período inativo, né? Porque teve período de férias. Tá no YouTube da Itatiaia aí, o Thiago Borbas no bid. Ele pode jogar a Copa do Brasil, só estando no bid, ele já está inscrito. É bom lembrarmos que em Copa Sul-Americana, como o duelo é contra o Red Bull Bragantino e ele pertence ao clube paulista, aí tem aquela multa para que ele possa jogar contra o Bragantino, uma multa que normalmente os times não pagam, então ele não deve jogar a próxima fase de Copa Sul-Americana, mas Brasileirão e Copa do Brasil já tá ok. Agora, Thiago, com relação ao time titular para amanhã, tem um treino hoje à tarde ainda, eu coloco ali a possibilidade do retorno do Coelho. Coelho estando 100%, ele pode ser esse titular, se não, é uma possibilidade de repetição de time, né? Com o Barba Domingues colocando o Preciado por ali, o Preciado que jogou nessa função também na Copa do Mundo. Ele tem o Alan Minda, mas fisicamente não suporta os 90 minutos por enquanto. E aí o Galo de Everson, Natanael, Juan Lianco e o Renan Lodi, o meio campo com o Tomás Pérez e o Maicon, com o Vitor Hugo, que falou conosco há pouco, e essa interrogação, o Preciado, o Bernard e o Cassierra. É bom lembrarmos que o Cissé, que para muitos tem que ser titular, Thiago, amanhã tá fora, ele foi expulso na última rodada de Copa do Brasil, então amanhã o Cissé fica indisponível pro jogo, Thiagão.
1: É uma pena, o Cissé precisa de sequência, mas amanhã, mesmo sem o Cissé, ô Juventude, na Arena MRV, Juventude, Copa do Brasil, nem pensar, eu sou muito mais o Galo. 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Um rápido intervalo, na volta vamos falar dos outros jogos da Copa do Brasil e o Cruzeiro, hein? E a situação do Gerson. Será que a lesão é grave? O Coringa vai desfalcar o Cruzeiro? Pancieri também atualiza pra gente, já já, no Rádio Esportes.
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5: Agora meio-dia, com mais 33 minutos, de volta em com o Rádio Esportes. E a pergunta do programa de hoje, você já participou, já respondeu, pode participar de novo. Quanto mais participar, mais chances você tem de ganhar. Eu quero saber quem é o líder da Série B do Brasil. Série B deu uma pausa, Série B volta já e você responde no YouTube, Tatiá Esporte, também no nosso WhatsApp 996519657. Quem é o líder do Campeonato Brasileiro da Série B? Meio-dia e 33, vai construir, meu amigo, aquela laje legal com segurança. 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
5: Ô, Isabela Gouveia, o que tá pegando na 040 lá em Congonhas? Tá fechado até agora, Isabela.
7: Oi, Thiago, boa tarde para você, boa tarde para quem nos acompanha aqui na Itatiaia. BR-040 completamente interditada no quilômetro 613 em Congonhas, como você bem disse, na pista em direção ao Rio de Janeiro. Tem um acidente que envolve caminhão e carro no sentido Rio. Três pessoas ficaram feridas e foram socorridas para uma unidade hospitalar. O estado de saúde delas não foi divulgado, mas neste momento já tem mais de 4 quilômetros de retenção. Segundo a concessionária, a pista em direção a Belo Horizonte opera no sistema mão dupla, por isso então a lentidão nos dois sentidos e sem previsão de liberação. Aqui na capital, Thiago, tem um acidente bem na saída da Carlos Luz para o anel rodoviário no sentido Vitória. Não causa grande lentidão, mas é mais um ponto de alerta para o motorista. Volto com você no estúdio.
5: Muito obrigado, Isabela. Agora meio-dia e 35. A Copa do Brasil, o Campeonato Brasileiro, grandes jogos, a Itatiaia acompanhando tudo pra você. No fim de semana, Wellington Campos, tem um baita clássico no Rio de Janeiro. Fala comigo, Wellington.
8: Alô, Thiago, alô, amigos da Itatiaia. E o Maracanã recebe amanhã às 17h30 o jogo de ida da Copa do Brasil entre Vasco e Fluminense. É o clássico carioca repetindo as semifinais do ano passado, quando o Vasco nos pênaltis eliminou o tricolor. Fluminense não terá jogadores importantes como Thiago Silva e Freitas, estão lesionados, e o Vasco não terá, ao meu sentir, neste momento, seu principal jogador, Thiago Mendes, do meio-campo, autor do gol da vitória, que deu a classificação na Copa Sul-Americana diante do Independiente Medellín. Ele está suspenso e fica fora desta partida. Então, Vamos amanhã, 5:30 da tarde, no Maracanã, ter o clássico Vasco e Fluminense. Hulk, que foi vaiado no jogo com o Bahia, está confirmado no tricolor. Tá certo, Thiago. Do Rio de Janeiro, Wellington Campos, na Itatiaia.
5: Boa, Wellington. É, o Hulk vai ter que se explicar. O Hulk costuma se dar bem clássico. Vejamos se ele mantém a escrita também no Rio de Janeiro. 12:37, direto para Curitiba. Vamos voltar ao sul do Brasil. Plantão da Itatiaia, Emerson Pancieri e a situação do Gerson. Cruzeiro também de olho na Copa do Brasil. Domingo é aí no sul, é contra a Chapecoense, Pancieri.
1: Alô, Thiago, um abraço pra você, pra quem nos acompanha no Rádio Esporte da Itatiaia. Depois de vencer o Curitiba, agora na primeira página da tabela, sétimo lugar, 30 pontos. O Cruzeiro já virando a chave pra Copa do Brasil. Domingão, o Cruzeiro enfrenta a Chapecoense às 18h30 na Arena Condá, em Chapecó. Jogo de ida das oitavas de final da Copa do Brasil. Pra partida, o técnico Arthur Jorge tem a volta do lateral direito Fagner. Se juntando à delegação do Cruzeiro aqui em Curitiba, jogador cumpriu suspensão ontem no duelo contra o Coritiba e retorna normalmente à equipe. Em relação ao Gerson, não preocupa, o volante deixou o duelo de ontem por conta de cãibras, não é lesão e vai ficar à disposição do técnico Arthur Jorge para domingo. A programação do Cruzeiro, então, treino hoje aqui em Curitiba, amanhã também, hoje no CT do Atlético Paranaense, amanhã na Arena da Baixada, até porque Arena Condá é com gramado sintético, e depois dessa atividade, a delegação embarcando então para Chapecó, onde o Cruzeiro vai para as oitavas de final da Copa do Brasil, em busca de levar vantagem para o jogo da volta, marcado para o dia 5 de agosto, no Mineirão, às 7 horas da noite. Segue com você, seu nome, seu bairro.
5: Valeu, obrigado, Emerson Pancieri. Vamos fazer um intervalo rápido. Na volta, o Cláudio Rezende. Amanhã é o Galo, domingo é o Cruzeiro. E a Itatiaia contando tudo para você. É Copa do Brasil.
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2: Dia com mais 42 minutos. 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
2: Um confronto ontem na volta dos playoffs da Sul-Americana. Crise no Grêmio, hein? O tricolor gaúcho foi eliminado jogando em casa na Arena do Grêmio. Perdeu para o Bolívar da Bolívia 1-0. Já tinha perdido por 3-2 na ida na Bolívia. Perdeu dentro de casa. Torcida do Grêmio revoltada, pé da vida. O Galo também de olho na Sul-Americana, hein, Cláudio Rezende?
4: É isso, Thiago Reis. Inclusive, hoje devemos ter já datas e horários definidos pela Comebol para a Copa Sul-Americana. E eu chamo a atenção, Thiago, para o chaveamento que a gente vai colocar no YouTube da Itatiaia. Do lado do Galo da chave, o lado direito é Galo Bragantino. Então já é um duelo brasileiro. O Galo passando, ele pode pegar o Santos. O Santos está ali no chaveamento também. Se passar por Santos, Botafogo numa possível semifinal. Tem possibilidade de termos um Galo e Botafogo. E lá do outro lado tem São Paulo e Vasco. Então o Galo pode enfrentar aí uma Copa do Brasil dentro da Copa Sul-Americana. Tem River Plate, tem Boca Juniors, tem vários campeões. Olímpia, vários campeões de Copa Libertadores aí nesse chaveamento de Sul-Americana. Então, o Galo primeiro tem o Red Bull Bragantino. Vamos saber, possivelmente hoje, horários, datas desses jogos, Thiago Reis. E um detalhe, viu? O estádio do Bragantino, ele não tem capacidade para 20 mil torcedores, Thiago. O estádio Cícero Souza Marques. Mas o Bragantino já fez o pedido para a Comebol para poder jogar. E a Comebol já liberou, por exemplo, o Mirassol para jogar nas oitavas de final da Libertadores, num estádio que também não tem capacidade mínima exigida. Já liberou outras vezes o Del Valle para jogar no seu estádio lá no Equador. Então a tendência é que o estádio que o Bragantino joga lá, o Cícero Souza Marques, seja liberado para esse jogo contra o Galo também, Thiago.
2: E é claro que uma coisa puxa a outra, Alexandre Simões. Passar na Copa do Brasil amanhã e terça-feira vai contribuir para o astral da Sul-Americana. Tudo isso, né, numa temporada tão arrochada como vai ser essa daqui a dezembro, faz diferença, né, Alexandre?
5: Ah, sem dúvida, Thiago. Faz diferença no aspecto técnico, faz diferença no aspecto financeiro, né? Porque à medida que você vai avançando, o torcedor vai empolgando, as rendas são maiores, as cotas são maiores e a Copa do Brasil paga muito bem. A Copa do Brasil paga muito bem e é fundamental pro Galo. Eu vejo assim, os dois daqui, tanto o Galo quanto o Cruzeiro, a chance que eles têm de um grande título na temporada é justamente nessas Copas. Não é priorizar, mas é dar muita atenção, porque são competições muito importantes. E tem um fato interessante, tá, Thiago? A Copa Sul-Americana, nas oitavas de final, ela tem 8 campeões de Libertadores. A própria Libertadores tem 7. É um fato interessante. É uma reta final de Sul-Americana recheada de grandes clubes. Eu acho que isso valoriza ainda mais essa competição que o Galo está disputando.
2: Ô, Nath Fiuza, nesse chaveamento que o Cláudio Rezende nos trouxe, numa boa, né? Apesar dos confrontos brasileiros, todo respeito ao Bragantino, ao Santos, que eventualmente pode vir, mas dá pro Galo chegar, hein, Nath?
6: Ah, com certeza, dá pra chegar. E se você for pensar, o Bragantino, o Atlético, tudo bem, no primeiro turno do Brasileirão, foi derrotado para o Bragantino 1-0 lá em Bragança Paulista, mas são times que estão ali brigando mais ou menos na mesma realidade da tabela, e acho que time por time o Atlético tem mais qualidade, né? Principalmente para o jogo dentro da sua casa na Arena MRV. Se avança, pega um Santos da vida com muitas dificuldades, né? O Santos brigando contra o rebaixamento nesse momento, e nunca se sabe qual Santos também você vai enfrentar, se é o Santos do Neymar ou se é o Santos sem o Neymar. Pensando um pouquinho mais adiante, se você pega um Botafogo, é outro time que tem suas limitações e que está vivendo uma realidade semelhante à do Atlético, brigando no meio de tabela. Então, por mais que eu ache que todos os confrontos contra brasileiros são sempre os mais difíceis em torneios continentais, ainda assim, não é nenhum time que está muito acima do Atlético, então dá para sonhar. Deixa eu aproveitar, Thiago, rapidamente, mandar um abraço para o Marcelo, motorista de aplicativo, foi quem me trouxe aqui na rádio hoje, é nosso ouvinte assíduo aqui no Rádio Esportes, então meu abraço para ele, bom final de semana.
2: Aliás, um abraço a todos os motoristas de aplicativo que vão dando essa carona para Itatiaia aí. Um abraço também para dona Graça Lobato. Ela é ouvinte do Rádio Esportes, fã do Seu Nome e Seu Bairro e tá fazendo aniversário. Alô, dona Graça Lobato, parabéns. Feliz aniversário, saúde e paz. Cláudio, amanhã transmissão da Itatiaia. Bora, galo. Bora, galão da massa. Agora a Copa do Brasil, Cláudio.
4: É isso. Hoje tem treinamento à tarde e o Barba Domingues definindo aí o time para pegar o Juventude. Então, pra agenda do torcedor do Galo, amanhã tem 7:30, Arena MRV, Juventude. Copa do Brasil é diferente, né? Copa do Brasil no fim de semana, mas é isso aí. E depois, na terça-feira, já tem o jogo de volta lá em Caxias do Sul para decidir uma vaga aí nas quartas de final desta milionária competição. Sul-Americana é mais adiante, Thiago, na semana do dia 11 e 12 de agosto.
2: E lembrando que amanhã chegou pro jogo do Galo, tem o Copo do Galo, Copa oficial do jogão, hein? Para você levar para casa uma lembrança especial do Atlético, o Copo do Jogo. Chegou ali na esplanada da Arena MRV, já tem os vendedores com o copo oficial. Vai prestigiar o Galo, vai torcer pelo Galão da Massa. Lembre-se, leve do copo oficial uma lembrança muito legal do jogo. Tomara com uma grande vitória do Atlético e você levando o copo do Galo, o copo oficial do Galão da Massa. Um rápido intervalo, voltamos já já com muito mais pra você no Rádio Esportes.
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2: Agora meio-dia, 51 minutos, já o Fabrício Calazans com informações do Coelho. 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Fabrício Calazans, o que que você me conta do Coelhão, hein, Fabrício?
11: Tô ligado, Thiago, deixa comigo. Boa tarde pra você, pra Nação Americana e pra quem se liga no Rádio Esportes. O Coelhão fechou agora pela manhã no CT a primeira semana de preparação pro duelo contra o Botafogo de Ribeirão Preto. No sábado da próxima semana, dia 8, em Ribeirão Preto, às 18h30. A arbitragem definida, Kleber Ariel Gonçalves Silva do Paraná será o dono do apito. Os jogadores do América vão folgar neste sábado e domingo. Uma semana sem novidades para o técnico Humberto Louser. Nas possibilidades que ele tem de reforços do departamento médico, nada evoluiu. Eduardo Persson, William do Bigode, Rodrigo Pinheiro, o Fábio Almeida, assim como o zagueiro Ricardo Silva. Tanto que, receoso de perder titulares para esta partida, Humberto Louser vem fazendo um rodízio de atletas que estão fazendo trabalhos internos em determinados dias da semana, o famoso controle de carga. Ontem a gente noticiou, zagueiro Manuel e o lateral direito Alex Silva fizeram este trabalho. O que chama atenção, hein? O Botafogo de Ribeirão Preto, o próximo adversário do Coelhão, perdeu na última rodada fora de casa para o Fortaleza. Vinha de uma sequência de 4 jogos sem saber o que é derrota. E não é dos melhores mandantes da Série B. Até porque briga no meio de tabela, mais para baixo do que para cima na tabela de classificação. Jogando em casa, foram 9 partidas com 4 vitórias, 2 empates e 3 derrotas. O América tem totais condições de vencer o Botafogo sábado da próxima semana e iniciar esta recuperação na Série B do Campeonato Brasileiro. Thiago.
2: Valeu, Fabrício Calazans. Ô Alexandre Simões, a notícia triste do dia, o futebol mundial de luto. Faleceu Franco Baresi aos 66 anos, dos maiores, se não o maior zagueiro da história do futebol italiano, campeão de Liga dos Campeões pelo Milan. Para nós brasileiros, ele ficou marcado, especialmente para mim, 94, minha primeira Copa do Mundo assistindo, entendendo futebol com 10 anos de idade. Ele bate o primeiro pênalti naquele Brasil-Itália em que ele jogou por cima, depois ficou consagrado o pênalti errado do Baggio, mas ele abriu o caminho pro tetracampeonato, um grandíssimo jogador, né, Simões?
12: Exato, o Thiago, e Baresi, que pouca gente sabe, fazia parte do grupo de 82, né, foi campeão do mundo, não era titular, era um garoto ainda. Então, quer dizer, Baresi, uma grande marca da história do futebol mundial, né, mas especialmente do futebol italiano e principalmente do Milan, onde ele é um dos grandes ídolos da história, uma grande perda e muito jovem, né, 66 anos. Né?
2: É vítima de um câncer no pulmão, sentimentos à família e o futebol mundial em luto com a perda de Franco Baresi, grande, grande zagueiro da seleção italiana e também do Milan. Um rápido intervalo, na volta os ganhadores do Rádio Esportes no Sextão da Itatiaia.
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2: Esportes de hoje perguntou qual time é o atual líder da Série B. É o Criciúma, o Tigre Carvoeiro, tá na ponta da tabela na Série B do Brasil. Ingressos para Atlético e Juventude, Tayane Vitória Cordeiro. Os ingressos para Expo Cachaça, Matheus Cunha da Silva. E o capacete Ávila Motos, Fábio Ferreira Ferro. Fique tranquilo, hein, Fábio? Matheus Cunha e Tayane Vitória, nossa produção para contato, explicando como retirar o seu prêmio. 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Muito obrigado pelo carinho da sua audiência. Muito obrigado pela sua companhia. Um ótimo fim de semana pra você. E fique ligado, hein? O fim de semana promete. Amanhã é o Galo. No domingo, o Cruzeiro. A Itatiaia em destaque com a Copa do Brasil. Obrigado, gente, pela audiência, pela companhia. Até a próxima. Valeu!

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2: 1 e 3.
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13: 1 e 5.

0: 1h14.
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0: 1:31.
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4: 1:34.
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4: 1:36.

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6: 1:51. 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
7: 12:02.
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7: 12 e 6.

0: 2h14.
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8: 12 e 18.
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3: 12:31.
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2: 12:33.

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3: 2h44.
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Prezado irmão, querida irmã, uma boa tarde para você, meu abraço, que a graça de Deus envolva sua vida toda. Vamos fazer a oração inicial tomando alguns versículos do Salmo 68. Mais numerosos que os cabelos da cabeça são aqueles que me odeiam sem motivo. Meus inimigos são mais fortes que eu. Contra mim, eles se voltam com mentiras. Por acaso poderei restituir alguma coisa que de outros não roubei? Por vossa causa é que sofri tantos insultos e o meu rosto se cobriu de confusão. Eu me tornei como um estranho a meus irmãos, como estrangeiro para os filhos de minha mãe, pois meu zelo, meu amor por vossa casa me devoram como fogo abrasador, e os insultos infiéis que vos ultrajam recaíram sobre todos eles sobre mim. Por isso elevo para vós minha oração, neste tempo favorável, Senhor Deus. Respondei-me pelo vosso imenso amor, pela vossa salvação, que nunca falha. Glória ao Pai, ao Filho e ao Espírito Santo, como era no princípio, agora e sempre. Amém. Prezado irmão, querida irmã, que bom que você está em sintonia com as ondas da rádio Nova Veredas FM de Bom Despacho. Nós celebramos hoje Santo Inácio de Loyola. Inácio nasceu em Loyola, o País Basco, na Espanha. Na infância, foi pajem na corte de um parente cavaleiro, onde aprendeu as maneiras nobres que sempre o acompanharam. Era soldado a serviço do vice-rei de Navarra quando, no assédio à fortaleza de Pamplona, foi gravemente ferido. Durante a prolongada convalescência, entregou-se à leitura da vida dos santos, sobretudo a legenda áurea de Jacopo de Voragine, que o despertaram para Deus. Encetou uma peregrinação à Terra Santa. Buscou orientação junto aos beneditinos de Montserrat. Fez um retiro prolongado em Manresa, que foi matiz dos exercícios espirituais que Inácio e os jesuítas difundirão por todo o mundo. Até hoje, onde consolidou sua conversão, sua vocação ao presbiterato. Na Universidade de Paris, com alguns colegas de estudos, em 1528, colocou as bases da sua ordem religiosa, a Companhia de Jesus. Em Roma, fundou o Colégio Romano, futura Universidade Gregoriana, e o Colégio Germânico, para preparar sacerdotes para a Alemanha, que enfrentava a dura crise da Reforma Luterana e da divisão. Sua ordem foi aprovada pela Santa Sé em 1540. Inácio morreu em Roma em 1556, um grande santo. Vamos tomar o Evangelho de hoje para iluminar o nosso programa. Evangelho segundo Mateus, capítulo 13, versículo de 54 a 58. Naquele tempo, dirigindo-se para a sua terra, Jesus ensinava na sinagoga, de modo que ficavam admirados e diziam: de onde lhe vem essa sabedoria e esses milagres? Não ele o filho do carpinteiro? Sua mãe não se chama Maria? Seus irmãos não são Tiago, José, Simão e Judas? Suas irmãs não moram conosco? Então de onde lhe vem tudo isso? E ficaram escandalizados por causa dele. Jesus, porém, disse: um profeta só não é estimado em sua própria pátria e em sua família. E Jesus não fez ali muitos milagres, porque eles não tinham fé. Palavra da salvação. Prezado irmão, querida irmã, a quem não quer entender,
nem parábola julgo. Parábola fala ao sabido e ao inculto. Explicar parábola é como querer explicar piada. Ô tristeza, hein? Mas Jesus não se recusa a retomar o que já devia estar claro. Um fiapo de interesse já é um bom motivo para a conversa continuar. Quando o sinal não é claro, a palavra vem em apoio e vice-versa. Jesus volta para sua pátria. Sua pátria é Nazaré, o lugar para onde José, Maria e o menino se retiraram depois que voltaram do Egito. Por isso, às vezes, Jesus é chamado de Nazareno. E se faz um jogo de palavras entre Nazareno e Nazireu. Em Nazaré, vai experimentar, de forma radical e exemplar, aquela rejeição que experimenta na pátria maior, que é a humanidade. Estava no mundo e o mundo foi feito por meio dele. E o mundo não o reconheceu. Seu encontro com os compatriotas se dá na sinagoga. Ali ele aprenderá a ler e a escrever. Ali ele aprenderá a palavra. Ali ele agora ensina aos seus o que tem a fama de ter ensinado a outros em outros lugares. O lugar do encontro, porém, se transformará no lugar do desencontro. O Evangelho segundo Mateus, olhando para o passado a partir do presente, já o atualiza quando diz: a sua sinagoga, referindo-se exclusivamente ao judeu. A reação dos nazarenos é de admiração. O maravilhar-se, dizia-o já Aristóteles, é o início da sabedoria. De fato, quem não se maravilha nem se abre ao novo e fechado no que já possui, torna-se presa do prejuízo. Os nazarenos querem saber a origem da sabedoria e dos milagres de Jesus. Eles reconhecem a sabedoria e os milagres. São fato inegável. Mas não estão dispostos a aceitar uma resposta que coloque em crise o que eles sabem. Excluem a priori que a sabedoria e o poder de Deus possam estar aqui, nesse cara de quem eles conhecem, o pai, a mãe, irmãos, irmãs, todas essas coisas que nos criam tanto problema até hoje. Diz o autor Fausti: gostaríamos de ser semelhantes a Deus como o imaginamos, mas não aceitamos um Deus semelhante a nós. Gostaríamos que tanto ele como nós fôssemos diversos do que somos. E a origem do mal é exatamente não aceitar a realidade. Meu irmão, minha irmã, o escândalo não é nem a sabedoria, nem os milagres, que são realidade divina. O escândalo é que sabedoria e milagres estejam em Jesus, nesse sujeito aí, vamos dizer assim, nesse cara que todos nós conhecemos muito bem. Ele não é o filho de José, de Maria? Meu irmão, minha irmã, é mais fácil acreditar que Jesus seja Deus, como nós imaginamos, do que aceitar que Deus seja Jesus, como o vemos. O escândalo é a humanidade de Jesus. O escândalo é um Jesus como nós, gente, que anda, que dorme, que se cansa. E, na verdade, só pode ser adequadamente conhecido no Espírito Santo. A encarnação, princípio da salvação, é o centro da fé. Contra todo o gnosticismo antigo ou moderno, é preciso repetir com Santo Irineu de Lyon que cardo salutis caro, quer dizer que a carne é a dobradiça da salvação. Se Jesus não se encarnou, se Jesus não se tornou um de nós, se Jesus não assumiu a nossa humanidade,
não nos salvou. A encarnação é o centro da nossa fé, pois sem ela, a própria ressurreição, que a supõe como condição de possibilidade, cai por terra. E positivamente deve-se dizer que a palavra se fez carne e que em Jesus habita corporalmente a plenitude da humanidade. Meu irmão, minha irmã, vamos pedir a Deus a graça de acolher Deus na simplicidade, de acolher esse Deus que se faz um de nós. Oremos. Ó Deus, que suscitastes em Santo Inácio de Loyola para propagar a maior glória do vosso nome, concedei-nos que, auxiliados por sua intercessão, imitando seus exemplos, mereçamos, por nosso combate na terra, ser coroados com ele no céu. Por nosso Senhor Jesus Cristo, vosso Filho, que convosco vive e reina na unidade do Espírito Santo por todos os séculos dos séculos. Amém. Prezado irmão, querida irmã, vamos receber a bênção final. Que essa bênção se estenda para toda a família inacianda, todas as pessoas que seguem essa espiritualidade. O Senhor esteja a teu lado para te defender, dentro de ti para te guardar, acima de ti para te abençoar, diante de ti para te conduzir. Em nome do Pai, do Filho, do Espírito Santo. Amém. Uma boa tarde para você. Vamos terminando com essa bênção, mais um mês que Deus nos concede. E amanhã, o novo mês do agosto. Uma boa tarde para você, meu abraço, e até amanhã nesse mesmo horário, se Deus quiser.

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1: Como deve ser na nossa oração? Para o Papa Francisco, não há melhor modo de rezar do que colocar-se como a Virgem Maria em atitude de abertura, de coração aberto a Deus, a dizer: Senhor, aquilo que quiser, quando quiser e como quiser. Quantos fiéis vivem deste modo sua oração? Aqueles que são humildes de coração rezam assim, com humildade essencial, simples. O Papa nos convidou a rezar com humildade sem nos irritar, porque os dias são cheios de problemas, mas indo ao encontro da realidade e sabendo que no amor humilde oferecido em cada situação, nos tornamos instrumentos da graça de Deus. E acrescentou: é uma oração simples como a de Maria que nos permite colocar a vida nas mãos do Senhor para que seja Ele a nos guiar. Todos nós podemos rezar assim, quase sem palavras, de forma simples. A oração acalma as nossas inquietudes, mas nós somos inquietos, queremos as coisas antes de pedirmos, queremos rápido. A vida não é assim. Essa inquietude nos faz mal. A oração acalma a inquietude, sabe transformá-la em disponibilidade. Estou inquieto, rezo e a oração me abre o coração e me torna disponível à vontade de Deus. Entreguemo-nos a Maria, imitando-a na oração, rejeitando todo medo e confiando-nos a Deus. Amém.

0: Neste momento, unidos pela fé e oração, renovemos com confiança a consagração a Nossa Senhora, juntos com o Padre Mundinho.
1: Virgem Imaculada, minha Mãe Maria, eu renovo hoje e sempre a consagração de todo o meu ser, para que disponhais de mim para o bem de todos. Somente peço que eu possa, minha Rainha e Mãe da Igreja, cooperar fielmente com a vossa missão de construir o reino de vosso Filho Jesus no mundo. Para isso vos ofereço minhas orações, sacrifícios e ações. Coloco em vossas mãos poderosas nossa comunidade, bem como todas as intenções de nossos ouvintes. Ó Maria concebida sem pecado, rogai por nós que recorremos a vós, e por todos quantos não recorrem a vós, especialmente pelos inimigos da Santa Igreja, e por todos quantos são a vós recomendados. E a bênção de Deus Todo-Poderoso, pela intercessão da Santíssima Virgem Maria. Em nome do Pai, do Filho e do Espírito Santo.

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0: 35.

0: Olá, olá, muito boa tarde para você, meu amigo, boa tarde para você, minha amiga, graça e paz e muitas bênçãos de Deus para você. Estava com saudades, afinal de contas, 2 dias, né, sem o programa de Bem com a Vida aqui, ou aliás, teve o programa de Bem com a Vida, mas eu não estava, né, porque o Thales Tavares, esse que me ajuda todos os dias, não deixa a peteca cair, esteve aqui fazendo aquela seleção musical super especial e ontem eu tive a oportunidade de ouvir. Né, estava vindo para cá e ouvindo, né, de Bem com a Vida com o Thales Tavares. Falando nisso, vamos cumprimentar o Thales Tavares. Boa tarde, Thales.
1: Oi, boa tarde, Padre Luiz Paulo. Vamos com Deus, né? Nesta sexta-feira, hoje, 31 de julho, ó, do ano 2026, último dia do mês de julho.
0: Pois é, é tempo da gente parar e fazer uma breve avaliação, não é isso? É que sim. Deus nos ajude, né? O que foi bom neste mês de julho, né? É claro, né, o programa de Bem com a Vida sempre tudo muito bom. Eu sempre saio, né, depois do programa muito feliz, né, pela participação, saber que você está do outro lado aí me ajudando a fazer esse programa. Mas e outras coisas? Quais são outros aspectos da nossa vida que a gente trabalhou e que melhorou, enfim, né? E quais são aqueles pontos também que não foi muito legal? Porque no mês de agosto, que é um mês vocacional, aí, claro, a gente tem que estar melhor, trabalhar melhor. Não é isso, Thales, né?
1: Sim, com certeza.
0: Então, vamos cumprimentar carinhosamente você que está aí do outro lado, ligadinho aqui na Nova Veredas FM, né? A FM de todo dia, para que você realmente possa estar bem, e eu também, de bem com a vida sempre, sempre, sempre. E o tema de hoje, minha gente, sacramento do batismo, né? O último programa que eu estive aqui presente, né? Então nós falávamos sobre os sacramentos, o que é os sacramentos. E então, a partir de hoje, nós vamos, né, falar sobre cada um deles e vamos começar pelo sacramento do batismo, tá certo? Você sabe o que significa o sacramento do batismo e por que, né, esse sacramento, enfim, o que, que ele significa, quais são os efeitos, etc, etc, etc. Então você pode participar bem aqui do nosso programa, mandando, né, aqui o seu recadinho para cá através do WhatsApp, né, contando a sua experiência de batizado, de batizada que é. O que, que significa isso na sua vida? Eu gostaria muito de ler, de ouvir o que você pensa e sabe, claro, sobre o sacramento do batismo, tá, minha gente? Então o tema de hoje é isso aí. E lá no grupo de Bem com a Vida com o Padre Luiz Paulo, no WhatsApp, está rolando uma enquete, né? E você pode participar lá, né? E a pergunta é o seguinte: qual é a origem bíblica do sacramento do batismo na Igreja Católica, que marca o início da missão pública de Jesus? Você sabe quando é que iniciou, né? Qual é a origem do sacramento do batismo? E você tem 4 opções, né, para você optar lá, né? E a primeira é: a origem bíblica está lá na última ceia, onde Jesus instituiu o sacramento. Lembra lá da última ceia, né? Jesus e os seus discípulos, os apóstolos, algumas outras pessoas, e aí ele, né, tomou o pão, abençoou, depois o vinho, né, fazer isso em memória de mim. Lembra? Né? Será que foi lá, né, o dia em que Jesus instituiu o sacramento? E obviamente foi a origem, né, do sacramento do batismo. Está lá, né? Ou será que foi quando Jesus recebeu o batismo no Rio Jordão, né, pelo seu primo João Batista? Lembra, né, naquele dia que tinha um monte de gente querendo se batizar, e depois da pregação de João, e Jesus estava lá no meio, né, e ele foi batizado. Será que é ali que está a origem do sacramento do batismo? Ou será que é em Pentecostes, quando Jesus envia o Espírito Santo sobre os apóstolos, dizendo: olha, eu estarei com vocês o tempo todo. E aí institui o batismo para que, através do batismo, nós sentíssemos a presença de Jesus. Será que é Pentecostes a origem do batismo, minha gente? Né, biblicamente falando, ou será no Monte Tabor, né, na transfiguração, quando Jesus transfigura para os discípulos e conversa com Moisés e Elias, e ali ele fala sobre o sacramento, dizendo que o sacramento seria um sinal da sua presença, da presença de Deus na vida da comunidade, enfim, aonde? Né? Então, você que participa do De Bem com a Vida no grupo, né, com o Padre Luiz Paulo, pode, né, participar dando a sua opinião, né? Já temos algumas pessoas participando, já temos também algumas pessoas que enviou aqui um recadinho aqui, está sintonizado aqui conosco aqui, mas antes nós vamos ouvir a primeira canção para que você possa pensar direitinho, você que está chegando agora, se sente bem acolhido, né? Só lembrando que hoje o tema é o sacramento do batismo, e nós vamos ouvir aquela música super animada, Thales, né? De bem com a vida, levantando a galera,
1: hoje aquele, é sexta-feira, né?
0: Pagodinho legal.
1: É, isso mesmo, que a paz do nosso Senhor Jesus Cristo, o amor do Pai e a comunhão do Espírito Santo esteja com você, com todos nós. E vamos ouvir então, de bem com a vida. Música.

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1: É isso aí, estamos aqui querendo a sua participação, né? Você pode participar aqui conosco enviando a sua mensagem, participando da enquete e falando da sua experiência, né, de batizado, que é, porque o tema hoje é batismo. E para você que está chegando agora, um grande abraço e seja muito bem-vindo. Quero cumprimentar a minha amiga Sônia, lá de Manhuaçu, da comunidade Monte Alverne. Ela está dizendo que boa tarde, ligadinha já no De Bem com a Vida, só aguardando entrar no ar. Olha que coisa boa. Muito obrigado, viu, Sônia, pela presença de sempre, né? Sempre que pode, ela está aqui, né, ouvindo De Bem com a Vida. E também, quem está mandando uma mensagem aqui é a minha amiga Terezinha, lá de... Eu esqueço sempre o lugar dela, lá de Teresópolis, não, né? Mas, ô, Terezinha, um grande abraço para você do Rio de Janeiro, né? Fique com Deus, um grande abraço, obrigado pela audiência. E também a minha comadre, a Bia, né, tá pedindo a bênção, Deus te abençoe sempre, e ela está em Caldas Novas e ligada no programa de Bem com a Vida. Olha que coisa boa, meu amigo, né? Olha, isso é muito bom, né? Porque em qualquer lugar que você está, Thales, né?
2: Sim.
1: Você pode sintonizar na Nova Veredas FM, né?
2: Isso.
1: E participar, né, do programa de Bem com a Vida. Faça que nem a minha comadre, a Bia, a Beatriz, né? Tá lá em Caldas Novas e De Bem com a Vida
2: sempre. Beleza, Padre Luiz Paulo. Sim. Também abraço para a Toninha. Alô, Toninha. Eita, Toninha. É aqui em Bom Despacho, a Toninha. Abraçando aí todo o pessoal. Deixa eu ver direitinho aqui. A Toninha oferecendo, abraçando, né? A Flávia, também a Lena e o Leno, pessoal que fazem viagem para Aparecida do Norte, também para Trindade. E também o Silvio Panamá Viajante. Alô, Silvio Panamá Viajante. Boa tarde.
1: Boa tarde sempre. Ah, que a Sônia está dizendo que estava com saudade de estar junto no De Bem com a Vida. Ô, Sônia, sempre muito bem-vinda, tá bom? Quero cumprimentar também o pessoal que está lá ligadinho, participando da enquete lá no De Bem com a Vida com o Padre Luiz Paulo, né? Quero cumprimentar aí os que já estão participando, né? A Sônia, já falei, o Valtaí Taveira de Matozinho, a Cicinha, né, que já saiu do hospital, ela estava no hospital, né, já está com a saúde recuperada, graças a Deus, né? Tá também sintonizada aqui conosco, lá de Matozinho, né? A Cláudia Lúcia, também de Matozinho, sintonizada aqui, participando da enquete. A minha amiga Maria Adélia, aqui de Bom Despacho. Também a Maria Lúcia, aqui de Bom Despacho. A Luísa Garbaz, aqui de Bom Despacho. A Imã Wanda, aqui também de Bom Despacho, sintonizado. A minha amiga Sirlene, de Mato Grosso. A Cleusa Maria, aqui de Bom Despacho. A minha amiga Marta Lobo, lá da cidade de Capim Branco. A Terezinha Pereira. Também o Renê Maia, aqui de Bom Despacho. A Toninha, de Bom Despacho. A Carol, também participando. A Dora Araújo, aqui de Bom Despacho. Também a Vicentina, de Bom Despacho. A Marília, de Bom Despacho. A Marília sempre também aqui, ligada aqui conosco, sim, né? O Rubens Sebastião. A minha amiga Rosiane, de Irupi. A Geraldinha, de Matozinhos, a Ana Maria de Matozinhos e a Bia, que hoje está lá em Caldas Novas, olha só, bacana, né? Também quem está participando, o Thales Tavares, está aqui de Bom Despacho, no estúdio, diretamente no estúdio aqui.
2: Sim.
1: E a Silvânia também, né, participando aqui da enquete, né? Qual é a origem bíblica do sacramento do batismo na Igreja Católica, meu amigo, né? Que marca o início da missão pública de Jesus, aonde que está lá, né? Será que é a última ceia? Ou será que é o batismo no Rio Jordão? Ou será que é a festa de Pentecostes? Ou a transfiguração no Monte Tabor, né? Por enquanto, está todo mundo votando em um só. Hoje o povo, parece que o pessoal está Tá, tá numa linha só,
2: tá, Thales. Tá em massa mesmo, tá bom demais.
1: só tá numa linha. Isso. Eu acho que a pergunta foi muito fácil hoje, né? Assim, né? Eu gosto de pergunta difícil, porque aí o povo, né, fica assim, vai lá, vai cá, mas tá muito bom, mas tá indo bem, tô gostando. No final do programa, claro que a gente vai dizer qual que é a resposta correta, qual é a origem bíblica do sacramento do batismo. Porque hoje o nosso tema é justamente o batismo, minha gente, né? Olha, o batismo é um sacramento, né? Que, portanto, sinal, sacramento nós já vimos que é sinal da graça de Deus no nosso meio, né? E ele é o primeiro, né? O primeiro fundamento da vida cristã, né? A porta de entrada para a igreja e também o rito que lava o pecado original. O batismo, ele transforma a pessoa, né, em filho ou filha, né, de Deus e membro de Cristo, né, por meio da água e do Espírito Santo. Né? Então Jesus, ele confiou à igreja a tarefa de fazer todas as pessoas suas seguidoras e de batizá-las. O batismo, portanto, é muito importante. Ninguém pode entrar no reino de Deus se não nasce da água e do Espírito. É Jesus que disse isso lá no Evangelho de São João, capítulo 3, versículo 5. Pode conferir, né? Tá lá. O batismo, portanto, é o início de uma nova relação pessoal com Deus e uma nova vida que exige um novo estilo de vida. E para ajudar o candidato ao batismo a superar a sua, né, atração para o mal, né, ele é ungido com o óleo dos catecúmenos. Né? Você já participou do batismo? Pois bem, né, uma das primeiras coisas que o padre faz é ungir o peito da criança, né? Depois de fazer o sinal da cruz, né, na testa, ele faz o sinal da cruz marcando a criança ou o adulto, e depois os padrinhos fazem o mesmo, e em seguida ele, né, unge o peito com os óleos dos catecúmenos. É para que, né, o candidato, né, tenha a ajuda, né, de Deus, né, para superar todo o mal. Né? E após o batismo, ele é ungido com o crisma, com o sinal de que é rei, profeta e sacerdote, como Jesus. E tem uma vela batismal, né, que mostra que deve ser luz para o mundo, como o próprio Jesus, né, nos dissera lá na pregação dele, né, no Sermão da Montanha, lembra? Né, vós sois luz do mundo, vós sois sal da terra, vós sois luz do mundo. Né? A gente está aqui, não estamos aqui à toa, né? Nós estamos aqui porque nós temos uma missão, não é isso? Então, meu amigo, minha amiga, através do batismo, nós somos adotados como filhos de Deus. E a partir deste momento, fazemos parte de sua igreja, da sua igreja, a família alargada, né, alargada dos cristãos. E assim, então, através do batismo, nós tornamos uma grande família. Né? É isso aí. E este sacramento limpa, né, o pecado original, ou seja, né, a perda da santidade e justiça originais, né, pelo primeiro pecado de Adão. Né? Lembra lá o pecado de Adão? Está lá na Bíblia, no livro de Gênesis. Então, nós somos purificados, né, pelo batismo, através do batismo, desses pecados. Por outro lado, né, se a pessoa a ser batizada já não é uma criança, o batismo também lava e perdoa os pecados pessoais. Com o batismo começa uma vida nova e sobrenatural, né? Com Cristo. Em certo sentido, nós morremos com ele para erguermos para uma nova vida nele. E quem nos faz, né, pensar sobre isso, nos faz refletir sobre isso, é o próprio Paulo. Lá na carta de Paulo aos Romanos, capítulo 6, lá do versículo 3 até o 6. Né? A partir desse momento, então, o Espírito Santo nos ajuda a viver como bons cristãos. Pelos pecados que cometemos, depois do batismo, podemos pedir perdão por meio do sacramento da reconciliação, que nós vamos mais para frente aqui no programa, nós vamos tratar deste assunto. Né? Agora, se os pecados pessoais são perdoados por meio do batismo, então, por que não viver uma vida, né, louca de pecado e ser batizado apenas no fim da vida? Pode ser alguma pergunta. Dessa forma, podemos ir direto para o céu, diz algumas pessoas, pode se perguntar. Agora, um problema com essa ideia, esse tipo de ideia, né, é que ninguém sabe quando vai morrer. Então, todo momento nós temos que estar vigilantes. Então, né, nós temos que receber o batismo, mas ao mesmo tempo estar sempre atentos, vigilantes, para não cometer outros pecados. Outra é a que Deus pede que sejamos sempre honestos com Ele. Né? Somos batizados porque ansiamos por uma relação longa com Deus. Né? Cálculos ardilosos e auto-interesseiros não podem ter lugar numa boa relação. Né? Se você, conscientemente e por nenhuma boa razão, adia o batismo, não pode, né, realmente amar a Deus. O batismo não tem como ser adiado, né? Agora, é hoje, sempre, e vivê-lo, com certeza, né? Você não tem de ser perfeito, tá? Para ser batizado. O que mais importa é que anseia por uma relação pessoal com Deus e deseja honrar os seus mandamentos. Ou seja, vivenciar uma vida de perfeição, se esforçar para isso. Então, se você crê e é batizado, ama a Deus, né, você vai se esforçar para ter uma vida de santidade, viver conforme o batismo, né, ter essa vida íntima com Deus. E ainda assim, né, nunca é demasiadamente tarde. Né, se uma pessoa se converte honestamente antes de morrer, né, o seu batismo será recebido com alegria por Deus, com certeza. Ele recebe com igual afeto uma criança que morra antes de ser batizado. Né? O desejo de Deus por alguém que morre enquanto se prepara para o batismo pode, em determinadas circunstâncias, ser considerado um batismo. A isso se chama de batismo de desejo. Né? Uma pessoa não batizada que morre pela sua fé em Jesus é um mártir, que recebe um batismo de sangue, como as crianças mortas por Herodes quando tentava matar Jesus, né? Que é o Santos Inocente. Daqui a pouquinho eu vou estar falando, aprofundando um pouquinho para vocês o que seria então isso, batismo de desejo e batismo de sangue. Né? Qual é o entendimento para nós que somos cristãos católicos de batismo de desejo e batismo de sangue, tá certo? Enquanto isso, vamos, né, cumprimentando aqui as pessoas que estão participando, mandando seu recadinho aqui, né? A Cidinha lá de Santa Gertrudes, mandando aquele boa tarde para mim, isso, para o Thales.
2: Mandou, né, agora aqui.
1: Ah, pois é, então, ela sempre sintonizada, muito obrigado. Obrigado, Cidinha. Que Deus te abençoe sempre, sempre, sempre, tá bom? Também a Terezinha Pereira comentando, olha, boa tarde para o Luiz Paulo e Thales, linda música de Bem com a Vida. Muito obrigado, viu, Terezinha? Muito obrigado mesmo. E a Sônia, ela está cumprimentando aqui, comentando, ela está dizendo, isso mesmo, pelo que eu entendo, está no Antigo Testamento, no ministério de João Batista, nas águas do Rio Jordão e na ordem de Jesus Cristo, né? Confere. Além disso, tem mais respeito do batismo. Onde recebemos o Espírito Santo, onde deixamos de ser criatura e nos tornamos, né, filhos de Deus. Né? Então, esse aqui é o recadinho, né, da Sônia, que está atenta e comentando aqui a fala do padre Luiz Paulo. Olha, na semana passada, nós ouvimos uma música do padre Zezinho que chama Os Sacramentos. E como nós estamos falando do sacramento, eu acho que vale a pena nós ouvir novamente, vamos ouvir novamente.

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7: 3:32.
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7: Muito bem, muito bem. Estamos aqui de volta depois desse momento de intervalo, né? E antes ouvimos uma linda canção para Zezinho, né? Que eu tenho explorado, né? Para que a gente possa aprender, né? Lembrar que o nosso tema tem sido sobre os sacramentos e hoje, de uma forma muito especial, sobre o sacramento do batismo. Como você vive o seu sacramento de batizado, né? Como você vive o seu batismo, né? Quero cumprimentar minha amiga Isabel Almeida, lá em Maracanaú. Ela está dizendo assim: boa tarde, Padre Luiz Paulo, abraço para o senhor e para o Thales e todos aí da Rádio Nova Veredas. Muito obrigado, Isabel, pela participação, pela sintonia. Estamos falando sobre o batismo. E temos, né, quero cumprimentar, né, você que está participando da enquete. Mais gente chegando aqui participando da enquete. Meu abraço e cumprimentos ao Joaquim, lá de Matozinhos, a Jandira, aqui de Bom Despacho, a Gisela Couto, aqui de Bom Despacho, o meu amigo Neto, lá de Maracanaú, Ceará, também o Carlos Alberto participando, que coisa boa, muito obrigado, Carlos, a Cidinha lá de Santa Gertrudes, Ivaldo de Bom Despacho, a Isabel Almeida lá do Ceará, Maracanaú, o Celso lá de Matozinhos, o Airon Amaral também participando aqui da enquete. Olha que coisa boa, muito obrigado a todos vocês por participar da enquete. E a Conceição aqui de Bom Despacho também participando aqui, né, da enquete do De Bem com a Vida. Olha só, a pergunta é a seguinte: qual é a origem bíblica do sacramento do batismo na Igreja Católica, que marca o início da missão pública de Jesus? Será, né, que é a... E tem 4 opções. Será que é a última ceia? Se for a última ceia, meu amigo, né, vai lá né, marca essa opção, né? Se for o batismo de Jesus no Rio Jordão, marque lá. Se for Pentecostes, quando Jesus envia o Espírito Santo para nós, marque. E se for lá a Transfiguração, né, marque. Veja bem que são momentos importantes, tá, minha gente? Todos eles são momentos importantes na vida de Jesus. Ó, Transfiguração, Pentecostes, né, batismo e a última ceia. Qual desses momentos em que, né, Jesus institui, né, vamos dizer assim, o batismo? Ou seja, onde que tem um fundamento bíblico através do batismo, para que de fato a Igreja Católica pudesse assumir, né, o batismo como uma pertença a Deus, né? Então, né, vá lá na enquete, participe. Hoje bastante pessoas participando da enquete, isso é muito bom, né? Muito bom mesmo. E eu disse para vocês que agora, né, após um intervalo, nós iríamos falar sobre o batismo de desejo, né? O que é isso, batismo de desejo? Você já ouviu falar? Né? E o batismo de sangue, que geralmente a gente conhece o batismo, né, na água, né, que é passar pelas águas, né? Nós vimos os efeitos, enfim, depois vou retomar. Mas agora vamos falar então um pouquinho a respeito do batismo de desejo. Portanto, o batismo de desejo, meu amigo, é um ensinamento da Igreja Católica que garante os frutos espirituais do batismo àqueles que desejam, né, o sacramento, mas morre antes de recebê-lo com água, desde que tenham fé e arrependimento dos seus pecados. Como é que é isso? Como é isso, então? Vamos dizer que uma pessoa queria ser batizada, né? E tinha um desejo de ser batizado, mas antes de receber o batismo, aconteceu alguma coisa, né, um incidente, e essa pessoa veio a óbito, né? Morreu, né? Então, esse fato desse desejo dela, né, é chamado então batismo de desejo. Então ela recebeu o batismo, recebeu, né, o perdão dos pecados, né, todas as graças, né, que uma pessoa passou pela água. E o que, que é o Catecismo da Igreja Católica ensina? Né? Então, de acordo com o Catecismo da Igreja Católica, né, catecúmenos que morrem antes do batismo na água recebem a salvação por meio de seu desejo explícito de conversão, união à caridade e à contrição. Né? Então isso nós encontramos lá no Catecismo da Igreja Católica. E além disso, a teologia também contempla a situação de pessoas em ignorância invencível, aquelas que buscam a verdade e cumprem a lei de Deus conforme, né, a consciência, mas não conhecem o Evangelho por circunstâncias alheias à sua vontade. Então são aquele tipo de pessoas boas, amáveis, que viveram a justiça, praticaram a justiça ou bem. Então, né, a essas pessoas também, né, é como se fosse batizada, vamos dizer assim, né, antes de receber o batismo, né, na água, passar pelas águas. Então, aí o batismo, ou o próximo que eu queria comentar com vocês um pouquinho, é a respeito do batismo de sangue. Né? Tem o batismo de água, o batismo de desejo e o batismo de sangue. O batismo de sangue, para os católicos, é o martírio sofrido por uma pessoa não batizada com água, que entrega a própria vida por causa de Jesus Cristo. Esse ato de fé da pessoa supre o sacramento da água e garante a salvação. Veja bem, né? É que interessante, né? Claro, tanto no batismo de desejo como no batismo de sangue, focaliza muito a questão do batismo de água, porque é ele passar pelas águas, né? Passar pelas águas. Jesus também foi batizado. Mas existe essa circunstância, né? Antes de ser batizado, tinha um grande desejo e, né, a pessoa foi a óbito. Então, né, valeu, né? Recebeu o batismo, recebeu as bênçãos de Deus. E o batismo de sangue, a pessoa, por causa de Jesus, morre, ele é matado, é martirizado. Ele também, então, recebeu o batismo de sangue, recebeu as graças de Deus, né? Vamos ver então um pouquinho do conceito da doutrina, né, e a doutrina do batismo de sangue. Veja bem, né, é uma das três formas reconhecida pela Igreja de receber os efeitos do batismo, junto com o batismo com água e o batismo de desejo. Aplica-se a quem sofre a morte violenta por testemunhar a fé cristã antes de conseguir receber o sacramento físico. E possui o mesmo efeito, né, de perdoar os pecados e unir a alma à morte e à ressurreição de Cristo. Exemplos e tradições. Olha, os primeiros mártires da igreja que morreram nas perseguições do Império Romano, sem o rito formal da água, são exemplo clássico disso, né? E os santos padres da igreja antiga, como né, São Cipriano e São João Crisóstomo, já defendiam que o sangue derramado por Cristo lava a alma da mesma forma que a água. Então, meus amigos, nós encontramos o batismo, nós sabemos que é um só, né? E sempre focalizamos a passar pelas águas, mas existe o batismo de desejo, é aquele que a pessoa morre antes, né, de receber o batismo. Ela tinha o desejo de receber o batismo, mas morreu, veio a óbito antes. E o batismo de sangue, a pessoa não recebeu, não passou pelas águas, mas foi morta, né, foi martirizado. Então receberam tantos o caso, né, em ambos os casos, tanto o batismo de desejo como o batismo de sangue, receberam a graça, ou seja, recebeu o efeito, os efeitos do batismo. E quais são esses efeitos? Porque eu estou falando dos efeitos batismais que nós recebemos no batismo, mas quais são eles? Então, primeiro, é o perdão, minha gente, né? Recebeu o perdão. Quem teve o desejo de batizar e não foi batizado porque aconteceu alguma coisa, veio a óbito, então apagou o pecado original e todos os pecados pessoais cometidos antes, né? E também outro efeito do batismo é a filiação, né? Tornou-se o batizado, torna o batizado um filho amado de Deus e morada da Santíssima Trindade. E o outro efeito é a questão da comunidade. Une a pessoa ao corpo de Cristo, fazendo dela parte ativa da Igreja Católica, né? Bacana, né? Isso é muito interessante, né? Olha isso aí, os efeitos. Então, que nós possamos, espero, né, que tenha assim, ajudado a você a refletir um pouquinho sobre isso, tá certo? Vamos então agora, neste momento, ouvir mais uma canção, né? E nós vamos falar de caminhos, e quem canta é os cantores de Deus. Vamos ouvir então essa canção para a gente meditar um pouquinho disso que eu acabei de falar. Então, existe o batismo com água, né? Mas também existe o batismo de desejo e o batismo de sangue. Vamos ouvir então, Cantores de Deus, Caminhos. Música.

0: linda, linda canção, Caminhos, Cantores de Deus, né? É essa aí, muito bonita, né? Super animada, né? E isso nos anima mais, principalmente quando a gente está falando de batismo, né? Tem coisa mais animadora de que a gente ter consciência do nosso batismo, não é isso? É coisa boa, muito bom saber que você está aí participando, né, da enquete, isso é muito bom. Então quero cumprimentar aqui, né, o Clésio, que está participando da enquete, a minha amiga Mônica também, e a Nana aqui de Bom Despacho, participando da enquete. Bacana, né? Que Deus abençoe muito você aí por estar participando aqui conosco, isso é muito bom. Olha, quem é que pode receber o batismo, já que nós falamos, né, de batismo, quem é que pode receber? Olha, a princípio, qualquer pessoa não batizada pode receber o batismo, desde que haja, né, arrependimento e fé, minha gente, né? Você não vai receber o batismo se você não tem fé, se você não acredita em Deus e nem sabe o que você está fazendo, né? Então, primeiro, a gente tem que ter o conhecimento, depois arrepender, né, dos pecados, né, e se preparar, né? Ou seja, o compromisso dos pais. E no caso de criança, os pais têm que ter compromisso, né? E as regras mudam conforme a religião e também a região. Por exemplo, na Igreja Católica é bom que você, né, antes de procurar o batismo, né, tenha uma participação na vida da comunidade. E geralmente todas as comunidades, todas as paróquias, né, têm as orientações, né, para os pais e os padrinhos, tá? Não é assim, não, eu chego lá e quero batizar. Não, tem toda uma regra, participação na vida da comunidade, tem um curso que tem que ser feito, né, para os pais e os padrinhos, né, os padrinhos tem que ser um casal, né, casado no religioso, e que tenha testemunho, tá, minha gente? Não é qualquer pessoa também que pode ser padrinhos, não, tá bom? E agora, para ser batizado, pode ser bebê, né, adolescentes, jovem, né, e adultos, tantos podem ser batizados, porque aqui na Igreja Católica nós recebemos o batismo, aceitamos, né, o batismo de crianças, de jovens, né, e que tenham consciência e se preparem, e adultos também, porque tem muitos adultos que não são batizados, né. Os bebês, eles podem ser batizados se os pais ou responsáveis concordarem e prometerem educá-los na fé, minha gente, né? Existe curso de preparação para os pais e padrinhos. Toda a diocese, né, toda a paróquia, todas as comunidades têm as regras, né, as normas, né, que precisam ser olhadas. E sempre essas regras são baseadas no Catecismo da Igreja Católica, né, no Código de Direito Canônico, né? Então não é eu quero batizar e tal dia, tal hora, e desse daquele jeito, enfim, não é bem assim que funciona, não, tá? Portanto, você tem que ter fé e ser participante da vida da comunidade, tá bom? E ainda, se a pessoa for adulto, precisa passar pela catequese, preparação, né, para entender a fé antes de receber o sacramento. E aí, um requisito único, né, é não ter batizado antes em nenhuma outra igreja com rito válido. Porque tem algumas igrejas, né, que tem o rito delas, igrejas evangélicas, né, que o rito delas são válidos para a Igreja Católica. Então, aí só existe o batismo para aqueles que nunca foram batizados, tá, minha gente? Né? Então não é assim, você muda de comunidade, muda de igreja, vai receber o batismo. Não, não é assim que funciona, não. Para a Igreja Católica, não. Então é bom, né, conhecer bem essas regrinhas aí, né, para que de fato a gente possa ter consciência daquilo que a gente está buscando, daquilo que, né, que a gente aprende, enfim, deve aprender, tá bom? Vamos então mais algum passo, né, para a gente conhecer um pouco mais a nossa doutrina ou os nossos regulamentos também, claro, a respeito do batismo, né? Então, como funciona a celebração e os seus símbolos do batismo? Olha, a celebração do batismo varia conforme a tradição religiosa, mas o rito católico é o mais conhecido pelo uso detalhado de símbolos e etapas estruturadas. Então, olha só o que acontece, né? Como que funciona? A cerimônia é dividida em quatro momentos principais, né? Certamente você que participou do batismo, né, sabe muito bem disso, já pelo menos já presenciou. Então, primeiro acontece a acolhida, né? né, o padre recebe os pais, os padrinhos e a criança na entrada da igreja e o faz sinal da cruz na testa da pessoa que será batizado, né? Algumas igrejas usam isso, mas infelizmente aqui na nossa igreja matriz, a gente não recebe na porta da igreja, né? Geralmente a gente convida os pais, os padrinhos para participar da missa, e após a missa, e aqui acontece sempre no primeiro domingo de cada mês, então o batismo na paróquia Nossa Senhora do Bom Despacho acontece no primeiro domingo do mês, após a missa das 9 horas. Mas é importante, né, que os pais e os padrinhos participem, né, da missa. Aí depois o padre só continua o rito, claro, obviamente, né? Depois vem a liturgia da palavra, ou seja, a leitura de uma passagem bíblica e orações pela vida da pessoa. Depois vem disso, então, né, do momento da leitura da Bíblia, a explicação, a homilia, vem a liturgia sacramental, que é o momento central onde ocorrem as unções com o óleo, né, a infusão da água e a entrega da luz, que eu já falei, né, nesse momento, no início do programa de hoje. E por fim vem a conclusão, o rito de conclusão, que é a oração do Pai Nosso e as bênçãos final, geralmente as bênçãos para os pais, para os padrinhos e para todas as comunidades. E são usados símbolos, minha gente. Vamos ver então, né, o significado desses símbolos que é usado no batismo. Então, claro que o primeiro deles todos é a água, não é isso? A água é o elemento mais importante. E a água simboliza, portanto, a purificação, né, lavando o pecado original, e representa a vida nova que nasce a partir daquele momento. Então, a partir daqui, o nosso batizado, meu amigo, minha amiga, é muito importante. E falando nisso, você sabe o dia em que você foi batizado? É uma data tão importante, a maioria de nós não sabemos, né? Você sabe o dia que você foi batizado e quem te batizou, né? Qual foi o ministro, né? E os pais, os padrinhos, quem que fez parte lá do momento da celebração? Você sabe? É importante você saber, tá bom? Procure saber e depois compartilhe aqui comigo, quem sabe na semana que vem. Ô, padre, descobri o dia que eu fui batizado. Se você já sabe o dia que você foi batizado e você tem o meu WhatsApp, pode compartilhar aqui comigo, tá? Compartilhe aqui comigo dizendo, né, o dia em que você foi batizado. Porque eu posso falar para você o dia que eu fui batizado. Quer ver? Deixa eu achar aqui, que eu tenho aqui guardadinho. Sempre, né? Eu carrego comigo, porque eu acho que isso é importante, sabe? A gente saber o dia do batismo, porque é importante a gente saber, né? Porque é um dia que foi marcado na vida da gente, né? Só que tô com um probleminha aqui na minha internet aqui, que tá no meu WhatsApp, não tá no WhatsApp, tá no na fotografia. Pronto, resolvido o problema aqui, vamos lá. O meu batismo, Padre Luiz Paulo, ele foi batizado, minha gente, no dia 27. Foi 27/5. Não, isso foi minha data de nascimento, né? Eu fui batizado na comunidade chamada Japu no dia 26/4/1969. Né? 26/4, janeiro, fevereiro, março, abril. No dia 26 de abril, eu fui batizado no ano de 69, né, na comunidade Japu. E a minha crisma aconteceu no mesmo ano, 1969. Eu fui batizado criança no dia 10 de julho. Dia 10 de julho, né? Então, dia 10 de julho, lá na paróquia Senhora Santana, em Santana do Bauaçu, eu recebi a crisma, que foi a confirmação do meu batismo, que aconteceu no dia 26 de abril, né? Então, lá foi no dia do meu batismo, muito bem, eu recebi a água, né? É a água muito importante, é um dos símbolos. O outro símbolo importante é o óleo dos catecúmenos. Esse óleo é aplicado no peito antes do batismo com a água e simboliza a força e a proteção de Deus contra o mal, preparando a pessoa para a caminhada cristã, né? Então, na próxima vez que você for ao batismo, né, presta atenção, né? O padre vai ungir o peito da criança, tá? O outro óleo que é ungido é o óleo do crisma, que é aplicado na testa ou no topo da cabeça após o batismo com a água. Então veja bem, É, antes de ser derramada a água na cabeça da criança ou do adulto, é ungido primeiro, e depois também que ele recebe a água, ele tem uma outra unção. E essa unção é feita na cabeça, né, na cabeça, e simboliza a consagração, indicando que o batismo agora, né, que o batizado agora pertence a Cristo e compartilha de sua missão. Portanto, nessa unção, nós recebemos a missão de sermos reis, profetas e sacerdotes, né? São três missões, né, que nós, né, cristãos católicos recebemos ao receber o batismo, né, que é sermos reis, rainhas, né, profeta, profetisas e sacerdotes, sacerdotisas. Todos três, né, estão para servir o povo. Então, meus amigos, minhas amigas, nós recebemos o batismo para servir o povo, servir as pessoas. Ninguém recebe o batismo para ficar dentro de casa com a foto pregada lá colocada no mural. Não, né, nós recebemos o batismo para servir o povo. E o outro símbolo usado lá no batismo é a vela. Ela é acesa no círio pascal, né? Aquela grande vela que representa o Cristo ressuscitado, e entregue aos pais ou aos padrinhos, ou ambos. Ele simboliza a luz de Cristo que agora habita no batizado, que deve, né, iluminar o mundo e não andar nas trevas, né? Então, os pais têm o dever, os pais e os padrinhos, de ser sinal dessa luz para a criança na medida que ela cresça, até que ela própria, né, venha assumir o seu próprio batismo. Tá certo? Então, tem aí esses aí alguns dos símbolos que nós, né, que eu estou falando aqui para vocês do batismo. E o outro símbolo é as vestes brancas. Geralmente a criança ou o adulto também se veste branco, que é usado pela pessoa, que simboliza a pureza, a dignidade e a nova vida sem mancha após o perdão dos pecados, né?
1: Padre Luiz Paulo?
0: Sim.
1: Tem um recadinho aqui da Toninha.
0: Pois não.
1: Vamos ouvir a Toninha. Olha só, Padre Luiz Paulo, ó.
2: Sim. Thales, boa tarde. Toninha, você pode dizer para o padre Luiz Paulo que eu nasci no dia 24 de setembro e fui batizada no dia 25 de setembro, porque eu sofria asma e meus pais eram muito devotos, muito católicos, e gostava sempre de batizar logo em seguida. E meus padrinhos de batismos, a minha madrinha faleceu, era Helena Lopes Cansado. E meu padrinho, ele é vivo ainda, fez 102 anos, Ari Cardoso. Tá?
0: Olha só que maravilha. Isso. Obrigado, Toninha, né? Aí a Cloinha partilhando com a gente aí. Ela nasceu no dia 24 de setembro, não é isso, Thales?
1: Isso.
0: E foi batizada no dia seguinte.
1: Dia seguinte.
0: É, olha. Né, eu era pequenininho, mas ela é mais novinha ainda do que eu, né? Uhum. Quem está partilhando aqui também um pouquinho da sua vida é a Luísa Garbazzi. Ela diz assim: olha, boa tarde, Padre Luiz Paulo, gostei desse desafio. Eu fui batizado no dia 18 de setembro pelo Padre João Elfers, eu acho que é isso mesmo, né? SDN. Olha que bacana. Aí, olha, muito obrigado, viu, Luísa, por participar. Isso é importante, gente, porque o batismo é um dia muito especial na vida do cristão católico, de todos os cristãos, né? Mas nós devemos saber, né, a data do nosso batismo. A Terezinha também partilhando, ela disse que foi batizada dia 1 de janeiro no Santuário do Bom Jesus em Mãe Umirim. Olha que coisa bacana, né? Muito obrigado, viu, Terezinha, por participar. Também a Maria Perpétua está dizendo: boa tarde, Padre Luiz Paulo, boa tarde, Thales. Consegui ouvir ao menos um pouco do programa de Bem com a Vida. Pois é, não terminou ainda não, viu? Né, continua ouvindo aí, estamos juntos, sempre, sempre. Pois muito bem, enquanto isso, vá lá na enquete, participe, tem muita gente participando hoje da enquete, está sendo muito bom. Enquanto isso, vamos ouvir a próxima canção, que é uma música muito bacana, super animada, né, que traz como título Tenho Que Falar. É, eu tenho que falar. É a banda Êxodos. Vamos ouvir, hein? Tenho Que Falar com a banda Êxodos.

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6: 4:07.
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13: Muito bem, que coisa boa, estamos de bem com a vida e feliz, porque nós estamos falando, né, sobre o batismo, minha gente, e é tão bom falar sobre o batismo, né, e tem gente partilhando aqui conosco aqui, a Maria Perpétua, lá de Matozinhos, ela está dizendo que foi batizada no mês de janeiro de 1946, mas ela não sabe bem o dia. Então, Maria Perpétua vai saber o dia. Vai procurar o escritório paroquial e procure saber o dia do seu batismo. É importante celebrar. A gente não celebra o dia do aniversário da gente? Pois é, o segundo dia mais importante, talvez o melhor, o dia mais importante é o batismo. O padre Júlio Maria, eu lembro muito bem do venerável Júlio Maria de Lombardi, ele celebrava, né, o dia do seu nascimento dia 8 de janeiro, que foi o dia do seu batismo, porque ele nasceu no dia 7, mas nasceu muito ruimzinho e foi batizado, né, no dia 8. Por isso, né, que todo dia 8 nós rezamos, né, pela beatificação, né, do venerável Júlio Maria, porque foi o dia que ele recebeu o batismo. Então, é como o padre Júlio Maria, nós também devemos dar uma importância muito grande, né, no dia do nosso batismo, tá certo? Quero cumprimentar mais uma vez você, né, que está participando, da enquete que está rolando lá no grupo, né, de Bem com a Vida com o padre Luiz Paulo. Deixa eu ver quem chegou por aqui, os mais novatos. Pois bem, já chegou aqui o meu abraço então para a Elisângela do Bom Despacho, a Larissa lá da comunidade São Benedito aqui de Bom Despacho, a Vera Cansado também de Bom Despacho, o Maurício Renault de Barbacena participando da enquete, também a Maria Perpétua lá de Matozinhos, a Maria Aliessa também lá do estado do Ceará, a Maria Aline, a Maria do Carmo também participando, muito obrigado Maria do Carmo, e a Maria Wanda, né, também participando, que coisa boa, muito obrigado a cada um de vocês por participar, né, da enquete. Hoje nós estamos tratando sobre o batismo, muito bacana mesmo, né? E quero falar para você neste momento da Semana da Família, minha gente, né? Estamos terminando o mês, hoje é o último dia do mês de julho, amanhã vamos começar o mês de agosto, mês vocacional, e esse ano nós estamos no ano vocacional, e a Semana da Família também, né, está muito ligado ao ano vocacional. Como aqui nós temos a festa Nossa Senhora do Rosário, a Semana da Família, nós vamos fazer a abertura nesse domingo, minha gente. Portanto, domingo agora, nós teremos a abertura da Semana da Família, tá? É isso aí. Então, vou falar da Semana Nacional. Então, a Semana Nacional é uma semana, mas aqui nós vamos celebrar conforme, né, cada uma pessoa se organiza em cada comunidade. Agora, é importante que celebremos. A abertura vai ser nesse domingo. E o tema da Semana da Família é família, berço de todas as vocações. É lá na família que nasce todas as vocações. E o lema, cada um com o seu chamado, todos com a mesma missão. Olha que bacana, né? Cada um com seu chamado, mas todo, né, com a mesma missão, que é a mesma missão de Jesus Cristo. E aí, então, nesse próximo domingo, nós teremos uma caminhada, né, festiva, alegre, de abertura da Semana da Família, que acontece lá na comunidade Nossa Senhora, não, na comunidade Sagrada Família. Nós vamos reunir lá na comunidade Sagrada Família no domingo por volta das 5:30 da tarde, porque às 18 horas estaremos saindo em procissão, né, em caminhada, em rumo à Igreja Matriz, cantando, louvando, bendizendo a Deus, né, por esse dia. Porque nós queremos rezar pelas famílias, rezar pelas vocações. E você é o nosso convidado, né? Você que é da nossa paróquia, paróquia Nossa Senhora do Bom Despacho, ou de outras paróquias vizinhas que queira participar conosco, será muito bem-vindo também. Então o local será lá na comunidade Sagrada Família, concentração às 17h30, ou 5:30 da tarde, às 18 horas, às 6 horas da tarde, iremos sair em caminhada em direção à Igreja Matriz, onde iremos celebrar a missa de abertura, né, na Igreja Matriz, tá? Às 19 horas, e você é o nosso convidado. Então guarde aí, né? Família, berço de todas as vocações, cada um com o seu chamado, todos com a mesma missão. É o tema que nós vamos refletir esse ano. E está muito legal ter lido o livrinho, comecei a ler o livro hoje e fiquei muito satisfeito, né, com a leitura, com aquilo que, que trouxe lá, né? A Maria Perpétua diz, eu fui batizada em São Domingos do padre, com o padre Geraldo, na Matriz do Senhor Domingos. né? São domingos, deve ser. Ficou meio confuso aqui, mas tá bom. Né? A Luísa Garbaza, Padre Luiz Paulo, nesse finalzinho de programa, aproveito para deixar o meu abraço ao Senhor pelo dia do Padre, que vamos celebrar no próximo domingo. Opa, muito obrigado. Eu tinha até esquecido disso. Valeu, Luísa Garbaza. E ela disse, Deus abençoe sua vocação e fortaleça o seu ministério. Um abraço. Obrigado, Luísa, pelo carinho, por lembrar, né? Falando nisso, meu amigo, minha amiga, né? Nós sabemos que temos várias pessoas de várias localidades ouvindo o programa, né, de Bem com a Vida. Não se esqueça de rezar nesse domingo pelo padre aí da sua comunidade, da sua paróquia, né? Aliás, hoje já vamos rezar, lembrado pela Luísa Garbaza, no nosso momento final, aqui vamos rezar por todos os sacerdotes, né? Esses dois dias que eu tive fora do programa, eu estava numa atualização do clero de luz, né? Foi muito bacana o nosso estudo, né, revendo um pouco a nossa caminhada enquanto igreja, para bem, né, dinamizarmos aí as atividades. Então vamos rezar pelos sacerdotes, para que eles realmente possam ser bons pastores. Precisamos de bons pastores, não é isso? Então vamos rezar para que de fato eles, né, todos os sacerdotes, possam ser bons pastores. Quero também aproveitar o momento ainda que nós estamos no ar, antes de terminar o programa, falar, né, do mês vocacional e, obviamente, claro, né, falar da caminhada vocacional, minha gente. Né? A caminhada vocacional que nós iremos fazer no final do mês de agosto, no último domingo do mês de agosto. E é importante, né, que você, né, também tome consciência dessa caminhada e participe conosco, né, porque essa caminhada terá sentido e será muito bom com a sua participação. Queremos muito que você participe conosco. Para isso, então, gostaria muito que você fizesse, né, a sua inscrição. Primeiramente, seguir o perfil, né, Vocação em Marcha. Vocação em Marcha, que lá no perfil do Instagram, e fizesse a sua inscrição. Você pode fazer a sua inscrição lá no link que tem lá no Vocação em Marcha, ou no escritório paroquial. Pode procurar o escritório paroquial de sua paróquia, né, se você mora aqui em Bom Despacho, né, pode procurar o escritório paroquial, tanto da paróquia São Vicente, quanto da paróquia Nossa Senhora do Rosário, quanto da paróquia São José, bem como do Bom Despacho. Pode fazer a sua inscrição, que é o seu nome completo e o telefone de contato e uma contribuição de R$20, né, para o almoço. Né, queremos muitas pessoas participando desta caminhada. Para isso, então, é preciso saber mais ou menos a quantidade de pessoas para a gente preparar o almoço, porque após a caminhada teremos a Santa Missa, com provavelmente a presença do nosso bispo, né, dos padres aqui da nossa cidade, pelo menos alguns vão estar presentes, e além disso, nós teremos o almoço após a Santa Missa. Então a gente precisa saber a quantidade de pessoas, né, para a gente preparar com muito carinho, e a contribuição é para isso, tá bom? Então, faça a sua inscrição, vamos marchar, né? Porque nós somos chamados e nós sabemos que toda vocação nasce lá no seio da família. É claro que essa caminhada está aberta a todas as pessoas, mas é um convite muito especial para a juventude. Então, meu jovem, né, querido jovem, né, se anime, faça a sua inscrição, né, convide seu pai, sua mãe e vamos fazer essa caminhada. Então, Vocação em Marcha, encontro, testemunho e missão com o Padre Libério. E o lema, né, o testemunho do Padre Libério nos guia e a missão de Jesus nos envia. Né? Faça logo, né, a sua inscrição, né, segue o nosso perfil para você ficar por dentro. Mas faça sua inscrição e dê a sua contribuição também, né, para que nós possamos organizar em qualquer um dos escritórios das paróquias aqui de Bom Despacho. E você que é de fora e queira participar conosco, então faça a sua inscrição pelo link, tá? Tá bom? Ou entre em contato pelo telefone, pode ser comigo também, né, que a gente dá um jeito aqui de fazer a sua inscrição. O importante é que você não pode ficar de fora dessa caminhada, porque será uma caminhada vocacional e ela é muito especial. O local por onde nós vamos caminhar é belíssimo, fala-nos de Deus e nos anima na nossa vocação, tenho certeza disso. Então, só para afirmar mais uma vez, gostaria muito que você ficasse atento, então, esse final de semana pela caminhada que iremos fazer de abertura da Semana Nacional da Família, tá bom? Não se esqueça disso. Família, berço de todas as vocações. E quem sabe possamos sentir fortalecido para, no final do mês, né, fazemos a caminhada vocacional. Veja bem que bacana. A abertura, ô Thales, é a caminhada com, opa, a família.
6: Sim,
13: né?
6: Sim.
13: E o final, a caminhada, né, em direção lá à comunidade dos alvos, né, vocacionalmente falando. Todos, uhum, nós somos chamados,
6: com certeza. Isso?
13: E toda a vocação, o berço dela é na família. Então nós vamos começar muito bem o nosso mês de agosto e finalizar também, né, muito bem com a graça de Deus.
6: Com a graça de Deus,
13: isso Padre aí. Paulo. Vamos é então.
6: Isso aí.
13: Vamos, nós chegamos no final do nosso programa, queremos então pedir as bênçãos de Deus, mas antes quero, né, convocar você para nós rezarmos, né, por todos os sacerdotes. Vamos rezar pelos padres, né? Aproveita e lembra aí o nome do padre da sua paróquia, da sua comunidade, aquele padre que você conhece, né? Pedindo a Deus para que de fato ele possa ser um bom pastor e que ele possa viver bem as suas vocações. Hoje nós encontramos muitos padres, né, entristecidos, desanimados, né, sem motivação, né? Então isso é claro, diante de muitas coisas, e até mesmo uns que às vezes desejam a morte, né? Então isso é muito triste, porque a gente confia tanto, precisamos de tantos sacerdotes, e às vezes encontramos nessa situação. Vamos rezar também pelos doentes, pelos padres doentes, que às vezes estão fora de sua paróquia, da sua comunidade, por causa de algum tipo de doença, né? Trazer bem presente, tá bom? Em sintonia então com o dia do sacerdote, vamos rezar por todos os padres e pela sua intenção pessoal também. Reze comigo. Pai nosso que estais nos céus, santificado seja o vosso nome, venha a nós o vosso reino, seja feita a vossa vontade, assim na terra como no céu. O pão nosso de cada dia nos dai hoje, perdoai as nossas ofensas, assim como nós perdoamos a quem nos tem ofendido. E não os deixeis cair em tentação, mas livrai-nos do mal. Amém.
6: Amém.
13: Ave Maria, cheia de graça, o Senhor é convosco. Bendita sois vós entre as mulheres, bendito é o fruto do vosso ventre, Jesus. Santa Maria, Mãe de Deus, rogai por nós, pecadores, agora e na hora de nossa morte. Amém.
6: Amém.
13: Enviai, Senhor, operários à vossa messe, pois a messe é grande e poucos são os operários. Quero mais uma vez abraçar cada um de vocês que participaram, né, que participou, né, da enquete de hoje, cujo tema foi o batismo. E a pergunta foi a seguinte: qual é a origem bíblica do sacramento do batismo na Igreja Católica, que marca o início da missão pública de Jesus? E acertou quem disse que é o batismo de Jesus no Rio Jordão. Esse foi o início, né, da vida pública de Jesus e o início também ali a origem do sacramento do batismo, biblicamente falando. Tá certo? Olha, um grande abraço para você. Vamos pedir a bênção. Vou deixar rolando a última canção, Zé Vicente, né? É missão de todos nós, né? Como batizados, nós recebemos a missão e devemos continuar. É a mesma missão de Jesus Cristo. O Senhor esteja convosco. Ele está no meio de nós. O Senhor vos abençoe e vos guarde. Amém.
6: Amém.
13: Voa para vós o seu olhar, vos dê a sua paz. Amém.
6: Amém.
13: Abençoe-vos Deus Todo-Poderoso, esse Deus que é Pai, Filho e Espírito Santo. Amém. Amém. Fiquem todos com Deus. Thales, até semana que vem, irmão.
6: Até semana que vem, se Deus quiser.
13: Claro, bênção de Deus. Fiquem todos com Deus. E aí, Zé Vicente, para você, é missão de todos nós.

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2: 4:34. 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
7: Ei, galera, e aí, me conta como é que você tá? Tá tudo bem, tudo legal, tudo em cima na Santa Paz? Coisa boa, hein? Sextou, bebê! Tamo junto e misturado até as 18 horas com o melhor da música sertaneja. Zaza, fala comigo!
8: Hoje é sexta-feira, bota pra parar!
7: Eita, nós! 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Juntinho com a gente também no Essência Sertaneja, Terra e Tradição. 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Nosso programa Essência Sertaneja abraça você em casa, você no seu trabalho, a você nas ruas com seu foninho de ouvido, você no seu carro nos dando carona. Nas comunidades rurais, cidades vizinhas, nas estradas da vida. Aos nossos amigos internautas em qualquer lugar do mundo, obrigada sempre pelo carinho da sua audiência. 3521-2400, esse número é para você ligar, falar comigo, você também mandar sua mensagem de texto, sua mensagem de áudio. É só adicionar aí no seu WhatsApp. Bora lá então de música. Hoje, 31 de julho, finalzinho do mês, vamos entrar agosto aí com o pé direito, hein? Você vai aniversariando hoje? Parabéns, felicidades, muita saúde, muita paz para você. Que Deus te abençoe sempre. Então, os votos da equipe 89.3, especialmente para você aniversariando o dia de hoje. São 4 horas e 41 minutos, aumentando as emoções, dividindo alegrias, diminuindo as tristezas. Vamos com o nosso programa Essência Sertaneja.

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0: Aí nas vozes de Denis e Denner, Vide Vida Marvada. Rick Renner sem direção, Bala Alojada, Gustavo Lima. Faltando 7 minutos para as 5. 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Faltando 7 minutos para as 5. Grande abraço, meu amigo Dylan. Tá lá ligado no nosso programa, fazendo aquele torresmo gostoso e curtindo o Essência Sertaneja, né, Dylan? Abraço para você, viu? Tá aí no açougue no bairro do Rosário. Meu amigo Arnaldo Serralheiro também tá curtindo. Valeu demais, Arnaldo. Tamo junto. Arnaldo, você já fez meu trabalho, meu serviço que eu te pedi? É, Arnaldo. Mas Arnaldo, não é fácil, não, viu? Ó, chega o final de semana, não quer saber de nada. Ó, quer só triscar. A roça bebeu, né, Arnaldo? Você tá doido. Olha, abraço também, vai pro Odaí Tigrão e a Dani, estão lá no bairro Realengo, ligadinhos no nosso programa Essência. Valeu, Odaí. Sempre aí com todo carinho. Meus amigos, né, lá no Engenho do Ribeiro, Joãozinho, Carioca, alô. Nosso amigo Sereia, também o Maurão. Grande abraço a Daiane, né? Daiane também, a Larissa. Abraço pra vocês aí, viu? Estão na sintonia do nosso programa Essência Sertaneja. Enfim, toda a família Engenho do Ribeiro. Grande abraço a todos vocês. Tamo junto.
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o Parada Dura. A panela velha. Pra amar você, Irmãs Freitas, no nosso programa Essência Sertaneja. 5:01. Alô, Fernanda e a Cláudia lá no Santa Rita. Grande abraço. Obrigada sempre pelo carinho da audiência. Tá sempre na sintonia do nosso programa, né? Valeu demais. O Omar em Sacramento também tá sempre ligado, né, Omar? Bom demais, né? Abraço também, meu amigo Cavaco, no bar na Praça em Confidência. Ei, Cavaco, tamo junto. Nenzinha lá no bairro do Rosário, grande abraço. O Gerson Alves, também a Silvia da BR-262, fazendo aquele churrasquinho gostoso e curtindo nosso programa. O Vicente e o Caio na serralheria Nossa Senhora do Rosário. O Zé Libério e a Nega lá no sítio Padre Libério, também ligado no nosso programa. Na Fazenda Gomes, alô Vicente, o Fábio, a Elaine, o Flávio. Obrigado aí pelo carinho da audiência. Meu amigo Lalado lá no Santa Marta também tá ligado. Jorge, a Cida Duarte. A Cida Duarte vai aniversariar no próximo dia 2 de agosto, né, Cida? Ô, Cida Duarte, grande abraço, que Deus te abençoe muito. Seja muito feliz, viu, minha amiga? Tamo junto. Aniversariando dia 2 de agosto. E meu dia 4 de agosto, hein? Ei, coisa boa. Bom demais aniversário, não é? Então. Turminha no bar do Marcelo, na Lopes Cansado com a Rua Oriente. O pessoal tá lá curtindo também o nosso programa. Valeu, Marcelo. Tamo junto. Morato e Ação estão ligados. Rodrigo lá na lanternagem. JG. Tá lá ligado também no nosso programa. Olha o Jorge, meu amigo Jorge Duarte. 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
3: Opa, boa tarde. Agora são 5 horas e 8 minutos. Aparecida tá lá em Nova Serrana, tá ligado no nosso programa. Aparecida, abraço pra você, minha amiga. Valeu demais, pediu o som de Ronaldo Adriano, também Bruno Marrone. Ô, trem chonado, hein, sou? Você tá doido. Meu amigo Zé Uribe também tá ligado no nosso programa. Ô, Zé, fala comigo, Zé.
4: Carinhosa, boa tarde, fala comigo, como é que você tá, jóia?
3: Beleza.
4: Carinhosa, passa pra mim, Cuiabana hoje, tá?
3: Boa demais, Zé.
4: Perguntão.
3: Ô, perguntão. Valeu, meu amigo, bom fim de semana também, obrigado pelo carinho. Deixa eu abraçar também quem gosta da música Cuiabana, nosso amigo Omar, tá lá em Sacramento. Abraço também lá na Rua Tiradentes, é o Otaviano, né, e também a sua esposa Irene. Encontrei com eles no banco hoje, conversamos dois dedinhos de prosa lá e pediram a música, né? Eu te conto, tá bom demais, senhor Otaviano e também a Irene. Muito obrigado aí pelo carinho, tamo junto. Dirigendo, canta pra nós, tamo junto, isso lá. Alô, Brota!

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Ali nas ondas da sua 89.3, linda canção, João Mineiro e Marciano, matando saudades, nosso juramento. Bruno e Marrone, coração de pedra, cordão de ouro, Ronaldo Adriano, dirigendo a Cuiabana. 5 horas e 24 minutos, grande abraço para Jaqueline Alocunha, Aqueline, Taelo e Ivair. Lá na chácara Santa Rita de Cássia, na colônia dos alemães, estão lá ligados no nosso programa, pediu dose dupla com trio Parada Dura.

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1: Boa tarde, já estou de volta, são 5 horas e 37 minutos. Sou daí, Tigrão. Tá lá ligado no nosso programa. Ô, oh, Rose, que olhinho de cabeceira aqui, lembrando da nossa época da escola, lá no bar do Joãozinho. E época boa, hein? Fala comigo, daí. Só pinga na goela. Eu vou te contar, bom demais, viu? Rapilo tá lá em Pitangui, tá ligado no nosso programa, meu amigo Omar, Sacramento, grande abraço. Maria do Carmo, Nova Serrana, obrigada pelo carinho, Aparecida, meu amigo Romualdo, lá na Fazenda Palmital. Silvana, em Araújo, obrigado a todo o pessoal no Bar Lambari, também em Araújo, ligadinho também no nosso Essência Sertaneja. Coisa boa, fico muito feliz, muito obrigado sempre pelo carinho da audiência, cada um de vocês, valeu demais.
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0: segura esse Lorival, segura essa, Devaílio. Ô, querido. Na chácara Santa Rita de Cássia. Tô largadinho no nosso programa.
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0: Você tá aí do outro lado, ligadinho no nosso programa Essência Sertaneja, em especial o nosso momento carinhoso. Daí, Tigrão, segura essa aí.

0: Tchau, Carreiro e Pardinho, estrela de ouro. Grande abraço, vai pra Tânia. A Tânia tá lá ligada no nosso programa. Obrigada pelo carinho, ó.
1: É a Tânia, sua mãe Maria José, na rua Palmital.
0: Ô, Tânia Maria José, na rua Palmital, ligadinha no nosso programa. Beijo pra vocês. Obrigada pelo carinho, tá? Tá lá com o radinho bem pertinho da orelha. Nosso amigo Thales Tavares, né? Ele filmou ela lá com o radinho na orelha. Bacana. Muito obrigado. Beijo pra vocês. Você ouviu também Zezé de Camargo e Luciano, Me Leva Pra Casa, Lourenço e Lorival, Velha Porteira, Música da Saudade, Gilberto e Gilmar, Moreno e Moreninho, Tempo de Criança, Nosso Saudoso Carinhoso, Paixão de um Homem. Um minuto para as seis, deixou embora a gente.
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0: Finalzinho da minha participação de hoje, daqui a pouquinho, Hora do Ângelos com o Padre Estevão. Na sequência tem o Fino da Bola com Ranchinho, Aroni, Adriana Rodrigues e Thales Tavares. Logo mais tem Everton Cordeiro na programação. Amanhã às 6 da matina tem Thales Tavares e Manhã Sertaneja. Beijo pra cada um de vocês. Bom final de semana.

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O anjo do Senhor anunciou a Maria, e ela concebeu do Espírito Santo. Ave Maria, cheia de graça, o Senhor é convosco. Bendita sois vós entre as mulheres, bendito é o fruto do vosso ventre, Jesus. Santa Maria, Mãe de Deus, rogai por nós, pecadores, agora e na hora da nossa morte. Amém. Eis aqui a serva do Senhor. Faça-se em mim segundo a vossa palavra. Ave Maria, cheia de graça, o Senhor é convosco. Bendita sois vós entre as mulheres, bendito é o fruto do vosso ventre, Jesus. Santa Maria, Mãe de Deus, rogai por nós, pecadores, agora e na hora da nossa morte. Amém. E o Verbo se fez carne e habitou entre nós. Ave Maria, cheia de graça, o Senhor é convosco. Bendita sois vós entre as mulheres, bendito é o fruto do vosso ventre, Jesus. Santa Maria, Mãe de Deus, rogai por nós, pecadores, agora e na hora da nossa morte. Amém. Rogai por nós, Santa Mãe de Deus, para que sejamos dignos das promessas de Cristo. Oremos. Derramai, ó Deus, a vossa graça em nossos corações, para que, conhecendo pela mensagem do anjo a encarnação do vosso Filho, cheguemos por sua paixão e cruz à glória da ressurreição, pelo mesmo Cristo nosso Senhor. Amém. Glória ao Pai, ao Filho e ao Espírito Santo, como era no princípio, agora e sempre. Amém. As almas dos fiéis, pela misericórdia de Deus, descansem em paz. Amém. Anjo de Deus, que por divina piedade sois minha guarda e proteção, iluminai-me, guardai-me, dirigi-me, governai-me. Amém.

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0: Oi. Oi, alô você, são 18 horas e 13 minutos, 18 e 13. Está começando o programa O Fino da Bola nessa sexta-feira, 31, último dia do mês de julho. Amanhã já é agosto, 31 de julho de 2026, temperatura de 23 graus aqui na cidade de Sorriso. Estamos falando ao vivo aqui da Praça da Matriz 344, no coração de BD. Abraçando o nosso chefe José Francisco Santos, está por aqui também minha filhota, né? A Lívia. E o meu amigo Thales Tavares Tertuliano. Aquele abraço para o nosso presidente da Liga, Antônio Faria Morato, Moratim. A Conceição de Lourdes Morato, é a dona São, né? A esposa do Morato. Também o Carlinho e a Cátia, lá no Belo Horizonte, na capital dos mineiros. Aquele abraço. E também abraçando o meu amigo Boca de Sacola. É, quem que é o Boca de Sacola, Thales Tavares? É o Jadir. Jadir do Bigode, lá na Vila Gontijo. Aquele abraço, meu amigo, meu
1: hoje
0: grande
1: é
0: amigo.
1: Hoje é sexta-feira, chega de canseira. Hoje é sexta-feira.
0: Isso, Thales Tavares. Hoje é sexta-feira, né? Sextou, bebê. É assim que fala, né? Sextou, bebê. Abraço também pro nosso amigo o Jardim do Bigode, obrigado. Abraço também pro nosso amigo Zé Chico lá de São Vicente, o Péia Massagista, João Tucano e a esposa Regina, meu irmãozinho 15, Martinho Campos, o Delso em Moema, também o goleiro Heleno, grande Heleno, vai comprar um leitor, vai mandar uma banda pro Ranchinha, falou, vai mandar uma banda, né? Vamos esperar.
2: A banda dele é...
0: Será que chega? Um grande abraço pro Parazinho, que é um amigo lá do Heleno. Um abraço bem lá em Nova Serrana, meu grande amigo, nosso amigão do peito, né? Valmir, lá na cidade de Nova Serrana. Tamo junto e misturado. Um abraço pro nosso amigo Ladina no Caique. Teodoro lá no Famorini. Um abraço especial pro Dornéas lá no Operário. E o... Quem que é? Fugiu que agora o nome dessa pessoa que eu ia falar agora. Pedro Paulo Pontes, lembrei. Pedro Paulo Pontes, o Guimarães do Bigode, o Claudinho Pintor, Júlio Rodrigues, o Alim Beguedengue, o Elis Cabal, o Pepino. 18 e 15 está por aqui ele, como sempre está aqui, né? Firme e forte, graças a Deus, José Francisco Santos. Chega mais, Ranchinho, boa noite.
3: Ranchinho. Ranchinho.
2: É nóis, né, Aron? Boa noite, Aron, boa noite, Lívia, boa noite, Thales Tavares, boa noite, os ouvintes da Nova Vereda, onde você estiver, se sinta abraçado por essa equipe, a dona da bola. É um prazer ter você daí e nós daqui, levando aquele abraço para você e a mensagem também para você. Qualquer coisa que você tiver, manda para a gente, que é um prazer te atender, viu? O telefone está à sua disposição. Qual que é o telefone, Aron?
0: É o telefone da Rádio Nova Heredas, 3522-2400, né?
2: É, só ligar.
0: É.
2: Só ligar que o Taz atende na hora lá, é o maior prazer.
0: E
2: viu?
0: Também pode mandar mensagem, né, aqui no zap do Canarinho.
4: Aron, 3521.
0: É 21, Taz Tavares?
2: Isso.
0: Eu tá sabia, vendo? Eu falei isso, Taz, é testando você, meu amigo.
2: É.
0: 3521-2400.
4: É isso aí.
0: É, Taz Tavares, é brincadeira.
2: Ver se ele tá atento.
0: Ele tá atento, ver se ele não tava mexendo no zap.
2: É.
0: É, se tivesse mexendo no zap, eu não tinha falado, não. Mas você vou falar aqui 22, só pra ver se ele tá mexendo no zap ou não.
2: Pois é, um abraço também lá em Nova Serrana, pro meu amigo Valmir, que está lá sempre nos acompanhando, ele, a família dele, todo mundo lá, os amigos. Aquele abração pro Valmir, tudo de bom para ele. Um abração também lá aqui em Bom Espaço, melhor dizendo, lá, não é lá em Bom Espaço, não, é aqui em Bom Espaço, lá na rua Santo Antônio, pro Sotoneco. Ô Sotoneco, aquele abraço, tudo de bom pro senhor. Também o Chiquinho, né? O Chiquinho da Bengala Nova. Também pode mandar pro Chiquinho da Bengala, né?
0: Uhum.
2: Mas é o Chiquinho lá da rua, rua Santo Antônio.
0: Chiquinho da Garça.
2: É. Famoso Chiquinho da Garça, né?
0: É. Homem que não gostava, que não gosta, né, da água que o gado bebe.
2: Isso, daqui não gosta, não. E um abraço também ainda lá no bairro do Rosário pro meu amigo Chiquinho e também toda a galera lá que tá acompanhando a gente lá do Taco, Rafa, ô Rafa, aquele abração para você, tudo de bom, Rafa, tá sempre nos acompanhando, o Joãozinho 1, Joãozinho 2, não pode esquecer dessa galerinha.
0: E esse turma de João não é brinquedo, não, né,
2: não é
0: gente?
2: Brinquedo, não. Então depois bate em nós.
0: E o Claudinho Pintor?
2: Ô Claudinho, aquele abraço, o Claudinho, não tô mandando alô pra ele, não, sabe por quê? Ele tá me devendo e não paga, né? Não, não pode mandar alô enquanto não pagar.
0: Ué, mas o que que tá te devendo, Gê?
2: Ué, você sabe, aí.
0: É o serviço?
2: Já tem muitos anos.
0: É o serviço?
2: É, ué.
0: Ah, tá.
2: Só promessa, né?
0: Acabou, Rancheiro?
2: Toca o barco, Arana. E mandar um abraço pra Adriana, que não vai poder vir, tá trabalhando.
0: De férias, né?
2: Ah, tá de férias. Um abraço pra Adriana, um abraço pra todo mundo que tá acompanhando a gente.
0: É, grande
2: Adriana. Jadir do Bigode, deixa eu mandar um abraço pro Jadir do Bigode, não grava mesmo e fala, ó, cadê o Ranchinho? Tá aí, não?
0: Grande Jadir do Bigode, abraço pro Jadir do Bigode, abraço pra Adriana Rodrigues, nosso companheiro, Júlio Rodrigues, também tá ligado. 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
0: 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Abraço pro nosso amigo Edson Ivo, o mais conhecido como Du Bode, e também o papai dele, o Moisés Ranchinho.
2: Isso, mandar aquele abração pro Du Bode, né? Edson Ivo, nada não, Du Bode mesmo. Du Bode.
0: Tem nada de Edson Ivo, não,
2: Edson? Não, tem isso não. Eu não conheci ele por esse nome, eu conheci por Du Bode.
0: É, brincadeira, né?
2: Ele me enfesava, mas era Du Bode.
0: E vem aí a Copa Jornal Fique Sabendo Empresarial. É, Copa Jornal Fique Sabendo Empresarial, organização do nosso amigo Valmir Rogério, que eu mando um abraço. Grande Valmir Rogério, tá ligado? Aquele abraço pra ele. Foi sorteada a chave ontem, né? 8 equipes vão participar da competição. Na chave A tem Bombas Diesel, Marte Minas, Ditraza New Holland e Meta Calçados. Na chave B, VDM, Rema Engenharia, Aqualis e Agrovete. Falou em Qualis, um abraço meu amigo Juninho da CETEC, grande Juninho. Então chave B, VDM, Rema Engenharia, Aqualis e Agrovete. É, o campeonato vai começar, né? No dia 19 de agosto, 19 do mês que vem, lá no CTR João Delgado, na Praça Chico Pio, antigo Pamonhão.
2: Isso.
0: Aí tá começando esse campeonato que é muito importante, né? É das empresas, Ranchinho.
2: Isso, e falar, né, como é que é o Du Bode, não?
0: Valmir Rogério.
2: Valmir Rogério, comandando esse campeonato aí, bacana demais, né, Ron?
0: É, bacana, né? E o regulamento tá aqui, né? Pra todo mundo ficar bem ciente, regulamentando o grupo aqui, né? Então, muito bacana, o pessoal dá uma lida, importante, pessoal, os organizadores das equipes, também passar pros atletas o regulamento.
2: Isso.
0: Né? Tem aqui várias coisas, vários itens importantes que tem, né? Que tem que ser seguido.
2: Eu acho que é importante passar pros atletas, porque depois o atleta falou, não conhecia o regulamento, então não pode ficar sem conhecer.
0: É, o critério de desempate para a classificação será decidido pelos seguidos itens da fase eliminatória. A, maior número de vitórias, saldo de gols, gols marcados, gols sofridos, confronto direto, menor número de cartões amarelos, menor número de cartão vermelho, sorteio. É, tá aqui esse campeonato, as equipes estão todas perfiladas aqui, né? Organização do nosso amigo Valmir Rogério, as empresas participando vão estar colaborando e muito para um bom andamento dessa competição, Ranchinho.
2: Pois é, o Vicente poderia pôr a empresa dele lá, né? Mas o Caio...
0: É, mas são os dois, vai jogar?
2: Não, mesmo mais gente.
0: Mas não pode não, tem que ser só funcionário da firma.
2: Só funcionário?
0: Só funcionário da firma.
2: Ah, então tá certo.
0: Tá aqui a ficha de inscrição, a pessoal pode estar preenchendo essas fichas de inscrição e passando lá pra organização, né, do nosso amigo Amir Rogério, que vai ser um sucesso, com certeza, essa Copa Jornal Fique Sabendo Empresarial, Vamos chegar aqui mais em cima, Ranchinho. A gente só dá definida aqui, né? As equipes estão todas aqui. Teve o sorteio ontem, né? A chave já ficou definida. E o que é mais importante?
2: O Leganés ficou de fora.
0: Não, gente, isso é Copa Empresarial, gente.
2: Ah, sim, eu tô, tá vendo?
0: Não.
2: Acho que eu tô variando.
0: Essa é a Copa Jornal Fique Sabendo Empresarial. Tem o apoio da Prefeitura Municipal de Bom Despacho.
2: Desculpa aí, viu?
0: É, tem. Os jogos serão no meio da semana. Né? Os jogos serão durante o meio da semana. Classificando quatro equipes, primeiro para enfrentar o quarto, segundo para enfrentar o terceiro. Toda empresa vai jogar. Os grupos vai ser jogado dentro dos grupos. O grupo A joga dentro do grupo A, o grupo B joga dentro do grupo B e assim sucessivamente. O valor da inscrição R$800 por equipes. A data prevista, inicial prevista, é 19/8/2026, toda quarta, local Campo do Peia. O primeiro jogo às 19h30, o segundo às 20h30. Então tá aí, né, esse campeonato. Qualquer coisinha já vai estar, o Valmir Roger vai estar atualizando aqui do grupo e a gente vai estar passando todas as informações para o ouvinte e também para os participantes da competição Copa Jornal Fique Sabendo Empresarial, né? Só lembrando que foi feito o sorteio ontem, já definido duas chaves, né? Chave A, Bombas Diesel, Marte Minas de Trás, Anil Rolo de Meta Calçado. Chave B, VDM Acabamento, Remgearia, Qualis e Agrovete. 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Os bilhetes. Desde já agradecemos a todos. Apoio Rádio Alvarez, também o programa Fim da Bola. São 18h26. A gente vai pro intervalo, daqui a pouquinho a gente tá de volta.
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1: Oi, estamos de volta, são 18 horas e 31 minutos. Programa Fino da Bola, abraçando lá na Praça do Usar, nosso amigo Pedrinho Vargas, é o Pedro Pó. Isso, também cara. Nosso amigo Gilberto Leandro, Gilberto Tonhão e o Valdir Firmino, o Dila do Açougue, né? Açougue do Dila e família. Aquele abraço, nosso grande amigo Dila. E um pouquinho mais à frente ali, lá da BD Pesca, tá lá meu amigo Cássio G. Abraço especial pro Cássio G, lá na turma da BD Pesca. Programa Fim da Bola, continua o programa Fim da Bola. Vamos falar agora de Copa Centro-Oeste Master. É o Cinquentões. Neste sábado tem jogão de bola. É a abertura da Copa Centro-Oeste Master. Jogão de bola no campo do Ipiranga. É o início da Copa Centro-Oeste 51. Ipiranga de Arques e Operário de Bom Despacho, onde tem jogo importante, tem transmissão ao vivo da TV Zagueirão Esportes. Zagueirão Esportes, sábado, dia 1 de agosto, 15 horas, entrada gratuita. Ninguém paga nada, Ranchinho.
2: Bacana.
1: Essa arbitragem aqui não chegou desse jogo. Tá faltando a arbitragem desse jogo. Assim que o pessoal mandar aqui pra gente, a gente vai estar divulgando essa arbitragem, né? Se Deus tiver, manda aí pra gente. Deus, tá faltando a arbitragem do jogo do Ipiranga e do Operário.
2: Com certeza.
1: Jogo amanhã. No domingo, na Cidade de Luz. Domingo, na Cidade de Luz, tem Marcela de Luz e o Maringá Esporte Clube da Cidade de Formiga. Dia 2 do 8, 9 horas, Campo da Sonda, na Cidade de Luz. Arbitragem? É essa aqui, ó. Árbitro Alan Aparecido, auxiliar número 1, Vitor Felício, auxiliar número 2, Gabriel Amaral e o mesário Cauã Carvalho. Esse é o quarteto que vai estar comandando esse jogo entre a equipe do Marcela e o Maringá de Formiga no domingo. No sábado tem jogo em Nova Serrana. Em Nova Serrana vai estar jogando lá a equipe do Rio Branco de Nova Serrana enfrentando o América Lagoa Preta. Essa equipe é de São José da Varginha. Cinquentões 2026, 1º do 8, sabadão, primeira rodada, Complexo Esportivo Frei Ambrosa em Nova Serrana, Rio Branco e América. Tem a arbitragem aqui, arbitragem bacana, meu amigo Denis Cláudio, o homem do apito. Denis Cláudio é o árbitro auxiliar número 1, João Eustáquio, auxiliar número 2, Wendel Oliveira. E o mesário é o André Luiz. É a abertura, Regim. É a abertura da Copa Centro-Oeste Master Cinquentões. A primeira rodada acontece nesse final de semana. Com certeza, grandes equipes com bons jogos.
2: É claro, com bons jogos e bom comando também. A arbitragem é muito boa, dá uma tranquilidade para os atletas, para os clubes também jogarem futebol. Então, com isso, dá uma tranquilidade para o torcedor ir a campo sabendo que vai ser bem comandado.
1: Verdade, João. Então vai ser.
2: Oi? Comandado vai ser os atletas, né?
1: É, então vai ser bons jogos, né? A gente sabe disso, com certeza. E domingo tem jogo, né? Domingo não, domingo nada. Deixa eu ver a data aqui direitinho. Campeonato Mineiro Amador Sicoob 2026 é no sabadão, dia 1º do 8 de 2026, às 15 horas, na cidade de Curvelo, oitavas de final. Tem Associação União de Curvelo enfrentando União, a equipe Canarinho de Martinho Campos, jogo de ida. Vai acontecer às 15 horas nesse sábado, lá na cidade de Curvelo. Pessoal do União tem que sair bem cedo. Curvelo tá bem longe, né?
2: Tem que sair bem cedo, tá bem longe, chegar, descansar,

0: poder fazer um bom jogo, porque até agora o Leão está bem dentro
1: do campeonato. Está bem, está nas oitavas. Oitavas de final são 8 jogos, 16 equipes, entre os 16 melhores do Mineiro.
0: Ainda bem, se a camisa chegar a tempo, eu vou lá torcer para o Leão.
1: Então uma boa sorte aí para a equipe do nosso amigo Kis, todo o pessoal de Martim Campo, que vai lá, né, faça um grande jogo e traga um bom resultado para Martim Campo, já que a União, né, a gente tem um carinho especial pela União. E a quem tem grandes amigos na equipe do União, especial o Kis e a família.
0: Com certeza, já que as nossas equipes aqui não deu conta, a nossa equipe, nós torcemos para o União, que é pertinho nosso, e tem grandes amigos nossos, igual você falou.
1: É verdade. E o campeonato municipal de Martim Campo, Guarani e Cosmo não compareceram nos jogos e foram eliminados do campeonato. Aí União e Juventude vão fazer a final do municipal. Primeiro certo. Jogo será no próximo final de semana, dia 7. Dia 7. Nesse final de semana não, no outro, em dia 7, primeiro jogo da final vai dar na sexta-feira. Sexta-feira da outra semana é o primeiro jogo da final. Jogo lá em Martim Campo, o campeonato Martim Campo.
0: Campeonato curto e as equipes ainda falham.
1: As equipes não compareceu, né? A equipe do Cosmo, mas o Guarani nos jogos foi eliminado, né, por não ter participado. Fica difícil tocar o futebol amador, né, Gê? As equipes não tem. Já é um campeonato com poucas equipes.
0: Muito difícil.
1: Quatro equipes só. E duas não vai, brincadeira, né, Gê?
0: Você vê que as ligas, às vezes, ela é cobrada, mas o pessoal esquece de cobrar dos clubes, cobrar das responsabilidades também, do futebol também local.
1: Verdade, tem que ter um pouquinho mais de responsabilidade, porque é brincadeira. Quatro equipes, duas não vai. Aí não tem como. 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O homem é velho de casa lá, quase dono da empresa, né, gente?
0: Quer dizer que é bom funcionar, né?
1: Bom funcionar, né? Eu escrevi o nome dele aqui. Gildásio, irmão do nosso amigo Jardim do Bigode, uma velha, trabalha 30 anos lá na Toril, peças e vedações. E o Doiô, né, o Douglas, é filho do Paulão, né? Sobrinho do Jardim do Bigode também, trabalha na CDM, telhado e construção. Nossos amigos trabalhando no pessoal que apoia a equipe da Dona Bola, né, gente?
0: Com certeza, a turma lá é bacana, os funcionários é bacana, os donos das empresas é bacana, isso aí, parabéns.
1: Então, só confirmando, dia 7 é o primeiro jogo da final do campeonato Martim Campo, e sábado agora tem jogo lá em Curvelo, Campeonato Mineiro Amador Sicoob 2026, Associação União de Curvelo enfrentando União Canarinho de Martim Campos. Esse é o noticiário favorito do equipe lá de Martim Campos. Vai pro intervalo, daqui a pouquinho vai falar da Copa do Campeonato, Campeonato 22º Regional do CASF, a União do Alto São Francisco e também da Lagoa Zé Luiz. São 18h38, vamos pro intervalo?
0: Vamos, pai e bola, nós tá de volta.
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1: Oi, são 18 horas e 46 minutos, 18h46, abraçando nosso amigo Djalma Rodrigues, tá lá na Lagoa Zé Luiz, um abraço nosso amigo Djalma, o Ítalo Milo, também o Júnior, o filho do Djalma, toda a família do Djalma, um abraço pro pessoal daquela região ali, né, gente? Qual que é a região ali? Mato Seco?
2: Mato Seco, Agariado.
1: Mijulim. Boa Vista.
2: Todo mundo ali.
1: Capivari dos Marçal. Isso. Né, o Engenho do Ribeiro ali pertinho, mais na frente um pouquinho, Bitira. Um abraço para esse pessoal tudo ali da Lagoa Zé Luiz, né, naquela região
2: Martim
1: ali.
2: Martim Campo também fica perto, né?
1: É. Campeonato só sai da Lagoa Zé Luiz, né? Parece que é o 22º, se não estiver enganado.
2: Isso.
1: É, nosso amigo Djalma tá lá ligado, tá acompanhando. Grande Djalma, aquele abraço para você, viu, Djalma? Boa sorte aí nos jogos de amanhã, que ocorra tudo nos conforme, tudo legal, tudo bacana.
2: Com certeza.
1: A segunda rodada acontece esse final de semana. Lembrando, só para dar uma revisão aqui, né? O pessoal tá tendo o resultado dos jogos no final de semana. Braga 3-0 no BRBJ. Esse foi o resultado da semana passada, final de semana que passou. Agrofloresta Mato Seco 3-3 com o Barça e Lona. De Traza 3-1 nos Manjados. De Cervejandinho 3-2 no Vila. Red Bull BD 6-5 no 100% Nordeste. Resultado da primeira rodada. A segunda rodada vem aí, né, no dia 1º e também no dia 2, segunda rodada. É, os jogos do dia 1º é amanhã, né? Dia 1º, portanto, amanhã é a segunda rodada, 1º de agosto, pessoal. Não estranha não que o ano vai voando. É,
2: vai voando.
1: Amanhã já é mês 8, hein? Brincadeira. É. Jogo de amanhã, BBJ enfrentando o Agrofloresta, Mato Seco, 16 horas. 17 horas tem Disque Cerveja do Xandim, a equipe do Bill, enfrentando 100% Nordeste. E no domingo, dia 2/8/2026, 9 horas, Red Bull BD enfrentando o de trás, esse é o jogo das 9. Barcelona enfrentando o Braga, o jogo das 10. E Vila enfrentando os Manjados, é o jogo das 11. É o Sossai da Lagoa Zé Luiz, né, gente? Lá vai para sua segunda rodada.
2: Eles não moram a lona até hoje, Aron.
1: Por quê?
2: Barcelona.
1: Ah, tá.
2: Não é brincadeira, né? Pois é, tá aí, bom jogo, bom espetáculo. Tá perdendo o torcedor que não tá indo. Eu também estou perdendo que eu não estou indo, mas amanhã eu tô, já está a carona quase encaminhada, Aron. Falta só a resposta para mim, viu?
1: É, então sim, esse campeonato que tem uns, só lembrando, né, tem um jogo aqui que não vai acontecer não.
2: Ah.
1: Já me avisou, até peço desculpa o ouvinte, o primeiro jogo do domingo, o primeiro jogo da segunda rodada do domingo, o primeiro jogo é de Red Bull e de Traza, foi adiado, né? Não vai ser possível, não vai acontecer esse jogo, quando o menino que faleceu, o Filipinho, jogava no de trás. Então o pessoal vai estar, em sinal de respeito, né? De
2: com
1: luto,
2: certeza.
1: Toda a organização, todas as equipes, não vai ter esse primeiro jogo. Red Bull e de trás vai ser marcado por outra data, posteriormente, esse jogo, Red Bull e de trás, já que nesse final de semana não vai haver esse jogo, Rachim.
2: Com certeza, muito respeitoso, né? Esse é parabéns aí para a organização, parabéns pro Djalma, que eu acho que esse respeito é muito bom, porque o rapaz jogou lá, jogou nas equipes lá também, tá tudo, parabéns para ele.
1: É, só lembrando que no intervalo eu tô ouvindo seu áudio, viu, Djalma? Agora não tem como eu tô ouvindo, se puder digitar, a gente fala aqui nesse bloco ainda, mas se não puder eu vejo no intervalo e a gente fala depois. A classificação é a seguinte: grupo A tem o Braga com 3 pontos, é o líder. O segundo colocado está empatado o Agrofloresta, Mato Seco e o Barcelona. Essas duas equipes têm 1 ponto. E com 0 ponto está o BBJ. No grupo B, o primeiro colocado é o de Traza, com 3 pontos. O 100% Nordeste e o Vila não pontuaram. Essas duas equipes têm 0 pontos. No grupo C, está empatado com 3 pontos, né? Xandim e Red Bull BD. Essas duas equipes têm 3 pontos. E com 0 ponto tem a equipe dos Manjados. Manjados não pontuou. Então é assim, quem ganhou tem que manter a sequência de vitórias, e quem não ganhou tem que ganhar de qualquer maneira para continuar vivo na competição, né, Ranginho?
2: É claro, lá vai funilando a competição, se não ganhar...
1: Essa fase, só lembrando que é 3 jogos para cada equipe.
2: Pois é, se não ganhar fica difícil de recuperar em cima do laço, em cima da hora, não tem jeito. Tem de recuperar, tem de ganhar para poder motivar também o campeonato mais ainda.
1: Depender do resultado, depender do resultado da derrota, né? Quem perdeu o meu jogo, se perder por uma goleada, pode estar fora dos playoffs aí, dos mata-mata. Então é bom o pessoal se preparar bastante né, pra depois não ficar de fora dos mata-mata, né, Chico? Que bom mesmo é o mata-mata, né?
2: Quantos dias na gira, olhar pra trás e ver a situação que tá, né?
1: Verdade. 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Lembrando que a equipe do Famorino está de férias, vai voltar no treinamento, né? Vai estar voltando no treinamento nas bases na próxima segunda-feira, dia 3, a partir das 18 horas, na Arena Famorino, em preparação para a Supercopa Ouro, o maior do estado, e também pelo Regional da UCASF, né? Da UCASF. E as equipes que vão disputar o Regional da UCASF, tem aqui o Famorino, América de Moema, Ipiranga de Arcos, Associação de Bom Despacho, o Cristalino também de Bom Despacho, o IP de Bom Despacho. É, então tá aqui várias equipes, né?
2: Isso.
1: O IP, o Lanos, tá aqui por categoria. Né? Segunda-feira a gente vai dar mais ênfase nesse aqui.
2: Pra você ver que é um campeonato forte, né?
1: É um campeonato forte, o Elis Morada Nova, Frei Ambrosio, o Cruzeiro de Martinho Campos, uhum. O Realengo, né? Tem o Frei Ambrosio, o Cap de Pompeu, tem a equipe do Coachimila aqui de Bons Pachos. Lembrando, bom lembrar que parece assim que equipe de Bons Pachos, Cristalino, Famorino e Associação. Cristalino, Famorino, Associação, Coachimila e a equipe do IP Campestre. Assim que a equipe de Bons Pachos na competição. Bacana, né, gente? 5 equipes, fica bom, né?
2: É bom, tem condições de representar bem o futebol de Bons Pachos e fazer um bom campeonato.
1: Com certeza, né? O alô agora vai pro nosso amigo Claudinho Pintor, tá digitando aqui. Opa, boa noite, meus amigos. Boa noite pra você, Claudinho. Aí o Júlio já mandou aquele abraço pra você, viu, Claudinho? Ele já falou aqui, o Júlio tá mandando aquele abração pro nosso amigo Claudinho Pintor. Isso. São 18 horas e 49 minutos. 18h49. A gente vai dar uma lidinha nos áudios que tá chegando por aqui, né? Vai estar ouvindo, né? Na verdade, vai estar ouvindo. Os áudios tá chegando por aqui, depois a gente volta, a gente vai falar do Campeonato Brasileiro. O Cruzeiro ganhou ontem, subiu 4 posição e tem Copa do Brasil nesse final de semana. Daqui a pouquinho a gente volta.
2: É pai bola.
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0: Oi, estamos de volta, são 18 horas e 53 minutos, 18 horas e 53 minutos. Grande João Maragoso Luiz, sempre atento, né? Então é isso mesmo, né? Só corrigindo. E no primeiro jogo não vai acontecer no domingo. Red Bull de Traza, né? Então não vai ter esse jogo. Foi adiado. Campeonato Brasileiro, ontem, dois jogos ontem, né? O primeiro foi bom para o Cruzeiro, Corinthians, bom para o Atlético também, Corinthians 0x0 com o Atlético do Paraná. Jogo fraco, né? O pessoal falando que o jogo foi muito ruim. 0x0 foi esse resultado. E o Coritiba 0, Cruzeiro 1. Cruzeiro foi lá em Coritiba e ganhou de 1x0. Recuperou os 3 pontos que perdeu em casa pro Botafogo, né, Rancho?
1: É, até rápido, né? Recuperou rápido, porque você sabe que recuperar ponto no Campeonato Brasileiro fora de casa é muito difícil. E o Cruzeiro recuperou rápido.
0: É. O resultado dos jogos da 21ª rodada, os jogos que aconteceu, lembrando que 4 equipes não jogaram, né? 8 equipes não jogaram, né? Só 6 jogos. Flamengo Internacional 1x1 com o Flamengo, Mirassol 2x1 no Remo, o Sport Clube Vitória 0, Palmeiras 4, Fluminense 0x0 com Bahia, o Vasco e Chapecoense foi adiado, o Atlético Mineiro e Bragantino foi adiado, São Paulo e Santos foi adiado, Botafogo e Grêmio foi adiado. Então esses 4 jogos aqui foi adiado. E ontem, né, fechando essa rodada 21, Corinthians 0, Atlético Paraná 0, Coritiba 0, Cruzeiro 1. Essa é a rodada 21. Né? Lembrando que agora, né, as equipes vão botar o foco para quem está na Copa do Brasil. Gente, agora é Copa do Brasil, né?
1: É.
0: Agora, esse final de semana agora tem jogos da Copa do Brasil, mas o Cruzeiro conseguiu uma boa vitória ontem, enfim. E mantém, e subiu de posição, né? Subiu na tabela, agora é o 7º colocado e portanto tá subindo na tabela, já que não pode esgrudar daqui a turma lá de cima, né, gente?
1: É
0: claro que o Cruzeiro aí, só desculpa aí, é claro que o Cruzeiro é até, não tem muita chance, não tem chance, praticamente zero, a chance é zero de ganhar o brasileiro. Aí se beliscar uma Copa Libertadores, tá de bom tamanho. Porque sul-americano, esse quer classificar, mas não que classifica, ninguém quer disputar, né, gente?
1: Justamente.
0: Quer colocar time reserva.
1: É. Não valoriza tanto igual a Libertadores, né?
0: É, mas Libertadores.
1: Até o Cruzeiro tá na tabela, tá bem. A preocupação do Campeonato Brasileiro é você não cair.
0: Primeiro é fazer os 45 pontos e depois tentar a Libertadores, né?
1: Depois tentar a Libertadores.
0: É, e o Cruzeiro subiu para 7º colocado, só 2 pontos atrás do Bragantino e parece que 4 atrás do Bahia. Então se aproximou bem.
1: Uhum.
0: O próximo jogo do Cruzeiro agora é contra o Mirassol, né? Vai demorar um pouquinho, que agora tem 2 jogos da Copa do Brasil. Copa do Brasil que tem rodada diferente agora, vai ser no final de semana.
1: Certo.
0: A gente é acostumado com Copa do Brasil no final de semana, gente. Agora vai ser no final de semana. A rodada começa amanhã às 17 horas e 30 minutos. Não sei se é no Maracanã ou em São Januário. Só sei que o jogo é no Rio de Janeiro. Vasco da Gama e Fluminense. É o clássico da cidade. Lá do Rio de Janeiro. No clássico carioca, hein? Vasco e Fluminense, Ranchinho.
1: É um clássico já começando nessa fase da Copa do
0: Brasil.
1: Do Brasil, né, rapaz?
0: Amanhã às 19h30 tem seu Atlético. O Atlético do Ranchinho, o Atlético Mineiro, enfrentando Juventude, lá de Caxias do Sul, joga às 19 horas e 30 minutos. Jogo acontece na Arena MRV. O que o Atlético tem que fazer para conseguir a vitória, Ranchinho?
1: Tem que fazer, conseguir a vitória é jogar futebol. Jogar bem, encarar de igual por igual adversário e jogar bem, sabendo que vai pegar osso duro, porque no Copa do Brasil não tem jogo fácil na hora.
0: É verdade, né? Então o jogo difícil. E o Juventude eliminou São Paulo.
1: Pois é, ué.
0: É, Juventude eliminou o São Paulo.
1: É enjoadinho, né?
0: É uma equipe enjoada, né? É a equipe que entra nas competições, né? Juventude, Mirassol. É pra atrapalhar as equipes.
1: Isso.
0: Essa aí entra pra atrapalhar, né? E a Juventude é uma equipe que vai oferecer muito perigo pro Atlético. Até pode ficar de olho, pode jogar bem preocupado, bem ligado, bem concentrado, porque esse jogo contra o Juventude é perigoso. Ainda mais que o jogo da volta é em Caxias, gente, né? Lá no Rio Grande do Sul.
1: É, fica por obrigação de fazer um bom resultado aqui para ter mais tranquilidade lá fora, né?
0: É. Amanhã também, às 21 horas, tem Santos e Remo. Santos e Remo, gente. O Santos, essas duas equipes também, tá lá na zona, tá lá embaixo, né? O Remo na zona de rebaixamento brasileiro, o Santos tá um pouquinho lá embaixo.
1: Isso. O Santos é, como diz aquele ditado, é correndo atrás, né?
0: É verdade. Domingo, dia 2, às 16 horas. Domingo, 16 horas, tem Palmeiras e Fortaleza. O Palmeiras, que é o líder absoluto brasileiro, vai estar enfrentando o Fortaleza, que é outra equipe enjoada de jogar, mas é o time da primeira contra o time da segunda divisão, Ranchinho.
1: É, o Palmeiras não é, quer dizer que é tranquilo, ganha todo mundo, não. Sempre ele tem uns tropeços também, tem uma partida, não joga bem e tal, mas o Palmeiras é favorito nesse jogo.
0: No domingo também, dia 2, 18h30, na Arena Condá, isso mesmo, na Arena Condá tem lá Chapecoense, é a Chape, enfrentando o Cruzeiro. Jogo de ida também, inclusive jogando fora lá em Chapecó, quando a Chapecoense, Jardim.
1: É jogo difícil, né? Chapecoense é enjoada lá na sua casa, joga bem lá.
0: Torcida fica em muita pressão, fica em cima, né, Jardim?
1: Fica em cima e amarra bem o jogo, na oportunidade que tiver, vai lá e dá um beliscão.
0: É, mas é que o Cruzeiro tem que ir lá e se impor, né, Rangê? Tem que ir lá e se impor e tentar trazer a vitória, que o jogo da volta é na próxima quarta-feira no Mineirão, 19 horas, né? Jogo da volta, quarta-feira, 19 horas, no Gigante da Pambolha.
1: Isso.
0: Também no dia 2, domingo, às 19 horas, 30 minutos, Internacional e Corinthians. O Internacional tá na decadência, né? Pode ganhar moral que empatou com o Flamengo, enfrentando o Corinthians. E na segunda-feira, às 21 horas, fechando essas oitava de final, tem Atlético do Paraná e Vitória. Atlético do Paraná e Vitória, jogo equilibrado também, né, Ranginho?
1: Equilibrado, mas o Vitória está em melhor momento que o Atlético do Paraná. Apesar que o Atlético do Paraná, me parece que, eu não tenho lembrança direitinho aqui não, mas me parece que vendeu a Vitória.
0: É, o Atlético do Paraná é o terceiro colocado no Campeonato Brasileiro, o último jogo dele foi empate ontem contra o Corinthians. São 18h59, vambora?
1: Vambora, né, agradecer a Deus mais um programa, agradecer você, Arone, agradecer o Tales Tavares. E a gente fica com Deus, que eu estou indo com ele também.
0: É, são 18h59. Abraço a todos, abraço a Jadir, Claudinho, Djalma, Valmir, toda a galera, né, que participou com a gente. Fique com Deus, bom final de semana, um abraço e até segunda.
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3: Olá, boa noite.
4: Boa noite para você que nos acompanha em todo o país.
3: Sexta-feira, 31 de julho de 2026.
4: Vamos ao destaque do dia.
3: Combustível renovável.
4: Gasolina com 32% de etanol começa a valer amanhã. Claudimário Carvalho.
5: De acordo com estudos técnicos, os veículos apresentam funcionamento adequado sem impactos relevantes no desempenho ou nos sistemas de combustível.
3: Educação. Professores e estudantes da rede pública de ensino podem acessar livros didáticos em formato digital.
4: São mais de 2.800 obras que podem ser acessadas pela conta gov.br. Natália Kuzlik.
6: O catálogo reúne obras didáticas e literárias e abrange desde os anos iniciais do ensino fundamental até o ensino médio.
3: E hoje nós vamos falar sobre uma arte que é patrimônio cultural brasileiro.
4: Poesia pendurada no barbante, rima perfeita que conta as histórias do povo e do dia a dia do sertão. É o Cordel.
3: O projeto quer valorizar a atividade no país. Graziele Bezerra.
7: A iniciativa prevê atividades como seminários, tratamento de acervos e apresentação de cantadores, poetas e xilógrafos.
4: Hoje, na apresentação da Voz do Brasil, Luciano Seixas e Mariana Jungmann.
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4: A Caixa Econômica Federal conclui hoje o pagamento do lucro do Fundo de Garantia por Tempo de Serviço, o FGTS.
3: Quem tem direito já pode consultar o valor de recebimento.
4: Nós vamos conversar agora com a repórter Luana Karen, que vai explicar pra gente como funciona essa distribuição.
3: Luana, boa noite. Fala pra gente então desde quando é feita a repartição do lucro do FGTS.
8: Boa noite, Mariana, Luciano. Boa noite aos ouvintes da Voz do Brasil. Olha, desde 2016, o Fundo de Garantia por Tempo de Serviço, o FGTS, distribui parte do lucro obtido com aplicações em áreas como habitação, saneamento, infraestrutura e títulos públicos federais. A repartição é definida pelo Conselho Curador do Fundo, que estabelece tanto o percentual do lucro a ser distribuído, quanto o índice usado para calcular quanto cada trabalhador recebe.
4: E como é que ficou a distribuição neste ano, Luana?
8: Olha, Luciano, neste ano o índice definido foi de 0,0185. 0800-668-341. Para calcular o valor que irá receber, o trabalhador deve multiplicar o saldo existente na conta do FGTS em 31 de dezembro de 2025 por esse índice. Mas eu vou dar um exemplo para ficar mais fácil. Quem tinha R$10 mil de saldo naquela data vai receber R$186,83. De acordo com a resolução do Conselho Curador, 89% do lucro obtido pelo FGTS em 2025 serão distribuídos aos trabalhadores, o que equivale a R$13 bilhões. De acordo com o secretário de Proteção ao Trabalhador do Ministério do Trabalho e Emprego, Carlos Augusto Gonçalves, o valor é depositado em contas ativas e inativas.
9: Contas ativas são aqueles trabalhadores que têm vínculo. Contas inativas são aqueles trabalhadores que não têm mais vínculo empregatício, mas são beneficiados também, né, por essa distribuição de resultado. É só ele entrar no APPS, entrar do FGTS, constatar qual é o seu saldo. Os trabalhadores e as trabalhadoras receberão essa distribuição de resultado nas suas contas através de uma correção do valor do saldo.
10: Agora, Luana, e o trabalhador pode sacar esse dinheiro já imediatamente?
8: Não, Mariana, só nos casos previstos em lei. É importante lembrar que o dinheiro creditado como repartição do lucro segue as mesmas regras do FGTS. Ou seja, ele só pode ser sacado em situações como a compra da casa própria, demissão sem justa causa, aposentadoria ou doenças graves. O valor foi creditado na conta do FGTS de pouco mais de 138 milhões de trabalhadores e pode ser conferido no aplicativo FGTS ou pelo Internet Banking da Caixa para quem é cliente do banco. Mariana e Luciano.
11: Obrigado, Luana, pelas informações ao vivo aqui na Voz do Brasil.
10: Passa a valer amanhã a gasolina com percentual obrigatório de 32% de etanol.
11: A medida entra em vigor por um período de 180 dias, prorrogáveis por mais 6 meses.
10: Baseada em estudos técnicos com veículos leves e motocicletas, a alteração amplia o uso de combustível renovável.
11: Além de reduzir a necessidade de importação de gasolina e reforçar a segurança energética nacional.
12: O governo do Brasil publica a resolução que institui temporariamente a gasolina E32 e a nova mistura começa a valer neste sábado, 1º de agosto. Com a mudança, o percentual obrigatório de etanol anidro na gasolina sobe de 30% para 32% em todo o Brasil. A medida tem validade inicial de 180 dias, com possibilidade de prorrogação por mais 6 meses. Segundo o Conselho Nacional de Política Energética, a alteração busca ampliar o uso de combustível renovável produzido no país, reduzir a necessidade de importação de gasolina e reforçar a segurança energética nacional. A decisão é baseada em estudos técnicos que avaliam veículos leves e motocicletas movidos exclusivamente a gasolina. Os testes analisam partida, aceleração, dirigibilidade, emissões e durabilidade dos componentes. De acordo com o relatório, os veículos apresentam funcionamento adequado sem impactos relevantes no desempenho ou nos sistemas de combustível. A resolução também estabelece que a adoção definitiva da gasolina E32 ou de misturas superiores vai depender de novas avaliações. Claudimário Carvalho, para a Voz do Brasil.
10: Obras didáticas e literárias na palma da mão. É o Programa Nacional do Livro e do Material Didático Digital.
11: Saiba agora como acessar livros da rede pública pela internet.
13: Uma plataforma permite que professores e estudantes da rede pública de ensino acessem livros em formato digital. O catálogo reúne obras didáticas e literárias e abrange desde os anos iniciais do ensino fundamental até o ensino médio. Como destacou Fernanda Pacobaíba, presidente do Fundo Nacional de Desenvolvimento da Educação.
14: Hoje, o nosso PNLD Digital reúne um acervo com mais de 2.800 obras, entre os livros didáticos didáticos e literários de diferentes etapas da educação básica. O leitor digital também conta com recursos de acessibilidade e personalização, como ajuste de contraste, espaçamento e navegação.
13: A avaliação das obras é realizada por professores especialistas do Banco de Avaliadores do Programa Nacional do Livro e do Material Didático, selecionados por uma comissão técnica. Os materiais didáticos de cada etapa de ensino se renovam a cada 4 anos. O acesso à plataforma pode ser feito pelo endereço pnld.fnde.gov.br com login realizado via gov.br. Reportagem Natália Koslick.
3: Na segunda-feira, começa a campanha de multivacinação para crianças e adolescentes menores de 15 anos.
11: Pais e responsáveis devem levar os jovens até a unidade básica de saúde para atualizar a caderneta de vacinação.
3: E atenção para quem mora nas cidades de São Paulo, Guarulhos e São Bernardo do Campo.
11: O Ministério da Saúde recomenda que os habitantes dessas cidades, com idade entre 0 e 59 anos, tomem vacina contra sarampo.
3: Até o dia 28 de julho, o Brasil confirmou 17 casos de sarampo nesses municípios de São Paulo. E a melhor forma de prevenir a doença é a imunização. Confira na reportagem de Pablo Mundim.
15: O sarampo é uma doença causada por um vírus e transmitida pelo ar. Os primeiros sintomas costumam ser febre alta, tosse, coriza, olhos avermelhados e mal-estar. Depois de alguns dias, aparecem manchas vermelhas que começam no rosto e se espalham pelo corpo, como explica o Dr. Thiago Cavalcante, médico de família.
16: Ele é um dos agentes mais contagiosos, porque geralmente uma pessoa que tem um vírus no seu organismo tem a capacidade de transmitir para até 18 pessoas ao seu redor. E o vírus pode ficar até 2 horas no ambiente ali circulando, né? Então, isso ainda aumenta ainda mais a chance de ocorrer a transmissão. E, basicamente, os sintomas, assim, lembra muito um quadro gripal. Aí, logo depois, poucos dias, obviamente, surgem as manchas vermelhas pelo corpo.
15: Mesmo com a eliminação da circulação contínua do vírus no Brasil, novos casos ainda podem surgir quando o sarampo é trazido de outros países. Por isso, especialistas reforçam que manter a vacinação em dia continua sendo a forma mais eficaz de evitar novos surtos. A vacina contra o sarampo é oferecida gratuitamente pelo SUS e faz parte do calendário nacional de vacinação. Na rotina, as crianças recebem 2 doses, aos 12 e aos 15 meses de idade. Em situações de circulação do vírus, como ocorre atualmente nas cidades paulistas de Guarulhos, São Bernardo do Campo e São Paulo, a recomendação do Ministério da Saúde é a oferta da vacinação contra sarampo para todas as pessoas de 6 meses a 59 anos de idade, de forma indiscriminada, que moram nesses municípios. O Dr. Thiago Cavalcante reforça que a vacinação é fundamental para combater o vírus.
16: A ideia, fazer até um comparativo, por exemplo, com incêndio, né? É que não surja a faísca que vai acender aquele incêndio. Então, por exemplo, se a população da cidade estiver vacinada, o vírus chega, pode até chegar, mas ele não encontra quem infectar, porque o nosso organismo, né, vai estar ali com uma barreira de proteção bem ativa, e o vírus morre ali. E é o que a gente chama até da imunidade coletiva, da imunidade de rebanho.
15: O sarampo pode ainda causar complicações graves, como pneumonia, inflamação no cérebro e até levar à morte, principalmente em crianças pequenas e pessoas com baixa imunidade. Quem não sabe se recebeu todas as doses pode procurar uma unidade básica de saúde para verificar a caderneta de vacinação. Reportagem Pablo Mundim.
11: Quem se inscreveu no FIES já pode checar se conseguiu o financiamento estudantil.
3: O prazo para confirmar as informações vai até a semana que vem.
11: E quem não foi selecionado já está na lista de espera para aguardar as próximas chamadas.
17: Nesta edição do FIES, o Fundo de Financiamento Estudantil, foram disponibilizadas 75 mil vagas em mais de 1.200 instituições de ensino. Com os resultados divulgados nesta quinta-feira, os pré-selecionados já podem completar as informações de suas inscrições até a próxima terça-feira, 4 de agosto. Quem não foi selecionado vai automaticamente para a lista de espera. E as novas chamadas serão realizadas entre 7 de agosto a 24 de setembro. O FIES concede financiamento a estudantes de graduação em instituições privadas que aderirem ao programa e que tenham avaliação positiva no Sistema Nacional de Avaliação da Educação Superior. Os estudantes podem conferir se foram selecionados no endereço acessounico.mec.gov.br/FIES. E para complementar as informações, acessar FIES Seleção, sem cedilha e tio, aluno.mec.gov.br. Edinaldo Júnior, para a Voz do Brasil.
3: São candidatos do Concurso Público Nacional Unificado, CNPU 2.
11: O Ministério da Gestão, Inovação e Serviços Públicos publicou no Diário Oficial da União de hoje nova classificação para recompor vagas remanescentes, não preenchidas e provimento de vagas adicionais.
3: Ao todo, são 702 pessoas classificadas, sendo 242 em vagas remanescentes e 460 em vagas adicionais.
11: Os convocados abrangem o INSS e o Ministério da Gestão e da Inovação e Serviços Públicos.
3: Os classificados devem acompanhar as próximas publicações para consultar procedimentos, prazos e orientações das próximas etapas do concurso.
11: Para saber mais, acesse gov.br/gestão/fique-por-dentro.
3: Documentos importantes na palma da mão facilita a vida de milhões de brasileiros e evita deslocamentos desnecessários.
11: Pela conta gov.br é possível acessar gratuitamente certidões e comprovantes usados para solicitar benefícios sociais, participar de concursos públicos e resolver diversas pendências de forma rápida e digital.
18: Você que tem a conta GovBR não precisa sair de casa para pegar uma série de documentos. Vários deles são muito importantes, por exemplo, para pedir o Bolsa Família, o Benefício de Prestação Continuada, BPC, a Tarifa Social de Energia Elétrica, para acessar o Minha Casa Minha Vida e outras políticas públicas federais. São mais de 10 certidões disponíveis para você baixar de graça pelo seu celular, tablet ou computador. Uma delas é a certidão do Cadastro Único, que é essencial para o Bolsa Família, a isenção de taxas em concursos públicos e a carteira do idoso. No GovBR você ainda pode baixar a certidão da pessoa com deficiência, documento fundamental para o sistema de cotas nas universidades, escolas técnicas e empresas. Essa certidão também é exigida para a pessoa com deficiência pedir o BPC. Se você pretende se inscrever num concurso público, vai precisar da certidão de quitação eleitoral. Ela está entre as que podem ser baixadas na plataforma GovBR. Também é possível pegar a Carteira Nacional de Vacinação, o Cartão Nacional de Saúde, o Certificado de Antecedentes Criminais, a Certidão de Situação Cadastral do CPF e do CNPJ. Nessa mesma lista estão disponíveis as certidões negativas de débito da pessoa física, pessoa jurídica e do imóvel rural. Para acessar os documentos, você entra no aplicativo GovBR ou no site gov.br e clica em Atalhos GovBR. Depois, é só olhar a lista de certidões e baixar a que estiver precisando. Reportagem Carlos Oliveira.
3: Os CNPJs, que até hoje tinham apenas números, agora também poderão ter letras.
11: O primeiro CNPJ alfanumérico foi emitido hoje.
3: A ideia é garantir a continuidade das combinações no país.
19: O CNPJ, que identifica empresas, organizações e instituições, está de cara nova. Agora, pode conter também letras e não apenas números. É o chamado formato alfanumérico. A Receita Federal emitiu o primeiro CNPJ desse tipo, com letras e números nesta sexta-feira. O novo padrão amplia a capacidade de inscrições nos próximos anos e não impacta os CNPJs já existentes, que continuam válidos. O modelo alfanumérico também não altera os direitos, obrigações ou a situação cadastral das pessoas jurídicas já existentes. Novos CNPJs ainda podem ser emitidos apenas com números, já que o limite do sistema ainda não foi esgotado. Empresas que usam CNPJ em seus processos devem verificar se os sistemas estão preparados para receber e validar códigos alfanuméricos. A Receita Federal informou que a emissão de CNPJs neste modelo será gradual e que vai acompanhar a transição. Graziela Mendonça para a Voz do Brasil.
11: Amanhã é dia do cordelista. Você conhece essa arte brasileira?
3: A literatura de cordel faz parte da identidade cultural e carrega histórias, tradições e saberes populares passados de geração em geração.
11: Um projeto lançado no Ceará tem o objetivo de fortalecer a preservação e a difusão dessa manifestação artística por meio de atividades de formação, pesquisa e valorização de cordelistas e xilógrafos.
3: Vamos conhecer mais na reportagem de Graziele Bezerra.
20: O trabalho de um artista popular atraiu a atenção do professor Alex Canuto de Melo para o cordel. Mas o sangue nordestino também teve voz no nascimento de Sabiá Canuto, filho de maranhense com piauiense, neto de sanfoneiro, que além de professor, é poeta e cordelista.
21: Então eu fiquei encantado naquele momento, conhecendo o mestre do pif com o cordel.
22: É galinha, pato, peru, pavão em mavestude, lá vai eu fui, de avô pra né, simbora!
21: Ele me instigou a buscar me enveredar nesse caminho da poesia popular, do cordel, e achar o meu caminho também a partir daí.
20: A literatura de cordel é considerada bem cultural imaterial pelo Instituto do Patrimônio Histórico e Artístico Nacional, IFAM, desde 2018. O nome cordel vem dos cordões ou barbantes, onde os folhetos ficavam pendurados para serem vendidos em feiras. Essa expressão artística teve forte expansão no Nordeste do Brasil, a partir do final do século XIX. Poesia rimada, métrica perfeita. Para o professor Sabiá, um saber que precisa ser conhecido e preservado.
21: Então, através desse brinquedo que é o cordel e essa diversão, né? E você poder declamar, por exemplo, admiro o pica-pau no galho do angico, passo o dia inteiro, taco, taco, tico, tico, não sente dor de cabeça nem quebra a ponta do bico. Então, sem dúvida nenhuma, a gente precisa ampliar ainda mais esses acessos à literatura de cordel, né? A essa disseminação dessa cultura, né? A valorização dessa cultura.
20: Um projeto chamado Escola Brasileira de Literatura de Cordel e Xilogravura, lançado em Juazeiro do Norte, quer promover e valorizar ainda mais essa manifestação cultural. Para isso, a iniciativa do Ministério da Cultura, em parceria com as universidades regional e federal do Cariri, no Ceará, prevê atividades como seminários, oficinas, tratamento de acervos e apresentação de cantadores, poetas e xilógrafos, como explica Fanca Santos, coordenadora do projeto.
23: Serão aulas e espetáculos, nós teremos um congresso internacional de acervos muito importante, o tratamento técnico de todo um acervo que já está na UFCA, de Pedro Bandeira, Renato Casimiro, meu próprio acervo, entre outros, e vamos lançar uma linha de moda da Xilo, né, pensando na economia criativa.
20: As atividades devem acontecer até maio de 2027. A programação e informações sobre como participar serão divulgadas no perfil do Instagram, @escolabr de cordel e xilogravura. Reportagem Graziele Bezerra.
24: Mais do que museus, pontos de memória são espaços criados por comunidades para contar e guardar a sua própria história.
25: Essas iniciativas podem ser certificadas e habilitadas para obtenção de apoios, financiamentos e parcerias.
24: A certificação como ponto de memória é uma titulação concedida pelo IBRAM, o Instituto Brasileiro de Museus.
26: A 40 quilômetros de Brasília, o Centro Histórico de Planaltina reúne casarões, praças e a Igrejinha de São Sebastião. Há também um museu histórico, onde é possível conhecer objetos e o modo de viver dos habitantes do final do século XIX. Todo o centro relembra a história do município, que antes de ser incorporado ao DF, pertencia a Goiás e já era um núcleo urbano mesmo antes da vinda da capital para o centro do país. Simone Macedo, presidente e fundadora da Associação dos Amigos do Centro Histórico de Planaltina, detalha o que é possível encontrar no local.
27: Além dele contar a história até os dias de hoje, Planaltina DF, ele tem também as atividades artísticas, como montagem de exposições e também um dos principais eventos de arte contemporânea fora do eixo Brasília, né? É um ponto para que você chegue e viva o local como uma casa da época, né?
26: O Centro Histórico de Planaltina é considerado um ponto de memória, ou seja, uma iniciativa reconhecida por preservar e valorizar a história, a cultura e as memórias de um território ou grupo social. Raquel Teixeira, coordenadora de Museologia Social do IBRAM, explica qual o diferencial desses espaços.
28: Diferentemente de um museu tradicional,
0: que tem a sua atuação baseada naquele tripé edifício, coleção ou acervo, né, e público, os pontos de memória desenvolvem processos museológicos que são baseados na relação território, memória e comunidade. Então a gente está falando de uma gama aí de processos museológicos que se dão fora dos ambientes museais tradicionalmente reconhecidos, né? São experiências que elas nascem do próprio protagonismo da comunidade.
26: Para um lugar ser reconhecido como ponto de memória, é preciso provar que a entidade responsável desenvolve programas, projetos e ações de museologia de caráter social. Com a certificação, o ponto de memória passa a estar apto a participar de políticas e instrumentos previstos para esse tipo de iniciativa, como explica Raquel Teixeira, do IBRAM.
0: Que pode favorecer a participação em editais, em parcerias com instituições públicas e privadas, é claro, observadas as regras específicas de cada um desses instrumentos, né? E é também uma ferramenta importante para que os pontos de memória possam se conhecer uns aos outros e, a partir daí, desenvolverem ações conjuntas, em parceria, fazerem cooperações.
26: Por meio de uma plataforma online, é possível cadastrar um projeto para certificação e acompanhar o processo desde a etapa de inscrição. E a população pode ter informações detalhadas sobre o histórico de atuação de cada um desses locais. O endereço é pontosdememoria.museus.gov.br. Reportagem Márcia Fernandes.
25: O prazo final para atualizar o cadastro destinado à concessão da licença de aquicultor foi prorrogado até 31 de dezembro de 2026.
24: A atividade pode ser realizada em águas marinhas, rios e lagos.
25: Entre as espécies cultivadas estão peixes, camarões, algas, rãs, peixes ornamentais, ostras e mexilhões.
24: A licença permite o trabalho dentro da lei, a comercialização sem riscos de multas e é requisito para obtenção de crédito rural.
25: Quem explica é a secretária nacional de aquicultura do Ministério da Pesca e Aquicultura, Fernanda de Paula.
1: Além de dar segurança jurídica à sua atividade, o RGP Aquicultor, ele facilita a venda do pescado produzido para a indústria de beneficiamento e também para exportação. E como funciona a atualização agora? As nossas superintendências federais de pesca e aquicultura nos estados continuam recebendo, analisando e dando andamento normal aos processos de concessão e renovação da licença. Além disso, as regras relativas ao monitoramento obrigatório da aquicultura e aos trâmites antigos de renovação estão temporariamente suspensas, garantindo um período tranquilo de transição para o produtor.
24: Mais informações na página do Ministério da Pesca em gov.br/MPA.
25: E essas foram as notícias do governo federal.
24: Uma realização da Secretaria de Comunicação Social da Presidência da República.
25: Com produção da empresa Brasil de Comunicação.
24: Fique agora com as notícias do Poder Judiciário e do Congresso Nacional. Boa noite, bom fim de semana.
25: A gente volta na segunda-feira. Boa noite.
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5: STF suspende cobrança de mais de 255 milhões de reais em uma disputa judicial entre Petrobras e uma empresa de engenharia. TSE realiza entre 3 e 9 de agosto a primeira edição da Semana Nacional do Sistema Eletrônico de Votação. STJ define que revisão administrativa pode cancelar benefício previdenciário por incapacidade concedido judicialmente. Boa noite, eu sou Marcela Luiza. O Supremo Tribunal Federal suspendeu a cobrança de mais de 255 milhões de reais em uma disputa judicial entre a Petrobras e uma empresa de engenharia. A decisão envolve a forma como o valor da dívida deve ser corrigido. Judite Aragão.
6: A discussão é sobre o índice usado para atualizar o valor da condenação.
5: A empresa FDS Engenharia de Óleo e Gás defendia que a dívida fosse corrigida pelo IPCA, com um acréscimo de juros de 1% ao mês. O Tribunal de Justiça do Rio de Janeiro concordou com esse cálculo. A Petrobras recorreu ao STF. A empresa alegou que a correção deveria ser feita apenas pela taxa Selic, como já definiu o Supremo em outros julgamentos. Com esse critério, o valor da dívida é de R$ 237.800.000, quantia que já foi depositada em juízo. A diferença entre os dois cálculos passa de R$ 255 milhões.
6: Ao analisar o caso, o ministro Alexandre de Moraes afirmou que, quando a sentença não define qual índice de correção deve ser usado e apenas faz referência à lei, deve ser aplicada a taxa Selic. O ministro lembrou que a Selic já inclui correção monetária e juros de mora. Por isso, ela não pode ser somada a outros índices. Como a sentença original não estabelecia um índice específico de atualização, Alexandre de Moraes suspendeu o cumprimento da decisão até o julgamento definitivo do processo.
5: Tribunal Superior Eleitoral dá início à primeira edição da Semana Nacional do Sistema Eletrônico de Votação. Na próxima segunda-feira, dia 3 de agosto, o TSE vai abrir a urna eletrônica para estudantes do Centro de Ensino Médio Elefante Branco em Brasília. Juliana Cariri.
7: A atividade vai ser conduzida pelo coordenador de tecnologia eleitoral do TSE, Rafael Azevedo, e pelo ministro substituto do tribunal, Nauê Bernardo Pinheiro de Azevedo. Os dois são ex-alunos da instituição. A iniciativa busca ampliar o conhecimento dos alunos sobre o sistema de votação e também vai abordar temas como assinatura digital, sigilo do voto, fiscalização dos sistemas eleitorais, testes de segurança e as etapas de auditoria.
5: A Justiça do Trabalho reforçou o combate ao assédio eleitoral no ambiente laboral. Agora, sempre que uma ação trabalhista apresentar indícios desse tipo de prática, o juiz deverá comunicar imediatamente o caso ao Ministério Público do Trabalho e ao Ministério Público Eleitoral. Marla Lacerda.
8: A medida foi aprovada pelo Conselho Superior da Justiça do Trabalho e determina que a comunicação seja feita logo após o recebimento da ação, sem depender de pedido das partes. O objetivo é agilizar a atuação dos órgãos responsáveis e fortalecer o combate ao assédio eleitoral, sem interferir no andamento do processo trabalhista. A nova resolução também amplia a definição de assédio eleitoral, melhora a identificação dessas ações no sistema da Justiça do Trabalho e reforça o monitoramento dos processos, para garantir mais rapidez e eficiência no acompanhamento dos casos.
5: INSS pode cancelar administrativamente benefícios por incapacidade concedidos por decisão judicial. Esse entendimento foi adotado pelo STJ sob o rito dos recursos repetitivos. Fátima Uchoa.
9: Com a tese fixada pela primeira sessão, juízes e tribunais de todo o país devem adotá-lo em casos com a mesma questão jurídica. Para o STJ, como esses benefícios dependem da permanência da incapacidade do segurado, o INSS tem o dever legal de fazer revisões periódicas para verificar se essa condição continua existindo ou não. O cancelamento somente é válido se forem observadas as garantias do devido processo legal administrativo, com a realização de perícia médica, a notificação do beneficiário e a oportunidade de apresentar defesa.

0: Paula Groba.
1: E eu sou Ricardo Nakaoka.
0: E estes são os destaques de hoje do Jornal do Senado, que começa agora.
1: Avança projeto que cria cotas para jovens que deixam abrigos ao completar 18 anos.
0: Sancionada lei que amplia a divulgação do Disque 180 para vítimas de violência.
1: Lideranças indígenas buscam apoio do Senado para recuperação de áreas degradadas pelo garimpo.
0: Boa noite.
1: Boa noite.
0: Jovens que passaram a infância e a adolescência em abrigos ou casas-lares podem ter mais facilidade para ingressar em universidades e institutos federais.
1: A Comissão de Direitos Humanos do Senado aprovou uma proposta que cria cotas para quem deixa o acolhimento institucional ao completar 18 anos. A reportagem é de Rodrigo Rezende.
2: Um projeto aprovado na Comissão de Direitos Humanos, de autoria do senador Jorge Cajuru, do PSB de Goiás, quer garantir aos jovens que vivem ou viveram nessa situação até os 18 anos, ou seja, não foram adotados e alcançaram maioridade, uma cota nos processos seletivos para o acesso ao ensino superior e às escolas técnicas federais. O relator do projeto, o senador astronauta Marcos Pontes, do PL de São Paulo, afirma que a ideia colabora com a diversidade no meio acadêmico.
3: A proposição realiza a importante missão de conferir oportunidades a pessoas oriundas de acolhimento institucional. Lembrando que acolhimento institucional é diferente de instituições como a Fundação Casa com menores infratores. É outro tipo de público. Ademais, atua para fortalecer a diversidade nos ambientes educacionais brasileiros, garantindo que pessoas com experiências distintas possam receber e compartilhar conhecimentos essenciais para a comunidade acadêmica e para a construção de sociedade mais justa e, portanto, mais equânime.
2: Marcos Pontes incluiu no projeto uma previsão de avaliação a cada 10 anos dessa política de cotas. A proposta segue para análise da Comissão de Educação do Senado.
0: E por falar em educação, um dos principais destaques do primeiro semestre no Senado foi a aprovação do novo Plano Nacional de Educação. A lei estabelece as metas e as diretrizes que vão orientar as políticas públicas para todos os níveis de ensino até 2034.
1: O texto já foi sancionado pela Presidência da República. Repórter Márcio Maturana.
4: Já sancionado pelo Executivo, o novo Plano Nacional de Educação define diretrizes, metas e estratégias até 2034 em todos os níveis, inclusive a educação superior. Entre as metas estão garantir que todas as crianças da educação infantil estejam na escola e que pelo menos 60% das que têm até 3 anos tenham acesso a creches. A relatora da proposta na Comissão de Educação, senadora Tereza Leitão, do PT de Pernambuco, destacou um mecanismo para evitar que as metas fiquem apenas no papel.
5: Este plano tem um diferencial do anterior. Ele tem um monitoramento bienal. A fiscalização, o monitoramento estão previstos para que ele seja um plano para valer.
4: Também foram aprovados a criação da Universidade Federal Indígena, o incentivo ao empreendedorismo no ensino médio, um regime especial para estudantes impedidos de frequentar aulas por saúde, gravidez ou amamentação e a inclusão da educação financeira, fiscal, securitária e previdenciária como tema transversal.
0: O Executivo também sancionou a lei que torna obrigatória a divulgação do serviço 180 para denúncias de violência contra a mulher.
1: Pelo texto, os serviços da Central de Atendimento à Mulher deverão ser obrigatoriamente publicizados em meios de comunicação de massa e em locais de grande circulação. Repórter Ruth Gomes.
6: Pela lei, escolas, hospitais, transportes públicos, órgãos públicos, locais de eventos, além de meios de comunicação, promoverão a divulgação de como vítimas e pessoas que têm conhecimento de que a violência está ocorrendo poderão pedir ajuda. Já o senador Wellington Fagundes, do PL de Mato Grosso, ressaltou a importância de unir forças em prol de salvar vidas, independentemente de espectro político.
7: Um tema que não tem partido, não tem ideologia e não pode mais esperar. Quando o assunto é defender a vida, não existe disputa política. Existe sim o dever de agir.
6: Relatora do projeto na Comissão de Constituição e Justiça, a senadora Mara Gabrilli, do PSD de São Paulo, resgatou o histórico da Central de Atendimento à Mulher. Ela lembrou que o serviço começou prioritariamente como um canal de orientação e, a partir de 2014, passou a registrar denúncias diretas com encaminhamento e acompanhamento junto à rede especializada.

0: Pesquisadores indígenas das regiões Norte e Centro-Oeste visitaram o Senado nesta quinta-feira para participar de uma reunião com consultores legislativos e representantes do portal E-Cidadania na Comissão de Meio Ambiente.
1: Eles querem aumentar a articulação política em prol de projetos de recuperação de áreas degradadas pelo garimpo. A reportagem é de Marcela Diniz.
2: Os pesquisadores indígenas que visitaram o Senado são dos povos Yanomami, Munduruku e Enauenê Naui. Os objetivos da visita foram conhecer mais o Senado e investir na incidência política em busca de apoio a projetos de recuperação ambiental em áreas destruídas pelo garimpo. As lideranças também querem a total desintrusão de seus territórios. O pesquisador Reginaldo Pocho Munduruku explicou que os indígenas precisam do parlamento, inclusive no orçamento, para garantir recursos para ações socioambientais.
3: A gente tem como objetivo de restaurar 106 hectares, né? Dentro do nosso território. A nossa região foi degradada pela garimpo ilegal, né? Então, tudo isso impactou a nossa saúde dos povos indígenas, a vida da flora, né? Como os plantios de palmeiras, açaizeiros, contaminou também o nosso alimento, o peixe, né?
2: Em reunião com consultores do Senado na Comissão de Meio Ambiente, os pesquisadores indígenas ficaram sabendo, por exemplo, da oficina legislativa oferecida pelo E-Cidadania, portal por meio do qual é possível sugerir uma ideia que poderá virar um projeto de lei de verdade. O secretário do colegiado, Ayrton Aragão Júnior, explica que essa ferramenta pode ser útil, por exemplo, nas escolas indígenas.
4: Para aproximar também os jovens indígenas e as lideranças desse processo, dessa possibilidade de participação dentro do E-Cidadania aqui no processo do Senado Federal.
2: Pesquisa da Fiocruz de 2024 mostrou que 94% dos Yanomami de 9 aldeias invadidas por garimpos tinham alto nível de contaminação por mercúrio. Entre os Munduruku, um levantamento deste ano feito com gestantes mostra a contaminação de 97% das mulheres.
0: E os eventos climáticos extremos registrados nos últimos dias no país confirmaram a previsão dos especialistas.
1: Em 2 debates realizados no Senado em maio, cientistas alertaram para a força do fenômeno El Niño este ano. Repórter César Mendes.
5: As chuvas intensas no sul e os vendavais no Rio e em São Paulo, registrados no mês de julho, confirmam o alerta dos especialistas de que o El Niño será forte este ano. Para o senador astronauta Marcos Pontes, do PL de São Paulo, é preciso aprimorar a legislação para enfrentar de forma adequada esses fenômenos.
6: Para proteger a população dos eventos que vão acontecer.
5: Segundo o climatologista Carlos Nobre, o El Niño acelera o jato de circulação atmosférica que vem do Pacífico em direção à América do Sul. E vários estudos têm apontado evidências de que o El Niño será muito forte este ano.
7: Esses eventos nos últimos dias de chuvas muito fortes no Rio Grande do Sul, isso é relacionado com o El Niño.
5: O senador Hamilton Mourão, do Republicanos Gaúcho, pediu que o Plano Nacional de Proteção e Defesa Civil determine a realização de simulações anuais nos municípios mais atingidos pelos fenômenos climáticos.
1: Com a edição de Paula Groba e trabalhos técnicos de Eliseu Caires, o Jornal do Senado fica por aqui. Acompanhe agora as notícias do Tribunal de Contas da União e da Câmara dos Deputados. Boa noite.
0: Boa noite e um bom fim de semana.
8: Minuto do TCU.
9: O Tribunal de Contas da União apresentou os resultados de um conjunto de auditorias sobre as chamadas transferências especiais, conhecidas como emendas PIX. A fiscalização analisou 100 repasses destinados a 73 municípios e 2 estados, que somaram R$ 198 milhões de reais. O relatório apontou problemas em 82% das transferências examinadas. Entre as principais falhas estão deficiências na prestação de contas, irregularidades em licitações, pagamentos sem comprovação e falta de transparência na aplicação dos recursos. O prejuízo potencial foi estimado em 49 milhões de reais. O tribunal fez recomendações para fortalecer o controle, aumentar a transparência e melhorar a fiscalização das emendas parlamentares. Saiba mais em tcu.gov.br.
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11: Projeto facilita acesso à justiça gratuita para inscritos no Cadastro Único.
12: Parlamentares aprovam benefícios para motoristas com bom histórico.
13: Comissões finalizam análise de proposta que incentiva o voluntariado.
14: Boa noite. Câmara finaliza a votação de projeto que incentiva voluntariado. Acompanhe os detalhes com a repórter Maria Neves.
15: Aprovado na Comissão de Constituição e Justiça da Câmara dos Deputados, projeto que estimula a atuação de jovens como voluntários em instituições de acolhimento de pessoas idosas com deficiência e crianças na primeira infância. A proposta determina ainda que os jovens voluntários também terão acesso a serviços de acolhimento durante o período de atuação. As regras serão definidas na regulamentação da lei. A relatora, a deputada Laura Carneiro, do PSD do Rio de Janeiro, explica que a medida representa mais um incentivo para aproximar jovens de pessoas idosas e com deficiência em instituições de acolhimento.
16: É uma tentativa de unir jovens com pessoas idosas e com pessoas com deficiência. Então, esse jovem, né, que está no serviço voluntário, vai ser habilitado para trabalhar nos abrigos, enfim, nas áreas de recebimento, que são de acolhimento, tanto de pessoas com deficiência como de idosos.
15: Ao apresentar o projeto, o deputado Roberto de Lucena, do Republicanos de São Paulo, argumentou que os jovens têm interesse em ingressar no mercado de trabalho e na universidade. Para ele, o Estado, ao valorizar o trabalho social e voluntário, estimula o acesso desses jovens tanto à vida acadêmica quanto ao mercado de trabalho, além de estimular o exercício da cidadania. A deputada Laura Carneiro promoveu pequenos ajustes no texto. O principal deles é uma mudança para assegurar que a participação no voluntariado não seja uma condição obrigatória para o acesso do jovem a serviço de acolhimento social. Segundo a parlamentar, a alteração é necessária para preservar a gratuidade da assistência prevista em lei. Da Rádio Câmara de Brasília, Maria Neves.
10: Trabalho.
17: O projeto que amplia reconhecimento de profissionais da radiologia deu mais um passo na Câmara. Saiba mais com a repórter Sofia Peçanha.
18: A Comissão de Constituição e Justiça aprovou o projeto que atualiza a regulamentação das profissões de técnico e tecnólogo em radiologia e de bacharel em ciências radiológicas. A proposta, já aprovada pelo Senado, altera a lei que regula o exercício das profissões da área desde 1985. Entre as mudanças está o reconhecimento formal das categorias de bacharel, tecnólogo e técnico em radiologia, além da ampliação das áreas de atuação profissional. O texto busca adequar a legislação às novas tecnologias utilizadas em exames e tratamentos de saúde, além de atividades industriais e de segurança que utilizam radiação. O projeto já havia sido aprovado pela Comissão de Saúde. Na reunião, o relator, o deputado Ricardo Silva, do PSD de São Paulo, destacou a importância desses profissionais para o funcionamento dos serviços de saúde.
19: Eles buscam beneficiar os profissionais técnicos em radiologia, os quais têm atuação relevante nos serviços de saúde, principalmente na produção de exames radiológicos indispensáveis ao diagnóstico de patologias.
18: Além de atualizar as regras para o exercício da profissão, o texto determina quem pode obter registro nos conselhos regionais de técnicos em radiologia, estabelece regras para a supervisão das técnicas radiológicas e reforça exigências relacionadas à proteção radiológica e à segurança dos trabalhadores e usuários dos serviços. Na prática, a proposta busca dar mais segurança jurídica aos profissionais ao definir quem pode atuar em cada atividade e quais são as responsabilidades de cada função. Durante a votação na Comissão de Constituição e Justiça, a deputada Érica Cocai, do PT do Distrito Federal, defendeu a proposta, afirmando que uma das principais mudanças é o reconhecimento dos tecnólogos em radiologia na legislação.
20: E por fim dizer que nós temos uma legislação que é uma legislação antiga, que não previa o tecnólogo, e tecnólogo agora vai poder fazer concurso público. Tecnólogo vai poder adentrar na saúde como tecnólogo. Portanto, é um reconhecimento.
18: Como a proposta que atualiza a regulamentação dos profissionais das técnicas radiológicas sofreu alterações durante sua análise na Câmara, ela retorna agora ao Senado para análise dessas modificações. Da Rádio Câmara de Brasília, Sofia Peçanha.
10: Justiça.
3: Inscritos no Cadastro Único para Programas Sociais, o CadÚnico, poderão ter acesso facilitado à justiça gratuita. A repórter Silvia Munhato tem os detalhes.
21: A Câmara aprovou o projeto que prevê a concessão de justiça gratuita de maneira imediata a quem estiver inscrito no Cadastro Único para Programas Sociais, o CadÚnico. A autora do projeto, a deputada Maria do Rosário, do PT do Rio Grande do Sul, diz que a mudança tem o objetivo de facilitar o acesso à justiça, evitando que a pessoa tenha que comprovar novamente que tem baixa renda.
22: Se o judiciário reconhecer o CadÚnico, essa pessoa que passou pelo Centro de Referência e Assistência Social, pelo CRAS e que está no CadÚnico, quando chegar no judiciário, o judiciário vai ter uma economia processual muito grande. Ele não precisa mais revisar documentos sobre a situação econômica da família.
21: Segundo a deputada, quem não estiver no CadÚnico, mas atender aos critérios atuais de vulnerabilidade adotados pela Justiça, continuaria tendo que fazer a comprovação de renda. A proposta que permite aos inscritos no CadÚnico acessar a Justiça gratuita sem a necessidade de comprovação de renda seguirá agora para a análise do Senado. Da Rádio Câmara de Brasília, Silvia Munhato.
10: Transportes.
17: Comissão aprova projeto que estabelece benefícios para motoristas com bom histórico. A repórter Júlia Lopes nos conta quais são.
23: Motoristas profissionais com bom histórico no trânsito poderão receber benefícios se estiverem inscritos no Registro Nacional Positivo de Condutores. A proposta do deputado Duda Ramos, do Podemos de Roraima, foi aprovada na Comissão de Viação e Transportes da Câmara dos Deputados. O Registro Nacional Positivo de Condutores é voltado ao cadastro de motoristas que não cometeram infrações de trânsito nos últimos 12 meses. Com a nova proposta, passa a constar no sistema dados como ausência de infrações gravíssimas, participação em cursos de direção defensiva e histórico de condução sem acidentes. O relator do projeto, deputado Ricardo Aires, do Republicanos do Tocantins, explica que motoristas profissionais são aqueles que exercem atividades econômicas como motoristas de aplicativo e caminhoneiros. Para ele, a medida beneficia não apenas os condutores, mas também os consumidores.
24: Esse projeto é importante por dois significados. Primeiro, porque ele vai, de um lado, prestigiar e demonstrar o motorista que tem boas práticas de trânsito e, por outro lado, também oferecer para a população, principalmente as pessoas que dependem desse tipo de serviço, aqueles melhores motoristas para que eles sejam contratados ou premiados na sua atividade econômica.
23: No texto, os benefícios concedidos aos condutores incluem redução no valor de seguros de veículos, acesso prioritário a vagas de emprego e condições diferenciadas em financiamentos e locações de veículos. O projeto, que busca conceder vantagens a motoristas profissionais inscritos no Registro Nacional Positivo de Condutores, inclui a medida no Código de Trânsito Brasileiro e segue agora para análise na Comissão de Finanças e Tributação. Da Rádio Câmara de Brasília, Júlia Lopes.
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10: Desenvolvimento Regional.
17: A Comissão de Desenvolvimento Urbano aprovou o uso de royalties do petróleo para financiar a tarifa zero no transporte urbano. A repórter Fabielle Pires nos conta como deve funcionar.
25: Quando o petróleo é extraído, uma parte da riqueza gerada retorna para os cofres públicos. São os royalties, recursos que podem ser usados para financiar serviços e investimentos em benefício à população. A Comissão de Desenvolvimento Urbano da Câmara dos Deputados aprovou uma proposta que destina parte dos royalties para a gratuidade nos transportes públicos do Brasil. A iniciativa é conhecida como Tarifa Zero e deve facilitar o transporte público e a mobilidade urbana. Ao apresentar o projeto, o deputado Gilmar Tato, do PT de São Paulo, defendeu que a Tarifa Zero contribui para a redução da desigualdade social, melhora a qualidade de vida nas cidades e incentiva o uso do transporte coletivo. O relator da proposta, deputado Hildo Rocha, do MDB do Maranhão, defendeu que a mudança na lei dos royalties não trará prejuízos.
26: Não vai aumentar preço de combustível
1: e também não vai diminuir o rendimento das empresas e vai resolver um grave problema que existe, porque no momento em que tivermos a tarifa zero de transporte público, as empresas que estiverem trabalhando, seja ela da iniciativa privada, uma concessionária ou uma empresa estatal, vai ter o dinheiro certinho lá todo mês, a tarifa atualizada, para que eles possam fazer um bom transporte público.
25: O projeto que destina parte dos recursos dos royalties de petróleo para a tarifa zero de transporte público segue para análise da Comissão de Viação e Transportes. Da Rádio Câmara de Brasília, Fabielle Pires.
2: Educação.
17: Comissão de Educação aprova projeto de estímulo à integração entre empresas de pequeno porte e ensino profissionalizante. A reportagem é de Maria Neves.
15: A Comissão de Educação da Câmara aprovou o projeto do deputado Júnior Mano, do PSB do Ceará, que busca estimular a integração entre instituições de ensino profissional e as micro e pequenas empresas. Pelo texto, os órgãos públicos responsáveis pela política de educação profissional e tecnológica terão de criar cadastro com vagas de emprego como forma de estimular a contratação dos formados pelas instituições de pequeno porte. Na opinião do relator, deputado Luiz Lima, do Novo do Rio de Janeiro, a iniciativa é importante porque as microempresas e empresas de pequeno porte são as que mais empregam no país, mas também são as que encontram maior dificuldade para a contratação de mão de obra qualificada.
4: A gente tem mão de obra específica escassa que com esse projeto a gente vai ajudar a superar esse obstáculo. A gente está falando de mais profissionalização, que é a vontade dos estudantes. A gente está criando facilidades entre as instituições de ensino, públicas e privadas, para que tenha uma maior interação com o mercado de trabalho.
15: De acordo com o levantamento do SEBRAE, em 2025, as micro e pequenas empresas respondiam por cerca de 97% dos negócios ativos no país, com quase 22 milhões de empreendimentos que seriam responsáveis por 26,5% do Produto Interno Bruto Nacional. Além disso, o estudo aponta que 7 em cada 10 novos empregos formais do país estão nas empresas de micro e pequeno porte. Luiz Lima reforça que quando a educação profissional está em sintonia com as necessidades dessas empresas e articulada com programas de apoio ao empreendedorismo juvenil, há consequências positivas na formação e na integração com o mercado de trabalho. Além da criação do cadastro de vagas em micro e pequenas empresas, a proposta determina que o poder público estimule a abertura de negócios e a formalização de empresas de pequeno porte. A medida ainda prevê a oferta de apoio especial para jovens empreendedores. A proposta ainda será analisada pela Comissão de Constituição e Justiça antes de poder seguir para o Senado. Da Rádio Câmara de Brasília, Maria Neves.
2: Saúde.
14: Comissão de Educação aprova diretrizes para parto humanizado no SUS. A repórter Sofia Peçanha explica como ficou a proposta.
18: A Comissão de Educação da Câmara dos Deputados aprovou o projeto que estabelece diretrizes para tornar mais humanizado o atendimento às mulheres durante a gestação, o parto, o nascimento do bebê e o pós-parto no Sistema Único de Saúde, o SUS. Durante a votação, a comissão alterou o projeto. Em vez de apenas modificar a Lei Orgânica da Saúde para incluir regras específicas sobre o parto humanizado, o novo texto passou a reunir um conjunto mais amplo de diretrizes para atenção à gestação, ao parto, ao nascimento e ao puerpério no SUS. O projeto original previa obrigações mais diretas para os serviços de saúde, com foco na garantia de condições para o parto humanizado e na presença de acompanhante. Já o novo texto amplia esse alcance e passa a organizar princípios gerais de atendimento, com ênfase na autonomia da mulher e na estruturação da rede de atenção materna e neonatal, como ressaltou a relatora da proposta, a deputada Lídice da Mata, do PSB da Bahia.
5: Portanto, esse projeto, ele sim
0: sintetiza uma contribuição, uma preocupação de deputados homens e deputadas mulheres de diversos partidos. E esta é a riqueza dele. Nós estabelecemos diretrizes que visam humanizar a relação do parto, portanto, da mulher, da parturiente, com os médicos e profissionais que integram aquele momento de sua vida.
2: Entre as medidas previstas estão a garantia da presença de acompanhante escolhido pela gestante durante todo o atendimento, a possibilidade de apoio de doula, o fortalecimento da atuação de enfermeiras obstétricas, obstetrizes e parteiras tradicionais, além da ampliação do acesso à anestesia obstétrica, conforme protocolos do Sistema Único de Saúde. Segundo a relatora, a humanização do atendimento depende da qualificação permanente dos profissionais de saúde e da construção de ambientes mais acolhedores e seguros para mulheres e recém-nascidos.
0: Então, esse é um momento especial na vida da mulher, na vida de uma família, com consequências para o resto da sua vida, né, de um parto bem realizado, confortável, e por isso mesmo ele merece uma série de orientações que foram aqui definidas.
2: O texto final também reuniu contribuições de 57 projetos que estavam sendo analisados em conjunto e que também tratam do atendimento neonatal. Agora a proposta segue para análise da Comissão de Saúde. Da Rádio Câmara de Brasília, Sofia Peçanha.
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6: Economia.
7: Comissão aprova projeto que busca evitar cobrança de imposto sobre imposto. A repórter Silvia Munhato explica a questão.
9: A Comissão de Finanças e Tributação da Câmara aprovou proposta que proíbe incluir imposto na base de cálculo do próprio imposto em qualquer esfera de governo. A mudança também foi aprovada na reforma tributária em 2023, no processo de eliminação do ICMS, PIS, COFINS, IPI e ISS. Os novos tributos da reforma, o Imposto sobre Bens e Serviços e a Contribuição sobre Bens e Serviços, serão cobrados apenas no consumo de produtos e serviços, o que garante a não incidência de tributos durante a sua elaboração ou fabricação. O relator, deputado Kim Kataguiri, do Missão de São Paulo, afirma que a cobrança de imposto sobre imposto é uma anomalia brasileira.
26: A gente está vedando isso, impedindo que isso aconteça em qualquer estado, município ou mesmo no âmbito da União, porque de fato é uma anomalia que a gente tem no sistema tributário brasileiro. Não à toa, isso impede tanto investimento aqui no Brasil, principalmente no setor produtivo.
9: A proposta será analisada agora pela Comissão de Constituição e Justiça, antes de seguir para o plenário. Da Rádio Câmara de Brasília, Silvia Munhato.
6: Últimas notícias.
7: Rodrigo de Castro, do União de Minas Gerais, comemora a aprovação na Comissão de Constituição e Justiça de proposta de emenda à Constituição que limita a alíquota do IPVA a 1%. Relator da matéria, o deputado explica que o objetivo é reduzir a carga sobre os consumidores.
27: Ela visa beneficiar o consumidor brasileiro, que hoje paga até 4%, em alguns estados 4,5%, e que passará a pagar no máximo 1%. Então, por exemplo, em Minas Gerais, no meu estado, vai haver, que cobra 4%, vai haver uma diminuição de 75% do valor do IPVA. Ela tramitou de maneira recorde na Câmara, na CCJ, e foi aprovada de maneira unânime, ou seja, os deputados da CCJ entenderam que essa PEC diminui imposto no Brasil e faz justiça tributária.
7: Rodrigo de Castro ressalta que o próximo desafio é aprovar a proposta na comissão especial. O parlamentar considera o atual modelo de cobrança do IPVA dos proprietários de veículos um dos mais injustos do mundo. Termina agora o jornal Câmara dos Deputados, produzido pela Rádio Câmara, com trabalhos técnicos de Wellington Teles e apresentação de Val Monteiro e Paula Bittar. Boa noite.
28: 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Boa noite.
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6: 8 e 7.

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3: 8h39.

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